0: Opa, em cima da linha é pênalti, hein? Pra mim foi em cima da linha, hein? De onde
1: e o VAR?
0: É. Opa, em cima da linha é pênalti, hein? Pra mim foi em cima da linha, hein? De onde
1: e o VAR?
0: É. Foi em cima da linha.

0: Opa, em cima da linha.
1: Braço do Jorginho em cima da linha.
0: Pra mim, pênalti pro Santos também. E o Daronco deu falta, velho. Ele vai falar que a falta começou fora da área. Mas o jogador do Flamengo, bom, toca na bola em cima da linha.
2: Ulisses, e ele agora...
0: Deu falta pro time do Santos bater, pois não.
2: E agora ele a todo momento fazendo a sinalização de que tá ouvindo o VAR. Então, ouvindo as recomendações do Rodolfo Toschi Marques, podemos ter revisão na jogada.
0: 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Aqui tá parado, marcada a falta, falta daqui a pouquinho. Pedro Martelli, Pretzel, Léo Gens, tem também o Miliose para Palmeiras e Bahia. Com a Ana Martins no futebol, tá, Bandeirantes, torcedor brasileiro. Se posiciona para ser jogando, é falta para o time do Santos bater, segundo o árbitro do jogo. 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É falta para a equipe do Checando, valeu, possível pênalti.
1: Estamos cantando a bola aqui, Ulisses. Que demora do VAR, tá claro, a imagem é clara. Eu só tô conseguindo rever o lance aqui da transmissão oficial. Os caras têm 20 câmeras e estão com dificuldade para ver o que aconteceu no lance. A arbitragem brasileira não se ajuda. É uma vergonha a arbitragem brasileira. Esquece a camisa do Santos, do Flamengo. Vamos só ver o lance. É uma vergonha o que está acontecendo aqui na Vila Belmiro. Uma vergonha.
0: Esse cara, ele é irritante. Ele vem marcar falta com uma convicção incrível. Vamos ver o que ele vai fazer. Aí está parado o jogo. VAR ainda em ação aqui, Quesada.
1: É, continuo com aquela minha opinião, né? O jogador do Flamengo, Jorginho, toca o braço na bola em cima da linha da grande área. Em cima da linha, configura a área. Pênalti.
0: Tá esperando ali no VAR, tá conversando. Por que ele não vai ver no VAR, pô? 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Está parado o jogo. 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Você ligado no futebol, tá, Bandeirantes, torcedor brasileiro. O VAR não defina. Torcida do Santos irritadíssima com o árbitro que só toma vaia no jogo. 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Já são 4 minutos de paralisação do jogo. Pra você ligado no futebol, tá, Bandeirantes, torcedor brasileiro. E o VAR nada de definir. É impressionante, Quesada.
1: Impressionante, realmente, impressionante. A gente que não tem todos os instrumentos e toda a tecnologia consegue. Olha lá, tô falando, estamos matando. Vai ser pênalti.
0: Não, cara, vem cá.
1: Vai ser pênalti, gente.
0: Eu tô falando o seguinte: se o VAR tem dúvida, então ele diz, o árbitro parte já pro VAR para discutir com o VAR.
1: Ganha tempo.
0: Exato. Agora, esse cara, ele é horrível. Como é que um cara desse continua apitando no futebol brasileiro? É impressionante. Ele é um cara, um segurador de apito.
1: É, passou. Eu não quero enterrar a carreira de ninguém, aposentar ninguém. A gente tem esse direito. Não estamos fazendo isso, né? Mas talvez ele dê direito da gente fazer. Porque realmente, a atuação hoje do... Eu não vou tirar o mérito da vitória do Flamengo, tá? Não vou fazer isso jamais. É, o Flamengo é um timaço, vai ser campeão brasileiro, tá ok. Mas poderia ser do outro lado, eu estaria falando a mesma coisa, né? Eu tô vendo o lance aqui outra vez, Ulisses. Olha aí, ó. Em cima da linha. Será que precisa... Quantos minutos o jogo parado? Já 5 minutos. Será que precisa de tudo isso? E você tem razão. Já teve a dúvida? Vai lá, vai trabalhar. Esse é o trabalho do árbitro. Vai lá ver, vai ver a cena. Vai ver a outra imagem. Vai ver os outros ângulos, né? Pra tirar essa dúvida. Imagine, olha quanto tempo o jogo tá parado. Quem não tá vendo o lance na televisão, só tá ouvindo a gente e nos vendo aqui na vila, depois vocês tiverem a chance, vocês vão levar menos de 30 segundos pra ver que foi pênalti. Né? Então por que que a gente consegue, a gente que não é árbitro, ter essa decisão rápida e os caras da arbitragem, com tantos instrumentos, com tantas imagens, com tantas câmeras, com tantos ângulos, demoram aí 5, 6 minutos pra definir o lance, entendeu? É, realmente é um absurdo, é um absurdo. Nota zero pro Daronco e pro Toschi hoje aqui na Vila Belmiro.
2: Ulisses, e só um detalhe.
0: É aí pra você ver essa vergonha que a gente tá vivendo aqui, pois não?
2: Antes de ir pro VAR, ele ainda faz um

0: sinal pro Neymar, do tipo, tá vendo? É assim, ele chamou e eu vou ver. E depois sinaliza o VAR, ou seja, muita contestação do camisa 10 e agora ele vem aí com a decisão.
1: Vamos ver o que ele vai decidir aí, o árbitro do jogo. Pra mim, pro Quesada, pênalti pro Santos. Deixa eu ver o que ele vai fazer. Pênalti pro Santos. Com uma dó.
2: Parabéns.
1: Mas ele deu com uma dó. Ele olha com uma dó. Ele aponta de longe. Ele erga o braço. Vou mostrar a você que tá ouvindo a transmissão no YouTube. Aí ele tira o cartão amarelo e vai expulsar, porque é pênalti e expulsão. Então tá expulso de jogo o Jorginho. Então a situação é a seguinte, ó. Ele olha, faz o sinal do VAR e faz assim com a mão. Nessa lentidão, ó. Tipo, tive que dar. Mais ou menos isso. E aí, Quesada?
2: Bom, demorou, mas se fez justiça no lance. Pênalti. Pênalti do Jorginho. Fora do jogo. Demorou um tempão. Bom, como dizem os mais velhos, né? Antes tarde do que nunca, né? Se fez justiça nesse lance, o Santos tem a chance de entrar no jogo nessa batida. O Rony tá com a bola, vai dar a bola pro Neymar para fatalmente o Neymar bater esse pênalti aí, Ulisses.
1: Para você ligado no futebol, tá pantanantista do setor brasileiro. Tá marcado o pênalti pro time do Peixe bater, pênalti pro time do Santos cobrar. Você ligado na Bandeirantes, a Bandeirantes com você, torcedor do Brasil. Daqui a pouquinho, Pedro Martelli, Pretzel, Léo Gens, juntamente com Milhoz e para Palmeiras e Bahia no futebol da Bandeirantes, torcedor brasileiro. É pênalti pro Santos bater, que pode entrar novamente no jogo. Pênalti pro time do Santos cobrar. Vai mexer, tem alteração, o que tá acontecendo?
0: Na equipe do Flamengo.
1: Tá saindo, acho que no Flamengo, é isso? O Samuel Lino.
0: Samuel Lino com a 16 pra entrada do 7, Luiz Araújo. Muda o Flamengo então e daqui a pouco vem o 27, Bruno Henrique também.
2: Sempre mantendo a mesma ideia, né? Tira um ponta, coloca outro, jogador com característica, um meia por outro, enfim. Vai mantendo aí um nível de excelência a equipe do Flamengo nessa parte final do jogo. Um jogo muito polêmico, muito disputado e muito tenso aqui na Vila Belmiro, hein? Quase tudo pronto para a batida de pênalti aí do Neymar, que nesse momento, olha lá, Luiz, está conversando com o Rossi, goleiro argentino do Mengão.
1: Cara, nós temos quase 10 minutos de paralisação para a cobrança de pênalti. Ele já marcou o pênalti e não bateu. Então as pessoas falam, pô, o Ulisses está chato, pegando no pé do ar, mas pô, não dá. Não dá, ele atrasa o jogo. É pênalti para o Santos bater, Rossi no gol. Vem Neymar para a cobrança de pênalti. Expectativa do Santos diminuir o placar do jogo aqui na Vila Belmiro. Rossi no gol, Neymar para a cobrança de pênalti para você ligado no futebol da Bandeirantes, torcedor do Brasil. É pênalti pro time do Santos bater. Ajeita Neymar, vem para a cobrança de pênalti pro time do Peixe. Rossi no meio do gol, à esquerda do gol, no primeiro placar eletrônico, onde fica a torcida organizada do Santos, a jovem. É pênalti pro Santos, Neymar partiu pra bola, correu, bateu! Gol!

0: esperou, o Rossi definiu, o Rossi definiu, caiu de joelhos, o Neymar encheu o pé na bola, meteu no canto direito para diminuir, agora 2 pro time do Flamengo, 1 pro Santos da Vila Belmiro para pegar fogo no jogo. Vamos ter uns 15 minutos de acréscimo no jogo. E aí, Neymar, gol em emoção maior do futebol, essa emoção, Neymar, que você proporciona a torcida do Peixe, de Zay Everton Ramos.
1: Para explodir na Vila Belmiro, o seu príncipe está de volta, depois de 6 jogos como desfalque, ele retorna em grande estilo, pega a bola como já era de se esperar, bate com categoria, no canto direito centralizado do Rossi, para estufar a rede e botar o Peixe de novo no jogo. 9º gol de Neymar na temporada com a camisa do Santos, o 10º contando com a seleção brasileira, Neymar vai à rede, Santos 1, Flamengo 2.
2: Para pegar fogo aqui na Vila Belmiro, um jogo muito legal, muito tenso. Detalhe, o pênalti do Jorginho foi aos 26, Ulisses. A batida do Neymar aos 36, ou seja, 10 minutos depois, o Santos diminui.
0: E vem ter que a Diógenes, o toque de bola afasta o goleiro do time do Santos. Bruno Henrique no time do Flamengo.
1: Isso mesmo, saiu o Pedro com a 9 e entrou o Bruno Henrique com a 27. Foram 2 trocas, a outra também só para reforçar. Samuel Lino com a 16 foi embora para a entrada do camisa 7, Luiz Araújo.
2: Mudou todo o ataque, hein? Saíram Carrascal, Pedro e Samuel, entraram Plata, Bruno Henrique e Luiz Araújo. O Paquetá já tinha se mandado para a entrada do Saúl e o Flamengo continua fortíssimo para enfrentar o Santos nesses últimos minutos aqui na Vila.
0: Mas com um jogador a menos, vem para o jogo o time do Flamengo, cruzamento para trás, para ninguém. Recolhe o campo de defesa, tenta descer novamente o time do Santos, tentava, o domínio erra. A bola volta contigo do meio de campo, aperta na marcação, o time do Santos tenta recuperar a jogada. Já domina pelo setor intermediário, você ligado na Bandeirantes, a Bandeirantes com você, torcedor brasileiro. Obrigado pelo carinho da sua sintonia. No meio de campo de ataque, tenta descer contigo novamente, recolhe a jogada, balança na marcação. Vem para o toque de bola o time do Santos, na esquerda, do meio de Peixeiro. Já prende pelo setor de esquerda do campo de arremessa, guarda o time do Santos, vai para o toque de bola com o time do setor intermediário. Prende o Lúcio novamente, domina pelo comando de ataque, vai para a finta. Prende o Lúcio pelo setor de esquerda, recolhe o time do Franco, inverte a jogada pelo setor de direita. Domina no campo de ataque, vem para o toque de bola, recolhe contigo novamente, o tanto que de bola curto novamente. Domina o time do Santos, vai para a finta, Neymar, ele vem para o drible, tentou enfiar, caminhou com a bola, ficou no chão, o árbitro marcou a falta. Falta aí o Everton.
2: Amarelo aí.
1: Na escapada do Neymar, Ulisses. Eram 2 jogadores pra cima dele, né? Tanto o Luiz Araújo, que é quem o derruba, quanto o Pulgar. E agora sobe um cartão amarelo, aparentemente por reclamação, pro 27, Bruno Henrique. E o Santos tem uma falta perigosa pra buscar o empate na Vila.
0: É bola no campo de ataque, a falta para o time do Santos bater, falta para o time do Peixe cobrar. Você ligado no futebol da Bandeirantes, a Bandeirantes com você, torcedor brasileiro, obrigado pelo carinho da sua sintonia. Se posiciona para a cobrança de falta o time Peixeiro. 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É falta para a equipe do Santos bater daqui a pouquinho, Palmeiras e Bahia. A torcida do Palmeiras fica na torcida para o Santos fazer um gol, para o Palmeiras se aproximar novamente do time do Flamengo. Aí se fizer gol e o Flamengo, o Santos vem, o time do Palmeiras vencer o Bahia, a diferença vai cair, se posiciona para a cobrança, é falta novamente para o time do Santos bater, cairia para 1 ponto, Neymar na bola, na cobrança, rolou, lance à frente, abertura para Gabigol, dominou, bateu, é pênalti! Penalidade máxima numa jogada genial, inteligente do time do Peixe! O Gabigol dominou, foi bater pro gol! Aí ele é derrubado na grande área. Neymar arma a jogada no meio. A bola vem fácil, rápida. Aberta pelo setor de esquerda. Num toque bonito novamente do Gabigol, que dominou e tomou a pancada e toma o pênalti. Tudo muda com a entrada do Neymar em campo pro time do Peixe.
1: Ele é diferente.
0: E aí, Quezada?
2: Ah, pênalti, né? Pênalti. Realmente, em poucos minutos, o Santos conseguiu aquilo que parecia, não impossível, mas pouco provável, que era buscar esse empate que, por si só, já é heróico. Se empatar o jogo do jeito que está caminhando, o Santos pode até fazer uma virada mais histórica ainda aqui na Vila Belmiro. aqui na Vila Belmiro. Eu não tive dúvida em relação a esse lance também. Vai novamente ali o Neymar para a batida, hein? Para empatar o jogo aqui na Vila Belmiro. Que jogo emocionante a gente está acompanhando aqui na Bandeirantes, em loco, na Casa do Peixe, Ulisses.
0: É pênalti para o Peixe bater, o Santos pode empatar o jogo na Vila. Se posiciona Neymar, novamente entrou no segundo tempo, pôs fogo no jogo. Neymar se posiciona, o ídolo do futebol do mundo, menos de alguns brasileiros. Ele vem para a cobrança, Neymar, de pênalti para o time do Santos. No gol tem Rossi, ele é ídolo do futebol mundial. Rossi é bom goleiro do Flamengo, 2-1 para o time do Flamengo no Santos. Neymar partiu para a bola, correu, bateu!

0: de empate do NJ! NJ, NJ, NJ, NJ! Neymar pro time do Peixe! Pra brilhar o Santos! Pra brilhar o Santos! Canta a torcida peixeira! Peixão empata o jogo! Dois pro Santos, dois pro Flamengo! E isso põe fogo no futebol do Brasil! NJ! NJ, você é fora de série, NJ! É ídolo reconhecido no futebol do mundo todo! Craque de bola do mundo todo! E domina o time do Santos, tenta descer, recorre a jogada! Gabigol derrubado! Derrubado o Gabigol! É falta pro Santos bater na esquerda de ataque! Everton Ramos.
1: Ele é diferencial, para ser reverenciado pelos torcedores todos de pé, aplaudindo. Que atuação de Neymar Júnior, o camisa 10, que chama a torcida. Depois de uma bela jogada ensaiada, em mais uma bela cobrança de pênalti, no mesmo canto, no canto direito, vai às redes. 10 gols na temporada com a camisa do Peixe. Neymar, tudo igual, 2-2.
0: E vem pro toque de bola, tenta descer o time do Santos, bola esticada muito forte. Péssima batida na bola do Laser. 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O árbitro vai ter que dar uns 15 minutos de jogo. Daqui a pouquinho, Palmeiras e Bahia, Pedro Martelli, Alexandre Prete, o Léo Gens. E também na Bandeirantes com o nosso Miliose. Aqui domina do toque de bola, tenta descer o time do Santos. Agora a jogada pelo setor de esquerda. Santos cresce. O árbitro marca uma falta para o Flamengo. Falta para o Flamengo bater. 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Na Bandeirantes, pois não, Everton.
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0: E agora ele marca uma falta do Neymar em cima do Royal.
1: 14
0: minutos de acréscimo no jogo, é isso?
2: Claro,
1: isso mesmo, 14 minutos.
2: Tá certinho, só no pênalti no primeiro tempo parou 10, certo, Everton? Então tá certo, e acho que é até pouco, hein? É até pouco, também não dá pra dar uns 30 aí, que é muito, né? Mas assim, o jogo é todo do Santos. O Santos tem a chance de fazer uma virada histórica e colocar mais fogo ainda no Campeonato Brasileiro na disputa Flamengo e Palmeiras.
0: E aí pegaram e pinta cartão amarelo para Royal. O timaço do Flamengo tremendo na Vila Belmiro. Royal tomou amarelo.
1: Demorou, mas saiu dele, né, Ulisses? Royal, camisa 22, derrubou ali o Rony que tentava escapar. Falta pro Santos no ataque.
0: Bola do campo de retaguarda para o time do Peixe ser jogando. 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Canta a torcida peixeira. 2-2, o Santos perde por 2-0. Domina do toque de bola, vem para o jogo. O time do Santos, bola foi solta à frente, prende a jogada do Luan Pérez. Ele arma a jogada pelo setor de direita, vem para a finta, solta a jogada para o Oliver. O Oliver recolhe a jogada para a equipe do Santos, solta a jogada para Veríssimo. Veríssimo domina para o time do Santos, faz o giro na marcação, recomeça a jogada com Arão. Arão domina para o time do Santos, levantou novamente para a ponta para Luan Pérez. Ele prende para o time do Santos, arma a jogada contigo no campo de retaguarda. O time do Santos domina, ele prende no toque de bola com o Oliver. O Oliver prende o lance para o time do Peixe, gira a jogada curtinha para Arão. Arão domina para o setor intermediário para o Laser. O Laser prendeu pelo setor de ponta direita no campo de ataque, gira para Bom Tempo. Bom de bola, Bom Tempo domina. O time do Santos tenta a virada, 2-2, perdia por 2-0. Recolhe pelo setor de esquerda, vem para a finta, domina Neymar para o time do Santos. Ele prende a jogada, ergue a cabeça, balança, vai para o tapa na bola, Tabilu, tentou o toque de bola, afasta o zagueiro, tira a bola, já volta, volta novamente Neymar, aponta em cima da zaga da equipe do Flamengo, que tira a bola de qualquer maneira. 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Domina o time do Santos para sair jogando. Nós iremos a 59 minutos de jogo. Abre a jogada pelo setor de esquerda, lançamento foi feito à frente para Rodinei. Ele tenta chegar na linha de fundo, chegou Rodinei, tentou o drible, perde a bola e escapou. Tiro de meta para a equipe do Flamengo bater.
1: Ele até consegue chegar na bola, no belo passe do Rolaiser pelo lado direito do ataque santista, mas na hora de dominar acaba deixando a bola correr, ela se perde pela linha de fundo. Tiro de meta, 2-2.
0: Um abraço a todos, meu amigo Márcio, na Romaria pra Aparecido. Obrigado pelo carinho da sintonia. Grande Marcão, seus parceiros. Os Romeiros também ligados do futebol da Bandeirantes. Domínio do toque para tentar descer contigo no campo de defesa. Recorre o time do Cimento, os parceiros unindo. Abertura vem para a direita do campo de ataque. Pegaram o Rudinei. Era para amarelo. O árbitro manda seguir a bola. Volta contigo no campo de defesa. Recorre contigo no campo de retaguarda. Vai tentar o toque de bola. Continua novamente. Domínio do campo de defesa para ser jogando. Tenta o toque de bola. O time do Cimento, Neymar. Ele tenta o toque de bola já, domina pelo setor intermediário, recolheu Neymar e escapou da marcação. Lindo drible no segundo, dominou, partiu, abriu o bom lance à frente. Tentou o Gabigol, uma devolução, saiu errada. A bola volta para Gabigol, dominou para o time do Santos. Perde a jogada, vem Pulgar limpo para ganhar a jogada pelo setor de esquerda, Luiz Araújo. Ele domina para o time do Flamengo, que tenta descer do campo de ataque. A bola foi solta, solta pelo setor de esquerda, campo de defesa. 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Impressionante o que o Neymar fez no jogo, Quesada.
2: É, e não é mais aquele Neymar que a gente se encantou aqui, né, no início de carreira, mas ele é um cara realmente diferente. E ainda voltou sem estar tão bem assim fisicamente, né? Mas é suficiente a atuação dele para esse empate histórico do Santos até aqui. Olha o peixe aí.
0: E vem pro jogo, domina o time do Santos, Rony ganha a jogada, domina o campo de ataque, Gabigol, ele prende o lance para Neymar, Neymar domina pro time do Santos, vem pra finta, ele vem pra proteção, já recolhe pro time do Santos, Neymar, ergue a cabeça, tenta o toque, ele para a volta, Coutinho pelo setor de esquerda, volta, jogada com o Luan Pérez, Luan Pérez prende pro time do Santos, para ser jogando, domina do campo de ataque, tenta o toque, ele para Coutinho novamente no setor intermediário, recolhe novamente, domina do toque, ele para Coutinho novamente, domina o time do Santos, para sair jogando, domina do campo de retaguarda. Guarda para ser o jogo do prende o lance. Jarne corre pelo setor intermediário. Rony. Ele prendeu, girou, bateu mal pro gol, Rony. O Rony tem dessas, né, velho? É uma bola para tabelar, para tocar. Rolaser, Gabigol, Neymar. Todo mundo, bom tempo. Olhar pro Rony e falar: e aí, Rony? Todo mundo aqui no ataque, você vai chutar, velho?
1: E ele tinha todas essas opções.
0: Coisa.
1: E ele tinha todas essas opções, Ulisses. Acabou rasgando e mandando pela linha de fundo. Só tiro de meta, 2x2, o Santos quer a virada.
0: Pra você ligado no futebol da Bandeirantes, a Bandeirantes com você, torcedor brasileiro, dominando o toque de bola, Coutinho novamente, o time do Santos tenta descer pelo setor de direito do campo de ataque, abertura frente, tocou pra ninguém, erra no toque, Rolaser. Ele entrou desligado no jogo, hein, Quesada?
2: É, não entrou tão bem assim o rolê. Eu só quero saber, quanto tempo falta pra terminar o jogo? Mais uns 10, é isso? É isso, né?
0: Isso.
2: Nossa, tem muito tempo de jogo ainda, hein? Santos bem na partida. Flamengo, depois que tomou o primeiro gol, né, e a expulsão do Jorginho, praticamente acabou o Flamengo. Acabou. É um grande time, pode de repente tentar o terceiro aí. Mas a ausência do Jorginho e o segundo gol, duros golpes aí nesses últimos minutos da partida. E o Flamengo praticamente nas cordas aqui na Vila Belmiro, Ulisses.
0: 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Domina Rony, solta Rony a bola, ele prende para o time do Santos, domina pelo setor intermediário, vai para o tapa na bola, Rony domina novamente o time do Santos para ser jogando. Já prende o lance, 51 minutos de bola, Rolando vem, bom tempo, prende para Rodinei pelo setor de direito do campo de ataque. Recolheu Rodinei, tentou o passe para bom tempo, sai errado. O tempo não para, Bandeirantes marca. Você confere jogados para você conferir. 51 minutos de bola rolando. 51 minutos de bola rolando. Continua novamente. Santos 2, Flamengo 2. O jogo estava 2-0 para o Flamengo. Neymar 2 pênaltis. Fez 2 gols para o time do Santos da Bandeirantes. Quem fala é você. Pode falar. Alô, alô, Agrela.
3: Alô, Ulisses. Na Arena da Baixada segue empatado. Jogo entre Atlético Paranaense e Galo 1-1. Daqui a pouco a bola rola para Fluminense, Coritiba, Palmeiras e Bahia. Série B. Ceará abre o placar em cima do Criciúma. Agora 1-0 para o Vozão.
0: 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Aqui a conta fecha na loja do APP. 52 minutos de bola rolando, domínio do campo de ataque, recolhe. Tem mais 7 minutos de jogo. Domínio do campo de retaguarda, Neymar domina para o time do Santos. Ele prende a jogada, tenta partir do comando, já solta para o setor de esquerda para bom tempo. Bom tempo, dominou, Gabigol pediu bom tempo, driblou, balançou, demorou para soltar, soltou, jogada. cruzada para Rolezer, abriu para Rodinei, tá na área, girou, bateu pro gol, dá o tapa na bola, o Rossi não pegou não, tiro de meta, Flamengo.
1: E o Rodinei sai ali observando o Neymar. O Neymar tá com os dois braços abertos pra ele. Era pra ter tocado em mim. Diz o camisa 10 que tá numa noite inspirado. O Rodinei não. Arrisca, manda pela linha de fundo, só tiro de meta.
2: É, podia mesmo ter cruzado o rasteiro pro Neymar, né? Mas tentou o chute, enfim. É, o Rodinei, ex-jogador do Flamengo, né? E o Neymar muito bem na partida, né? Se apresentando, ocupando espaço, dando toques. Foi ele que puxou esse contragolpe aí para a equipe do Santos. Faltou aí para definir esse lance o cruzamento preciso do Rodinei e de repente a tentativa de finalização do Neymar, Ulisses.
0: No futebol, Tapa Penaltis para você, torcedor brasileiro. Obrigado pelo carinho da sua sintonia. Aqui para ser jogando novamente o time do Flamengo no campo de defesa. O Flamengo tem bola para ser jogando. 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Aqui está paralisado o jogo. Está marcado novamente bola para a equipe do Flamengo. Descer para o setor de direita, lateral para o time do Flamengo cobrar. Placar do jogo continua. Placar do jogo. Placar de 2-2. Está empatado na Vila Belmiro. 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Estamos chegando a 53 minutos de jogo, teremos mais 6 minutos de bola rolando, vamos chegando agora a 54, mais 5 minutos de bola rolando, domínio do toque de bola, daqui a pouquinho tem Palmeiras e Bahia, Pedro Martelli, Pretzel, Léo Gens e também com o Miliose. A bola já volta no toque de bola para ser jogando, domínio do campo de defesa, vem para o toque contigo no setor intermediário, recolhe a jogada para ser para o jogo, prende o lance novamente, domínio do campo de ataque, o time do Santos, abertura vem para Luan Pérez, ele prende Luan Pérez prende pelo setor de esquerda, capra ataque, gira a jogada para Bom Tempo volta a jogada curtinha pelo seu amigo de campo, recomeça a jogada com o Oliver domina para Neymar rola a jogada do campo de ataque, para volta para Neymar prende para o time do Santos, lançamento para Bom Tempo, na cara do gol, vai fazer, bateu na rede pro lado de fora. A metida de bola do Neymar por Bom Tempo foi espetacular!
1: Um belo passe, né, Ulisses? Um passe sensacional do camisa 10, buscando o Bom Tempo que chega na bola. Só que ele só dá um toquinho com a perna esquerda, manda direto na rede pelo lado de fora, tiro de meta, vai terminar o jogo 2-2.
0: E vem pro jogo, domínio do toque de bola. Temos aí mais 4 minutos de jogo. Domínio, o time do Santos tenta descer pelo setor de ponta, aperta na marcação, recolhe novamente, arranca para descer o time peixeiro. Rodinei tentou ganhar lateral para a equipe do Santos, bater lateral para a equipe do Santos cobrar. Para você ligado no futebol, tá Pandeirantes, a Pandeirantes com você, torcedor brasileiro. Se posiciona, vem 2-2, é o placar do jogo. Já domina o toque de bola, recolhe Neymar, ele prende o lance curtinho pelo seu campo de defesa. Já domina a jogada pelo setor intermediário, tenta o levantamento para o comando de ataque, vai pro break, Neymar prende, abriu pro toque de bola de Luan Pérez prendeu para Bom Tempo, é inteligente o Bom Tempo, ele domina pro time do Santos, abre para Luan Pérez, é pela direita para Bom Tempo tem aperto Arão, enfia a jogada pelo meio, Neymar vem para buscar para a equipe do Santos, para ser o jogando, já domina Neymar, prende, lançou bola para Gabigol, bateu, furou! Bate mal na bola, o Gabigol, que chance, perde o peixe.
1: Perdeu uma baita oportunidade, o Santos tocando de pé em pé, ele consegue dominar na grande área, girou e preparou o chute, só que acabou batendo errado, ela fica tranquila nas mãos do Rossi.
0: É o futebol da Bandeirantes para você, Pedro Martelli com pressa com o Léo Gens. Também com o Bruno, já tem Palmeiras e Bahia no microfone Bandeirantes. Assim que acabar aqui, vamos para Palmeiras e Bahia. Aqui o placar do jogo continua de 2-2. Num jogão de bola, Neymar acabando com o jogo. Se posiciona para a cobrança, entrou no segundo tempo, está jogando demais o Neymar. A bola volta com o time do Flamengo, tenta descer do campo de ataque, aperta na marcação novamente, vem para o toque de bola. Ela sai para a linha de fundo, o árbitro está dando escanteio. Escanteio pro time do Flamengo bater.
1: E com na bola parada que o Flamengo vai tentar o gol da vitória. Eram 3 jogadores do Santos contra 3 do Flamengo na jogada. Luiz Araújo é um dos que está chegando na bola para a cobrança do escanteio.
0: e vem para a cobrança de escanteio. Luiz Araújo para o time do Peixe, do time do Flamengo. Placar do jogo continua, placar de 2-0 para a equipe do Santos. Flamengo é sempre perigoso, escanteio Flamengo. Luiz Araújo bateu, levantou, subiu. Rony de cabeça, vibra e tira. Gabigol tenta chegar na bola, vai para o toque de bola, recomeça novamente o time do Flamengo, que já sai jogando do campo de defesa. Rony vai para cima do Rossi. Rossi, ele rifa a bola, tenta o levantamento, volta para Arão na categoria. Domina para o time do Santos, tenta descer pelo setor de esquerda, contra-ataque, a área, uma jogada para Neymar. Neymar domina para o Peixe, são três na marcação dele, girou, soltou para bom tempo prendeu para Gabigol. Rodinei passou pelo setor de direita do campo de ataque. Gabigol prende o lance, abre a jogada à frente, soltou para Rollenzer. Ele abre para Rodinei. Rodinei prende o lance novamente para Gabigol. Gabigol domina, vai para a finta, tentou o passe. Abriu para Neymar, dominou na grande área, ficou no chão, voltou na transação, bateu pro gol. Trava a zaga. A bola volta no toque, ele para bom tempo, domina para o time do Santos, tenta o levantamento à frente. Afasta o time do Flamengo, vem para tirar dali. Ela volta no toque, ele para, recolhe novamente o time do Santos para ser o Jogindo. Já domina do toque, ele para contigo no setor intermediário. 2-2, está empatado o jogo. Abertura pela direita, Rollenzer domina, tenta o toque, ele para bom tempo para Rollenzer. Rollenzer para bom tempo para Rollenzer, Rollenzer para bom tempo. Tira a zaga do time do Flamengo. 58, mais um minuto de jogo, não desiste o time do Santos. Mas o Bandeira dá a saída de bola. Em lateral para o time do Flamengo bater. O Santos perdia por 2-0. Empata em 2-2 num grande jogo. Já já Palmeiras, Bahia, Pedro Martelli, Pretzel, Léo Gens, juntamente com o Ana Martins e o Bruno. A bola volta no toque de bola para sair jogando. Já recolhe a jogada, domina pelo seu campo de ataque. Vai tentar o tempo de bola contigo novamente. Domina no campo de ataque, tenta descer curto o time do Flamengo, tenta descer o time do Santos. Já domina a jogada, vai terminar o árbitro. O jogo ergue o braço, o árbitro. Final de jogo na Vila. Um jogaço, dois Santos, dois Flamengo. Aplausos da torcida santista. O Santos perdia por 2-0, empatou o jogo em 2-2 e põe fogo no campeonato. Palmeiras e Bahia, vai ficar emocionante pra você. Futebol da Bandeirantes, volta já já, fique ligado, porque tem o Pedro Martelli, o Pretzel, o Léo Gens e o Bruno pra Palmeiras e Bahia, aqui 2-2 o placar final do jogo.
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1: Sequência do Futebol Bandeirantes, a sequência do Campeonato Brasileiro. Neste momento nós temos aqui na Casa do Verdão, comecinho de jogo, 29ª rodada do Campeonato Brasileiro. O Palmeiras já vence o jogo, 1 para o Palmeiras, 0 para a equipe do Bahia. Gol de Flaco Lopes. O Verdão ataca buscando a liderança do Campeonato Brasileiro. Em campo Palmeiras, Bruno Milhozzi, falta para o Palmeiras na meia esquerda, que ataca para o lado direito. Escalação do Verdão em campo, boa noite.
2: Fala, Martelli, tudo bem? Abraço pra você, pra amigo ligado aqui na Bandeirantes. O Palmeiras escalado com Carlos Miguel no gol, Kelvin na direita, Barbosa, Gomes e Murilo, três zagueiros. Pela esquerda, o Arthur, meio de campo de Marlon Freitas, Evangelista e Andréas Pereira. No ataque, Vitor Roque e Flaco Lopes, que já foi pra quente, fez o gol do 1-0.
1: 1-0 pro Palmeiras. Palmeiras vence o jogo, você curtiu daqui na Bandeirantes. O início de partida na Casa do Verdão. Mais cedo, Ulisses Costa trouxe a vitória. Quase, hein? A vitória do Flamengo vinha sendo desenhada, 2-0, mas o Peixe buscou empate em 2-2. Falta pro Palmeiras bater pela meia esquerda, toma distância para fazer a cobrança. Andreas Pereira autorizado direto pro gol, nas mãos de Ronaldo. Firme o goleiro do Bahia, escalação do Bahia, hein, Bruno?
2: Escalando o tricolor de aço do técnico Rogério Ceni, que manda campo. No gol, Ronaldo. Na direita, Roman Gomes. Linha de zaga de Davi Duarte, Canu e Luciano Juba pela esquerda. Meio de campo de Acevedo, Jean Lucas e Nestor. Kike Oliveira, Eric Pulgar e Alejo Vélez compõem o trio ofensivo do tricolor de aço.
1: Todo pronto para você, ligado no microfone da Bandeirantes. A promessa de um jogaço de bola pela frente. Palmeiras e Bahia se enfrentam ao placar de 1-0. Palmeiras vence o jogo. Quem é que tá pitando o jogo, Milhozzi?
2: Arbitragem de Braulio da Silva Machado, auxiliado por Bruno Bosquilha e Thiago Americano Labes. Quarto árbitro é Paulo Roberto Alves Júnior e quem toma conta do VAR é Éber Roberto Lopes.
1: Palmeiras inteiro de azul jogando do lado esquerdo da cabine da Bandeirantes, à direita inteiro de branco, com exceção dos detalhes em vermelho e azul, a equipe do Bahia, que perde o jogo pelo placar de 1-0. Ronaldo na entrada da grande área, o goleiro da equipe do Bahia está jogando. 5 minutos jogados deste primeiro tempo, de bola rolando, ataca para o lado direito. Palmeiras ataca para o lado esquerdo, Bahia que desce para o campo de ataque com mistura. Ele tenta fazer a fita à frente, a marcação sofre a falta, o árbitro para o jogo. Falta marcada para o Bahia na meia esquerda, é isso?
2: Que tenta uma resposta agora o Bahia, até porque o clima do estádio é totalmente voltado para o Alviverde, que logo depois de receber a notícia do fim de jogo na Vila, o 2-2 que ajuda o Palmeiras, tem o seu gol com o Flaco Lopes. Então, clima de festa, comecinho de jogo, 1-0 Verdão, posse para o Bahia no campo de ataque.
1: São 10 minutos jogados deste primeiro tempo, apenas o começo de jogo. Palmeiras, por enquanto, vence o jogo pelo placar de 1-0. Falta para o Bahia pela meia esquerda, toma distância, vai lá para a cobrança, está autorizado. Com a perna canhota, Luciano Juba para fazer o levantamento. Passamos de 10 minutos jogados, é o primeiro tempo, de bola rolando, Verdão vence o jogo. Pressão lá para o meio da grande área, vem levantamento aberto, segunda trave, um alto, toca de cabeça. Corta a marcação do Verdão e toma. Rony contra a golpe agora pro Vernão na ponta esquerda em velocidade. Tem que acelerar, não acelera, Arthur, acalma o jogo. Trabalha no campo de defesa para a equipe do Palmeiras. 10, quase 11 minutos jogados deste primeiro tempo de bola rolando. Comentários, análise e opinião na Bandeirantes trazendo. No jogo, Alexandre Pretzel, Léo Dias, boa noite a você, tudo bem, Pretzel?
3: Um abraço, Martelli, um abraço a toda a equipe. O Palmeiras conseguiu um gol muito cedo, jogada ensaiada, jogada pelo alto, o Flaco Lopes matando o gol. E ao mesmo tempo, o esquema com três zagueiros, do jeito que o Abel gosta. Hoje ele está fora, está ali o João Martins como treinador, que ele está cumprindo suspensão. Mas o Palmeiras começou o jogo muito bem, 1-0 por enquanto, na promessa de um grande jogo.
1: Tudo bem, Léo Dias, boa noite.
4: Fala, Martelli, tudo bem? Uma boa noite para você e para todo mundo ligado na Bandeirantes. Como o Pretzel disse, o Palmeiras montado com três zagueiros, soltando bastante os seus dois alas. Alas reservas, né? Kelvin pela direita e Arthur pelo lado esquerdo. Flaco Lopes e Vitor Roque formando a dupla de ataque. Um gol do Palmeiras saiu a partir de uma casquinha do Barbosa. Jogada de bola parada, tramada pela comissão técnica do Palmeiras. Martelli.
1: 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Começo de partida na arena do Palmeiras, 12 minutos jogados, esse é o primeiro tempo de bola rolando. Verdão vai para o campo de ataque, arremessa a bola pela meia direita, Kelvin, na ponta direita, Andrés Pereira escapou da marcação, tentou cruzar, travado pela marcação, chega para baixo a zaga do Bahia. Canu tira de qualquer jeito, volta a jogada pela meia esquerda, tenta descer para o campo de ataque, a equipe do Bahia inverte o lado do campo pela meia esquerda, Lucio Juba inverte de lateral para lateral, Juba pela meia direita, para Roman Gomes, Gomes adianta, cruza a fronteira, passadas largas com espaço lateral do Bahia, recomeça um pouquinho mais atrás para Jean Lucas pelo círculo concentrado, gravado para Acevedo com calma, recua o campo de defesa, Abraspress transporta suas encomendas para qualquer lugar do Brasil, ela conta com 110, são 110 filiais distribuídas no país, 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Placar de 1-0, Palmeiras, esse jogo Bahia, quem desce para o campo de ataque pela meia esquerda, ganha arremesso manual, lateral, Luciano Juba vai para fazer a cobrança, toma distância para o levantamento, tenta descer para o campo de ataque, a equipe do Bahia, placar de 1-0, a equipe do Bahia perde o jogo para 1-0 no comecinho de jogo, Flaco Lopes fez o gol, Cabos Elétricos, Silvio, a 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Tenta descer para o campo de ataque, a equipe do Bahia lá pela meia direita, pisa na bola, Alejo Vélez pela bandeira de escanteio, pisa na bola no meio de dois, tentou o cruzamento à frente, explodiu no zagueiro. Vai ganhar arremesso manual para o Bahia na ponta direita, próximo à bandeira de escanteio, tem pressa, Roman Gomes por dentro, tentou escapar da marcação, Listur por dentro, perdeu, ganha Ferdão para o campo de ataque, pode descer no contra-golpe, Vitor Roque para a meia esquerda, Andrés Pereira preferiu para Malo por dentro, Malo pela ponta esquerda, bolão, Vitor Roque dentro da grande área, bateu no gol, na trave voltou Malo para o gol, Ronaldo! Ah, bom, seu Bandeira, foi na minha frente, estava impedido, Vitor Roque lá na ponta esquerda, hein, Bruno?
2: Tava mesmo, Martelli, mas ainda assim, jogada interessante da equipe do Palmeiras, na velocidade do Tigrinho, a finalização tem endereço, para na trave, o Ronaldo já vendido no lance, mas na sequência o Marlon Freitas não teve força para completar para a rede, lance parado, Palmeiras flerta com o segundo gol.
1: É o timaço da Bandeirantes comigo na mesa de som de Michel Lopes, da central de Beto Rebeque, Caio de Martins, o switcher de Igor Nascimento, digital de Lucas Abude aqui comigo na cabine da Bandeirantes. Rafael Pellegrini lá no gramado, Daniel Chicote, o timaço da Bandeirantes levando para você jogaço do que pode ser uma nova liderança do Campeonato Brasileiro, hein? Um para a equipe do Palmeiras, 0 para a equipe do Bahia. Tem falta para o Bahia bater na ponta direita, é isso, Mirosi?
2: E cobra rapidinho, o Bahia vai para cima e tenta surpreender a equipe do Palmeiras.
1: Tem pressa o Bahia, tentou, referiu por baixo, a cobrança vem, o chute a gol, travado pela marcação. Explodiu, quicou no meio da grande área, está nas mãos de Carlos Miguel Mirosi.
2: Era o Acevedo, ele teve um pouco de espaço, tem mesmo essa característica, o capitão, meio campista da equipe do Bahia, a bola encontra ali o jogador do Palmeiras no meio do caminho, fica fácil para Carlos Miguel, que faz a defesa, e o Rogério Ceni já está ali em cima do 4-4, não gostando do comecinho do jogo.
1: 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Alô, Baixada Santista, foi quase a virada do peixe. 2 para o Santos, 2 para a equipe do Flamengo. 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O Palmeiras, neste momento, buscando o 60º ponto. Indo para 60 pontos, o Flamengo com 61 pontos depois do empate contra a equipe do Santos. Faltou um pouquinho para o Flamengo. Palmeiras está colando na liderança do Campeonato Brasileiro. Está jogando Palmeiras pelo campo de defesa na meia-direita. Teto tapa à frente. Livre de marcação. Conseguiu fazer o domínio pela meia-esquerda. Luciano Juba. Juba para o campo de ataque na canhota. Boa bola à frente. Tentou passe de primeira. Eric Pulga. Perdeu. Vem por baixo da marcação. Corta a zaga do Palmeiras. E os caras de cabeça. Flaco. Flaco para Vitor Roque. Roque. Bolão. Bom pivô de Vitor Roque pela meia-direita. Para Andreas Pereira. Queira da grande área. Dominou. Cruzou. Vai fechar para o gol. Passou. Pelo Flaco! Que bola venenosa do Andreas Pereira! Na pequena área, faltou isso aqui pro Flaco, fechar, marcar o segundo gol, Milhoce.
2: E a grande característica dessas meninas é justamente a liberdade do Andreas Pereira, mais solto com a presença do Evangelista no meio de campo, aparece no campo de ataque para dar o último passe, é o que fez agora, o Flaco Lopes se estica, mas não chega, por pouco não sai o segundo gol do Verdão.
1: Foi quase em Pretzel.
3: Quase o Palmeiras joga bem, né? Marca muito bem o Bahia, sai rápido o seu contra-ataque, o esquema bem ajustado e já poderia estar 2-0, mesmo com menos de 20 minutos de jogo.
1: Tá gostando do início de jogo, Léo James?
4: É um bom início do Palmeiras, o Bahia vai se expor um pouquinho mais, então o Palmeiras vai ter campo para correr, algo que esse time do Abel adora. Por enquanto, Flaco Lopes e Vitor Roque ganham praticamente todos os duelos contra os zagueiros do Bahia, Martelli.
1: 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Palmeiras está jogando pelo campo de defesa com a bola das pés, você ligado para a Bandeirantes, placar de 1-0, Verdão vence o jogo. Lucas Evangelista recomeça pelo campo de defesa para Barbosa, Barbosa para Gustavo Gomes, Gustavo Gomes de zagueiro centralizado, ele gira pela meia esquerda para Barbosa, Barbosa um pouco à frente pela canhota para Arthur, Arthur recomeça pelo campo de defesa, trabalha a jogada para Barbosa, inteiro de vermelho dentro da grande área, Carlos Miguel, o gigante do Verdão, está jogando para a equipe do Palmeiras, ele gira pela meia direita, bola para Murilo, Murilo tenta quebrar a frente, era para o domínio de Flaco Lopes, ele fez a parede errada, intercepta a marcação do Bahia, sai jogando pelo campo de defesa mais uma vez, o time baiano que perde o jogo pelo placar de 1-0 no círculo central do gramado. A Cefedo sai jogando para a equipe de Rogério Ceni. 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Está jogando dentro da grande área. No campo de defesa, recomeça Ronaldo. Ronaldo inteiro de laranja. Está brilhante em campo, Ronaldo. Está jogando para a equipe baiana. 18:30 jogados nesta primeira etapa. Ronaldo gira o jogo pela canhota. Bola nos pés de Cano. Cano tenta descer para o campo de ataque. Passadas largas. Vai-se embora para o campo de ataque. Mal. Cano no passe errado. Interceptação é boa. Tentou descer no contra-golpe na meia-direita. Olha o Verdão. Bom lance de Gustavo Gomes. Do meio de três. Que zagueiro é Gustavo Gomes. Mas que zagueiro é Gustavo Gomes, toma falta na meia-direita, na ponta direita, Milhoce.
2: Tinha gente preocupada, né? Será que o Gomes volta inteiro? Vai defender a seleção paraguaia, mas mostra muita, mas muita disposição. O capitão do Alviverde carrega a bola, passa no meio de campo, sofre a falta e é sempre celebrado pelo torcedor do Verdão.
1: 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Que jogada de Gustavo Gomes, ídolo. É muito ídolo mesmo, né, Pretzel?
3: Muito ídolo, um dos maiores zagueiros, Martelli, sem dúvida nenhuma. Que ele já entrou no maior time de todos os tempos do Palmeiras ao lado do Luiz Pereira. Agora, foi uma falta de jogo. Todo o banco do Palmeiras foi em direção à arbitragem. O João Martins não para de reclamar. É muita chatice também, deixa o Braulio apitar. Apesar do Braulio ser realmente um árbitro instável, meu caro Martelli.
1: É, mas ele acertou nas marcações, né? É isso que você falou, Pretzel, hein, Léo? Ele acertou na marcação, não sei se é o preciosismo por um cartão amarelo, mas foi falta e o juiz deu, ponto. Não, falta e o juiz deu. Palmeiras abre o campo de ataque, Roque dentro da grande área, bateu travado. Diga lá, Léo.
4: Ele acertou e esse é um ponto importante. No jogo, Gustavo Gomes vai conseguir atuar, porque ele estava com a seleção paraguaia, Giai e Piquerez, por exemplo, os laterais do Palmeiras. Os titulares hoje ficam no banco de reservas muito desgastados por conta da data FIFA, Martelli.
1: Grande Tatá, Tarcísio Lira, ligado, curtindo aqui na Bandeirantes, elogiando aqui, mandando um abraço para você, Léo James, para o Pretzel também. É isso. Em peso aqui a transmissão do Verdão Palmeiras em campo. Toma de César para a cobrança de escanteio pela ponta direita.
3: Ele tava calma, Tatá. Respira. Ele tava preocupado que o Palmeiras calma, perderia para o Bahia hoje.
4: Abraço, Tatá.
1: E os canteiros para a equipe do Palmeiras bater pela meia-direita. Andreas Pereira autorizado, levantou a segunda trave. O toque de cabeça vai sobrar na pequena área. Ronaldo no alto. Firme para fazer a defesa, o goleiro do Bahia. 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O ponteirinho está girando e a bola rolando para você. Campeonato Brasileiro, 29ª rodada aqui na Arena do Palmeiras. Chegamos a 20 minutos jogados no primeiro tempo. Palmeiras 1, gol de Flaco Lopes, Bahia 0, na Bandeirantes 1, QG de Esportes Ação. Boa noite a você. Tudo bem, Guilherme Agrela?
5: Fala, Martelli, boa noite a você e a todos que nos acompanham. Vamos lá, finalzinho de jogo para Atlético Paranaense e Atlético Mineiro, que vão empatando por 1-1 na Baixada. Em andamento também, Fluminense e Coritiba seguem empatando 0-0 no Maracanã. Martelli. 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
1: 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Você pode até estar vendo o jogo. Mais um pela Bandeirantes. Vai para o campo de ataque. A equipe do Bahia pisa na bola pela meia direita. Acevedo gira. Jogada pela ponta direita para Roman Gomes. Roman Gomes volta para Acevedo. Acevedo tentou lançar o passe à frente. Intercepta a marcação. Toca de cabeça. Mano Freitas no campo de defesa. A bola vai-se embora. Em lateral, no campo de retaguarda para a equipe do Bahia. Sem pressa alguma, toma distância para a cobrança. Roman Gomes arremessa a bola para David Duarte. Duarte domina pelo campo de defesa como se fosse um terceiro zagueiro centralizado. Ele chapa a bola pela ponta esquerda para Canu. Canu ameaça cruzar a fronteira, o zagueiro do Bahia. Canu está pressionado pela marcação de Flaco Lopes. Volta o jogo para David Duarte. No campo de defesa, David Duarte sem pressa para a equipe do Bahia. 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Eric Pulga tentava descida dentro da grande área, vem por baixo, Kelvin, corta, põe para fora, arremesso lateral para o Bahia na ponta direita, toma distância, Roman Gomes arremessa a bola um pouquinho mais atrás, chega para o domínio de primeira para Nestor, Nestor para Roman, Roman para a ponta direita, pressionado pela marcação, tirou, perdeu a jogada, o Bahia vai para o contragolpe, agora a equipe do Palmeiras com Flaco, Flaco pela ponta esquerda, ganhou, Roque estava pressionado, Flaco pelo circo central, gravado para Mano Freitas de três dedos. Boa bola, na ponta direita, Andreas Pereira pediu, soltou para Kelvin, vem cruzamento, mal. No alto, toca Canu, tira de cabeça, corta para a equipe do Bahia, tenta descer para o contra-golpe, é bom começo de jogo na casa do Verdão, 23 jogados, jogo parado, não, não, juiz não deu, ganha mais uma vez o Verdão, Andreas, o gol, explode na trave, não entra. Uma pancada de longe na veia, na cara da bola, o Andreas Pereira balança a trave do Ronaldo Milhossi.
2: Ele tá mais meio atacante do que volante, assim que gosta o torcedor palmeirense da presença do Andreas Pereira. Finalização forte, ele tem esse chute de fora da área, não teria chances pro Ronaldo. Mais uma vez a trave salva o Bahia de levar o segundo gol.
1: Pretzel, Léo James, mais uma vez o Palmeiras chega buscando o segundo gol. Que pancada de longe, hein, Pretzel?
3: De longe, não foi falta no Eric Pulgar, hein? Não foi falta o Braulio Machado em cima do lance. O Andreas Pereira tem feito uma boa temporada, é um jogador que agora está mais à frente. O Bahia se atrasa na volta da marcação do setor defensivo. O time se abre demais e o Palmeiras aproveita para chegar. Já poderia estar 2-0, hein, Léo?
4: Já poderia, Pretzel. Esse meio campo com Marlon Freitas e Lucas Evangelista permite ao Andreas Pereira essa chegada na frente. É uma outra posição em que ele vem atuando nos últimos jogos e eu gosto bastante, viu, Martelo?
1: Placar de 1-0, o Palmeiras está vencendo o jogo. 1 para o Palmeiras, gol de Flaco Lopes, 0 para a equipe do Bahia. 24 minutos jogados, é um primeiro tempo de bola rolando na casa do Verdão. 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No círculo central do gramado, sem pressa, recomeça a equipe do Bahia, David Duarte. Erga a cabeça e busca espaço no campo de ataque. Passe errado, direção, corta a marcação do Palmeiras. Tenta descer por dentro, Mano Freitas escapa da marcação de Acevedo. Ele tira a jogada pela meia direita, passe errado, chega para ele que Pulga, Pulga ganha para a equipe do Bahia. Tentou descer no meio de dois, a ponta esquenta, perdeu. Vem por mais, chora a marcação firme, recomeça a equipe do Verdão. Kelvin sai jogando no campo de defesa, Carlos Miguel. Dentro da grande área, Carlos Miguel vai recomeçar para a equipe do Palmeiras. 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Encostando o Verdão no Flamengo, lançado na ponta direita, Vitor Roque dentro da grande área para a linha de fundo, tentou passar atrás, falhou Vitor Roque, tira Canu, afasta a marcação do Bahia, mas volta para a meia direita de novo para Flaco Lopes, Lopes levantou na segunda trave, a bola é boa, vem o toque de cabeça no alto, tirou a marcação, voltou Ronaldo no alto, Ronaldo para ficar com ela em Minhossi.
2: Mais uma vez, Ronaldo fazendo uma boa interceptação. Ataque do Palmeiras com muitos homens, né? A transição é rápida e é chuva no Palmeiras. A formação é com três zagueiros, é verdade, mas quando ataca, ataca com muita gente. O Kelvin também apoia mais do que o Giai. Verdão apertando, sufocando o Bahia no primeiro tempo.
1: 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Aqui na Bandeirantes, na Arena do Verdão, Palmeiras 1, Bahia 0, só dá Verdão. Ô Milhoz, o que é que tem ao lado do estádio do Palmeiras que está desocupado? A pergunta é assim, tem ali uma lona em verde, é mais um show?
2: Mais um, inclusive essa lona permanece para o duelo contra o Corinthians no próximo domingo. Capacidade reduzida a 30 mil torcedores por conta do calendário de shows. O próximo é do Zain. Conhece o Zain?
1: Ô, Martelli? É o Zain Bolt. É esse?
2: Não, Zain.
1: A Zain sozinho.
2: Cantor, britânico.
3: É. Qual é o estilo, hein?
1: Vá pro campo de ataque o Palmeiras. É, então. Ô, Pretzels.
2: Pop music.
1: Você vai vir no show, Pretzel?
3: Não, como é que é, melhor? O estilo?
2: Pop, música pop.
1: Ah. Vá, Palmeiras pro campo de ataque. Balo Freitas levanta o toque pro gol! No alto, mais alto do que todo mundo, Vitor Roque sobe, testa por cima do gol. Milhozzi.
2: Aparece bem o Tigrinho, tentando ainda buscar a sua melhor fase. É verdade que antes da parada ele foi para a rede, conseguiu fazer boas atuações, mas ainda é cobrado, tem que ter sequência. Dessa vez passa longe do gol, a cabeçada do camisa 9.
1: Tem gol, a grela.
5: Gol do Atlético Paranaense, Martelli. Viveiros, o 19º neste Campeonato Brasileiro em cima do Atlético Mineiro. Agora, Furacão 2, Galo somente 1, Martelli.
1: Vai pro campo de ataque, a equipe do Palmeiras pela esquerda, até o toque cruzar na linha de fundo. Tava pressionado pela marcação, tentou de qualquer jeito, Vitor Roque foi bem na marcação. O zagueiro do Bahia que ganha tiro de meta pro Ronaldo.
2: Foi o David Duarte, ele bem na cobertura e o Ronaldo mais uma vez sendo acionado. Um detalhe, viu, Martelli, o Palmeiras hoje, se você perceber, já está sem a presença do seu patrocínio master. Claro que é uma determinação do governo, mas o Palmeiras não quis buscar outro patrocínio de curto prazo ou um eventual só para essa partida. Então, camisa lisa, terceiro uniforme do Verdão, sem patrocínio master no jogo de hoje.
1: Camisa lisa, viu, Pretzel e Léo, mas o bolso não é liso, não. Ah. Palmeiras não é liso, não. Acho que até por isso, viu, falando, não precisamos. Pra quê? Não precisa. Depois a gente fecha o maior, né, Preto?
3: Claro, é um assunto que tem grande debate ainda, mas que vai atrapalhar demais os clubes até o final do ano e pro ano que vem também. Mas só dá Palmeiras, hein? Um amasso Palmeiras, hein?
1: Andreas Pereira pro campo de ataque na ponta direita, vai cruzar, passa por todo mundo, vai-se embora pela linha de fundo. O Andreas Pereira cruzou, fecharam dois jogadores do Palmeiras, ninguém tocou. Ronaldo sai em tiro de meta e Milhozzi.
2: E a inteligência era o Andreas, Martelli, que ataca sempre o espaço aqui nas costas do Juba. É o cara que mais sobra, né? Inclusive vai muito por dentro também para ajudar o Bahia a armar o jogo. O Andreas Pereira pinta e borda por ali pela ponta direita do Palmeiras.
1: Vai pro campo de ataque, equipe do Bahia, placar de 1-0. O Palmeiras vence o jogo, 29 minutos jogados. É o primeiro tempo de bola rolando. Tem jogo ainda pela frente na Bandeirantes. Mais cedo, Ulisses Costa trouxe empate na Vila Belmiro, Santos 2, Flamengo também 2, com isso Flamengo estaciona com 61 pontos. O Palmeiras está encaminhando a vice-liderança mais próxima do Flamengo, porque vai a 60 pontos, fica só um pontinho separando o Flamengo de Palmeiras. Vai pro campo de ataque, equipe do Bahia pela ponta direita, Roman Gomes tenta fazer o cruzamento, chega por baixo, Barbosa tira a quarta zaga, volta pelo campo de defesa para a equipe do Bahia, 1 para o Palmeiras, 0 para a equipe do Bahia. 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Tem a posse de bola Bahia no círculo central do gramado. Sai jogando David Duarte. Duarte pela meio direita para Roman Gomes por dentro. Tanto de três dedos, bola de Nestor. Nestor pela linha de fundo. Vai chegar Alejo Vélez chegou. Dois em cima dele. Conseguiu a bola pela meia na frente. Com Roman Gomes de três dedos. Tentou cruzar. Não conseguiu o domínio, Eric Pulga. A bola vai pela linha de fundo, Milhozzi.
2: Roman Gomes, lateral direito, o argentino não consegue aí fazer o cruzamento. O jogador que se tornou titular na última sequência da equipe do Bahia, mas não aproveita essa oportunidade. Do outro lado, o centroavante, o Alejo Vélez, também argentino, pertence ao Tottenham. Está emprestado ao Bahia aí. Tem 3 gols em 10 partidas disputadas.
1: 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Campeonato Brasileiro, 29ª rodada na Arena do Palmeiras. Chegamos a 30 minutos jogados do primeiro tempo. Palmeiras 1, Flaco Lopes. Bahia 0. Mas o Bahia saiu jogando mal. Kelvin ganhou, rolou para Malo Freitas. Bateu no centro do gol. Ronaldo para fazer a defesa, saída boba do Bahia, que Kelvin ganha, Marlon Freitas chapa no centro do gol, Miriassi.
2: Aí já é a segunda vez que o Marlon Freitas tem essa bola sobrando na entrada da área com o goleiro mal posicionado e não consegue colocar força, só recua de chapa, ficou fácil pro Ronaldo, que fez a defesa, perde o gol, camisa 17.
1: QG de Esportes da Bandeirantes, diga lá, chega mais, fala Guilherme Agrela.
5: Martelli, teve gol do Atlético Mineiro no finalzinho da partida, gol de Lianco, e fim de papo por lá na baixada, Atlético Paranaense 2, Galo também 2, e no Maracanã, Savarino faz aos 29 desta primeira etapa, agora Fluminense 1, Coritiba 0, Martelli.
1: 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Em instantes, o intervalo inteligente. Ana Martins assume pra todos os cantos do Brasil e do mundo. O Verdão vence o jogo pelo placar de 1-0. Cochila Evangelista perde a jogada pra Eric Pulga. Pulga pela meia esquerda, Brasil Lucas. Jean Lucas pelo circo central do gramado. Com espaço, Roman Gomes partiu pela meia direita. Ergueu a cabeça, buscou espaço. Gira a jogada pela ponta. Pode chegar pra cima da marcação. Kiki Oliveira pedalou, balançou. Vem cruzamento na segunda trave pro Eric Pulga. Pulou e não chegou na bola, ele que pulga na ponta esquerda, passa direita do Carlos Miguel, tiro de meta e só isso.
2: Carlos Miguel ainda há pouco trabalhou, mas dessa vez acompanhou o cruzamento que era perigoso. O Pulga, se tivesse um pouquinho mais de posicionamento, um posicionamento mais inteligente, teria chegado nessa bola e levado o perigo ao gol do Verdão. Perde a chance, a bola vai para a linha de fundo, tiro de meta, Palmeiras vence 1-0.
1: E aí, Léo James, o que você está vendo do jogo, Léo?
4: Palmeiras está com a marcação encaixadinha, hoje o Palmeiras faz uma marcação individual e os jogadores do time do Abel levam a melhor para cima dos jogadores do time do Rogério. Palmeiras já criou pelo menos mais 3 chances claras além do gol. Palmeiras toma conta do jogo, Martelli.
1: Pretzel, 1-0 pro Palmeiras. E aí, Pretzel?
3: A gente cansou de ouvir, né, que sempre no pós-data FIFA o Palmeiras volta mal. Cansamos de ouvir isso, né? O time do Abel volta mal sempre, não aproveita a data FIFA. Hoje não. Hoje é um amasso até agora. O Bahia realmente joga e deixa jogar, mas deixa jogar demais o time do Palmeiras. Então já podia estar 2-0 sem nenhum problema, domínio total do Verdão.
1: Sabe quem mais aproveitou a data FIFA, Pretzel?
3: Você.
1: Você, Pretzel, você. 20 dias de férias. Vai para o campo de ataque, a equipe do Palmeiras pela ponta direita, escapa da marcação, que Alvin pedala, balança a falta pela querida grande área para Marlon Freitas. O Palmeiras está vencendo o jogo pelo placar do 1-0. Marlon Freitas recomeça um pouquinho mais atrás, a bola de primeira para Murilo, Murilo pela ponta para Kelvin, Kelvin por dentro, boa bola, Flaco de longe, é um perigo, Flaco armou para bater no gol, demorou. 3 em cima de Flaco Lopes, não chuta, corta a marcação do Bahia, volta na pressão, Verdão, na meia direita, Marlon Freitas dominou, soltou lateralmente para Kelvin, Kelvin domina, erga a cabeça, busca espaço lá na segunda trave, ele levanta no alto. Toca de cabeça, corta a marcação do Bahia. Volta para Evangelista, Evangelista na raça, legal no carrinho. Meia esquerda ganhou Barbosa, linha lateral. Vem cruzamento fechado. Corta a marcação do Bahia. Volta para Evangelista, Evangelista na raça, legal no carrinho. Meia esquerda ganhou Barbosa, linha lateral. Vem cruzamento fechado por baixo.

0: 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Tenta descer para o campo de ataque o Bahia. Ronaldo quebrou no contra-golpe, deu certo. Agora o tiro de meta, Bahia desce, vem o passe à frente. Por baixo! O cirurgião da zaga, Gustavo Gomes. Precisão no carrinho por baixo, um tiro de meta num contra-golpe, 3 contra 1, Milhoce.
1: Que recuperação do Gustavo Gomes, um monstro na zaga do Alviverde, consegue esticar a perna já no chão e faz o corte e tira a bola do Eric Pulga, sairia cara a cara com Carlos Miguel. Providencial na zaga do Alviverde, manda para escanteio a favor do Bahia.
0: 35 minutos jogados, esse é o primeiro tempo de bola rolando, o Palmeiras vence o jogo pelo placar de 1-0, escanteio para a equipe do Bahia, bater pela meia esquerda, Juba. Toma distância, saiu da bola Luciano Juba, deixa para Nestor. Nestor autorizado para a cobrança de escanteio, voltou na primeira trave. Carlos Miguel não sai, mas toca de cabeça, tira a zaga. Era lá na pequena área, dava para sair o gigante do Verdão. Vai para o campo de ataque, insiste a equipe do Bahia, tenta descer. Acevedo pela meia esquerda, pressionado, passe à frente. Agora eu quero ver. Perdeu Acevedo. Contra-golpe agora para a equipe do Palmeiras. Nosso Mano Freitas tentou soltar à frente, o Vitor Roque já tinha ido embora. Ele queria o passe à frente, o Marlon Freitas deu passe curto, perde a bola, volta para a equipe do Bahia. 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Recomeça a equipe do Bahia pelo Circo Central do Gramado, 36 minutos jogados. A Bandeirantes levando para você o Campeonato Brasileiro. 20ª na rodada, o Verdão encostando no Flamengo, 61 pontos para o Flamengo, que empatou em 2-2 com a equipe do Santos mais cedo. 60 pontos para o Verdão, que está vencendo o jogo pelo placar de 1-0. Gol de Flaco Lopes no comecinho de jogo. Recomeça o Bahia no campo de defesa. Trabalha a jogada David Duarte, pressionado pela marcação de Lucas Evangelista. Ele recomeça atrás para Canu. Canu sai jogando para a equipe do Bahia. Agora o que chama atenção, o Léo James, é que em alguns momentos o Bahia, que tem uma linha de 4, né, com Juba, Roman Gomes, laterais esquerdos, esquerdo e direito respectivamente, David Duarte e Canu, que são os zagueiros, em alguns momentos alterna, o Juba vai pra meia. Você tá vendo isso, Léo James?
2: Isso, o Juba vem jogar um pouquinho por dentro, praticamente como um meia armador. Já o Roman Gomes faz uma espécie de um terceiro zagueiro.
0: Perdeu a bola, o Bahia ganhou, Vitor Roque bateu no centro do gol! De novo no centro do gol, Ronaldo faz a defesa na lambança na saída de bola, Milhoce.
1: Como se complica na saída de bola a equipe do Bahia. A marcação do Palmeiras funciona demais no campo de ataque. Recuperação e o Vitor Roque inteligente no posicionamento. Recebe em boas condições, mas o chute foi em cima do Ronaldo, facilitou a defesa. Perde a chance o Palmeiras mais uma vez.
0: Completa, Léo.
2: É como a gente vinha dizendo, o Roman Gomes, o lateral direito, é praticamente um terceiro zagueiro. Já o Juba funciona como um meia. A ideia do Bahia é concentrar bastante vários jogadores na faixa central do campo e sobrecarregar os volantes do Palmeiras, mas até aqui isso não acontece. O Palmeiras toma conta do jogo e é o melhor time disparado nesse primeiro tempo, Martão.
0: Vai para o campo de ataque, a equipe do Bahia pisa na bola, está livre de marcação, vai ter que soltar essa bola. Roman Gomes estava pedindo pela meia direita, passe interceptado, vem por baixo, corta Barbosa de primeira pelo circo central para Flaco Lopes no meio de dois. Flaco Lopes, solta a bola, Flaco. Perdeu, vem para o campo de ataque, a equipe do Bahia com Juba pela meia direita para Roman. Antes dele acefendo, Mateu. Travado pela marcação, recomeça um pouquinho mais atrás, saiu o Bahia, vai daí. Nossa. Ah, cara, sinceramente, viu? Embaçado esse horário, viu, Miriam? Às 10 horas, 9 minutos, e o Nestor vê 6 metros de Carlos Miguel na área e chuta.
1: Ah, mas o Nestor é um cara que já fez alguns gols aí dessa condição, viu? Mesmo de longe, é um cara que tem uma boa finalização de fora da área, certamente deixou muitos incomodados lá no Nordeste do nosso país, também os torcedores do Bahia, que estão em bom público aqui no estado de São Paulo.
0: 38 minutos jogados, esse é o primeiro tempo de bola rolando no Campeonato Brasileiro. Vai, Verdão! É assim que o torcedor quer, é assim que o Verdão quer. Arthur pela meia esquerda, por dentro de primeira, Andreas Pereira pela meia direita, abriu para cá, vendeu toda a grande área, bateu no gol. Ronaldo! Kelvin pela meia direita, armou para a perna esquerda, bateu no ângulo direito. Ronaldo espalma pro Bahia e Milhoce.
1: Boa jogada do Kelvin, pela ponta direita ele corta a marcação, abre espaço e um chute rápido, seco, a bola tinha endereço, morreria no canto. Grande defesa do goleiro do Bahia, Ronaldo salta e vai buscar, manda para a lateral, impede o segundo gol do Verdão.
0: 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Lateral para o Palmeiras, bater o campo de ataque para a esquerda, 1 para o Palmeiras, 0 para a equipe do Bahia. Brasileirão em destaque para você na Bandeirantes, 1 para a equipe do Palmeiras, gol de Flaco, 0 para a equipe do Bahia, e ele está entre nós, amém. Alexandre Pretzel, fala do jogo, Pretzel.
3: O último bote na marcação pressão do Palmeiras, quem deu foi o Murilo.

0: O Murilo estava dando bote na saída de bola do Bahia. Eu não sou favorável ao ensino à distância. Eu sei que o Martelli adora, isso é o Milhose também. Mas o Bahia
1: é bom
0: hoje.
1: Que tá pra dormir.
0: É, o Bahia hoje tá com marcação à distância. O time do Bahia não marca ninguém. Já podia estar 3-0 ao natural pro time do Palmeiras, que tá com um contra-ataque simplesmente espetacular.
1: Ô Pretz, o que é que você prefere? Ser um dia guarda de trânsito ou um dia de professor de ensino à distância?
0: Guarda de trânsito.
1: 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Brasileirão, 20ª da rodada na Arena do Palmeiras. Chegamos a 40 minutos jogados no primeiro tempo. Palmeiras 1, Flaco Lopes. Bahia 0, QG de Esportes da Bandeirantes, Oi Agrela.
2: Oi Martelli, a brasileira Nauana Silva disputou o bronze no Mundial de Judô nesta quinta-feira, categoria até 70 quilos, e perdeu para a alemã Giovanna Scocchimaro, ficando com a quinta posição, Martelli. 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
1: 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Aqui, Zona Oeste de São Paulo, levando a você tudo o que acontece no gramado do Verdão, que ao vem na meia direita, cruza para ninguém. No desespero de cruzar, no dia ninguém cruza tudo, exceção da grande área, mas volta lá pela esquerda para Arthur. Arthur, três dedos na bola, bolão dentro da grande área, Evangelista cruzou, tirou a marcação, vai sobrar para Flaco, por baixo, Nestor tira, rompe para o campo de ataque o zagueiro, vai Barbosa pela esquerda, tentou cruzar, que isso, nossa Juba, que isso Juba, abriu os braços e de peito recuou para o Ronaldo na pequena área, hein, frio Milhote.
3: Mas a disposição que sobra para o Juba tá faltando para o Roman Gomes, hein, porque essa bola cruzada pelo Kelvin foi ruim, foi lá para a linha lateral e ele ficou acompanhando devagar, deu tempo do Arthur chegar lá do lado esquerdo e fazer a recuperação. Numa preguiça, o lateral direito do Bahia, que por muito pouco não permite uma jogada de ataque pro Palmeiras.
1: 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Liso que só, Nestor. Recomeça para Juba. Juba no campo de ataque pelo círculo central de primeira para Acevedo. Acevedo sai jogando para a equipe do Bahia. O capitão recomeça pela quarta zaga para Canu. Canu pela meia direita, cruza a fronteira, vai-se embora para o campo de ataque. Tenta descer a equipe baiana. Perde o jogo pela placar de 1-0. Bola solta pela ponta esquerda. Boa bola para Nestor. Nestor olhou para o meio da grande área. Não dá para cruzar. Tentou em cima da marcação. Travado pelo zagueiro. Tira, volta para Nestor. Nestor pela quarta zaga para Canu. Canu lança o passe à frente para Eric Pulga. Pulga não consegue fazer o domínio. Nestor ganha pela meia esquerda, conseguiu a bola para Jean Lucas. Jean Lucas dentro da grande área, pedalou, balançou, levou para a linha de fundo, próximo a bandeira de escanteio, se fecha o Verdão, volta a jogada Jean Lucas para Nestor, Nestor por dentro, Acevedo, recomeça um pouco mais atrás, pode bater de longe, David Duarte ameaçou bater o gol, jogou a bola nos pés. Os caras não treinaram finalização na data FIFA, Mirossi.
3: Pois é, o Rogério Ceni tem que ser cobrado. Aliás, o Rogério tem o segundo trabalho mais longevo do futebol brasileiro. Chegou ao Bahia em setembro de 2023. O Abel e sua comissão técnica estiveram desde outubro de 2020 no comando do Verdão. São os principais líderes desse quesito de longevidade no Brasileirão.
1: Léo James, 43,5. Primeiro tempo, 1-0 Verdão.
4: Gosto
1: e aí, Léo?
4: Gosto do jogo do Kelvin até aqui do lado do Palmeiras. Ele tem que marcar o Eric Pulga, o que não é fácil. O Eric Pulga é um jogador muito rápido. O lateral do Palmeiras tem levado a melhor na parte defensiva e consegue apoiar bem. Faz um bom jogo o Kelvin, mas o melhor homem em campo, Gustavo Gomes, para mim, disparado nesse primeiro tempo.
1: Desce para o campo de ataque, o Bahia, Jean Lucas, abre a jogada pela meia direita, Roman Gomes parte para o campo de ataque, ele erga a cabeça, busca espaço, não dá para cruzar, volta para Acevedo, Acevedo recomeça para a equipe baiana, gira a jogada pela ponta direita para Kiko Oliveira, o canhoto volta, jogada para o capitão, recomeça com Canu, Canu pelo círculo central do gramado, tem que acelerar o Bahia, o Palmeiras vence o jogo pelo placar de 1-0, marca bem o Palmeiras nesse primeiro tempo de bola rolando. 44 jogados, é o primeiro tempo, 1 para o Palmeiras, 0 para a equipe do Bahia. 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Está jogando no campo de defesa a equipe do Bahia, David Duarte, na Bandeirantes do 107.3 para São Paulo, para a região metropolitana. Torcedor do Verdão, feliz da vida com o placar parcial. Alô, Baixada Santista, não me esqueço de vocês, 106.7, sempre descendo para a Baixada, lembrando e sintonizando. O 106.7 pegando legal para todos os cantos da Baixada Santista. O Peixe que empatou em 2-2 contra o Flamengo. 45 jogados, o Pretzel vai terminar o primeiro tempo.
0: Primeiro tempo, mais dois. Primeiro tempo mentiroso por 1-0 só, né? Podia estar 3-0 ao natural. Gostei demais do time do Palmeiras. Eu não gosto muito dos três zagueiros. Acho que o Barbosa ocupa o lugar, por exemplo, que poderia ter o Maurício ou o Arias com o time mais aberto do meio para frente, mas hoje funcionou. O Bahia não consegue ultrapassar a linha divisória, o Palmeiras é dono do jogo. E se eu fosse torcedor do Corinthians e vendo o jogo de hoje, comparando com o jogo de ontem, eu ficaria muito preocupado com o derby do próximo domingo. Só que hoje ainda é quinta-feira, meu caro Martelo.
1: É, não dá para se preocupar, sofrer com antecedência, né, o Pretzel? Mas dá para ligar um sinal de alerta, porque, por exemplo, quem é que vai treinar o Corinthians, Pretzel?
0: Olha, o Bibo Pai e o Bob Filho, né? O que estão dizendo aí, né? Ramon Dias e Bibo Pai e Bob Filho. São dois cachorros, são personagens de um desenho animado, Hanna e Barbera, na década de 70. Você não tinha nem vindo ao mundo ainda. Então, Bibo Pai e Bob Filho, procure depois. Ramon Dias e Emiliano Dias, o Corinthians está perdidaço, Martelli.
1: mas o Inter ganhou. Vai pro campo de ataque, equipe do Bahia, 47, vai marcar, vai terminar o primeiro tempo. Bibo Pai e Bob Filho. É isso, tem que aprender. Vai pro campo de ataque, equipe do Bahia, pela meia-direita. Jean-Lucas se escapou do primeiro, do segundo, bateu no gol! Isolou. Mas tá difícil, hein, Rogério? Você pegava tão bem na bola, ensinar os caras, não acertam o gol, Milhozzi.
3: É, porque o resto ele fez certinho. Ele pedalou pra cima da marcação, abriu espaço, invadiu a área. E aí o Carlos Mingão não precisou nem trabalhar. Chutou reto e muito longe do gol. O Jean-Lucas, camisa 6 do Bahia.
1: 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Ana Martins está pronta para subir o intervalo inteligente da Bandeirantes quando ergue o braço, aponta o centro de campo, termina o primeiro tempo. Braulio da Silva Machado, bota ponto final, Casa do Verdão, primeiro tempo se foi, Palmeiras 1, Bahia 0. O intervalo inteligente é seu. Alô, alô, boa noite a você. Tudo bem, Ana Martins?
5: Fala, Martelli, boa noite pra você. A gente acompanhando aí mais uma partida dessa rodada 29 do Campeonato Brasileiro. Por enquanto, Palmeiras tudo e o Bahia nada, né? 1-0, gol do Flaco Lopes, são 10h18. Deixa eu chamar a reportagem Bandeirantes em ação no campo do Palmeiras. Bruno Milhozzi, boa noite pra você, querido.
3: Fala, Aninha, boa noite, abraço pra você, pro amigo ligado aqui no intervalo inteligente da Bandeirantes. A festa é absoluta pro palmeirense, que não só pode comemorar a vitória parcial do seu time com o gol de Flaco Lopes, aliás, gol de número 22 com a camisa do Verdão na temporada, e claro, também a vantagem do Flamengo diminuindo, agora apenas um ponto distancia o Flamengo da equipe do Verdão, caso o resultado permaneça até a próxima rodada. Ótimo pro Palmeiras no primeiro tempo, ótimo saldo até aqui, Verdão deve inclusive no intervalo contar com outros reforços importantes do banco. John Arias, inclusive, voltou à seleção colombiana. Pode ser novidade no segundo tempo, Aninha.
5: Obrigada, Bruno Milhozzi, reportagem Bandeirantes, sempre em ação comigo. Hoje, Alexandre Pretzel e o Léo Gens, que timaço aí nos comentários, né? Pretzel, pra você, como é que foi esse primeiro tempo, principalmente do Palmeiras? Só deu Palmeiras, né?
0: Sem dúvida, não. Prazer imenso falar contigo sempre. Uma boa noite pra todo mundo. Eu acho que foi um primeiro tempo, um verdadeiro amasso, né? E outra, eu tinha falado sobre isso numa das participações. Geralmente tem aquele debate, o Abel volta mal da data FIFA, né? O Palmeiras não aproveita os dias livres para treinar, para trabalhar, mas hoje aproveitou demais. E até ele está suspenso, está cumprindo o último jogo de suspensão, o João Martins ali no banco, e ele não precisou fazer nenhuma observação, o auxiliar técnico, né? Porque o Palmeiras simplesmente mandou no jogo, marcação muito forte na saída de bola do Bahia. O Bahia não consegue jogar, chega no meio do campo ali, perde a bola também, porque está um pouco nervoso, está muito espaçado. E aí o Palmeiras domina essa bola, entra com 3, 4 jogadores contra 2, contra 3. Primeiro gol sendo uma jogada ensaiada de bola parada, e isso é mérito do Palmeiras. O Andrés Pereira está jogando muito bem, bateu na cabeça do Barbosa. O Barbosa cabeceia, até não foi com muita força. O Flaco Lopes aproveita, acho que o Ronaldo, goleiro, falhou, demorou para sair, mas se não fosse o Ronaldo também depois já estaria 3-0 também, porque o Palmeiras chegou com muita facilidade para fazer as conclusões, para chutar na meta do goleiro. Então acho que dessa vez a data FIFA até agora ela está mostrando que o Rogério não aproveitou. O primeiro tempo foi um amasso, para mim poderia estar liquidado já com os 3-0 pelo menos.
5: É, e o Palmeiras que tem outros desafios aí daqui para frente, né? E conseguindo essa proximidade aí, um ponto de diferença para o Flamengo acaba sendo um fator mais positivo para dar mais ânimo ainda para o time do Abel Ferreira. Léo, boa noite para você, prazer estar contigo mais uma vez. Para você, como é que foi esse primeiro tempo?
4: Tudo bem, Aninha, uma boa noite para você e para todo mundo ligado na Bandeirantes. Eu concordo com tudo que o Pretzel trouxe até aqui. Foi um primeiro tempo totalmente dominado pelo Palmeiras, que abriu o placar logo aos 7 minutos, numa cobrança de escanteio do Andreas, o Barbosa ajeita e o Flaco faz 1-0. O Palmeiras continuou mandando no jogo e o Ronaldo fez pelo menos mais 5 defesas nessa primeira etapa. O Palmeiras teve mais 5 chances claras, 2 com o Vitor Roque, 1 com o Marlon Freitas, 1 com o Andreas Pereira e com o Kelvin. O lateral direito do Palmeiras faz uma boa partida até aqui, muito criticado pela torcida do Palmeiras. O jogo de hoje não é fácil para ele. Ele tem um duelo individual contra o Eric Pulga, que é um jogador muito habilidoso, muito rápido. O Kelvin ganhou praticamente todos os duelos e se apresentou bem na frente. Destaque para a marcação do Palmeiras, que não deixou o Bahia respirar nesse primeiro tempo, trabalhando com marcação individual. Um jogador do Palmeiras para um do Bahia. Gustavo Gomes, para mim, o melhor em campo nessa primeira etapa. E o Murilo foi muito bem. O Murilo tem que marcar o Nestor, que teoricamente é o meia. Então, várias vezes, em vários momentos do jogo, a gente observa o Murilo lá na frente indo caçar o Nestor. Não é algo tão fácil, porque um zagueiro, geralmente, ele é mais lento. Mas o primeiro tempo do Murilo foi sublime. Bela atuação do Palmeiras. 1-0 saiu muito barato para o Bahia. Rogério vai ter que mexer na segunda etapa.
5: Né? Fora as chances que teve aí, principalmente nesse finalzinho do primeiro tempo. Daqui a pouco, inclusive, na volta, a gente vai falar sobre essas possíveis mudanças, os jogadores que estão à disposição dos técnicos para essa segunda etapa. Por enquanto, Palmeiras 1. Aliás, o Santos mais cedo também fez, conseguiu dar uma respirada aí em cima do Flamengo. O que aconteceu para deixar o Flamengo a um ponto, o Palmeiras a um ponto de diferença do Flamengo? Palmeiras 1, Bahia 0, intervalo inteligente na Bandeirantes. Vou até pedir licença, mandar um beijo para minha filha Carolzinha, que está ouvindo, fez aniversário ontem, 10 anos, minha corintiana, que está curtindo a gente. Um beijo para você, meu amor, mamãe te ama. Ó, daqui a pouco tem o Guilherme Agrela aqui no Plantão Esportivo, também vai trazer os resultados aí dessa noite. Obrigada a você que nos acompanha no youtube.com/Rádio Bandeirantes Oficial. Você na Fest TV agora, acompanhando com imagens. E você que está em 107.3 em São Paulo, acompanhando a Bandeirantes, também através do aplicativo Bandplay, de onde estiver. São 10h23 pelo horário de Brasília. 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

0: Estamos de volta, intervalo inteligente na Bandeirantes, são 10h25, girar o nosso plantão esportivo com Guilherme Agrela, sabe tudo.
1: Vamos lá, Ana, vamos lá com a classificação atualizada do Campeonato Brasileiro com essa vitória parcial, essas vitórias, melhor dizendo, de Palmeiras e também de Fluminense, porque o Palmeiras encosta no Flamengo com 60 pontos agora e uma vitória a menos, somente 18 contra 17. Enquanto isso, o Fluminense, que vai vencendo o Coritiba no Maracanã, placar de 1-0, gol de Savarino, vai chegando aos seus 51 pontos e reassume a terceira posição do campeonato. Porque mais cedo, o Atlético Paranaense deixou escapar a vitória diante do Galo da Massa, o Atlético Mineiro, 2-2, jogando em casa, na Martins.
0: Obrigada, viu, Guilherme Agrela, no nosso plantão esportivo. Daqui a pouco a gente fala novamente aí sobre essa volta dos times, né? Com Alexandre Pretzel, o Léo Gens, nossos comentaristas aqui para essa partida. Rodada 29 do Brasileirão, Palmeiras 1, gol do Flaco Lopes. Bahia, por enquanto, 0. Futebol é na Bandeirantes. Fica por aí.
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0: São 10h28, já de volta com a nossa Jornada Esportiva na Bandeirantes, Arena do Palmeiras. Palmeiras 1, Bahia 0. Deixa eu até chamar aqui o Miliose para ver se as equipes já estão voltando ou esboçando aí uma possível volta para essa segunda etapa. Miliose.
4: Tem alguns jogadores do Palmeiras em aquecimento no gramado, viu, Ana? Mas só os reservas, por enquanto. Os times seguem no vestiário sem sinalização de retorno.
0: Pergunta para o Pretzel aqui, para o Léo Gens. Nessa volta, quem deve mexer? Palmeiras ou mais o Bahia? O Arias deve entrar para compor esse jogo, que já vem muito bom, né? Da equipe do Verdão. Para vocês, qual seria o cenário mais acertado aí para esse comecinho de segundo tempo?
5: Eu acho que o Bahia precisa mexer. Agora, do lado do Palmeiras, acho que o Palmeiras fez um grande primeiro tempo. Eu não trocaria logo de cara. Acho que o João Arias, por exemplo, é uma ótima arma para o decorrer da segunda etapa. Mas eu acho que o Abel não precisa, ou o João Martins hoje, não precisa mexer logo de cara. O Bahia tem no banco de reservas um jogador de quem eu gosto bastante, que é o Ademir, que é um ponta de velocidade, de drible, improviso, canhoto, diferente do Kike Oliveira, que é um destro que está jogando aberto ali. Pode ser uma opção interessante, de repente, para a segunda etapa. O William José, no comando do ataque, eu acho que o Alejo fez um primeiro tempo fraco, também não recebeu nenhuma grande bola em condições de finalizar. Mas são duas possíveis trocas do lado do Bahia, Aninha. Acho que o Rogério precisa mexer sim.
6: Eu acho que o esquema até está muito aberto, né? Porque o Kike Oliveira não jogou nada, o Vélez também não, e o Eric Pulga tentou recuar, mas também foi envolvido pelo meio-campo do Palmeiras. Eu não gosto muito do esquema de três zagueiros, porque eu acho que o Barbosa não é um zagueiro assim do mesmo nível do Gomes e do Murilo. Mas é apenas uma opinião. O Abel contratou o Barbosa e desde que ele chegou está jogando com três zagueiros, né? Na maioria das vezes. Mas eu olho para o banco, por exemplo, pô, ele poderia jogar com o Maurício, tira o Barbosa, põe o Maurício, pode botar o Arias, né? O Felipe Anderson eu não sou muito fã, mas também poderia jogar. E aí o Piquerez e o Jack estão poupados porque eles jogaram a data FIFA, né? Então por isso que eles não estão jogando agora. Então ele está aproveitando bem o elenco e está funcionando. Agora, com um pequeno detalhe, só está 1-0 o jogo. O jogo não está definido ainda, né? Já era para estar definido, não está. Então, talvez ele não faça nenhuma mudança. Ele volte com a mesma formação do time do Palmeiras, mas o Bahia tem que mexer. O Bahia foi muito aberto, muito, muito distante da marcação. A gente está revendo os lances agora. O Palmeiras chegava com absoluta tranquilidade, duas bolas na trave. Um amasso do Palmeiras, realmente, como há muito tempo eu não vi.
0: Dá para prospectar o que pode ser o clássico de domingo, Palmeiras e Corinthians, com esse futebol que o Palmeiras apresentou nessa volta aí de data FIFA?
6: Eu acho que se você fizer a comparação dos dois jogos, o cenário é triste para o Corinthians, dos dois jogos. Só que também o Léo lembrou um negócio que a gente comentou hoje à tarde também, né, Léo? É que nem Grenal. Grenal, geralmente, quem está melhor ganha, geralmente. Quem está num momento melhor ganha Grenal, geralmente. E o fator casa pesa no Grenal, bastante. Corinthians e Palmeiras eu já vi o pior time ganhar, né? Chegar num momento ruim e ganhar o derby. Eu tô aqui, vou fazer 20 anos aqui em São Paulo, mas pela história já aconteceu isso, né? E o próprio Corinthians já chegou pior do que o Palmeiras e já ganhou o derby do Palmeiras. Então tem que ter respeito. Não sei se vai ter um treinador o Corinthians, mas hoje a diferença é muito grande. E o pior, a diferença fora do campo, né? Diferença de clube também. Né?
5: Na história do derby... Como o Pretzel disse, em vários momentos o time que estava ali abaixo conseguiu vencer o clássico, mesmo não tendo tanta qualidade técnica. E o Palmeiras, especificamente, na história, já teve vários momentos em que poderia colocar o Corinthians para baixo e não fez. Vamos lembrar aqui, Tite no Corinthians, eliminação contra o Tolima. Sim. O jogo seguinte era contra o Palmeiras no Pacaembu, 1-0, gol do Alessandro. O Corinthians venceu aquele jogo. Acho que o Andrés teria dificuldade para manter o Tite caso o Corinthians também perdesse o derby depois da eliminação para o Tolima. O clássico em Itaquera do Campeonato Brasileiro. O Palmeiras teve dois homens a mais e não conseguiu vencer o jogo. Na final do Campeonato Paulista do ano passado, o Palmeiras era o favorito. Mesmo assim, foi derrotado pelo Corinthians no estádio do Palmeiras. Então,
6: Copa do Brasil, o Corinthians eliminou o Palmeiras.
5: Copa do Brasil, o Corinthians eliminou o Palmeiras. O Palmeiras era muito favorito. Quando saiu o sorteio, muita gente olhava e falava o Palmeiras classificado. Não foi bem assim. Hoje, olhando para os dois times, é claro que o Palmeiras tem uma equipe muito melhor, muito mais qualificada, um trabalho bem feito.
0: Trabalho superior. Né?
5: Muito melhor. Mas no futebol, você tem alguns outros fatores que podem acabar contribuindo para o jogo. Uma expulsão, de repente... logo nos primeiros minutos, é muito difícil desenhar esse tipo de jogo. Num clássico, acho que as forças acabam se equiparando, Aninha.
0: É isso, vamos ver como se comportam as equipes nessa segunda etapa, os jogadores já em campo. Vem aí mais 45 minutos de futebol, é o Brasileirão, rodada 29, vai daí, Martelli.
7: Valeu, Ana Martins, do intervalo inteligente do microfone da Bandeirantes, invertem-se os lados, Palmeiras inteiro de azul à direita da cabine da Bandeirantes, o Bahia inteiro de branco à esquerda. Alguma mudança aí, Milhose?
8: Nenhuma, Bahia e Palmeiras são os mesmos da primeira etapa.
7: Vai começar o segundo tempo, o Palmeiras está vencendo o jogo pelo placar de 1-0, gol de Flaco Lopes do comecinho do jogo. Braulio da Silva Machado acerta o relógio ali no centro do gramado, no estádio do Verdão. O Palmeiras inteiro de azul à direita, sem patrocinador Master, bonita a camisa do Palmeiras. Apita o árbitro no centro do gramado, bate na bola, Leco Vélez, começa o segundo tempo. Pedro Martelli. Curtindo o futebol da Bandeirantes nessa noite de quinta-feira, sai para o jogo vice-líder do Campeonato Brasileiro, colando no Flamengo com 61 pontos, Verdão vê se o jogo vai a 60, mais 45 minutos de bola rolando na casa do Verdão, Bahia ataca pela meia direita, vem cruzamento para o meio da grande área para Alejo, Alejo desviou, pressionado pelo Gustavo Gomes, a bola em pequena velocidade, está no fundo do gramado, mas está sob o domínio de Carlos Miguel Mirossi.
8: Kike Oliveira fez um drible de corpo rápido para cima do Arthur, ganhou espaço e completou o cruzamento. O ex-jogador do Grêmio encontra o Alejo Vélez dentro da área. mas o cabeceio não vai firme. Disputa a bola com o Gomes e a bola mascada sobra para Carlos Miguel, que faz a defesa.
7: O Gomes está com um problema ali, me parece, na mão esquerda, no choque ali com o Alejo Vélez. Aí o juiz para entender o que está acontecendo com o Gustavo Gomes e aí vai precisar de atendimento. Se precisa de atendimento, o Gustavo Gomes vai ser obrigado a sair de campo, não é isso, Biriosi?
8: Ele está agachado, sentindo muitas dores ali no punho esquerdo, aparentemente, Gustavo Gomes. É uma preocupação muito grande e o departamento médico em ação já tenta ali entender qual a gravidade do problema. Ele está de pé, não caiu do chão, mas está agachado e apoiando ali. Parece que ele caiu em cima do braço, viu, Martelli? Por isso, esse problema aí do Gomes.
7: 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Está fora do jogo de hoje. As opções de João Martins do banco de reservas, Bruno.
8: Vamos lá, para a zaga só tem o Fux, mas além dele tem o Lomba, Giai, Piquerez, Emiliano Martins, Larson, Luiz Pacheco e Felipe Anderson, Maurício, John Arias, Sousa e o Fabiano, moleque da base, chamado pela primeira vez no banco de reservas. E agora o Gomes está deixando o gramado para continuar o atendimento do lado de fora, viu?
7: Tá sentindo bem o Gustavo Gomes, hein? Problema no antebraço esquerdo do jogador paraguaio. Só tem um Fux no banco de reservas e faz uma tremenda partida o Gustavo Gomes até o momento no estádio do Verdão. Carlos Miguel com a bola em mãos dentro da grande área, vai recomeçar o jogo na casa do Palmeiras. 1 para o Palmeiras, 0 para a equipe do Bahia. Vai ser jogando Carlos Miguel, placar de 1-0. Carlos Miguel de perna esquerda, quebra para o campo de ataque, a bola longa, toca de cabeça, Flaco Lopes para Vitor Roque. Vitor Roque escapou, bateu no gol, passa à direita do Ronaldo. Flaco Lopes briga pelo alto, ganha, Roque gira, bate no gol, assusta o Ronaldo, hein, Milhoce?
8: É uma jogada manjada no Palmeiras, não é? A bola longa para o Flaco brigar e ganhar dos zagueiros. E o Vitor Roque completa com a finalização, que levou perigo, mas foi para fora, longe do gol. Agora o João Martins conversa com o Gomes, fez uma imobilização por ali no punho, parece que volta o capitão paraguaio.
7: 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Bahia tenta descer para o campo de ataque. Canu domina pela meia esquerda, ele cruza a fronteira, gira jogada pela ponta esquerda para Luciano Juba. Juba volta para Canu. Gustavo Gomes também de volta para o gramado da Caixa do Verdão. Canu tenta carregar para o campo de ataque. O Palmeiras se fecha. Compacta as linhas do Palmeiras, muito fechadinho. O Palmeiras do campo de defesa. Gira o jogo, David Duarte pela meia esquerda. É para Nestor. Nestor domina, pedala, balança para cima da marcação de Mano Freitas. Ele volta o jogo para Canu. Canu pelo circo central do gramado, de novo para David Duarte. Comecinho deste segundo tempo, 6:30 jogados. É o segundo tempo de bola rolando na casa do Palmeiras, que vence o jogo. Verdão vence pelo placar de 1-0. Flaco Lopes marcou ainda no primeiro tempo. David Duarte está jogando zagueiro centralizado pelo circo central do gramado. Ele gira jogada para a meia esquerda para Canu. Canu chapa, volta o jogo para David Duarte. David Duarte vai carregando, cercando a primeira linha de marcação do Palmeiras, que não dá o bote. Só observa, deixa os zagueiros com espaço e com a posse de bola. Canu tenta lançar para o campo de ataque, é para Vélez. Tentou chegar na bola, Leco Vélez sobe para tocar de cabeça, Gustavo Gomes. Gomes tira, rasga de qualquer jeito para a equipe do Palmeiras, mas volta pelo campo de defesa para a equipe do Bahia. Canu por dentro para Acevedo. Acevedo está jogando, volta o jogo pelo campo de defesa, traz o jogo para Canu. Canu por dentro, Canu pela meio direita para Gianlucas. Gianlucas empurrado pela marcação, tapa de primeira, é para Kike Oliveira. Kike Oliveira para Gianlucas na fogueira, diz Barbosa, que pegou no Gianlucas por último, e aí no grito ele ganha. Lateral para a equipe que o Bandeira não estava convicto, mas o quarto árbitro deu. Lateral para a equipe do Palmeiras bater aqui do lado esquerdo, na sua frente aí, hein, Bruno?
8: E o Arthur é quem vai cobrar captamente essa reposição para a equipe do Palmeiras, mesmo com muitas reclamações ali do número 31, o Roman Gomes, lateral do Bahia. A arbitragem sinaliza a favor do Verdão.
7: 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Flaco Lopes rompe para o campo de ataque, abre a jogada, meio direita dentro da grande área, cruzamento, vai fechar, passou! O Flaco soltou a bola na linha de fundo, Kelvin cruza, Vitor Roque na pequena área, passa da bola! Com gol aberto, Verdão não marca o segundo gol, Milhoce.
8: O cruzamento do Kelvin foi rasteiro, mas rápido demais. Não deu tempo do Vitor Roque chegar para completar essa bola. Ele foi para dentro do gol. A bola passou direto. Morre em linha lateral na boa armação do Flaco Lopes no campo de ataque.
7: Placar de 1-0, Palmeiras na pressão buscando o segundo gol. Bahia está jogando no campo de defesa para a meia direita, desarmado para a marcação. Flaco Lopes mais uma vez põe para fora, arremesso manual. Lateral para a equipe do Bahia bater no campo de defesa na direita. 5 minutos, quase 6 minutos. 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É a 29ª rodada. O Palmeiras encostando no Flamengo. Flamengo 61. Palmeiras 60 pontos. 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Pegando legal para todos os cantos do Brasil. Aleco Pérez lança a costas da zaga. Barbosa deixou passar, ganhou na meia direita aqui, que Oliveira cruzou, Pulga bateu travado, cirúrgico, Murilo tira, vem de novo Bahia, cruzamento, Jean Lucas para Eric, Pulga subiu, testou para fora do gol, salva o Palmeiras, ou Murilo no chute do Pulga, Milhoce.
8: E se o Barbosa vacilou no lance, perdeu a jogada para o Kike Oliveira, o Murilo valeu por dois zagueiros, isso porque ele fecha o bate já dentro da área, na boa jogada da equipe do Bahia, o Eric Pulga aparecia para finalizar, o Murilo acompanha e intercepta a bola que morreria fatalmente no gol. Incrível o que faz Murilo para salvar o Verdão.
7: 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Quase que o Bahia empata, eu quero a informação de gol, de gol, de gol, de gol. Fala, Grela.
1: Vamos lá, Martelli. Savarino faz 2-0 para o Fluminense no Maracanã. Agora aos 5 minutos desta que é a segunda etapa de jogo em cima do Coritiba. Então Fluminense 2, Coritiba 0, Martelli.
7: O Pretzel, quase que o Bahia empata, hein, Pretzel?
6: Pois é, mas o Braulio depois marcou um impedimento, foi isso? Essa que foi a sinalização que ele estava colocando, levantando o braço esquerdo. Ele está confuso agora, marcou uma falta que não houve agora a favor do Palmeiras. Não dá para elogiar o primeiro tempo dele, né, porque ele já começa a se atrapalhar. Mas o segundo tempo começa com o Bahia teoricamente mais organizado, né, sem dar mais espaço para o Palmeiras, principalmente no avanço do meio para frente. Teoricamente, me parece que olhando assim o posicionamento, o Bahia vem um pouco mais ajustado, Léo.
5: É, o Bahia me parece também um pouco melhor posicionado nesse início de segundo tempo, mas o Palmeiras já poderia ter matado esse jogo, já criou uma boa chance, um cruzamento do Kelvin para o Vitor Roque, por pouco o centroavante do Palmeiras não conseguiu completar para o gol. Um grande abraço para Luan Salas, palmeirense doente, que está na nossa audiência, viu, Martelo?
7: Tá querendo o segundo gol, falta na meia esquerda para a equipe do Palmeiras, toma distância, Andreas Pereira, de longe, 3 da barreira, cobrindo o canto direito do goleiro Ronaldo. Andreas Pereira toma distância para a cobrança de falta, 8 jogados, partiu, bateu no gol, Ronaldo. Aí ele vai pegar todas, foi por baixo da barreira, cobrança firme, mas Ronaldo no fundamento, encaixa a bola, tranquila para a defesa do Bahia.
8: Até porque foi no meio do gol, em cima dele, sem qualquer perigo, né? A finalização do Andreas Pereira por baixo não foi tão legal como costumam ser, que ele cobra por cima, né? Um bom cobrador de faltas, dessa vez jogou na mão do goleiro.
7: Bahia tenta descer para o campo de ataque, você curtindo na Bandeirantes, a Bandeirantes levando a você o Campeonato Brasileiro em sua 29ª rodada. O Palmeiras vence pelo placar de 1-0 no comecinho do jogo, Flaco Lopes. Calu tentou ser jogador, perdeu, ganha a jogada, bala ao frente, as por dentro para Flaco Lopes, Lopes escapa da marcação. Que jogador é o Flaco, sofre a falta. Ele protege a bola muito bem, ele carrega a bola muito bem, ele ergue a cabeça, joga bem, sofre a falta na meia direita, Bruno Milhozzi.
8: E arranca alguns aplausos no estádio porque ele foi conduzindo a bola com uma inteligência tremenda. O argentino ganhando campo, aliás, está cheio de moral, até porque foi elogiado, viu, Martelli, pelo Lionel Scaloni nessa estadia dele com a seleção argentina. Fez um gol, não era da FIFA o primeiro dele com a camisa da Argentina.
6: Só uma observação.
8: Já hoje,
7: aí o Messi aposenta, não, o Messi aposenta, eu tive que escutar do Pretzel. Não, mas
6: não.
7: Agora tem gente para pô, é o Flaco.
6: Não escutou isso, mas só para dividir com vocês, era falta para cartão amarelo. O Braulio não está dando. O Daronco deu amarelo em Santos e Flamengo para vários jogadores por faltas bem menores do que essa. Então, um árbitro está guardando os cartões, né? E o outro distribuiu cartões.
7: Falta para a equipe do Palmeiras bater pela meia-direita. Toma de César, Andreas Pereira, jogadores marcando do Bahia na entrada da grande área. Andreas é autorizado, levantou na segunda trave, o toque de cabeça no gol, tirou! O Murilo tirou a bola na pequena área, deu uma de zagueiro e ele é, só que do lado errado, Milhoce.
8: Não conseguiu dar sequência na jogada a equipe do Bahia, isso porque no contra-ataque veio a defesa do Palmeiras se interceptando, mas porque o Murilo realmente não ajudou. Ataque do Verdão dentro da área, confusão tremenda, pede mais uma chance a equipe do Palmeiras.
7: 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Campeonato Brasileiro, 29ª rodada, Arena do Palmeiras. Chegamos a 10 minutos jogados no segundo tempo. Palmeiras 1, gol de Flaco. Bahia 0, a liderança do brasileiro, do Flamengo apertada agora. O Palmeiras 1 ponto atrás. Que dia de esportes da Bandeira Tizu e Guilherme Agrela.
1: O Imartelli João Fonseca foi confirmado no Masters 1000 de Paris, que acontece de 31 de outubro a 9 de novembro. Número 29 do ranking mundial aos 20 anos. Estará junto de Zverev, Djokovic, Alcaraz e Ben Shelton dos Estados Unidos. Martelli.
7: 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Palmeiras senta a descer para o campo de ataque. 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Vai, Verdão! Para ficar mais tranquilo, Palmeiras precisa do segundo gol. Gustavo Gomes domina pelo círculo central do gramado. Abre a jogada para a meia esquerda, para Barbosa, Barbosa para Arthur, Arthur pela meia esquerda, para Roque, Roque para Arthur, Arthur para Malo Freitas. Malo Freitas domina para a meia esquerda, cruzou na segunda trave, toca de cabeça. Corta Juba, afasta a marcação para a equipe do Bahia. Vai no contragolpe agora a equipe do Palmeiras da meia direita, Kelvin. Kelvin cruzou na segunda trave, perna esquerda na bola, chegou Arthur de primeira para Flaco, dentro da grande área, de costas para o gol, volta para Malo. Malo cruzou para Andreas Pereira, tocou de cabeça. Essa pro meio da pequena área, ninguém do Palmeiras na pequena área para chegar na bola no toque de cabeça do Andreas Pereira. Bilhossi.
4: É que o Flaco Lopes saiu para armar o jogo, como gosta de fazer, não é? Na entrada da área ele retoma um pouco essa posição e o Vitor Roque ficou sozinho, não foi para ele essa bola, por isso não completa o ataque do Palmeiras, mais uma chance perdida, segue 1-0.
7: 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Olha a audiência, tá curtindo o jogo, Léo?
5: Ótimo jogo, praticado num bom ritmo. Tá fácil pro Palmeiras, viu, Martelli? Palmeiras já teve chances nessa segunda etapa para matar o jogo, fazer de repente até o segundo gol, ficar um pouco mais tranquilo na partida. Eu acho difícil que o Bahia jogue 90 minutos dessa forma como vem atuando até aqui no estádio do Palmeiras. Por isso é importante que o Palmeiras chegue pelo menos ao segundo gol, Martelli.
7: Palmeiras acerta, desce para o campo de ataque, tá dando show, hein, ó, Barbosa? Até chapéu ele meteu em cima do Acevedo. E aí depois comete a falta, bola para a equipe do Palmeiras, a meia esquerda, só isso, sem cartão, certo, Bilhosi?
4: Certíssimo, Pedro Martelli, agora a reposição é do Verdão no campo de ataque, o Marlon Freitas se posiciona, via pouco o João Martins conversando com alguns jogadores, viu, Maurício no aquecimento, áreas também podem ser novidades na segunda etapa do Palmeiras.
7: O mestre Pretzel colocaria quem?
6: Colocaria o Maurício, eu gosto do Maurício, aliás eu começaria o jogo com ele, mas parece
7: que... Por
6: que
7: será, né?
6: É, pois é, eu gosto, ele finaliza muito bem. Mas o Abel é um cara que ele é meio estranho em algumas escolhas, né? Maurício já foi importante, mas hoje ele é reserva do Palmeiras.
7: Vai pro campo de ataque, o Palmeiras, Arthur, meia esquerda. Já não tá valendo mais nada. Perdão,
6: Não, por isso que eu continuei falando. Eu vi que o jogo já estava parado, mas como a nossa transmissão ela envolve 4, 5, 6, 7 pessoas, e você é o nosso comandante, você tem o poder da decisão, viu, meu caro Martelli? Brilhante.
7: Que isso, elogio do Pretzel, hein, Milhosa? Eu tô com uma moral,
4: tanto
7: cara.
4: Tanto que ele nem quis completar o comentário,
7: que
4: né?
7: Isso, parou. Será que acontece todo dia? Deixa eu bater uma selfie aqui, peraí, deixa eu registrar um momento.
6: Que
7: aqui,
6: isso, né? Tá só 1-0, viu?
7: É 8 de outubro. 1 para o Palmeiras, 0 para a equipe do Bahia. Vai Bahia para o campo de ataque. Juba, Juba de longe. Cadê o Juba? Juba abre a jogada pela meia esquerda, aquele da grande área que pulga. Pulga para a linha de fundo, bateu cruzado, travado pela marcação. Tava lá firme, Kelvin estica a perna direita, escanteio pro Bahia na ponta esquerda, aí Mirassi.
4: Uma verdadeira pulga atrás da orelha do Kelvin, o tempo inteiro preocupado com a marcação, mas consegue interceptar, coloca para escanteio, vai levando a melhor, lateral direito do Palmeiras, mais uma vez vem o Bahia pro campo de ataque.
7: Faltando escanteio no jogo mesmo, hein? Escanteio pra equipe do Bahia lá pela ponta esquerda, toma distância, Nestor autorizado, perna esquerda, levantou na primeira trave, no alto, toca de cabeça, tira a marcação do Palmeiras, afasta a zaga do Verdão, nossa senhora. Jesus amado, recuo de bola do jogador do Bahia do campo de ataque, ele deu um lateral pro Palmeiras na ponta direita e o Verdão aproveita, Roque escapou da marcação, puxado, cadê o cartão, Braulio? Sobe Braulio, sobe Braulio, sobe o cartão, Braulio, hein, Milhossi?
4: Cartão amarelo, primeiro do jogo pro Acevedo, abraçou, né, não deixou o Vitor Roque fazer o giro, até porque sairia
8: cara a cara com o goleiro, invadiria a área o camisa 9 do Palmeiras. Falta marcada, amarelo Acevedo e posse pro Verdão no
7: aí,
8: campo de ataque.
7: Aí, Pretzel, você pediu e o Braulio subiu.
6: O Braulio é nosso ouvinte. O Braulio uma vez disse pro PDV: eu sou ouvinte de vocês, né? Bem melhor ouvinte do que árbitro, né? Então obrigado pela audiência. Mas o cartão amarelo foi bem aplicado, né? Ele puxou a camisa do Vitor Roque.
7: Falta para a equipe do Palmeiras bater pela meia direita na queira da grande área. Andreas Pereira toma distância. Falta para o Verdão. Quer ver o gol, torcedor do Palmeiras? É só caprichar. Andreas Pereira no talento, na qualidade da perna direita. São 1, 2, 3, 4, 5 jogadores do Palmeiras lá para o meio da grande área. Eric Pulga, o único jogador da barreira, cobrindo o canto esquerdo de Ronaldo. Falta para a equipe do Palmeiras. E o Verdão vence o jogo pelo placar de 1-0. Brasileiro na Bandeirantes. Vai Andreas Pereira. Autorizado. Levantou a segunda trave. O toque de cabeça sobrou na pequena área. Tentou chutar no gol. Flaco travado, tira a marcação, mas volta para Andreas Pereira, novo cruzamento, intercepta a marcação, tira a zaga do Bahia, contra-golpe armado, vai para onde? Vai para onde na marcação do Verdão? Tentava descer, Eric Pulga, perde, mais corta a marcação do Bahia, devolveu, meu Deus do céu, gente, o Jean Lucas tropeçou no gramado, no contra-golpe, e fica pedindo a falta o Jean Lucas com as meias na... praticamente no tornozelo, pede a falta, o Braulio não marca. Palmeiras abre o contra-golpe na meia esquerda, até tomar à frente, Flaco ganha, arremesso, mas não há lateral para o Vietnã na meia esquerda, tá difícil, hein? 17 jogados, é o segundo tempo de bola rolando. O Palmeiras vence o jogo pelo placar de 1-0, na meia esquerda, Flaco Lopes para Vitor Roque, Roque escapa do primeiro, abandona a ponta, vem por dentro, trabalha a bola para Malofritas, gira de perna esquerda para a ponta direita, é para Kelvin rola, bola no espaço, Andreas Pereira para Kelvin para cima da marcação, Pedro Lúbio do Sul, voltou para Andreas levantou, segunda trave, toque de cabeça no gol, travado Flaco. Ele cabeceou, pressionado pelo zagueiro David Duarte, a bola subiu, tá nas mãos de Ronaldo.
8: Mas sempre visado dentro da área o Flaco Lopes, não é? Andreas Pereira numa conexão direta com o argentino, vem funcionando na temporada, mais uma vez buscou o atacante em boa fase, mas a zaga ganhou dessa vez dos lados do Bahia.
7: 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Léo James, o Palmeiras vence o jogo 1-0, e aí Léo?
5: Vence, mas precisa do segundo gol, Martelli, para trabalhar de maneira um pouco mais confortável dentro da partida. O Palmeiras já não cria tantas chances como criava na etapa inicial. O Palmeiras criou pelo menos 5 oportunidades claríssimas para marcar. No segundo tempo, um ritmo um pouco mais lento. De repente, daqui a pouco, o João Martins pode olhar para o banco de reservas, colocar o Sosa, que pode ser uma peça interessante para os minutos finais, jogador de velocidade, corre nas costas, pode dar outras alternativas a esse ataque do Palmeiras, Martelo.
7: Vai para o campo de ataque, equipe do Palmeiras, você ligado. 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Vai para o campo de ataque mais uma vez, o Palmeiras... dança em campo, Flaco Lopes no tango argentino, abre a jogada da meia esquerda para a meia direita, corta a marcação, Luciano Juba estica a perna esquerda, corta mais, volta para a meia direita para Kelvin, Kelvin pisa na bola, dá um tapinha de primeira para Lucas Evangelista recomeça um pouquinho mais atrás para a descida de bola com Barbosa por dentro, boa bola para Flaco à frente, chegou na triangulação que deu certo, Malon Freitas briga, jogo duro, jogo feio, mas chega no domínio, chegou Nestor, adiantou, sofreu a falta, árbitro para o jogo e nós teremos mudança tripla no Bahia.
8: É, o Rogério Ceni chamou 3 jogadores, vamos aguardar as placas. Primeira delas, sai o número 16 da equipe do Bahia, o Eric Pulga, entra o 7, Ademir. Primeira troca, sai 16, Eric Pulga, e vem o 7, Ademir. Outro que entra na equipe do Bahia é o número 8, é o Caio Alexandre. Caio Alexandre entra na vaga do 5, Acevedo, que está amarelado, então sai o 5, Acevedo, e vem o 8, o Caio Alexandre. A última troca, vai entrar o 14, o Eric, está posicionado por ali. Vamos ver quem é que vai sair para a entrada do Eric.
7: Tinha que tirar o Kiki,
8: 14. Hein? Não, vai tirar o 11. Vai tirar o Rodrigo Nestor.
6: Para
8: a entrada do Eric.
6: O Kiki não fez
7: nada. Tá fazendo,
6: tem toda
7: cara.
6: Razão. O Kiki não fez nada. Tinha que ter saído o Kiki. Tem razão, Martelo.
7: Hein, ô Léo James? O Kiki, absolutamente nada em campo. Mas ele fica com o Kiki, Ademir, Eric e o Alejo Vélez.
5: Até porque eu gosto mais do Ademir jogando como um ponta direita e com o Eric Pulga jogando lá pelo lado esquerdo. Acho que seria uma alternativa melhor. Eu gosto do Ademir, acho que ele deveria ter entrado, mas na vaga do Kiki Oliveira, não na vaga do Eric Pulga. E aí outras trocas no setor de meio campo. O Caio Alexandre é um jogador que caiu muito de rendimento. Caiu muito de rendimento. Eu acho ele um belo jogador, ótimo passador, um cara que pensa o jogo. mas caiu muito de rendimento, tanto é que hoje o Acevedo é o titular do Bahia, Martelli.
6: Só para ajudar, o Martelli, o Kelvin recebeu o cartão amarelo para aquela falta em cima do Acevedo, antes do Acevedo sair.
7: O Kelvin, certo?
6: Isso.
7: Perfeito. Obrigado, Pretzel. 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Campeonato Brasileiro, 29ª rodada na Arena do Palmeiras, na Casa do Verdão. Chegamos a 20 minutos jogados do segundo tempo. Palmeiras 1, Flaco Lopes, o argentino marcou 0 para o Bahia. QG de Esportes, oi, Guilherme Agrela.
1: Oi, Martelli, o técnico Diego Souza teve seu registro cancelado no BID da CBF depois de uma denúncia de um ingresso no sistema com licença falsa. O caso do ex-jogador já foi encaminhado à Câmara Nacional de Resolução de Disputas.
7: Ô Pretzel, porque é por isso que hoje nos corredores você estava falando sobre checar diploma de jornalista. Agora eu entendi, viu, Pretzel?
6: Não, não, diploma
7: de jornalista. Agora eu entendi.
6: Diploma de jornalista não, mas de ensino à distância é bom checar. Só isso que eu quero dizer.
7: Mas então, você queria guarda de trânsito?
6: Não, tudo bem, mas é o seguinte, ó. Tem cada ex-jogador aí que entrou nessa matéria da Joana de Assis do UOL. Excelente matéria.
5: Belíssimo trabalho.
6: É uma denúncia clara, cheio de ex-jogador famoso aí que quis atalhar, pagando uma fortuna por diploma falso. E o Diego Souza é um deles, né? Então o Diego Souza não pode trabalhar enquanto ele não completar o curso da CBF.
7: Aí eu ouvi que é tipo o piloto que tem direito de dirigir e paga pra não ter que pagar a CNH. Porque o cara já dirige em autódromo. Mas tem nada a ver com nada, né, Preto? Você tem que fazer o negócio certinho, Preto.
6: Não, e no Brasil isso aí de comprar carteira de motorista, não. Isso não existe, cara. Vocês estão de brincadeira.
5: Sabe o que eu acho muito grave, Preto e Martelli? A falta de apreço pelo conhecimento. Porque você faz o curso para conseguir o conhecimento, né? As pessoas querem um certificado para trabalhar. O conhecimento é algo superficial. Você não valoriza. Eu acho isso lamentável, Matheus.
7: Você tem razão, Léo. E o conhecimento não ocupa espaço físico, mas é primordial, né? Para você poder exercer as suas funções. Enrolando até subir a placa, Bruno Milhosi. E ela não sobe.
8: Ainda não subiu, mas deu pra ver piscando aqui. Parece que vai sair o Vitor Roque, vai entrar o 19 Sousa. Depois também o Arias vai entrar no jogo.
7: Falta para a equipe do Bahia bater na meia direita, próximo ao banco de reservas da equipe do Palmeiras. O João Martins está ali gesticulando, conversando com o quarto árbitro. É só depois. Falta para a equipe do Bahia pela meia direita. Toma de excesso, está autorizado para fazer o levantamento. Juba levantou na pequena área, deu um soco na bola. E sim, Carlos Miguel. Tira a raiz do chão, dá um soco na bola, Carlos Miguel, tire agora. Sim, as mudanças no Verdão.
8: Confirmando, portanto, sai o 9, Vitor Roque, vem o 19, o paraguaio Ramon Sousa, entrando na equipe do Verdão. Vai subir outra plaquinha, vai entrar o 11, John Arias, na vaga do 42, Flaco Lopes. Saem dois atacantes, entram dois atacantes do Palmeiras.
7: Tem clássico domingo, né, Preto?
6: Sim, mas tá só 1-0, hein? Essa daí, eu não tiraria o Vitor Roque, por exemplo. O Lopes eu acho que tá desgastado. Mas eu deixarei o Vitor Roque em campo. Tá só 1-0 o jogo, pessoal. Uma bola aérea e um ataque do Bahia terminou 1-1. Então não dá pra desperdiçar. Eu não tiraria o Vitor Roque do jogo, Léo.
5: Eu gosto da alternativa do Sousa. Eu acho que o jogo se desenha pra ele. Porque o Bahia vai se lançar, vai sobrar campo pro Palmeiras correr, e o Sousa tem essa característica, né, Preto? É um cara muito veloz.
6: Sim.
5: Eu acho que é uma peça interessante. Mas eu guardaria o Flaco no jogo, porque acho que as características são mais complementares. Sousa e Flaco formam uma dupla melhor para mim do que Vitor Roque e Sousa. Eu ficaria com esses dois no campo. Sousa e Flaco Lopes, Martelli.
7: 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Mas ele fica agora com o Sociárias. 24 minutos jogados, é o segundo tempo de bola rolando. 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Depois, minha gente, só mais 9 jogos e aí atenção, hein? A disputa para aqueles que estão disputando. Libertadores, por exemplo, Copa do Brasil, é o caso do Verdão. O Flamengo disputa a Liberta, mas não disputa a Copa do Brasil. Tem uma agenda perigosa pela frente. E claro, a disputa pelo título nacional. Palmeiras tem, Corinthians domingo. O Bahia não tem disputa pelo título, mas tem aquela disputa para buscar a classificação para a Liberta do próximo ano. Então, Palmeiras de olho nas três competições. O Verdão em campo. Desce para o campo de ataque pela esquerda com o John Arias. Arias, o colombiano puxado, parou, pediu a falta. O Arias amarra o jogo pela esquerda, é perseguido, sofre a falta. Agora sim, Braulio. Marca a falta no campo de ataque pela esquerda. Pro Verdão, Miliossi.
8: Até porque a marcação do Bahia foi realmente insistente, né? Em cima do Marlon Freitas, essa saída de bola, acaba pegando essa falta no meio de campo. João Martins, bem discreto, viu? Um dos jogos mais tranquilos aí da comissão técnica Alviverde. Não tá reclamando muito com a arbitragem do Braulio, não.
7: Placar de 1-0, o Verdão está vencendo o jogo, você curtindo na Bandeirantes 1 para a equipe do Palmeiras, 0 para a equipe do Bahia na Bandeirantes, vai para o campo de ataque, mais uma vez o Palmeiras, 29ª rodada, Verdão está encostando no Flamengo, Flamengo empatou 2-2, Santos 2, Flamengo também 2, Ulisses Costa transmitiu o jogo na Baixada Santista. E o Palmeiras encosta um pontinho do Flamengo apenas, 60 pontos, Verdão 61, Flamengo, seu novo ter está mais perto do que você imagina, vira chave com o consórcio Volkswagen, acesse consórciovw.com.br, para o campo de ataque, equipe do Palmeiras pela esquerda. John Arias, esquina da grande área, soltou meia esquerda, Arthur para trás, de longe, Marlon Freitas bateu no gol, travado, voltou, Evangelista não bate no gol, recomeça pelo círculo central do gramado, Gustavo Gomes, Gomes domina para a esquerda, para Evangelista, Evangelista para John Arias pela esquerda, pedala, balança, falta para Marlon, Marlon recua pelo campo de ataque, ainda pela esquerda, para Lucas, Evangelista, Evangelista para Barbosa, Barbosa pelo círculo central do gramado, para Gustavo Gomes, a dupla estrangeira do Verdão, Gustavo Gomes pelo centro do gramado, tranquilo, abre a jogada para meio direita para Murilo. Murilo para Marlon Freitas à frente. Boa bola para Sousa. Sousa dominou, fez o pivô, girou para Evangelista. Evangelista para a meia esquerda para John Arias. John Arias na segunda trave. A bola não foi ideal. A visão sim, a bola não. Volta, corta a marcação do Bahia, mas volta para meio direita para a equipe do Palmeiras. Kevin, pela ponta, boa bola para Sousa. Pintou, bateu no gol. Ronaldo! Jogadaça do Verdão, Kelvin pra Sousa, perna esquerda, bate no gol, mascada, mas ela sobe, Ronaldo, Ronaldo bota em escanteio pro Verdão na direita, Emiliassi.
8: De bem, pé, jogadaça no Palmeiras, e o Sousa deu um gato na marcação, apareceu sozinho dentro da área, finalizou com a perna direita e o Ronaldo, numa defesa incrível, coloca pra escanteio, vem Andreas Pereira pra cobrança.
7: Toma distância, Andreas Pereira, escanteio pela ponta direita, 27 minutos jogados, é o segundo tempo, o Palmeiras esse jogo pelo placar de 1-0, Andreas autorizado, fatiou, essa bola subiu na segunda trave, toca de cabeça pro meio da grande área, Barbosa. Vai brigar pela bola, Murilo, vai sobrar a entrada da grande área, chute a gol, fogo amigo, corta a marcação do Bahia, mas volta para a meia direita, nossa senhora, tudo bem, não era no gol, era um chute cruzado para ver se alguém fechava, do Kelvin, ninguém fechou, Milhosi.
8: E aí eu sempre fico olhando as reações dos torcedores, né, em vez de aplaudir ou comemorar ali uma jogada que não foi concluída, os caras levantam as mãos sem entender a decisão do Kelvin, realmente, agora não foi a jogada mais inteligente, manda para fora, pede a chance do Palmeiras.
7: Jogo parado, tiro de meta para a equipe do Bahia. Mandar um grande abraço aqui para Fábio Lázaro. Fábio Lázaro, sempre ligado no microfone da Bandeirantes, curtindo. Um abraço, Fábio. E tá mandando aqui, ele tá mandando. O que ele tá mandando? Não pode isso, hein? As fotos dos votos dos profissionais que ele tá votando no troféu ACESP 26. E aí ele manda aqui o meu nome, obrigado pelo voto, e o seu, Pretzel.
6: Muito obrigado.
7: Mas, cara, o voto é secreto, Pretzel.
6: Uma honra e uma alegria. É, melhor narrador.
7: Será que no segundo turno ele... Ele apoia a gente?
6: Pois é, narrador de rádio, eu vou votar no Ulisses Costa. No meu voto, o troféu César.
7: Lógico, né? Você não tem um preconceito com, com jovens, né? Você não gosta do jovem, mas tudo bem. Um dia eu te agrado, Fred, sabe? Vai pro campo de ataque, equipe do Palmeiras pelo círculo central do gramado, Marlon Freitas domina. Ele rompe pro campo de ataque, cruza a fronteira, abriu jogada pela meia esquerda, boa bola, chegou pra Sousa, Sousa domina. Nossa. Ah, gente, desculpa, vai. Pô, os caras passam 20 dias, só o Sabate à esquerda do gol, linha de fundo, tiro de meta, pronto, Bahia, Miriose.
8: Pede a chance agora o Sousa de fazer uma jogada mais inteligente, o Arias pedia a bola pela esquerda, tinha a chance de construir algo melhor, mas se precipita, manda pra fora, passa um tempo lesionado também, rebusca o seu espaço, né, busca novamente o seu espaço, o camisa 19 do Palmeiras.
7: Eu mudei meu voto, Léo James, acabei de botar o seu nome, Léo, e o jogo, Léo?
9: Te agradeço muito. Agora, depois das trocas, o Palmeiras mudou de sistema, né, agora passa a jogar num 5-4-1 em que o Sousa é o único centroavante. O Arias é o meia pelo lado esquerdo e o Andréas é o meia pelo lado direito.
7: Palmeiras já para o campo de ataque, Evangelista abriu jogada bem à direita, boa bola, vai fazer o segundo, é só bater no gol, saiu o goleiro, voltou Marlon Freitas de perna direita no gol, na trave, a bola não entra, o Verdão perde um gol feito na lambança, na saída de bola do Bahia, incrível a chance que teve o Palmeiras, Milhosi.
8: mais uma vez. É a terceira bola na trave do jogo em que o Palmeiras não consegue abrir esse 2-0, que deixa o jogo aberto. O Bahia vai pra cima e acredita e responde.
7: A Deber parte pro campo de ataque da ponta direita, abandona a ponta, vem por dentro, Malo Frita, cirúrgico, toma dele, mais perto na sequência, volta para a meia esquerda, vai de longe, Juba, bateu, explodiu na marcação, voltou para Deber, a Deber recomeça no corredor central de sua intermediária, Caio Alexandre recomeça para a equipe do Bahia, 30 minutos jogados, segundo tempo de bola rolando, tá perigoso o jogo, Palmeiras vence pelo placar de 1-0 na Bandeirantes para cima da marcação, Kik, Saíras. 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Chegamos a 30 minutos jogados do segundo tempo. Palmeiras 1, Flaco Lopes, começo do jogo. Bahia 0, na Bandeirantes, oi! Fala, Guilherme Agrela.
1: Oi, Martelli. Há pouco, no Maracanã, Savarino fez o terceiro do Flu e o terceiro dele no jogo contra o Bahia. Agora temos 30 minutos do segundo tempo para Fluminense 3.

0: Extensão da grande área, vai para Kiki Oliveira, domina pela meia esquerda, falta o jogo. Kiki Oliveira para Jean Lucas, passou para o Jean Lucas, voltou para a meia esquerda para Juba. Luciano Juba olhou para o meio da grande área, se fecha o Verdão. A composição defensiva do Palmeiras é impressionante, viu? Que eles ficam compactados ali numa faixa de 15 metros no máximo e dificulta muito a penetração dos jogadores baianos. Agora só vou chamar você, Léo, enquanto eu não virar o voto do Pretzel. Não é mesmo, Léo? Você não concorda com a minha visão de jogo, Léo?
1: Aí você tá de sacanagem com o Pretzel, né? Você tá de sacanagem com o Pretzel. Só para complementar a informação, o Palmeiras muda de sistema, tá no 5-4-1, o Arias é o meia pelo lado esquerdo, o Andreas é o meia pelo lado direito e o Sousa é o único centroavante. O Palmeiras tá montadinho para contra-atacar, né, Pretzel?
2: Não, sem dúvida, né? E um abração ao Martelli que...
0: Não, Léo!
2: Eu com mais, mais tá dois lances, falar, com mais dois giros, tu me convence, viu, Martelli? Porque tem uma grande revelação já há vários anos. Agora, tu falaste bem da composição defensiva. O time do Palmeiras faz um grande jogo, pessoal. Esse 1-0 é uma grande mentira, só que só tá 1-0. Quando tu dissesse o seguinte, é um placar que fica perigoso, fica mesmo, porque o jogo não tá definido ainda e o Bahia não tá jogando nada. Então o Palmeiras tem 3 bolas na trave, tem o Ronaldo fazendo 4 defesas e o jogo tá só 1-0. É um amasso o jogo, mas não tem nada definido ainda, apesar do grande jogo do Verdão.
0: O jogo tá parado, falta marcada para a equipe do Bahia bater, ou melhor, ele deu a falta para o Palmeiras, falta para o Verdão, bola para o Palmeiras da meia esquerda e aí a situação muda. John Arias toma distância, meia esquerda na intermediária, falta perigosa para o Verdão. Verdão vence pelo placar de 1-0. O Arias está na bola e já vai mexer o Bahia, Milhozzi.
3: São dois atacantes, hein? O 12, William José, e o 23, Sanabria, foram chamados, conversam com o Rogério Ceni.
0: Jogo tá parado, falta marcada para a equipe do Palmeiras bater pela meia esquerda, mais cedo Ulisses Costa trouxe o empate, 2 para o Flamengo jogando fora de casa, 2 para o Santos, por isso Flamengo 61 pontos, Palmeiras vencendo 60 pontos, ali uma conferência, tem uma reunião, John Arias, Andrés Pereira, quem mais? Acho que encosta ali o Arthur, 3 jogadores do Palmeiras para uma jogada, uma possível jogada ensaiada aqui na casa do Verdão, no círculo central do gramado, último homem ali também tomando pouca distância. O Lucas Evangelista gesticula enquanto todo mundo ali na entrada da grande área da equipe do Bahia. Jogada ensaiada. Andreas Pereira bate rápido, meia esquerda. John Arias cruzou para meio da grande área. No alto, tira a marcação. Volta para Evangelista para Andreas Pereira. Pela meia esquerda, escapa da marcação. Ele consegue dormir, vira pela canhota. Na linha lateral da grande área. John Arias entrou agora, fintou, levantou. Na segunda trave, toque de cabeça para o meio da grande área. Para ninguém. Explode na marcação do Bahia, toca nas costas do jogador baiano, tiro de canto, escanteio na ponta direita pro Verdão, Milhozzi.
3: Impressão do Palmeiras que acompanha o som nas arquibancadas, que aumenta o volume e busca o segundo gol, Palmeiras, para resolver essa parada, deixar de levar sustos do Bahia. Escanteio daqui a pouco, duas trocas no Bahia.
0: 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Na Fortaleza do Verdão, aqui na Zona Oeste, o Palmeiras tem escanteio na ponta direita, cobrado, curtinho, Evangelista, perna esquerda, levantou no alto, Ronaldo não encaixou, mas tirou, trabalha pela meia esquerda, insiste, John Arias para cima da marcação, pedalou, balançou, levou para meia, dá para cruzar, não cruza, volta, linha de fundo para Arthur, levantou, na segunda trave o toque do Ronaldo cirúrgico, rente o travessão, não teve medo, tira a bola da cabeça do jogador do Verdão, escanteio, Milhozzi.
3: Esse 1-0 no placar tá na conta de Ronaldo, mais uma grande defesa no goleiro do Bahia, que deixa o seu time vivo no jogo, mais um escanteio, Andreas Pereira vem pra cobrança.
0: Toma distância, cabeça de número 8 do Palmeiras e escanteio para a equipe do Palmeiras bater pela meia direita, placar de 1-0, o Verdão tá vencendo o jogo, se fecha no campo de defesa, o Bahia 1-0, 35 minutos jogados, Andreas autorizado, levantou, segunda trave, toque de cabeça, vai pintar o segundo gol, passou longe do Murilo, toque de cabeça, passa à esquerda do goleiro em tiro de meta, Milhozzi.
3: E agora vai ter o Pedro do G Trocas do Bahia, agora sim, saiu 99 o Kiki Oliveira e vem o 23 Sanabria. Troca então o uruguaio pelo argentino Sanabria e vai trocar também de centroavante. Sai o 9 o Ale Rovelis, vem o 12 William José.
0: Agora vai, hein? Agora não, vai, o William José tá em campo.
2: O Rogério trocou tudo do meio pra frente, cara. A data FIFA não ajudou o Rogério, hein? O Rogério foi mal na data FIFA, não aproveitou, porque o Bahia faz um jogo muito ruim pela realidade do Bahia. Dois recados aqui, o Edilson, meu grande amigo, tá voltando do jogo do Santos pela Anchieta, porque tá fechada a Imigrantes, né? E o Ulisses Costa nos ouvindo, voltando também, jura? De Santos, tá dizendo o seguinte, ó, avisa o Martelli que eu estou ouvindo. tá avisado, né? Voltando também, mas

0: A Imigrantes fechada nesse momento. As concessionárias também estão de brincadeira, né? Não, um abração, mas... Edilson.
1: Mas isso aí não afeta o Ulisses. O Ulisses vem de helicóptero. Chieta ou não, ele não tá sabendo o que tá rolando. Ele vai de helicóptero, é outra parada. Vai pro campo de ataque, a equipe do Palmeiras. Entrada da grande área, João Aras domina. Invadiu, perna esquerda, bateu no gol. Ronaldo! De novo, espetacular, Ronaldo! O cara do jogo até o momento. Espalma, bota em escanteio, Bilhossi.
2: E a cara do João Martins do banco de reservas é impagável. Não acredita na atuação do Ronaldo, que mantém o Bahia vivo no jogo, mesmo com o bombardeio palmeirense. Mais um escanteio daqui a pouco. Troca no Verdão. Felipe Anderson, camisa 7, foi chamado.
1: 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Escanteio para a equipe do Palmeiras, bater pela meia esquerda, placar de 1-0. Verdão vence o jogo. Andreas Pereira toma distância, autorizado. Levantura, primeira trave, toca de cabeça. Corta a marcação do Bahia, volta na entrada da grande área. Bisura a bola, João Arias. João Arias, ele lança. Ele lança um veneno em cima do marcador, gira, balança o tronco, volta pela quarta zaga, trabalha no campo de defesa para a meia esquerda, Arthur, Arthur para Evangelista, Evangelista, Arthur, Arthur no campo de defesa, o último homem do Verdão de linha, viu que não tinha opções, recua dentro da grande área, inteiro de vermelho, o gigante palmeirense Carlos Miguel com nenhuma pressa vai recomeçar a bola. Lá no campo de ataque, Carlos Miguel adivinha, quebra para o campo de ataque, toca de cabeça, quarta marcação do Bahia, disputa pela bola pelo círculo central, Lucas Evangelista ganha mais uma, ele cruza a fronteira, erga a cabeça, busca espaço na ponta esquerda, criou espaço para Andreas Pereira. Andreas Pereira pedala, balança, abandona a ponta, vem por dentro, olha para o meio da grande área, não tem ninguém, ele tenta descer de novo pela canhota, calma, parada para Arthur, Arthur lateralmente de primeira para Sousa, Sousa entrou no segundo tempo, Sousa para Arthur de calcanhar, Arthur voltou para Sousa de longe, arriscou, bateu no gol, Ronaldo! Não cansa de espalmar a bola, Ronaldo, Ronaldo, Ronaldo, craque no ângulo direito, espalma mais uma. Escanteio pro Palmeiras na pancada do Sousa, Milhossi.
2: Roubando os holofotes, hein, goleiro Ronaldo, que foi vazado no primeiro tempo, é verdade, mas desde então é uma muralha. Grande defesa, mais uma, manda pra escanteio, vem Palmeiras.
1: 39 jogados, é mais um escanteio na pressão, olha o Verdão, escanteio na meia esquerda, Andreas Pereira autorizado, levantou fechado, Ronaldo deu um soco na bola, vai sobrar pra Evangelista, Evangelista não bateu o gol, girou na meia direita, aqui na da grande área, vai, John Arias, meu sonolento, John Arias, erra o passe agora, John, contra-golpe, arma para a equipe do Bahia, escapou da marcação na meia-direita, perdeu todo o tempo do mundo, Andreas Pereira. Ademir tinha que ter soltado essa bola. Foi mal, Ademir. 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Quatro campos de ataque, a equipe do Bahia. O Bahia perde o jogo pelo placar de 1-0. 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Um para o Palmeiras, 0 para a equipe do Bahia. Mais cedo, Ulisses Costa trouxe na fila. O empate do Santos, que saiu 2-0 atrás. Neymar, 2 de pênalti, 2 para o Santos, 2 para o Flamengo. Bahia carrega para o campo de ataque na meio-direita, vai bater no gol. De longe escapou o Eric, bateu no gol. Carlos Miguel com a ponta da luva, Botega, escanteio. Ele é tão grande que ele não pula. Ele não precisa sair do chão. Ele com a ponta da luva bota em escanteio pro Bahia na primeira defesa do goleiro do Verdão, Milhossi.
2: É, o goleirão do outro lado apareceu mais porque foi mais exigido. Mas tem goleiro no Palmeiras também. Grande defesa do Carlos Miguel para evitar o gol de empate do Bahia. Que tem escanteio, se segura, Verdão.
1: Se fecha o Palmeiras do campo de defesa. 40 jogados e escanteio na direita para a equipe do Bahia. Vem levantamento fechado. Toca de cabeça no alto. Tira a marcação do Palmeiras. Muito bem fechado defensivamente o Verdão. Tenta descer para o campo de ataque. Existe o Bahia, Ademir, longe do lance, o árbitro não marca falta, vem pro contra-golpe, a equipe do Palmeiras pela meia esquerda, Arthur no campo de retaguarda pela ponta esquerda, para Sousa, adiantou, nossa senhora, mas o Sousa foi atropelado pelo Jean Lucas, que tá louco da vida no lance anterior, amarelo. Na possível falta do Ademir, que ele não deu, hein, Milhossi?
2: Amarelo porque mata o contra-ataque ali, o Jean Lucas em cima do Sousa, né, e sai reclamando, é o que você falou, queria falta lá no campo de ataque, arbitragem não deu, mas o Braulio agora acompanhou bem o lance, falta marcada, amarelo para Jean Lucas e troca no Palmeiras. Sai o 8 Andreas Pereira, vem o 7 Felipe Anderson.
0: Grande jogo do Andreas Pereira, hein?
1: Oi, Fred.
0: Felipe Anderson parece um político brasileiro, ele tem um dos melhores empregos do mundo, porque ele não joga nada há quase 2 anos, né? E joga num clube espetacular, né? Então, impressionante.
3: Ô Pretzel, eu quero 8 exemplos de políticos que você gosta. Depois do fim do jogo, vai para o campo de ataque, equipe do Palmeiras pela meia esquerda, o Felipe Anderson está em campo. Léo James, Felipe Anderson em campo.
4: Felipe Anderson vai jogar lá pelo lado direito, vai fechar aquele lado e dar um pouquinho mais de velocidade ao Palmeiras. Carlos Miguel trabalhou pela primeira vez no jogo. Palmeiras precisa matar esse jogo logo, Martelli, para não sofrer nos minutos finais.
3: 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Ana Martins está pronta pro apito final no microfone da Bandeirantes. O Palmeiras está vencendo pelo placar de 1-0, gol de Flaco Lopes no comecinho do jogo. Mais cedo, Flamengo empatou em 2-2 com a equipe do Santos. 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Vai para o campo de ataque a equipe do Bahia, mas que mania de ficar dando tapa de letra erra. Quarta marcação, afasta a zaga do Palmeiras, tira mal, Kelvin, boa bola para Caio Alexandre na meia esquerda, para cima da marcação, Sanabra de primeira por dentro, trabalhou de primeira, volta, jogada para Caio Alexandre no campo de ataque pela meia esquerda, ele volta para Canu pelo círculo central do gramado centralizado, vai para cima da marcação, David Duarte abre a jogada pela meia direita para Roman Gomes por dentro, opa! Escapou o Eric, ele não vai dar o cartão amarelo. Não deu pro Barbosa. Falta para a equipe do Bahia bater, tem pressa, já faz a cobrança. Caio Alexandre pela meia esquerda para Canu. Canu abriu jogada na meia esquerda, tem que ir para cima, tem que tentar alguma coisa. Se não, Palmeiras confortável na marcação. Cruzamento por meio da grande área. Ademir dominou, William José dentro da grande área. Tentou escapar, chegou a zaga, recuou para trás, com perigo na linha de fundo. John Arias ganha, John Arias cai, pede a falta, o juiz deu. Que susto a zaga do Verdão tomou, hein, Miliossi?
2: Incrível, viu? Porque consegue ganhar o campo de ataque o time do Bahia na base da marra, da força, da insistência. E o Palmeiras vai se virando como pode para segurar esse 1-0. Com o sistema defensivo sendo muito exigido, agora o Barbosa cai no chão, sente algumas dores. Reta final mais emocionante do que deveria para o Palmeiras garantir essa vitória.
3: Jogo parado, falta marcada para a equipe do Palmeiras. Pretzel, 43, quase 44, vai terminar o jogo.
0: Olha, o goleiro Ronaldo hoje, a gente acompanha a carreira dele, base do Vitória, jogou no Atlético Goianiense. Ele sempre foi um goleiro nota 5,5, 6, né? A atuação dele hoje é espetacular. Foram pelo menos 7 defesas do Ronaldo. É a melhor atuação da carreira dele. Ele evitou uma goleada histórica do Palmeiras sobre o Bahia. Está terminando o jogo 1-0 só para o Palmeiras e quase que o Bahia empata agora se não fosse o Carlos Miguel. Então, assim, ó, é um jogo de muita superioridade do Verdão, mas com pouca eficiência ofensiva, hein, Léo?
4: Ele fez 10 defesas no total, Preto. Eu estava olhando a estatística. Espetáculo. Aqui. 10 defesas do goleiro do Bahia. O Palmeiras criou muito. O Palmeiras fez um ótimo jogo, mas precisa matar. Porque numa bola perdida, o Bahia pode chegar ao empate nos minutos finais. O Palmeiras criou muito para vencer, mas precisa aproveitar melhor quando está cara a cara com o goleiro adversário, Martelo.
3: Vamos começar a projetar já domingo? Derby, clássico paulista, Palmeiras e Corinthians, situações completamente diferentes. Uma pressão gigante pelo lado do Corinthians. E ó, o Milhoz trouxe a informação antes do jogo, faixas aqui fora, hein? Faixas aqui fora do estádio do Palmeiras, escrito o quê, Miliossi?
2: Domingo é guerra, é o que estava escrito na faixa do lado externo aqui do estádio do Palmeiras. O clima é esse. Tivemos cobranças em redes sociais também, não é? A torcida do Palmeiras avisando que não é apenas um jogo de 3 pontos, vale muito mais do que isso. Sobe a placa, mais 5 minutos de jogo no segundo tempo.
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0: pela meia direita, abertura de bola
3: para Roman Gomes, é que eu não sei, né, Roman Gomes tenta o passe à frente, corta a marcação, tira a zaga do Palmeiras. Vai pro campo de ataque, o Bahia 45, quase 46. 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É o suficiente para colar no Flamengo. É aquele futebol vistoso, é aquele futebol bonito, é aquele futebol que vai para cima. Nem sempre, mas é vice-líder do brasileiro. Encostou no Flamengo de novo. Jogo parado, bola para a equipe do Bahia no campo de defesa. Braulio deixa seguir, Sousa pede falta, o juiz não marca. No círculo central do gramado, Jean Lucas ainda tenta para a equipe do Bahia. Não terminou o jogo, não. 46 e meio. Na meia direita, Roman Gomes. Meu Deus, o Roman Gomes é uma enceradeira. ele gira de um lado para o outro, não consegue fazer nada, consegue a bola pelo círculo central, tapa de primeira para Gianlucas, Gianlucas para meio direita para Roman Gomes curtinho para ele. Rola a bola dos pés de Caio Alexandre. Caio Alexandre pelo circo central do gramado para David Duarte. Duarte para a esquerda para Canu. Vaias do torcedor do Verdão. Palmeiras deixa o Bahia com a bola. David Duarte no circo central. Vamos ver a descida agora por dentro. William José escapou. Braulio deu a falta. Braulio deu a falta em cima de William José. Intermediário ofensiva centralizada. E agora Emiliozzi.
2: Agora é pressão do Bahia, hein? Em busca desse pontinho que também é importante para os objetivos do tricolor de aço. Palmeiras tenta se segurar com esse 1-0 que poderia ter sido resolvido há muito tempo. E o Bahia com essa oportunidade, falta centralizada em trabalho para Carlos Miguel, que já arruma sua barreira.
3: Falta para o Bahia bater centralizado, toma distância para fazer a cobrança. E agora vai quem? Tem Eric, tem Ademir, tem Diego Lucas. É falta para a equipe do Bahia. Marcação cerrada ali para cima dos jogadores do Bahia dentro da grande área. Marlon Freitas fazendo ali uma cera para cima do cobrador. Quem é que está na bola ali? Deixa eu ver. Gianlucas, hein? Gianlucas não. Gianlucas saiu. Gianlucas saiu da bola. Luciano Juba. Juba para cobrança de falta. Pode ser um dos últimos lances do jogo. 47, quase 48. A Bandeirantes levando para você. A Bandeirantes levando para você o Campeonato Brasileiro para o grande Gustavo. Valeu, Gustavo Grandes, Campo Grande. Mato Grosso do Sul, 1 para o Palmeiras, 0 para o Bahia. Barreira perto demais, mas perto demais do Luciano Juba. Falta para o Bahia, bateram para o Palmeiras, 0 para a equipe do Bahia. Torcedores de pé aqui na casa do Verdão. Juba levantou a segunda trave para ninguém. Toca de cabeça, corta a marcação do Palmeiras, mas volta para a meia-direita. Novo cruzamento, William José por cima do gol. Tiro de meta pro Palmeiras e só isso, Miliozzi.
2: Só isso. A bola se perde em linha de fundo e a torcida faz festa, agradece a jogada errada da equipe do Bahia. Instantes finais de jogo, é só segurar e se aproximar do líder. Segue vivo o sonho do título brasileiro.
3: Vai terminar o jogo aqui na casa do Verdão. Pretzel, Léo James, eu vi aqui as escalas de feriado. Era você de folga esse final de semana, Pretzel. Só se você pediu pra trabalhar.
0: Olha, cara, nem vou responder porque acho que isso... Mas te informa melhor, porque tu é um bom narrador, cara. Tu é um cara que tá sempre ligado, principalmente os jogos que tu comanda, né? Jogo aberto ainda, hein? Vai lá, Martelli.
3: Vai pro campo de ataque o Bahia. No círculo central da gramada, escapa da marcação aos 49 minutos jogados. Escapa da marcação, cai Alexandre pela meia esquerda. Tapinha de primeira para Juba. Juba pela ponta e agora ou nunca pro Bahia. Agora ou nunca, pedala, balança a meia esquerda. Cai Alexandre, pediu, voltou para Juba. Juba levou pra linha de fundo, pode cruzar. Levantou na segunda trave, Carlos! O pontinho vermelho dentro da grande área para fazer a defesa, hein, Miliozzi?
2: E agora sim, né? Segura a bola com calma, não tem pressa, respira. 1-0, ficou magro, mas o Carlos Miguel não deixou barato. Consegue fazer mais uma grande defesa e vai garantindo a vitória do Palmeiras.
3: Vem aí o apito final na Bandeirantes com o Ana Martins para todos os cantos do Brasil e do mundo. Braulio já olha para o relógio. Marlon Freitas faz a pressão para ele terminar o jogo, mas faltam 20 segundos. O Bahia ainda tenta o último ataque para a esquerda, sobe a marcação, ele vai terminar. Aponta o centro de campo, Braulio da Silva Machado. No futebol o suficiente é um a mais, é um gol a mais, é uma grande partida, não sei, mas é um ponto a menos que agora o Flamengo olha. Um ponto a menos que o Palmeiras tem. O suficiente foi feito na Arena do Verdão. Palmeiras 1, Flaco Lopes. Bahia 0. Na Bandeirantes, o apito final é seu, Ana Martins.
5: Obrigada, Martelli. Pedro Martelli narrou essa história de Palmeiras 1, Bahia 0. Fim de jogo lá na Arena Palmeiras. Aliás, resultado bem importante para o Palmeiras, que segue na perseguição aí. Atrás do Flamengo, agora com um ponto de diferença. Deixa eu chamar o Bruno Miliozzi acompanhando a saída dos jogadores aí. Que sufoco e que partida do Ronaldo, né, Miliozzi?
2: Ah, sim, era para o Palmeiras ter resolvido há muito tempo, né? Se não fosse o Ronaldo, Aninho. O goleirão do Bahia fez uma grande atuação, conseguiu fazer pelo menos 3 grandes defesas. Também tivemos 3 bolas na trave, muitas oportunidades. O Palmeiras não aproveitou, mas com aquele golzinho do Flaco Lopes, bem no comecinho do jogo, conseguiu esses 3 pontos fundamentais e importantíssimos para seguir com o sonho vivo. O Palmeiras dizia, temos 16 finais depois da data FIFA. Uma já foi, com vitória importante para cima do Bahia, o Verdão encosta no Flamengo, que tropeçou no Santos. Agora apenas um ponto de distância de uma das equipes para a outra. Segue vivo o sonho do Brasileirão, vivo na Libertadores, na Copa do Brasil. Palmeiras vivo em três frentes, ganhando um jogo importante nessa noite diante do seu torcedor, Aninha.
5: Pois é, já de olho no clássico que acontece nesse final de semana, vai receber o Corinthians no domingo e o Bahia pega o Mirassol. Agora 11:26, vambora escolher o craque Bandeirantes.
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5: Bom, comigo aqui, Léo Geis, Alexandre Pretzel, a gente vai falar muito sobre essa partida aí durante o apito final. Vamos lá pro craque do jogo pra você, Pretzel.
0: Ronaldo, goleiro, né? Olha, eu acho ele um goleiro.
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0: Bandeirantes, boa música e informação. Acabamos de ouvir o som de Ed Vedder, Guaranteed. Vamos fazer uma rápida pausa, mas daqui a pouco retornamos com mais clássicos Bandeirantes. Fique ligado.
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0: Boa música e informação. E continuamos os clássicos Bandeirantes de hoje falando de Xadê, Paradise.
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0: Apesar de seu título evocar um paraíso físico, a letra, na verdade, descreve um estado de felicidade e realização encontrado em um relacionamento amoroso. A canção fala sobre duas pessoas que se perderam em uma cidade grande e encontraram um refúgio uma na outra, celebrando o amor e a companhia. Vamos conferir agora nos clássicos Bandeirantes. Xadê, Paradise.
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4: Bandeirantes, boa música e informação. Estamos fechando mais um Clássicos Bandeirantes nessa noite de quinta-feira. Eu, Joelson Costa, agradeço pela sua sintonia aqui em 89,9. Me despeço de você, mas temos um encontro marcado para amanhã a partir das 18 horas. Uma boa noite e até lá. Tchau, tchau.
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4: Alô, São Paulo. Bom dia, Brasil. Folhinha virando na alvorada da primavera. Hoje é sexta-feira, dia 9 de outubro de 2026. E nós estamos aqui ao vivo, a postos, 5 horas da manhã em ponto, para contar as notícias desse dia para você no Pulo do Gato da Bandeirantes. Hein? Já estamos no dia 9 de outubro. Tá passando rápido esse mês. Bom dia, Silvânia Alves.
5: Bom dia, Pedro Campos. Bom dia a todos. Muito rápido. E muito calor, hein? Nossa, ontem fez muito calor aqui em São Paulo. Hoje não deve ser diferente. Já temos 20 graus, sensação de 21 às 5 horas da manhã.
4: Stephanie Toso, conta pra gente como é que vai ficar a previsão do tempo já aqui na nossa programação para trazer para você a previsão para o dia de hoje, que é um dia que antecede o feriado prolongado do dia 12 de outubro, o dia de Nossa Senhora Aparecida, padroeira do Brasil, na próxima segunda-feira essa celebração. E daqui a pouquinho, para você que vai ficar conosco, vocês vão relembrar o Zé Paulo de Andrade chamando uma reportagem do dia 12 de outubro. É, o reportagem da Bandeirantes. Naquela época, 1989, o feriado do dia 12 de outubro, ele foi antecipado para o dia 9 de outubro. Então, nós tivemos a reportagem Bandeirantes acompanhando a movimentação dos fiéis na Basílica de Nossa Senhora Aparecida, na região do Vale do Paraíba, região de Roseira, região de São José dos Campos, Taubaté, Pindamonhangaba, Caçapava e tudo mais, quem passa por essa região para ir até a Basílica de Aparecida. Todos esses caminhos, claro, muito congestionados na segunda-feira, porque nós teremos a celebração. E aqui na Bandeirantes, sempre a cobertura desse evento, e vocês vão acompanhar conosco como foi essa movimentação em 1989, com o resgate desse arquivo do nosso CEDOM. Também a Stephanie Toso, direto aqui da nossa produção em retaguarda, trazendo para a gente agora a previsão, então, para você programar a sua sexta-feira e já espiando o que vai acontecer no fim de semana prolongado. Fala, Stephanie!
6: Hoje, a combinação de calor e umidade volta a provocar pancadas fortes no estado de São Paulo, já com alerta para temporais isolados, inclusive na capital paulista. Agora, pela manhã, o tempo abre, o sol aparece com pouca, quase nenhuma nuvem presente no céu e esquenta rápido. A expectativa é de uma sexta com calorão de 32 graus na capital. À tarde, a formação de núcleos mais isolados pode acontecer entre a Grande São Paulo, áreas do litoral e do interior. E tenha atenção para chuva moderada forte, com raios e ventos de até 70 km por hora, pelas instabilidades que se aproximam do sul do país. O tempo deve seguir mais aberto, ensolarado e com previsão de pouca chuva apenas no extremo norte e oeste paulista. Municípios como Ribeirão Preto, Franca, Araçatuba e até mesmo a região de Presidente Prudente podem ter calorão de quase 34 graus.
4: Hoje é aniversário da cidade de Bernardino de Campos, em São Paulo. Em 1888, a sua fundação, os primeiros poceiros se instalaram na região e o povoado recebeu o nome de Figueira, por causa de uma grande árvore dessa espécie que ficava lá na região. Ganhou o nome atual em homenagem ao governador de São Paulo entre os anos de 1902 e 1904. A emancipação de Santa Cruz do Rio Pardo veio no dia 9 de outubro de 1923. Tem 11 mil habitantes, Bernardino de Campos, que também é o nome de uma rua aqui em São Paulo, na continuação da Avenida Paulista. Aniversário dos municípios de Itabira, em Minas Gerais, Campina das Missões, Cândido Godói, Salvador do Sul e Butiá, no Rio Grande do Sul. Alô, gauchada, tchê, abraço para todo mundo aí que está acompanhando a Bandeirantes. Também temos aqui uma lembrança muito importante. Há 27 anos, a morte do poeta, grande nome da literatura brasileira, João Cabral de Melo Neto, autor de Morte e Vida Severina. Aos 79 anos de idade, ele nos deixou no dia 9 de outubro de 1999.
2: O meu nome é Severino, não tem um outro de pia. Como há muitos Severinos que é santo de Romaria, deram então de me chamar Severino de Maria. Como há muitos Severinos com mães chamadas Maria, fiquei sendo da Maria do finado Zacarias. Mas isso ainda diz pouco. Há muitos na freguesia por causa de um coronel que se chamou Zacarias e que foi o mais antigo senhor dessa Seis Maria. Como então dizer quem fala ora vossas senhorias? Vejamos, é o Severino da Maria do Zacarias, lá da Serra da Costela, limites da Paraíba. Mas isso ainda diz pouco. Se ao menos mais cinco havia com o nome de Severino, filhos de tantas Maria. Mulheres de outros tantos, já finados Zacarias, vivendo na mesma serra magra e ossuda em que eu vivia. Somos muitos Severinos, iguais em tudo na vida, na mesma cabeça grande que a custa que se equilibra, no mesmo vento crescido, sobre as mesmas pernas finas e iguais também porque o sangue que usamos tem pouca tinta. E se somos severinos, iguais em tudo na vida, morremos de morte igual, mesmo a morte severina, que é a morte de que se morre, de velhice antes dos 30, de emboscada antes dos 20, de fome um pouco por dia. De fraqueza e de doença é que a morte severina ataca em qualquer idade, e até gente não nascida. Somos muitos severinos, iguais em tudo e na sina. Há de abrandar estas pedras, suando-se muito em cima. Há de tentar despertar terra sempre mais extinta. Há de querer arrancar algum roçado da cinza. Mas para que me conheçam melhor vossas senhorias e melhor possam seguir a história da minha vida, passo a ser o Severino que em vossa presença emigra.
5: Maravilhoso, né? Aí um trecho de Morte e Vida Severina, de João Cabral de Melo Neto. Muita gente pode ter lembrança de um especial que a Globo fez há muitos anos com a Tânia Alves, a Elba Ramalho, né? Num grande elenco daquele especial. Mas eu achei essa versão no YouTube numa animação. É um audiovisual que preserva o texto original, adaptada para os quadrinhos, pelo cartunista Miguel Falcão. Se vocês quiserem dar uma olhadinha, vale a pena. Tem pouco mais de uma hora de duração. Na verdade, deixa eu ver, 55 minutos. Mas é muito bonito, muito legal. E aí eu separei para mostrar um pouquinho para vocês.
4: A história é muito interessante, né, dessa obra que mostra a vida do Severino, que é um retirante nordestino, que deixa o sertão, a seca, a miséria, para buscar uma oportunidade na cidade grande. Ao chegar em Recife, ele percebe que também tem problemas na cidade grande. E aí se desenrola uma trama muito interessante, uma das grandes obras que nós temos da literatura portuguesa, dos grandes escritores que temos mesmo de saudar nessa data, o dia da partida de João Cabral de Melo Neto, que é o autor de Morte e Vida Severina. Ele morreu aos 79 anos, ele nasceu no dia 6 de janeiro de 1920.
5: E tanta gente se identifica com essa história, né? O João Cabral, ele foi poeta e diplomata, nascido no Recife, em 9 de janeiro de 1920. Foi agraciado com vários prêmios literários aqui e fora do Brasil também.
4: Também lembramos hoje o Dia Mundial dos Correios. A data marca a criação da União Postal em 1874 na Suíça, né? Correios que tem aí uma longa trajetória. Hoje no Brasil estão passando por um momento de muita dificuldade por conta da forma como tem sido conduzida a empresa. No primeiro semestre desse ano, o prejuízo está dando por um momento de muita dificuldade por conta da forma como tem sido conduzida a empresa. No primeiro semestre desse ano, o prejuízo líquido

0: é 30% maior do que o registrado no mesmo período de 2025, marcando 16 trimestres consecutivos no vermelho, no prejuízo absoluto. Questões trabalhistas hoje fazem com que os Correios sejam os maiores clientes da Justiça do Trabalho no Brasil, que para muitos é até um golpe sindical que está sendo dado e que nós só vamos perceber lá na frente. Então, hoje a situação é muito difícil dos Correios, mas tem um papel importante aí na história do Brasil. Prédios que nos remetem a outros tempos, como por exemplo aqui em São Paulo. Agora o prédio do Correio vai receber o Smart Sampa em São Paulo, aquele programa que de câmeras de monitoramento das ruas que tem prendido bandidos pela inteligência artificial, reconhecendo automaticamente procurados que são fichados pela polícia e pela justiça. É um case de sucesso que São Paulo exporta para o Brasil e para o mundo com a prisão de estupradores, ladrões, bandidos das mais variadas espécies. Quando eles passam pela rua e são detectados pela câmera, a polícia é avisada e eles são presos. É assim que funciona o Smart Sampa, esse programa que hoje está vigente aqui em São Paulo. Que no começo houve, né, muita luta para que ele não fosse implantado. E a gente fica se perguntando, quem que é contra um programa como esse? Quem quer que os bandidos fiquem livres, leves e soltos? Ah, Pedro, mas se o bandido sabe, você está dando a letra aí para o bandido. Eu quero mesmo dar a letra, para ele não ir para a rua. Se ele tiver escondido aí da polícia, que ele não se entrega para a polícia, pelo menos na rua em São Paulo, ele não vai circular, porque ele sabe que ele está sendo vigiado. Sendo vigiado, ele pode ser preso. Aliás, esse programa deveria estar no transporte público muito mais forte, dentro do metrô, nas catracas, dos ônibus. Já pensou? Cada um que passa ali na catraca do ônibus com a facial, nós teríamos a oportunidade de prender ainda mais gente. Então tem campo ainda para expansão. Nos estádios de futebol isso já funciona e também tem muita gente sendo presa, né, ao querer acompanhar o jogo. E aí o estádio fica mais seguro porque o ladrão não está lá dentro. Então, obviamente, todo mundo vai comemorando essas medidas, menos aqueles que defendem bandido, aqueles que estão do lado dos criminosos. São 5 horas e 12 minutos. Vamos falar das notícias do esporte? O Diogo Braga está com a gente para trazer as informações da rodada, contar tudo para você, o que é notícia nesta manhã. Bom dia, Diogo!
1: Fala Pedro, Silvânia, tudo bem? Bom dia para
0: Bom dia.
1: vocês. Bom dia a todos os ouvintes ligados aqui no Pulo do Gato. Acharam que ia deixar o programa? Não, tô aqui de volta para trazer todas as notícias do esporte, Campeonato Brasileiro. Rodada cheia e muitos jogos nesta quinta-feira, começando pelo jogaço entre Santos e Flamengo na Vila Belmiro, 2 a 2. O Flamengo fez 2 a 0 com o Danilo e depois o Paquetá, e no segundo tempo, o Jorginho meteu a mão na bola dentro da área. Foi expulso e aí o Neymar, que entrou no segundo tempo, fez de pênalti o primeiro e depois fez de pênalti de novo o segundo, num pênalti que o Gabigol sofreu. Placar final 2 a 2. Esse resultado ajudou o rival do Santos, o Palmeiras, que encostou no Flamengo, agora tem 60 pontos, o Flamengo tem 61, depois de vencer o Bahia em casa aqui em São Paulo por 1 a 0, gol do Flaco Lopes. O Atlético Paranaense empatou com o Galo, Atlético Mineiro, em 2 a 2, e o Fluminense goleou o Coritiba no Maracanã, 4 a 0 pro Flusão. Bom, este final de semana está recheado de jogos importantes, começando com amanhã. O São Paulo recebe aqui no Morumbi, em São Paulo, o Vitória. E no domingo, gente, 5h30 da tarde, preste atenção: Palmeiras e Corinthians, Grêmio e Inter, Flamengo e Fluminense. Só três clássicos, todos no mesmo horário, 5h30 da tarde. Fica ligadinho aqui na Bandeirantes para conferir todas essas informações e eu volto com vocês aí do estúdio, tá certo? Um abraço para todo mundo.
0: Obrigado. Palmeiras chegou, hein, Silvânia? Dá um
2: Chegou, agora é
0: pontinho
2: um
0: agora,
2: pontinho, é.
0: né? Neymar ontem jogou bem
2: Flamengo
0: pra
2: ainda
0: caramba.
2: depende só dele, mas agora, né,
0: Entrou e destruiu o jogo, né? Fez dois
2: Flamengo e
0: gols.
2: Palmeiras ainda tem que jogar.
0: O Santos fez dois gols depois que ele entrou, tava perdendo 2-0. Agora, Palmeiras enfrenta o Corinthians no fim de semana e o Flamengo enfrenta quem? Você sabe?
2: Preciso procurar aqui.
0: Então vamos
2: Deixa eu dar uma
0: procurar para
2: olhadinha
0: saber.
2: rapidinho aqui.
0: Mas o Palmeiras tem grande chance, vai jogar em casa, né? O Corinthians sem técnico aí, essa
3: Nada.
0: crise toda que está sendo vivida pelo clube. É um

0: Clássico, óbvio,
1: Fluminense.
0: mas
1: É
0: Fluminense?
1: clássico, hein?
0: Ixi, então é clássico também.
1: É, no Maracanã.
0: Rodada importante essa aí que você vai acompanhar aqui na Bandeirantes. Fala, Silvani.
1: Olha, o ouvinte Alan, ele
0: Ah.
1: manda mensagem dizendo que o trânsito na Regis Bittencourt, sentido São Paulo, está bem complicado, depois de São Lourenço, da cidade de São Lourenço.
0: A lua é minguante e muda para nova amanhã, às 12 horas e 50 minutos. O sol vai nascer às 5 horas e 39 minutos e vai se pôr às 6 horas e 8 minutos. Nesta semana, começou a trabalhar com a gente aqui a Laura Cruz, que vai pegar o microfone agora para falar um pouquinho com a gente aí. Tudo bem, Laura? Chega perto do microfone aí. Bom dia para você.
2: Bom dia, Pedro. Bom dia,
1: Bom
2: Silvânia.
1: dia,
2: Bom dia,
1: Laura.
2: Hilton. Bom dia, nossos ouvintes.
0: Quanto tempo faz que você está aqui na Rádio Bandeirantes aí, que você começou a trabalhar como estagiária aqui? Quando que você foi contratada para fazer parte do nosso time? Você lembra?
2: Foi em 24, se eu não me engano,
0: Nossa, faz tempo já.
2: já
0: E o que
2: fez
0: que você
2: 2 anos.
0: fazia antes de trabalhar aqui no Pulo do Gato? Conta para o ouvinte do Pulo do Gato que
2: Eu
0: não te
2: era
0: conhece.
2: produtora do Manhã Bandeirantes.
0: Amanhã, Bandeirantes, que vai ao ar 10 horas da manhã, com o Marco Antônio Sabino, o Vitor Lupato e a Paula Valdez agora, né? E produzir o Pulo do Gato é diferente de produzir o Manhã Bandeirantes nesses dias iniciais aí. Você está sentindo uma diferença?
2: Totalmente diferente.
0: Diferente, outro programa.
2: Outro programa.
0: E o que está sendo mais difícil para você nessa temporada nova aqui no Pulo do Gato?
2: Ah, não pode nem falar, né? É o horário.
0: A gente está acostumado a ouvir isso, né, Silvânia? Quem vem para cá?
1: É a grande dificuldade da maioria. Pra gente também. Não pense que a gente se acostuma, não, não é?
0: Dica, Silvânia, para quem trabalha muitos anos na
1: Ah, não
0: madrugada aí.
1: tem dica, não
0: Não
1: tem dica.
0: tem?
1: Comer bem, tentar dormir bem é difícil. Falar, dorme mais cedo, é difícil, né?
0: Difícil, né?
1: Porque a vida
0: Não, um
1: continua,
0: dia
1: a
0: ou
1: gente
0: outro
1: tem
0: você
1: outros.
0: consegue, mas essa rotina de sempre dormir cedo é ruim,
1: É.
0: porque eventos acontecem, você às vezes está ligado no noticiário, às vezes o
1: Sim.
0: próprio corpo não quer descansar naquele momento, então não é tão
1: É. É,
0: fácil,
1: não,
0: né?
1: trabalhar de madrugada não é fácil. Quem trabalha sabe. O
0: Mas a
1: Ailton
0: Laura
1: também
0: tem
1: está há
0: uma
1: muito
0: vantagem.
1: tempo. É jovem.
0: É isso aí.
1: É.
0: Ela
1: Tem
0: é
1: muito
0: jovem.
1: aprendizado.
0: Então,
1: Mas
0: jovem
1: olha.
0: não. Jovem o corpo é
1: O
0: diferente.
1: corpo é depois.
0: Depois o corpo
1: Daqui a
0: começa a
1: alguns
0: sentir
1: anos você vai
0: mais.
1: sentir, né?
2: Nossa.
0: Mas tenho
1: Não,
0: certeza
1: não
0: que
1: vamos
0: muitos.
1: animá-la, né?
0: Não, pelo contrário, nós estamos animando a Laura aqui. Falar que ela está jovem, tem um grande desafio pela frente, que é a
1: É um grande
0: produção aqui
1: futuro.
0: do Pulo do Gato, um programa que está há 53 anos no ar pela Bandeirantes, histórico de abertura dos trabalhos todas as manhãs. E tenho certeza, Laura, que com essa sua declaração aqui, muitos ouvintes estão se identificando, porque eles acordam cedo, se eles nos acompanham aqui, eles também têm que pular da cama cedo, muitos
1: Ou
0: deles
1: nem dormiram,
0: estão no
1: né?
0: trabalho, ou
1: Porteiros,
0: alguns nem foram dormir
1: caminhoneiros,
0: ainda.
1: médicos,
0: Estão no
1: enfermeiros.
0: fuso horário do Diogo. Você está no fuso horário europeu, ó. Nessa hora o pessoal lá na Europa já está almoçando, já está quase isso.
2: Exatamente.
0: Então seja muito bem-vinda, viu?
2: Muito
0: É isso.
2: obrigada.
0: É isso aí.
1: Olha,
0: Laura está com a gente aqui na retaguarda, Silvânia.
1: dois problemas sérios, hein? Na linha 1 azul do metrô e também lá na linha 3 vermelha. Na linha 1 azul, circulação com velocidade reduzida, interferência na Via na Estação Vergueiro. A previsão de normalização, em princípio, é às 5h40. E também na linha 3 vermelha, estão com velocidade reduzida os trens devido a essas restrições operacionais da linha 1 azul. Foi agora há pouco essa ocorrência e já está causando aí as estações ficando cheias. Tem um ouvinte que acabou de mandar mensagem, deixa eu ver se eu acho o nome dele aqui, o Eduardo. Ele que alertou. Ele está na linha azul do metrô, com atraso na Estação da Luz, estação cheia, e falha na Estação Vergueiro. Ele também já foi informado sobre esse problema.
0: Então, tem problema no transporte público para você que está acompanhando aqui o Pulo do Gato nessa manhã, está em São Paulo, vai se deslocar, fica ligado que a gente vai informando e atualizando as informações para você. 5 horas e 18 minutos, já já tem as primeiras notícias dessa sexta-feira para quem acordou cedo para ouvir o Pulo do Gato.
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1: Gato. 5:21. Vamos para Brasília. O Vitor Gomes hoje vai falar sobre moradia, não é, Vitor? Muito bom dia a você.
13: Muito bom dia, Silvânia, Pedro, Laura, bem-vinda, né, oficialmente agora, muito legal aí. Bom dia a todos os nossos ouvintes e telespectadores. Pois é, destacamos a questão da moradia, isso porque, de acordo com um levantamento do IBGE, o Distrito Federal lidera o ranking nacional de moradia vertical, ou seja, em prédios. Segundo dados do IBGE, o plano piloto, que é a área primeira área aqui de Brasília, né, Asa Sul, Asa Norte, concentra o maior número de moradores em apartamentos, com mais de 173 mil residentes. O terceiro lugar também é do DF, com Águas Claras, outra região administrativa, que concentra mais de 127 mil pessoas em apartamentos. Apesar do crescimento, as casas ainda predominam aqui no Distrito Federal, com quase 67% das moradias. Para especialistas, a mudança no perfil se relaciona com os fatores, como a grande oferta de apartamentos no mercado imobiliário e as facilidades nas proximidades dos imóveis. Volto com vocês.
0: Obrigado, Vitor, pelas suas informações. Estamos recebendo aqui algumas mensagens de ouvintes, né, a respeito dessa história de trabalhar de madrugada, do horário de trabalho, gente que há muito tempo está nessa vida, né? O Abel Ferreira, grande ouvinte aqui da Bandeirantes, diz que gosta de trabalhar à noite, né? 41 anos de polícia. E ele nos avisa aqui que prefere à noite do que trabalhar durante o dia. O André da Mata está lá na Alemanha, sempre acompanha a nossa programação. Ouviu o pulo do gato lá na Alemanha, ele diz que é mais fácil, né? A hora que acaba é a hora do almoço. Ah, então daqui a pouco é a hora do almoço lá. Mas ultimamente está difícil, muita reunião no horário do programa. Isso é, por um lado é bom, né? Quer dizer que as coisas estão correndo, estão funcionando aí. O Henrique César, tomando café, sempre ouvindo o pulo do gato, hein? Jota Pereira, grande ouvinte da Bandeirantes, lá no Nordeste brasileiro. O Eduardo Chancanian também sempre participa conosco aqui. Poluição e ar em níveis insalubres em Singapura, no fim de semana da Fórmula 1. É a cidade mais poluída do mundo. Não sabia, não. Fiquei sabendo agora aí, tá vendo? Pulo do gato é cultura pra você também. O Ariovaldo Lourenço, grande ouvinte do Guarujá, também tá ligadinho nessa manhã aqui. José Antônio, com o pensamento do dia. Cada dia, nossa vida, aprendemos com nossos erros ou nossas vitórias. Mas o importante é saber que todos os dias vivemos algo novo. A vida é uma dádiva. Cada instante é uma bênção de Deus, escreve o José Antônio, nosso ouvinte. Aurélio Bibian também, dando o seu bom dia aqui. E muitos ouvintes mandando pra gente mensagem de áudio, falando sobre os assuntos dessa manhã.
14: Bom dia, Sil, Pedro, Ailton, tudo bem? Subida da Imigrantes, com muitos veículos, por conta da Anchieta fechada e muitos caminhões, mas todos felizes e alegres fazendo buzinaço nos túneis. Aproveitando, peço para o Ailton mandar um miado para o nosso netinho Murilo, que hoje está completando 5 aninhos de pura gostosura. Santos vovôs, Sandra e Rui das Astúrias. Obrigada. E boa sexta-feira e um feliz feriado.
15: Bom dia, Silvânia, Pedro e ouvintes. Aqui é Maurício, 57 anos, subi na Serra da Imigrantes aqui embaixo ainda, trânsito normal, graças a Deus, mais uma sexta-feira. Graças a Deus, glória a Deus por tudo que ele nos faz. Ontem, eu sou palmeirense, mas ontem um jogaço na Vila Belmiro, Santos e Flamengo, e que vontade, né, de voltar num tempo e colocar o Neymar para jogar desde o começo contra a Noruega, né? O jogo seria outro, sem dúvida nenhuma. Ah, ele tá velho, tá machucado, mas ele é o melhor jogador brasileiro disparado ainda em atividade. 2 gols de pênalti, né? Lembrando que o Brasil contra a Noruega teve uma penalidade quando estava 0-0. É isso aí. E o Ancelotti, tem todo o meu respeito, tudo bem, beleza, mas não colocar o Neymar para jogar desde o começo daquele jogo foi um dos grandes erros da história de todas as Copas, né? Abraço, fique com Deus.
16: Bom dia, Pedro Campos. Bom dia, Silvana Alves. Aqui em Pindamonhangaba, 19 graus. Deu bastante calor hoje. Com muito calor, a gente sabe o que acontece. Pancada de chuva à tarde. Achou térmico no céu, aí problema. Excelente sexta-feira.
17: Bom dia, Silvânia. Bom dia, Pedro. Bom dia aos ouvintes da Bandeirantes. Só para informar que agora às 5h05, 5h06 da manhã, parou uma carreta devido à altura dela aqui na 23 de maio, sentido bairro, ali próximo ao viaduto General Miguel Salgado. Isso vai dar problema para quem vem saindo de Congonhas, sentido centro da cidade. Vai dar problema no trânsito. Quando eu passei, não tinha nenhum marronzinho, nenhuma viatura da CT. Só para informar os ouvintes aí. Parabéns, Rádio Bandeirantes, pelo trabalho prestado.
18: Bom dia, Pedro Campos. Bom dia, Silvana Alves. Bom dia, Laura. Laura e Pedro, é muito bom trabalhar à noite, trabalhar de madrugada, que nem eu trabalho na minha casa aqui, sou artesão. É muito bom, viu? E parabéns pela programação para você. Ontem, final de semana, dá suporte à tesão diretamente do bairro de Pedreira, Santo Amaro. Abraço a todos vocês. Fica com Deus.
0: Obrigado pela sua mensagem. 5h27, em razão de uma interferência na via, na estação Vergueiro, Silvânia. Os trens da linha 1 circulam com velocidade reduzida e maior tempo de parada desde as 4h40 da manhã. O ouvinte já mandou mensagem, a Silvânia registrou agora há pouco. Agora é a informação oficial aqui do metrô de São Paulo. Entre as estações São Joaquim e Paraíso, os trens circulam por via singela. No restante, pelas duas vias. Em razão dessa ocorrência, os trens da linha 3 vermelha também circulam com restrição. Para reforçar o atendimento, a companhia acionou o sistema de ônibus gratuito Paese para o trecho entre as estações Ana Rosa e Sé. O metrô pede desculpas pelo transtorno e trabalha para normalizar a situação.
1: Muito movimento nas ruas, viu? Logo cedo pude registrar, o Ailton Dias também notou, né, Ailton Dias? Então, mais cuidado você que está saindo, é uma sexta-feira, muita gente saindo de carro para ir trabalhar hoje, para depois aproveitar já o final da tarde para viajar, para fazer um happy hour e algum passeio. Então, muito, muito cuidado. É o primeiro final de semana depois do pagamento, né? Então, já normalmente tem mais gente na rua também. Já teve um acidente envolvendo duas motos na Avenida Sapopemba, altura do número 3.105, na Água Rasa. Duas viaturas do Corpo de Bombeiros atendendo a essa ocorrência.
0: Olha essa notícia que a Laura separou para a gente falar aqui, ó. Um funcionário de um hotel de luxo da Flórida, nos Estados Unidos, foi preso, suspeito de furtar 7 mil $1.800, o que dá mais ou menos R$42 mil, em alimentos de cozinha do estabelecimento. Entre os produtos desaparecidos, 192 caudas de lagosta, avaliadas em $6 mil. Além de camarões, linguiça e carne de porco. Diego Alfredo Medina Acosta, de 37 anos, foi preso, acusado de furto qualificado em primeiro grau. O caso foi descoberto depois que o diretor de segurança e o chefe principal do hotel, que fica a 11 quilômetros do centro de Miami, perceberam que grandes quantidades de alimento estavam desaparecendo da cozinha. E aí, fizeram a investigação e chegaram até ele. Câmeras flagraram o funcionário retirando as lagostas. Imagens de segurança registraram o momento em que ele chega ao hotel antes do horário de expediente, entra na área da cozinha onde estão os alimentos e depois os alimentos desaparecem. Segundo o boletim de ocorrência, ele também teria sido visto entrando e saindo da cozinha por portas diferentes daquelas reservadas para os funcionários. Uma das gravações mostra o homem retirando o recipiente com as lagostas e devolvendo o recipiente
1: vazio,
0: sem as lagostas. Aí não foi muito difícil juntar lé com cré, como a gente diz na linguagem popular. Ele também saiu do prédio depois de 10 minutos para entregar roupas sujas e alegou que havia retirado as lagostas para deixá-las descongelando num outro lugar. Depois do episódio, ele pediu demissão, segundo as informações divulgadas. Só não tem aqui a pena que ele recebeu. Eu queria saber se ele já foi condenado, porque lá tudo é muito rápido nos Estados Unidos, né?
1: É.
0: Mas certamente não foi que nem aqui, não. Que aqui, nessas coisas aí, é capaz de não dar nada pro sujeito, né? O réu primário, então, sai no mesmo dia da cadeia.
1: Maré baixa na travessia de balsas São Sebastião-Ilhabela, o que está impossibilitando o transporte de veículos pesados. E falando em travessias, em praias, 86 praias estão consideradas impróprias para banho neste feriado em São Paulo. Atenção, hein, as informações de Cleide Assis.
19: A Companhia Ambiental do Estado de São Paulo divulga um relatório às vésperas do feriado de Nossa Senhora Aparecida, em que aponta 86 praias como impróprias para banho, com base na concentração de bactérias na água. Do total, 25 delas ficam no litoral norte e outras 61 estão na Baixada Santista. De acordo com o relatório, as cidades com mais praias impróprias são Itanhaém e Praia Grande, com 12 cada uma. Santos e São Vicente também aparecem no topo do ranking. A orientação do órgão é evitar entrar no mar onde há sinalização com bandeira vermelha.
0: Obrigado pelas suas informações, Cleide. Daqui a pouquinho tem mais notícia aqui no Pulo do Gato. Você participa conosco, manda sua mensagem para cá.
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0: O netinho de Paula deixou o hospital, hein? Agradeceu os médicos, fãs, depois de fazer uma cirurgia contra o câncer na tireoide. O Carlos Costa tem os detalhes.
21: O cantor Netinho de Paula recebe alta hospitalar após passar, na terça-feira, por uma cirurgia para retirada total da tireoide e de linfonodos da região central do pescoço. O artista, de 56 anos, que foi diagnosticado com câncer de tireoide, deixou o hospital BP Mirante da Beneficência Portuguesa nessa quinta-feira. Nas redes sociais, o cantor publicou um texto voltado aos profissionais que o atenderam, à própria família, aos amigos e aos fãs que torceram por sua recuperação. Ele escreveu o seguinte, abre aspas, "Nem sei se mereço tanto, mas meu coração transborda de gratidão. Agradeço a equipe desse hospital que me acolheu com tanto amor", fecha aspas. Em meio ao tratamento que realiza, Netinho fez uma pausa em sua agenda de shows.
1: 5 horas e 34 minutos, uma mãe viraliza ao descobrir que o filho joga futebol com o cantor e compositor Chico Buarque. E sem saber quem era o seu Chico. Quem conta essa história é a Maria Rita Nader.
2: Uma mãe viraliza nas redes sociais ao descobrir que o filho joga futebol com o Chico Buarque, cantor e compositor da música popular brasileira. O vídeo foi postado nesta terça-feira. Segundo a publicação de Mona Lisa Mello, o filho Miguel saía de casa falando que ia jogar com seu Chico, mas ela não imaginava quem ele era. Ela ainda relata que um dia o filho pediu para que ela não se preocupasse com a alimentação dele no futebol, já que o seu Chico pagou o refrigerante dele no churrasco. Nas imagens, o cantor aparece de bermuda e com uma blusa escrita a palavra Chico e o número 9. O vídeo já conta com mais de 1 milhão de visualizações e 320 mil curtidas.
0: Obrigado aí pelas suas informações. O Hospital Albert Einstein está acompanhando o possível ataque cibernético a dados dos pacientes. E aí, Isabela Mota?
3: O Hospital Albert Einstein diz ter sido alvo de um ataque cibernético que resultou no acesso e na obtenção, sem autorização, de parte de sua base de dados de pacientes. A suspeita do ataque surgiu no dia 4 de agosto. Segundo a instituição, as informações acessadas são de natureza pessoal, incluem registros cadastrais como nome, CPF, data de nascimento e também podem conter dados de saúde, como prescrições médicas e resultados de exames. O hospital não informou quantos pacientes foram afetados. Em nota, o Einstein afirma não ter encontrado evidências de que os dados tenham sido divulgados ou usados de forma indevida. Diz ainda ter adotado medidas para reduzir os riscos e que monitora de forma contínua a possibilidade de um ataque cibernético.
1: 5h36, um hospital de Curitiba abre uma apuração interna depois de uma idosa ter uma prótese colocada no joelho errado. Os detalhes com Cleverson Bravo.
22: Uma apuração interna foi aberta em um hospital de Curitiba depois que uma idosa de 72 anos teve uma prótese colocada no joelho errado. Segundo a direção, a sindicância pretende esclarecer as circunstâncias do caso. A informação foi divulgada nesta quinta-feira, 8 dias após a cirurgia. O Conselho Regional de Medicina do Paraná também abriu uma investigação. Os nomes dos profissionais envolvidos não foram divulgados. Após o erro, a idosa está com as duas pernas comprometidas.
1: Que situação, né? E não é a primeira vez que esse tipo de erro acontece. Agora, às 5h37, a Justiça cobra a prova sobre aborto legal num hospital da Zona Norte de São Paulo. Beatriz Alencar.
23: A Prefeitura de São Paulo tem 14 dias para comprovar a retomada do serviço de aborto legal no Hospital e Maternidade Vila Nova Cachoeirinha. A unidade médica, localizada na Zona Norte da capital, oferecia assistência desde o início da década de 90, até ser barrada pela Prefeitura em dezembro de 2023. A administração municipal afirma que a unidade voltou a prestar o atendimento em 18 de março deste ano, mas o Tribunal de Justiça do Estado declara que a documentação entregue pela Prefeitura é insuficiente para provar a efetividade dos procedimentos. No novo texto comprobatório, o governo de Ricardo Nunes deve incluir o número de atendimentos, procedimentos concluídos, escala de trabalho dos profissionais envolvidos no processo, além de explicar os protocolos adotados nos casos encaminhados para o hospital.
0: Continua preso o bombeiro acusado de matar um estudante de medicina em Taubaté, Adele Robichet.
24: A justiça mantém a prisão do bombeiro militar Marcos Paulo Fujarra de Oliveira, acusado de matar a tiro o estudante de medicina Bruno Hashimura San Juliano, de 23 anos, durante uma briga de trânsito. O crime aconteceu em Taubaté, no interior de São Paulo, no dia 30 de setembro. O suspeito foi detido no dia do homicídio, liberado depois de uma audiência de custódia e preso novamente na última quarta-feira, depois de um recurso do Ministério Público. Na audiência de ontem, a justiça confirmou que não houve irregularidades no cumprimento do mandado de prisão. Ele alegou que pensou estar sendo assaltado e que viu um objeto prateado nas mãos da vítima, mas a tese da legítima defesa foi rejeitada por falta de elementos que comprovassem essa versão.
0: Ailton Dias, tem muitos romeiros circulando no trecho de São José dos Campos, como a gente disse, o ouvinte está passando por lá.
25: Aí, grupão, bom dia, bom dia. Para quem interessar aí, o trecho de São José dos Campos até Taubaté, tudo ali sempre os lados aí. Só muito romeiro no acostamento aí, hein? Quem tiver aí na pegada aí, atenção, hein, galera?

0: Tem pedido de miado também.
1: Bom dia, Bandeirantes. Bom dia, Bandeirantes. Aqui é Marcos, motorista Praia Grande. Tudo bem? Tô ouvindo vocês e assistindo pelo YouTube. A bancada do Bolo do Gato. Muito obrigado. Bom dia. Gostaria de pedir um miado aí pro meu neto, Heitor. Amanhã ele faz 10 anos. Hoje eu tô indo fazer uns exames lá em Santos. Então, ele vai estar comigo no carro aí. Gostaria de pedir para vocês aí um miado para ele aí. Para você, Heitor. Parabéns, filho. O vovô te ama.
0: Tá aí, miado pro neto também, gente, falando sobre trabalhar de noite.
2: Pessoal do Bolo do Gato, aqui é do Valdo Prado, pra Linha de Açúcar, extremo sul da Bahia. Tempo bom, agradável, 20 graus, o sol tá vindo aí. E é o seguinte, olha, negócio de trabalhar à noite não presta não, viu? A noite foi feita pra dormir, descansar.
3: Bom dia. Bom dia, Pedro, Silvânia, Ayrton Dias, Laurinha, seja bem-vindo ao programa Pulo do Gato. Aqui é o Ismael Martins de Guarulhos. Olha, eu trabalho há 36 anos na mesma empresa, na madrugada. E é bom demais, eu me sinto muito bem. Aí depois sobra o resto do dia para fazer as outras coisas, né? E aproveitar um pouco. Tenha todos um bom dia.
0: Bom dia, obrigado pela participação de todos aqui no Pulo do Gato, 5h41, atenção com a hora, gente da madrugada.
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0: Ó, Silvana, antes de você falar a próxima notícia aí, o Rogério aqui tá dizendo que bom de trabalhar à noite é que normalmente não tem chefe, porque o chefe tá dormindo. Então
9: e não deve estar ouvindo, né? Porque senão ele não falaria.
0: É, verdade também. Mas ele não tem chefe, porque ele trabalha na padaria lá com a Alessandra, lá em Mogi das Cruzes.
9: Ah, então tá bom.
0: Padaria Correia. Se você for pra Mogi das Cruzes, você tem que ir na padaria dele. Excelente lá, viu, Silvânia?
9: E o atendimento melhor ainda,
0: nossa,
9: né?
0: Nossa, se falar que você ouve o Pulo do Gato, então, aí você vai ser tratado que nem rei lá.
9: 5h44, vamos falar de um assunto sério agora. Um alerta em meio à disparada na venda de canetas emagrecedoras. O medicamento aplicado com seringa não deve ser jogado no lixo comum. Quem explica é Gibes Manioto.
10: Elas ficaram famosas, viraram febre e mudaram a rotina de milhões de pessoas que buscam emagrecer. Segundo a Anvisa, quase 700 mil caixas de canetas emagrecedoras são vendidas todos os meses no Brasil. Mas depois da aplicação fica aquela pergunta: para onde devem ir as agulhas e as canetas usadas? Antes de responder, ouça esse vídeo.
11: Mas, meu povo, pelo amor de Deus, cara. Pelo amor de Deus, isso tá furando o coletor de lixo agora.
10: O apelo foi gravado pelo Tota, um catador do interior de São Paulo. Ele mostra agulhas e seringas de canetas emagrecedoras no meio do lixo reciclável. Um perigo. Além do risco ambiental, elas podem estar contaminadas. A gente conversou com Carla Kobayashi, que é infectologista do Hospital Sírio-Libanês.
11: Você tem um risco potencial de transmissão de algumas doenças, como, por exemplo, hepatite B, hepatite C e o próprio HIV.
10: O descarte regular de canetas emagrecedoras se tornou uma das principais preocupações nas cooperativas brasileiras. Anderson Nassif, diretor da Logística Reversa, Associação Nacional de Catadores, conversou com a gente também.
12: É um descarte de resíduo de saúde e, portanto, as nossas organizações de catadores que trabalham com materiais passíveis de reciclagem, sem contaminação, jamais poderia estar recebendo esse tipo de resíduo, né?
10: E o problema começa na falta de orientação. A Stephanie Alves da Silva, que é vendedora, usa tirzepatida há 4 meses.
13: Faço a aplicação, quando eu termino, eu tampo, né? E descarto no lixo comum.
14: Lixo comum?
13: Lixo comum.
14: Nunca ninguém te disse nada que poderia causar algum problema?
13: Não, de jeito nenhum.
10: Para que isso não aconteça, não tire a agulha da ponta da caneta ou da seringa. Junte várias delas em um recipiente rígido, uma embalagem de amaciante para roupa, um pote de sorvete ou de vidro. Quando estiver cheio, tampe essa embalagem, passe fita e identifique por fora que se trata de um material com agulhas. Leve até um ponto de coleta, como uma unidade de saúde ou farmácia. Então fica o alerta aí. Depois da aplicação, não dá para esquecer do destino correto daquilo que ficou para trás.
9: Olha, esse alerta do Gibes Manioto é muito importante. Nenhuma seringa deve ser descartada em resíduo comum. O ouvinte até falou aí de colocar dentro de um pote, alguma coisa, não sei se foi o 20, foi a médica, não deu para acompanhar direitinho, mas de qualquer forma, eu tive essa experiência há algum tempo, por causa da minha mãe, que precisou tomar alguns medicamentos, enfim. E para descartar as seringas, eu colocava numa caixa especial, que é caixa para resíduo de saúde, seringas mesmo, e levava até o posto de saúde.
0: Tá.
9: Lá, eles fazem o descarte correto.
0: Perfeito.
9: Mas não pode colocar no lixo comum de jeito nenhum. E não só porque há o risco de contaminação, há também o risco do lixeiro ali, né? Do coletor do lixo se machucar.
0: Machucar, verdade.
9: Então tem que tomar muito cuidado
0: com
9: isso.
0: Eu não sei se as farmácias também recebem. Eu sei que farmácia recebe remédio vencido, também você não pode
9: descartar
0: jogar
9: também.
0: No lixo comum, né? Tem lá. Eu não
9: Algumas
0: sei se
9: farmácias
0: as farmácias recebem essa... Essas agulhas aí, essas injeções, eu não sei. É. Mas é isso aí que você falou, né? Aliás, Silvana, é bom fazer esse alerta aqui sobre vidro também, né? Que às vezes cai um copo
9: Facas,
0: em casa,
9: quebra. Facas, coisas cortantes,
0: não
9: né?
0: Não dá para você colocar no lixo comum para proteger o catador lá dos recicláveis, o lixeiro, o gari, porque pode machucar. Outro dia teve até um comunicado no meu prédio, porque o funcionário lá foi pegar e não sabia que tinha uma garrafa, acho que foi de vinho, que colocaram ali. Normalmente, o que eu faço? Eu embrulho no papelão, no
9: papel bolha,
0: papel
9: né?
0: Bolha,
9: e depois coloco dentro de uma caixinha de papelão. Ainda coloco lá
0: do
9: vidro,
0: lado, né?
9: Escrevo lá vidro ou
0: é bom
9: material cortante,
0: mesmo.
9: Né? Porcelana, peça de porcelana.
0: Fica o alerta aí que às vezes
9: corta muito.
0: Essas coisas do dia a dia a gente acaba não falando, mas estão ligadas à nossa vida
9: cotidiana,
0: sempre, que acaba aparecendo em alguma oportunidade. Então fica o aviso aí. Bom, aqui na Bandeirantes, meus amigos, se fossem descartar, olha só, o lixo ia ter que trazer um caminhão, né? Com essas agulhas aí, porque o povo tá
9: na caneta emagrecedora?
0: O povo tá aqui animado.
9: Não é só aqui, viu? É um uso indiscriminado, né?
0: Que tá feroz.
9: Tomar muito cuidado, só com orientação médica.
0: Ó, a gente falou de sobre chefe, isso viu, Silvânia, que à noite aí, já o Marcelo Cruz já apareceu aqui, o pessoal lá o pessoal já da engenharia aí já fica de olho aí durante essa madrugada. O Marcelo já tá ligadão aí, tá supervisionando tudo, entendeu? Então, às vezes, tem chefe de olho aí de madrugada também. 5h50 da manhã. Doutor Evaldo Stanislau, estamos falando de saúde, vamos para o consultório do Pulo do Gato. Hoje ele vai falar sobre telas e adolescentes.
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16: Hoje vamos falar com o Dr. Evaldo sobre o uso excessivo de telas.
17: Uso de telas e saúde de jovens e crianças é tema quente e recentemente revisado pelo The Lancet. Uso de mídias digitais em adolescentes associa-se em 80% dos reportes com desfechos ruins na saúde. E em crianças com até 10 anos de idade, em 71% dos casos, os desfechos são ruins. Dados provenientes de uma análise consolidada de quase 3 mil artigos publicados envolvendo 9 milhões de jovens. Em adolescentes, o uso excessivo de telas aumenta em 2,3 vezes a solidão e problemas comuns de saúde mental. Em crianças até 10 anos, aumenta 1,8 vezes. Autoflagelo é raro, porém quando ocorre, é sempre muito grave. A obesidade é comum e acomete 175 milhões de jovens, embora associada e não diretamente relacionada como causa. Além disso, temos associação causal com miopia, depressão e também associado o uso de tabaco e o tabagismo. Podemos e devemos ter políticas para um uso saudável das tecnologias e das telas pelos jovens e crianças, e até para nós, adultos. Fique bem e até a próxima.
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9: 5 horas e 52 minutos. Sobre o descarte no lixo de seringas e outros objetos cortantes, a Regina Célia do Nascimento, do Jardim São Roberto, aqui em São Paulo, acha que deveria ter uma campanha, propaganda na TV, no rádio, mostrando bastante sobre essa parte de como descartar corretamente esses materiais, porque a população se esquece ou não sabe, né, Regina? Muito bom o seu lembrete aqui. O pessoal também pegava a caixa amarela na UBS e depois devolvia com os descartes, quando usei por 2 anos diariamente para a osteoporose, medicamentos para a osteoporose. É a Valquíria Santana da Vila Conde do Pinhal, no Ipiranga, também aqui em São Paulo. Giordano de Americana, sou diabético, uso insulina, guardo as agulhas e depois levo ao posto de saúde que dá a destinação correta. Está certinho, é isso mesmo. O Antônio Tadeu de Santana, sobre as seringas. Você não consegue, de jeito nenhum, entregar as agulhas nas farmácias ou unidades de saúde. Infelizmente, a indústria farmacêutica não sofre a devida pressão para recolher as canetinhas usadas. Aí um alerta dele também, uma
0: bom
9: denúncia.
0: Alerta. Olha, tem muito problema hoje de manhã, para você que está ligando aqui no Pulo do Gato agora. O metrô de São Paulo está com problema na linha 1, na linha 3. Desde as 4h40 da manhã, ali no trecho da Vergueiro, Ana Rosa, tem sistema Paese acionado. O Eugênio Zamper, nosso grande ouvinte, que escuta sempre a Rádio Certa, ele está dizendo que a Hélio Schmidt está toda parada. Tem mensagem também sobre isso.
18: Grande abraço, seu Pulo do Gato, bom dia. Que rodovia Hélio Schmidt, sentido Dutra, Ayrton Senna, totalmente parada aqui nesse trecho. A única via que está dando acesso aí, que está um pouco mais livre, é a paralela, mas ela acaba se encontrando com aquela, com a Hélio Schmidt. Abraço aí, bom dia, Rádio Bandeirantes. Ao Pulo do Gato, um forte abraço.
9: O Washington faz 2 alertas. Primeiro, em Presidente Prudente, o tempo está fechando para a chuva neste momento. E o outro, ele diz que trabalha numa empresa que faz coleta de lixo. Fazem alguns vídeos de conscientização para a população sobre vidros e tem materiais perfurocortantes, mas a população não tem jeito, diz o Washington.
0: Anderson, motorista caminhoneiro, tá ligadinho com a gente, mandou pra gente uma imagem aqui do seu caminho nesta manhã, imagem bonita. Olha, da rodovia, com o céu meio alaranjado, avermelhado, amarelado, algumas nuvens, é o nascer do dia, né? Uma das vantagens de acordar cedo aí, Laura Cruz, aí, tá vendo? É que você acompanhar essa pinturinha no céu do Brasil, principalmente nessa época da primavera, Silvânia.
9: É isso. 5h55, vamos continuar girando a nossa reportagem. Chegando agora o Alexandre Paes, No Mato Grosso do Sul, 24 pessoas ligadas ao primeiro comando da capital foram presas pela Polícia Federal. Conta, Alexandre.
19: A Polícia Federal prendeu 24 pessoas nesta quinta-feira em uma operação contra uma organização criminosa ligada ao primeiro comando da capital, o PCC. A Operação Catarisma cumpriu 12 mandados de busca e apreensão em 8 cidades de Mato Grosso do Sul. Em Campo Grande, 3 buscas foram realizadas dentro das penitenciárias, sendo 2 na Gameleira e 1 na Penitenciária de Segurança Máxima. Segundo a investigação, esse grupo tinha diferentes níveis de atuação, com códigos próprios de comunicação e mecanismos para movimentar dinheiro e identificar integrantes.
0: 5 suspeitos são identificados pelo estupro coletivo de uma adolescente no Amazonas. Lívia Maciel.
20: Um estupro coletivo praticado contra uma adolescente indígena de 15 anos em uma comunidade de Itamaraty, no interior do Amazonas, é investigado pela Polícia Civil do Amazonas. O caso aconteceu no município no dia 18 de setembro deste ano. 5 suspeitos de envolvimento no crime foram identificados. A polícia informou que já solicitou à justiça a prisão preventiva dos envolvidos. A FUNAI disse que acompanha a situação com representantes da comunidade indígena e com órgãos responsáveis.
9: Está na mira das autoridades o aluno de uma academia suspeito de ter agredido 2 funcionários e vandalizado o local. Quem conta é o Carlos Costa.
21: A Polícia Civil investiga o caso de um homem suspeito de agredir 2 funcionários de uma academia e de quebrar espelhos do estabelecimento localizado na rua Oscar Freire, em São Paulo. Na ocorrência, registrada no 14º Distrito Policial, o agressor parte para cima do gerente da unidade e depois é contido por um professor. No entanto, o homem, que é aluno da academia, pegou pesos e os jogou contra espelhos, gerando a fuga de pessoas que saíram correndo do espaço. Há ainda a suspeita de que o agressor, cujo nome não foi divulgado, também tenha arremessado um notebook contra uma funcionária. Segundo o gerente da academia, o aluno foi ao local em 3 ocasiões violentas, entre quarta e quinta-feira, para cobrar um valor de R$ 1.300 que teria emprestado a um personal trainer que trabalha na unidade, mas que está afastado por problemas de saúde e, por isso, não está dando as aulas.
0: 7 cidades da Amazônia registram qualidade do ar classificada como insalubre. Volta, Lívia Maciel.
20: 7 cidades da Amazônia registram nesta quinta-feira índices de qualidade do ar classificados como insalubres. No Amazonas, o município de Itacoatiara teve o pior índice do Brasil, com 425,6. O número ultrapassa o limite considerado como péssimo, que é de 160. Os índices variaram entre 150 e 227 durante a madrugada e o início da manhã. A fumaça tem origem de incêndios florestais. No Pará, as cidades de Trairão e Itaúba também registraram péssima qualidade do ar, com índices acima de 220 partículas inaláveis. Os dados são do Sistema Eletrônico de Vigilância Ambiental da Universidade do Estado do Amazonas.
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1: 5h58, olha, muita gente consciente no descarte de seringas. O William de Guarulhos: minha esposa descarta seringas dentro de garrafas PETs. Ela coloca uma faixa identificando ser seringas em uma sacola transparente. O Lucas de São Vicente também diz que, ao quebrar um copo, coloca dentro de uma caixa de leite, depois uma sacola separada com identificação. Muitas mensagens chegando falando
2: sobre
1: isso.
2: O João Batista, Silvânia, da Fazenda Caçapava, está dizendo que o nome técnico da caixa de papelão para descarte é descarte de materiais perfuro cortantes. Isso. Esse é o nome técnico dessa caixa.
1: Boa.
2: Então, que você mencionou aí, ou algum ouvinte mencionou. Todo mundo colaborando com o debate. Tem pedido de miado para ouvinte que está fora do Brasil.
3: Bom dia, amigos. Aqui é o Sérgio, moro nos Estados Unidos. Estou aqui arrumando meu café da manhã para me sair para a academia agora. E estou aqui ouvindo vocês, o pessoal do Pulo do Gato. Manda um miado para mim aí. Pedro Campos, Silvano, grande abraço para vocês aí. Bom dia. Moro nos Estados Unidos, no estado da Geórgia.
2: Estado da Geórgia, né? Onde fica Atlanta, lá nos Estados Unidos. Obrigado pela audiência. Certamente o café da manhã dele não é que nem o nosso aqui, né? Não é uma média com pão na chapa. É um ovão com bacon.
1: Bacon. Bem leve, né? Algo
2: aqueles
1: bem
2: waffle, né? Não sei se tem tradução para waffle. Tem, Silvana? Mas todo mundo sabe o que é waffle, né?
1: É waffle mesmo, né?
2: É. Joga... Maple. Joga uma Nutellinha em cima lá, um mel.
1: Pasta de amendoim.
2: Pasta de amendoim. É, fica bom. Obrigado pela audiência. A gente marcou 6 da manhã. O quinto sinal é uma sexta-feira. Tá chegando um feriado prolongado aí pra você. Continue ligada, ligada aqui no Pulo do Gato, que vem aí o giro de notícias das 6 da manhã.
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0: Bom dia, 6h04, sextou, hein? Que beleza sextar do jeito que a gente vai sextando, que beleza! Vamos juntos a partir de agora, acompanhando o Pulo do Gato pra você. Vamos até às 7h da manhã com muita informação. Hoje volta o famigerado horário eleitoral gratuito, que beleza! De 7h às 7h20 da manhã teremos nosso horário eleitoral gratuito. Depois às 7h40 começa a nossa primeira hora, hoje até às 8, né? Ou seja, horário modificado em função do horário eleitoral gratuito que segue pelas próximas semanas. Como todo mundo sabe, mas caso você tenha caído de paraquedas no mundo, só voltou ontem ou hoje, temos segundo turno para a presidência da República e para o governo do Distrito Federal. Primeira meia hora, primeiros 10 minutos do horário eleitoral gratuito é para a presidência da República e os segundos 10 minutos, né? Ou seja, completando os 20 minutos, 5 para cada candidato, é para o governo do Distrito Federal. E você acompanha, então, a partir de agora, nosso horário eleitoral gratuito. Pode mandar sua mensagem para cá para o 99400-9269, 99400-9269. Você participe e manda o seu recado para cá. Já estamos também em live, Band Brasília. Band Brasília, você pode acessar no YouTube e ver os nossos rostinhos e o estúdio aqui da nossa Bandeirantes. Bora pro giro de notícias. Plano piloto é a região com mais moradores em apartamentos do Brasil. Vitor Gomes, bom dia.
1: Muito bom dia, Adriano, a você e aos nossos ouvintes. Pois é, o Distrito Federal lidera o ranking nacional de moradia vertical. De acordo com dados do IBGE, o plano piloto concentra o maior número de moradores em apartamentos com mais de 173.200 residentes. O terceiro lugar também é do DF, com Águas Claras, que concentra mais de 127 mil pessoas em apartamentos. Apesar do crescimento, as casas ainda predominam no DF e abrigam 66,4% da população, mas essa proporção vem recuando ao longo das últimas décadas. Para especialistas, essa mudança se relaciona a fatores como a grande oferta dos apartamentos no mercado imobiliário e as facilidades nas proximidades dos imóveis, Adriano.
0: Valeu, Vitor. Obrigado pelas informações. Vitor Gomes trazendo os destaques também aqui conosco no nosso Pulo do Gato. 12 empregadores do Distrito Federal entram na lista de casos de trabalho análogo à escravidão. Felipe Campbell, bom dia.
2: Bom dia, Adriano. O DF tem 12 empregadores que estão incluídos na chamada lista suja do trabalho análogo à escravidão, segundo a atualização do cadastro de empregadores do Ministério do Trabalho e Emprego. As fiscalizações, os processos administrativos envolvendo esses empregadores identificaram 275 trabalhadores em condições análogas à escravidão em situação de extrema vulnerabilidade. Os casos estão distribuídos por diferentes setores, como serviços financeiros, trabalho doméstico, comércio, atividades florestais e entretenimento. Entre os registros estão ocorrências em Santa Maria, Taguatinga, Paranoá, Itapuã e Sobradinho 2. A nova edição nacional da lista, que é atualizada todo semestre, incluiu 82 empregadores e resultou no resgate de 553 trabalhadores em 21 estados.
0: Valeu. Valeu, Felipe. Obrigado. 6h08. Terracap abre cadastro para moradores do Guará 2 que querem regularizar terrenos. Natália Ferreiro, bom dia.
3: Oi, Adriano, bom dia. Bom dia a todos que nos acompanham. Sextou, hein, Adriano?
0: Que maravilha.
3: Então, ocupantes de lotes comerciais do setor de oficinas do Guará 2 podem se cadastrar para obter a concessão onerosa de uso dos imóveis. A Terracap publicou o edital nesta quinta-feira no Diário Oficial do DF. Para participar, é preciso apresentar documentos que comprovem os direitos sobre o terreno e comprovante atualizado de residência com o endereço do comércio. A concessão será válida por 5 anos, podendo ser prorrogada por igual período. Durante esse tempo, será cobrado mensalmente o equivalente a 0,3% do valor de mercado do imóvel. Os pagamentos não serão descontados de uma eventual compra futura. A concessão não será autorizada em caso de disputa judicial ou quando houver mais de um interessado no mesmo lote. O atendimento ocorre na sede da Terracap, das 7 da manhã às 7 da noite, em dias úteis, Adriano.
0: Obrigado, Nath, pelas informações. Estava vendo aqui que vai voltar o Orkut. Ontem teve o lançamento da rede social Orkut. Natália me olhou atravessado. Você chegou a usar Orkut ou não, Natália? Usou? Bastante? Está voltando ainda. Tem uma carta aí de como é que vai fazer o funcionamento. Ontem, na página oficial do Orkut, né, teve uma nova proposta que foi lançada, reuniu apoio para construir uma rede social centrada em pessoas reais e comunidades. No site oficial, o criador, que se chama Orkut, convida o público para participar de uma campanha por uma internet mais humana. Em uma carta, o criador, que se chama Orkut, convida o público para participar de uma campanha por uma internet mais humana. Em uma carta, o fundador critica

12 anos, né? Por enquanto, porém, o site apresenta uma campanha de apoio sem disponibilizar uma rede para criar perfis de conversa, né? O que o Orkut está propondo nessa nova rede, né? É criar comunidades, como foram popularmente, né, muito utilizadas as comunidades, dando uma experiência de convivência e concentrar na experiência do consumo de um feed, né? Ao invés de as pessoas ficarem olhando só foto dos outros, transformar o Orkut no que o Orkut foi, de uma certa forma, né? Você olhava ali as fotos das pessoas, mas você interagia. Eu lembro dos depoimentos, né? As pessoas iam lá e colocavam depoimentos no Orkut, assim. Nossa, queria falar que fulano de tal, sei lá, entrava na página do Adriano. É legal, apesar de careca, né? Às vezes resmungão, mas é um amigo. Aqueles depoimentos as pessoas colocavam no Orkut. E tinham as comunidades. Uma delas que eu vi aqui na... Eu tô lendo a reportagem da revista Exame, tá? Sobre a volta do Orkut, mas esse assunto ele tá em vários sites, vários canais, vários locais que você procurar aqui, você vai ver mais sobre essa informação. Eu só citei que eu tô na revista Exame porque o que aparece aqui, eu acho que eu estava nessa comunidade que tinha mais de 6 milhões de membros, que era a foto do Garfield com um cobertorzinho por cima, com um prato, até porque o Garfield estava sempre comendo, né? E o nome da comunidade era Eu Odeio Acordar Cedo, né? E tinha mais de 6 milhões. Aí você, pô, mas Adriano, você está sempre de madrugada. O fato de eu trabalhar de madrugada há tantos anos não quer dizer que eu goste de acordar cedo, né? Assim, uma coisa não tem nada a ver com a outra, né? Eu só não brigo com o fato de ter que acordar cedo, porque senão seria uma tortura a minha vida nesses 16 anos que acordo 5 da manhã. Mais do que isso, né? Se pegar 16 anos só de band, né? Se pegar na vida que a gente sempre acordou cedo e eu sempre nunca gostei de acordar cedo. Enfim, é o meu karma de vida. Mas o Orkut, para quem gosta do Orkut, pode ser que em pouco tempo volte a ter aquele perfil do Orkut semelhante, o que foi ali muito forte no final dos anos 90, início dos anos 2000, que acabou em 2014, que tinha esse... ele era um misto de... Como é que eu vou dizer, assim? Ele era um misto de MSN com... o que é o Facebook, né? Porque o Facebook acabou decretando praticamente a obsolescência do Orkut. As pessoas acabaram migrando pro Facebook e o Orkut acabou sendo esquecido pouco a pouco. Depois o Instagram, ele entra, eu lembro quando o Instagram, ele surge, ele surge só como se fosse um fotolog praticamente. As pessoas colocavam foto e uma legenda qualquer e era isso, né? Era um fotolog, basicamente era um fotolog. Aos poucos o Instagram foi desenvolvendo, foi crescendo para se transformar em algo muito semelhante ao Facebook. E aí se tornou uma rede que é tudo, né? Se você for pegar Instagram, todas elas, né? Instagram, Facebook, WhatsApp, só para citar três, as três podem ter uma definição diferente como principal atividade da rede social, mas elas fazem tudo. Você consegue dialogar por mensagem direta ou mandar mensagem, comentar as coisas nas duas redes, você consegue postar foto. E o Orkut tinha isso. Você tinha ali os álbuns, como tem os álbuns no Facebook. Então tinha muito essas semelhanças, mas a grande diferença que eu acredito mesmo do Orkut na comparação com o Facebook e o Instagram, que são as duas que eu peguei como comparação, é essa situação das comunidades que tinham, né, das pessoas interagindo. O Facebook ainda tem muito essas páginas, né, mas é diferente o tipo de interação que se tinha na época das comunidades. Já o Instagram não tem, você segue ali a conta, se você gosta de um tipo de perfil, até interage com esse perfil, mas não é aquela comunidade meio que aberta para que as pessoas possam interagir. Então, pros que são mais antigos ou os que têm curiosidade de saber como é que funcionava, pode ser que em breve o Orkut esteja de volta com o seu funcionamento, né?
Brasil, como sempre, era um dos países que mais utilizava.

0: estava o Orkut. 6h15, seguimos com o giro, vamos com o giro de notícias.
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0: Eleitores que não votaram no primeiro turno podem e devem votar no segundo. Ayumi Watanabe, bom dia, Ayumi.
2: Bom dia, Adriano. É isso mesmo. E mesmo que ainda não tenha justificado a ausência junto à Justiça Eleitoral. Isso porque o TSE considera cada turno de votação como uma eleição independente. No último domingo, 426.067 eleitores do DF não compareceram às urnas, número acima do observado nas duas últimas eleições. A 16ª zona eleitoral, que reúne Ceilândia Norte e Braslândia, foi a que teve o maior número de eleitores ausentes, com 3.345 abstenções. O eleitor que não for votar e não apresentar a justificativa válida fica em débito com a Justiça Eleitoral. Adriano.
0: Obrigado, Ayumi. 6h16. Escolas públicas do DF tiveram que retirar cartazes de manifestação contra a governadora Celina Leão depois da decisão de Justiça Eleitoral. Vamos saber mais do que se trata isso na reportagem da Milena Dias.
3: A Secretaria de Educação mandou às escolas da rede pública do DF retirarem cartazes com mensagens relacionadas à governadora Celina Leão, que estavam colados em paredes das escolas. A ordem foi baseada em uma decisão do Tribunal Regional Eleitoral. Segundo o documento enviado às regionais de ensino, os cartazes com fotos do ex-governador Ibaneis Rocha e da governadora Celina Leão tinham frases como: os responsáveis por transferir ao povo do DF a conta da crise do Master BRB. Nos papéis aparecem ainda a expressão "com apoio destes deputados", com fotografias, nomes e siglas partidárias de 11 deputados distritais. Na parte inferior do cartaz tem a frase "não esqueceremos", além das logomarcas do Sindicato dos Professores do DF e da Central Única dos Trabalhadores. O memorando pediu que as regionais encaminhassem com urgência às escolas a solicitação para verificar se no local há cartazes desse tipo e, se tiver, retirá-los de forma imediata. As escolas tiveram até esta quarta-feira para tirar os cartazes. Segundo o Sindicato dos Professores, os papéis foram colados como forma de manifestação e chamou de censura a ordem do TRE. Nas redes sociais, a governadora Celina Leão postou um vídeo falando sobre outros cartazes contra ela que foram espalhados pelo DF com acusações sobre ela. Ela disse que denunciou os cartazes ao TSE e à Polícia Federal e acusa de serem responsabilidade do PT.
4: Para que investigue, para ver quem fez, quem pagou, quem mandou espalhar esse tipo de material por todo o Distrito Federal. E se você encontrar um desses cartazes, tire uma foto, registre o local e denuncie também, porque nós vamos reunir tudo e entregar às autoridades. E pode se preparar. Quanto mais perto da eleição, mais essa galera do PT vai usar tudo quanto é tipo de ataque.
3: Sobre os cartazes das escolas, a Secretaria de Educação disse apenas que encaminhou a ordem do TRE às escolas públicas do DF.
0: Seis e dezoito. Já a gente tem a coluna de futebol com o Pedro Coen, mas antes a mensagem do Marcos Souza aqui. Bom dia, Adriano. Estou por aqui como flamenguista, não vou entrar no mérito dos pênaltis, mas que o Flamengo decepcionou, isso é verdade. Que horror. O Flamengo fez um belo primeiro tempo, mas o segundo meio que se acovardou, né? Recuou demais o time do Flamengo. O Santos melhorou, sem dúvida nenhuma, com a entrada do Neymar. Acho que ele deu mais mobilidade quando ele entrou no lugar do Felipe Coutinho. O Santos acabou meio que pressionando, empurrando o Flamengo para o campo defensivo. Acho que no primeiro pênalti ali do Jorginho, daqui a pouco a gente vai ouvir o Pedro Coen, né? Acho que no primeiro pênalti do Jorginho ali, me pareceu falta do Rony, né? Acho que ele empurra, não era só uma proteção e o Jorginho cai. Acho que o Rony empurra, e aí sim, ele coloca a mão na bola, mas acho que tem uma falta antes. E o segundo pênalti do Luiz Araújo me parece discutível, mas ele entrou meio que de forma atabalhoada, né? Enfim, do que as duas equipes mostraram no jogo ontem, foi um tempo de cada um, foi justo o resultado, né? Mas o Flamengo poderia ter feito uma vitória, sem dúvida nenhuma, pelo que apresentou no primeiro tempo. Foi, ainda se comparar um tempo com o outro, foi melhor do que o Santos se dividir um tempo com o outro, né? Mas a gente falará sobre isso em 2 minutinhos, já já. Depois do intervalo comercial, e aí a gente vai conversar com o Pedro Coin.
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0: 6h20.
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0: Pedro Coin, bom dia, Pedro! Rodada eletrizante, mais uma no Brasileirão, tudo bom?
1: Tudo bem, Adriano. Você chama de eletrizante, eu chamo de polêmicas.
0: É,
1: né?
0: Também tem isso.
1: Recheada de polêmicas.
0: Tem flamenguista que já tá reclamando aqui, viu?
1: Oi, perdão, não ouvi.
0: Viu? Já tem flamenguista reclamando aqui.
1: Ah, e eu acho que com razão, viu? Eu acho que o segundo pênalti do... Principalmente o segundo pênalti, né? Até eu vi
0: o primeiro,
1: você
0: eu achei.
1: Falando de uma possível falta do Rony no Jorginho antes do primeiro pênalti. Acho que... não acho que a falta aconteceu, tá? Na minha opinião, foi pênalti pro Santos, bem marcado. O primeiro, o do Jorginho. Agora, o segundo do Luiz Araújo no Gabigol, ali não dá pra marcar aquele pênalti. Aquilo lá não pode acontecer no futebol de primeira divisão, no futebol de alto nível, pelo menos, claro. Essa é a minha opinião. Não achei pênalti, tá? Acho que o Flamengo foi prejudicado ontem pela arbitragem na Vila Belmiro, mas o Santos não tem nada a ver com isso, né? O Santos sofreu pênalti, marcou e conseguiu um bom empate ontem em casa, né? Depois de sair perdendo por 2-0, buscar o resultado é sempre muito bom, né? Então, para o Santos, o resultado é melhor do que para o Flamengo, na minha opinião, apesar do Santos ter jogado em casa.
0: Sabe,
1: né?
0: Qual é a sensação que eu tive, assim, no jogo? Tem uma hora que o Neymar vai com a bola em direção ao gol e ele reclama como se ele tomasse um soco, um tapa, sei lá o que for. E ele vai pro chão. E aí o jogo segue, e aí a bola, acho que saiu pra linha de fundo, lateral, no campo do Flamengo. Aí o Daronco para o jogo, vai até o Neymar. Aí o Neymar dá-lhe um esporro no Daronco, o Daronco dá outro esporro no Neymar e dá um amarelo no Neymar. A sensação que eu tive é que depois desse amarelo do Neymar, que o Daronco deu, parece, assim, eu sei que o Daronco não é esse tipo de árbitro, mas parece que, vou usar a palavra, também não é correto, eu ia dizer acovardou, também não é bem isso, mas parece que ele se tornou mais suscetível às coisas do Santos. Foi a sensação que eu tive, sabe? Começou a já não marcar mais falta do Santos, diminuiu as entradas mais duras do Santos, o amarelo, até porque já estava praticamente todo mundo amarelado. E tive essa sensação, sabe, de uma diminuição na intensidade.
1: Isso acontece muito no futebol brasileiro, né?
0: É, o famoso juiz caseiro, né?
1: Sim. Isso acontece demais no futebol brasileiro, é uma das grandes reclamações, não só dos torcedores, mas também dos jogadores de futebol aqui no Brasil, que a maioria dos juízes apitam de forma diferente em determinados estádios, né? Não estou falando em determinados estádios aqui, de um estádio específico ou outro específico, né? Estou falando de quando apitam no estádio X, apitam melhor, né? Ou apitam mais coisas a favor do time mandante. Então, isso é uma das grandes reclamações do futebol brasileiro, né? E eu entendo que isso acontece também em muitas vezes. Ontem, acho que o único erro capital do Daronco, erro capital eu tô falando aqui, tá? É o último pênalti, o segundo pênalti para o Santos. Mas fora isso, não vejo nenhum grande erro do Daronco, né? Mas assim, acabou que decidiu o jogo, né? Aos 88 minutos, 43 do segundo tempo, Neymar converte o pênalti e dá o empate para a equipe do Santos, né? E é um resultado muito ruim para o Flamengo, principalmente porque, além de não conseguir os 3 pontos, ainda viu o Palmeiras ganhar e encostar mais uma vez, né? E agora o Palmeiras volta a depender apenas dele mesmo para ser campeão. Apesar de ter um ponto a menos, o Palmeiras tem o confronto direto contra o Flamengo. Então, as duas equipes que estão ali dependem apenas delas mesmas, tanto o Flamengo quanto o Palmeiras, né? Os dois times têm a possibilidade de serem campeões, de ser campeão do Campeonato Brasileiro, a partir de agora, apenas vencendo as suas próprias partidas sem depender dos outros resultados. Isso é ruim para o Flamengo, que tinha, além dos 3 pontos de vantagem no início da rodada, né, tinha também a sua vitória a mais. Ainda tem uma vitória a mais do que o Palmeiras, então vamos considerar num cenário hipotético aqui, que na próxima rodada do campeonato, né, no fim de semana, o Palmeiras empate com o Corinthians e o Flamengo perca o seu jogo, o Flamengo segue como líder do Brasileirão por conta do número de vitórias. Mas... se o Palmeiras vencer e o Flamengo empatar, aí o Verdão já é líder do Campeonato Brasileiro mais uma vez, né? Então, de fato, assim, uma situação muito ruim pro Flamengo. Claro, ainda é líder do Campeonato Brasileiro, ainda tem um timaço, eu acho que é favorito ainda a ser campeão do campeonato, mas fica uma situação um pouco mais apertada do que aquela que a gente via no início da rodada, né? E pro Palmeiras foi uma rodada boa, porque Não precisou torcer, não viu o seu rival ganhar, né, Adriano? Seu grande rival Santos ganhar, e também não viu o seu rival momentâneo, que é o Flamengo, né? Essa rivalidade que foi construída nos últimos anos, vencer também e nem disparar na liderança do Campeonato Brasileiro, que agora tem o Flamengo líder com 61 pontos, o Palmeiras é o segundo colocado com 60, o Fluminense, que ontem goleou a equipe do Coritiba, impressionante o Coritiba também, a
0: Coritiba,
1: queda de rendimento da equipe do
0: Coritiba.
1: Coxa,
0: é,
1: né?
0: Bom a gente colocar aí, viu? É. E eu já vi várias, algumas pessoas que já observaram isso. O Coritiba, por mais que ele tenha uma pontuação boa e fez gordura no Campeonato Brasileiro, o Coritiba é uma equipe que corre um sério risco de rebaixamento. Tá certo que o meu Grêmio e o Internacional estão fazendo uma força maior que o Coritiba, mas a queda livre do Coritiba nesse momento no Campeonato Brasileiro é de ligar o sinal de alerta, viu? Aí há quem diga assim, pô, mas o Coritiba tem 7 pontos à frente do Inter, por exemplo, que é o primeiro ali que está na zona do rebaixamento. É, meu amigo, mas tem confronto direto ainda, né? Por exemplo, o Coritiba tem confronto direto, eu não sei se tem com o Inter, mas com o Grêmio eu sei que o Coritiba tem. E o Coritiba, o desempenho do Coritiba nesse momento é de baixa, não é de alta. Ao contrário, sim, por exemplo, do Vasco e do Santos. Acho que o Santos já está fora de qualquer...
1: Eu acho também que o Santos já
0: 42
1: se livrou do rebaixamento.
0: 42 pontos, e o que o Santos está jogando, não tem mais o que discutir. Eu acho que o Vasco não está fora por uma questão de pontos, mas de bola vai estar fora. Acho que quem tem que se preocupar na zona do rebaixamento... No Grêmio Internacional não precisa nem falar, né? Esses aí já estão lá na zona, então esses aí tem que estar muito mais do que ligado. Mas Corinthians... Acho que o Mirassol também vai conseguir não ter tanta preocupação. O campeonato do Mirassol vai ser esse mesmo, mas... Corinthians, Botafogo. Acho que o Vitória conseguiu um bom resultado contra a Chapecoense. Não me parece também que vai voltar para lá. Mas São Paulo, Curitiba e o Bragantino ali... Acho que essas equipes têm que ligar o sinal de alerta, pelo menos. Mesmo tendo uma boa pontuação, principalmente o Curitiba lá em cima.
1: É, pois é, eu acho também, viu, Adriano, eu acho que esses times precisam tomar atenção, precisam prestar muita atenção. O Coritiba está num momento muito ruim na tabela, né? Muito ruim mesmo. E é impressionante como os trabalhos do Fernando Seabra acabam sempre indo para esse lado, né? Eu acho que ele é um treinador muito promissor, um treinador com boas ideias, mas todas as vezes que o salto aperta, né? Ele tem muita dificuldade em sair. Foi assim no Coritiba, está sendo assim, foi assim no Bragantino, foi assim no Cruzeiro também, e em outros momentos da carreira dele, né? Então, apesar de ser um treinador com ótimas ideias e que sempre começa muito bem, né? É importante a gente lembrar que quando ele foi treinador do Bragantino, o Bragantino chegou a ser líder do Campeonato Brasileiro, né? O Coxa chegou a brigar nas cabeças esse ano também. Não chegou a ser líder, mas brigou por vaga na Libertadores.
0: E quase caiu ano passado. Chega o Mancini que dá uma equilibrada, uma estabilizada no time do Bragantino.
1: Exatamente, exatamente. Então, apesar de ser um treinador com boas ideias, quando o calo aperta, ele tem muita dificuldade em sair da situação problemática, né? Apesar de ser um bom treinador, acho que sim, tem futuro no futebol brasileiro, acho que vai pegar a vaga ainda em clubes, em grandes clubes aqui do nosso futebol, como é o caso do Coxa, né? Mas sim, é preocupante a situação do Coritiba neste momento, que é o nono colocado com 38 pontos, né? Tem 7 de vantagem para o Internacional nesse momento. E a gente já viu isso acontecer outras vezes, né? No ano passado foi exatamente isso que aconteceu com o Ceará, por exemplo, Adriano. O Ceará fez um ótimo primeiro turno, no segundo turno queda livre e caiu no fim do ano, né? Foi rebaixado no lugar do Internacional, inclusive, que ainda briga contra o rebaixamento nesse ano de 2026. Então, sim, precisa ligar o alerta, né? Precisa alerta ligado lá em Curitiba, na capital paranaense, para esse Coxa que não vive um bom momento, né? E agora, Adriano, foco total no Campeonato Brasileiro do fim de semana, né? Só passando aqui o último resultado que eu não tinha comentado, Atlético Paranaense e Atlético Mineiro empataram em 2-2. Ontem com 2 gols, um jogo emocionante, hein? 2 gols nos acréscimos. O Viveiros colocou... O que acontece, né? O Vargas fez o primeiro gol do Atlético Paranaense e o Atlético Mineiro empatou com um gol contra do Viveiros. Ah, isso aos 26 minutos do primeiro tempo, o jogo estava 1-1. Aí aos 47 do segundo tempo, o Viveiros conseguiu se recuperar do seu gol contra, da sua falha, e colocou o Atlético Paranaense na frente. Fez o 2-1 aos 47 minutos da segunda etapa. E aí aos 51 do segundo tempo, o Lianco colocou o Galo em situação de empate. Ali o jogo terminou 2-2 mesmo. E agora foco no fim de semana, né, que é de muito agito, tem transmissão Bandeirantes, inclusive, tem transmissão Bandeirantes de jogo da seleção brasileira, hein? Já falo disso, só deixa eu passar aqui o nosso outro cardápio. Às 9 horas da noite tem São Paulo e Vitória no sabadão, amanhã, direto do Morumbi, a gente vai transmitir esse jogo, e um pouquinho mais cedo tem Vasco e Remo. No domingão, para quem gosta daquele jogo às 4 horas da tarde, só tem um, duelo de alvinegros, Atlético Mineiro e Santos. 5:30 tem Fla-Flu, aí é só clássico, né? 5:30 é só clássico. Fla-Flu, Derby Paulista, né? O Palmeiras e Corinthians, e também Grenal, Grêmio e Inter, né? Times aqui em situação muito diferente, né? O Flamengo e o Fluminense brigam lá nas cabeças, o Flamengo é líder do Brasileirão e o Fluminense é o terceiro, o Palmeiras é vice-líder, pode assumir a liderança no domingo, e o Corinthians briga contra o rebaixamento, e aí a dupla Grenal, os dois brigando contra o rebaixamento nesse momento, né? O 18º Grêmio enfrenta o 17º Inter, dois times do Z4. E às 7:30, fechando a rodada, tem Bahia e Mirassol. Eu prometi um joguinho da Seleção Brasileira no sábado, Adriana, é exatamente isso que vai acontecer no Beira-Rio, Brasil e Argentina, seleção feminina, a partir das 4:30 da tarde, a Bandeirantes vai trazer todos os detalhes desse jogo também, meu amigo. 4:30 da tarde amanhã no Beira-Rio, mais de 20 mil ingressos já vendidos para esse jogaço.
0: Que beleza, divertimento não falta, hein, para esse fim de semana, para quem gosta de futebol, então, de futebol feminino, a clássicos no Brasileirão. Eu só espero segunda-feira estar com um sorriso de orelha a orelha, empolgado, achando que o Grêmio vai ser campeão brasileiro pela Copa do Brasil, depois de uma vitória no Grenal. Mas eu posso me iludir antes, né, porque sabe como é que é, né? Depois que a bola
1: não tá
0: rola...
1: fácil, né?
0: Mas tô achando que vai ser aquele 0-0, tá?
1: Tá com uma carinha de 0-0 mesmo esse Grenal.
0: Sabe que os últimos eu acertei, né? Os últimos placares do Grenal ali, ou pelo menos na classificação da Copa do Brasil, que eu disse que ia empatar o primeiro jogo e o segundo o Grêmio ganharia. Mas eu acho que esse lá na Arena do Grêmio vai ser 0-0. Pode anotar aí.
1: Esse é o famoso jogo do quem tem medo de perder não consegue ganhar, né? O medo de perder tira a vontade de ganhar. Esse é aquele famoso jogo,
0: eu ia usar
1: jogo,
0: uma
1: né,
0: expressão
1: Adriana?
0: Que pra esse horário não é apropriada, né? Que também tem relação... Quem tem medo, né? Mas
1: exatamente.
0: E tá bem assim, viu? Tanto para torcedor, quanto para técnico, quanto para jogador de futebol. Porque, olha, é complicado. E digo mais, o empate não é ruim para nenhum dos dois, tá? Por mais que os dois estejam mal no Campeonato Brasileiro, desde que façam a sua parte a partir depois do Grenal.
1: A partir do clássico, né?
0: A partir do clássico. Acho que quem perde aí... se encaminha.
1: Quem perde é quem assistiu o jogo, né, Adriana? Quem perde é quem acompanhar o Grenal.
0: Eu já arrumei até programa para não precisar assistir o Grenal e para não passar raiva. 5 horas da tarde eu vou fazer outra coisa, porque não quero passar raiva, não quero me incomodar, só quero ter o prazer depois ver o resultado, se possível, com a vitória do Grêmio. Deixa eu te liberar, pô, porque já é 6:36, hein, meu amigo? Senão daqui a pouco a chefinha me puxa um pouco dos fios de cabelo que ainda me restam na minha cabeça. Um abraço, viu? Bom fim de semana. Tem mais lá no Manhã Bandeirantes, né?
1: Se deixar, a gente fala até as 8 horas
0: da
1: manhã.
0: Ah, não tenha dúvida.
1: Valeu, viu? Tchau, tchau. Até mais.
0: Até mais. Pedro Coen, falando de futebol aqui na nossa Bandeirantes. Vamos falar de tempo agora?
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0: E aí, Ayumi, vai ser um calorão de novo? Vai ser com sol?
3: Vai sim, Adriano. Ó, já começo dando o alerta feito pelo Instituto Nacional de Meteorologia de baixa umidade para hoje. Agora em Brasília está 22 graus e hoje deve ser uma sexta-feira de muito calor e sol. Mas pode ter um aumento de nuvens na parte da tarde e, olha, não tem previsão de chuva para hoje. A temperatura máxima pode chegar aos 33 graus, então, novamente, um dia bem quente. A umidade relativa do ar pode ficar entre 26% e 54%. E, para o fim de semana, a tendência de continuidade do tempo quente e seco, com possibilidade de temperaturas ainda mais elevadas nos próximos dias. Então, vale ficar atento, né, Adriano?
0: Ah, não tenha dúvida, não tenha dúvida. Ficar atento aí para umidade baixa, temperatura elevada, para não correr nenhum risco de ter algum problema
3: de saúde, né?
0: Durante esse período. Obrigado, Ayumi, pelas informações. Tem trânsito pesado bem ali na cidade estrutural, estou lendo as câmeras do DR agora, que é um sinistro de trânsito, né, na pista sul, próximo à cidade estrutural. Sem mais informações, ou seja, um acidente. Temos ali na estrutural, estou vendo aqui nas câmeras do DR, e o trânsito está bem complicado na pista principal. A alternativa é usar a pista reversa, que está aberta, é sentido plano. E esse acidente é sentido plano. Tem outro acidente também na Épia, no quilômetro zero, entre EPNB e Épia. Tá tudo fechado, viu? É um carro colidiu na traseira de outro veículo, tem SAMU no local. Eu não sei se tem motociclista aqui, mas tem uma moto envolvida também. Tá tudo fechado, tem ônibus parado, então é muita atenção. Até tentar descobrir qual é esse ponto, se você conseguir, aí para mim, é no quilômetro zero da EPNB com a Épia. Né? Só para a gente saber o trecho bem certinho, me parece que seja ali na... Agora os carros pelo menos estão saindo ali da pista. O que sofreu a colisão na parte de trás, esse aí já vazou literalmente, a polícia já liberou. E o outro carro que bateu, que amassou na frente, esse aí estão empurrando para o... Nesse exato momento, eu tô narrando, tô parecendo narrador de futebol, tô narrando o que tá acontecendo. Empurrou esse carro em direção ao canteiro central, seria um, me parece, não sei se é um Palio, me parece um carro Palio, que acabou batendo ali e tem o SAMU, o atendimento. Descobriu qual é o quilômetro? Aqui é o quilômetro zero, é entre EPNB e Épia.
3: É DEV 075 que você quis dizer?
0: É aqui no
3: núcleo Bandeirante?
0: É no núcleo. Então era isso. É no núcleo ali.
3: A velocidade média aqui está falando 4 km por hora.
0: Então é
3: tá
0: bem ali.
3: Bem devagarzinho.
0: É bem ali. Eu acho que ali naquela altura quase que do... Daquela parte do Dom Bosco ali, do núcleo Bandeirante, na Metropolitana, quer dizer. Dom Bosco era o nome do time que jogava no estádio da Metropolitana. Acho que é bem na altura ali da Metropolitana. Está saindo o carro do SAMU também. Acho que o trânsito vai ser liberado daqui a pouquinho, mas... Muita atenção para o motorista que está na EPNB, tem esse acidente, né? Ali na altura, que nem eu disse, no núcleo, acho que perto da Metropolitana, pelo que eu estou observando aqui. E o outro acidente lá na estrutural também, que o trânsito está parado na pista principal, só andando a reversa, mas com muitos carros por lá. Intervalo, já tem o repórter Bandeirantes também.
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0: 6h40.
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0: 6h43, voltando lá, EPNB, liberar o trânsito, tá? O trânsito tá fluindo bem e pelo que eu tô vendo aqui na movimentação, o acidente ele foi no sentido, ou seja, plano núcleo Bandeirante, tá? Só para identificar e não sentido plano piloto, foi ao contrário, foi na pista inversa, quando tem aquela saída ali, tanto saída para o núcleo quanto para o Guará, não sei se vocês sabem qual é o ponto que eu estou falando, foi bem ali naquela saída, o trânsito está pesadão, em função de que a pista ficou fechada, mas a polícia e os bombeiros já liberaram e o trânsito começa a rodar por lá. Em compensação na estrutural, nada ainda, continua com o trânsito pesado e parado lá na estrutural. O Bispo está dizendo que está livre do balão do Solar até a ponte JK. Valeu, Bispo. O nosso querido Djalma está por aqui dizendo que já falaram de futebol, viva o Flusão. Toca a música aí para o Savarino. Savarino é seleção. É, seleção venezuelana, né? O Savarino, por sinal, né? Não sei se você está pedindo ele para a seleção brasileira, mas ele é da venezuelana. Obrigado aí o Djalma pela mensagem. Também tem quem mais que mandou mensagem aqui? O Guilherme está conosco aqui. Valeu, Guilherme. Obrigado. E todos os ouvintes que vão participando aqui da nossa programação. Vem o repórter Bandeirantes. Fica conosco aí. Já tem outros destaques para você aqui. Tem as nossas efemérides. Tem mais participação de ouvinte com seus recados. Então fica ligado depois do repórter Bandeirantes.
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9: 6h45. Vamos chamar a repórter Maju Arruda Leite. Ela vai contar pra gente uma história de um PM que agiu depois de receber um sinal de uma adolescente que estava em perigo. Conta pra gente, Maju. Bom dia.
18: Oi, Silvânia. Um bom dia a você, ao Pedro. Bom dia a todos. Uma adolescente de 14 anos denunciou um homem de 20 anos suspeito de importunação sexual depois de fazer esse gesto internacional de pedido de socorro. Qual é esse gesto? Você mostra a pessoa a palma da mão, o dedo. Você dobra, encosta na palma da mão e sobre esse dedo você fecha, então, os quatro dedos. Esse é o gesto internacional de pedido de socorro para pedir ali ajuda sem ser notado. De acordo com a Polícia Militar, eles faziam essa ronda em uma praça onde já havia recebido denúncias que um homem ali atuava importunando crianças e adolescentes. A menina de 14 anos fez esse gesto e os policiais militares, então, foram até ela. A gente tem as imagens e o som também da bodycam, né, da imagem de câmeras corporais dos policiais que estavam usando no momento dessa ocorrência. Vamos ouvir.
22: Quer falar alguma coisa?
23: Então, tem um cara, mano, ele tá ali no meio. Ele é de bike.
22: Ah, quem é ele?
23: Mano, ele fica passando a mão aqui em gente de menor.
24: E ele tá falando que é tudo mentira.
22: Levanta a mão aí. Vai buscar no chão aí.
25: Vou tirar a mochila aí. Tira a mochila aí, vai. Coloca a mão na cabeça aí.
18: Bom, segundo as crianças, ele passou a mão, importunou sexualmente cerca de 4 meninas e um menino também de 15 anos de idade e uma outra menina de 11 anos disse que havia sido estuprada dias antes. Esse homem foi preso em flagrante por estupro de vulnerável. Volto com vocês.
9: Que história. Obrigada, Maju. E parabéns aí à ação do policial que percebeu essa situação. 6h47.
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6: 6:49 é o nosso Pulo do Gato que está de volta para você, trazendo as principais notícias desta manhã. Agradecendo sempre a participação dos nossos ouvintes, é hora do consultório do Pulo.
7: Hoje vamos falar com o Dr. Evaldo sobre o uso excessivo de telas.
8: Uso de telas e saúde de jovens e crianças é tema quente e recentemente revisado pelo The Lancet. Uso de mídias digitais em adolescentes associa-se em 80% dos reportes com desfechos ruins na saúde. E em crianças com até 10 anos de idade, em 71% dos casos, os desfechos são ruins. Dados provenientes de uma análise consolidada de quase 3 mil artigos publicados envolvendo 9 milhões de jovens. Em adolescentes, o uso excessivo de telas aumenta em 2,3 vezes a solidão e problemas comuns de saúde mental. Em crianças até 10 anos, aumenta 1,8 vezes. Autoflagelo é raro, porém quando ocorre, é sempre muito grave. A obesidade é comum e acomete 175 milhões de jovens, embora associada e não diretamente relacionada como causa. Além disso, temos associação causal com miopia, depressão e também associado o uso de tabaco e o tabagismo. Podemos e devemos ter políticas para um uso saudável das tecnologias e das telas pelos jovens e crianças, e até para nós, adultos. Fique bem e até a próxima.
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6: Antes do intervalo, tem um recadinho aqui de um evento que tem lá no Gama. Vamos ouvir o que o pessoal está pedindo aqui, o que está sugerindo. Deixa eu só fechar aqui os canais aqui para não vazar nenhum outro áudio enquanto a gente roda por aqui. Vamos lá, vamos ouvir aqui o que diz o nosso ouvinte aqui.
9: Olá, ouvintes da Bandeirantes FM. Aqui quem fala é Marco Augusto. Eu sou curador do Festival Festineco, é o Festival de Teatro de Bonecos do Gama. Esse ano nós estamos homenageando o Teatro de Bonecos Popular do Nordeste. Teremos 3 dias de programação gratuita para toda a família no Parque Infantil do Setor Leste, com uma apresentação às 10 da manhã e outras 16 horas. 10, 11, 12, é no feriadão. Tira as crianças da frente da tela e traz para o parque.
6: Boa! Inclusive, essa semana foi dia do nordestino, né? Legal também aí com essa apresentação. Então tá aí o recado do nosso ouvinte lá no Gama. Já que eu tô falando de recado e de ouvinte, manda um abraço pro Lucas Cerati, que tá sempre com a gente aí. Também deve estar sofrendo que nem eu, né, Cerati, com o nosso Grêmio, né? Já tá na escuta aqui do nosso Pulo do Gato. Um abraço, meu amigo. Uma ótima sexta-feira e um ótimo fim de semana. E lembrar que ainda tem vagas para Pink for Life Run. Na Central da Corrida você vai lá, acessa, se inscreve. A Pink for Life Run passou para o dia 31 de outubro, concentração às 3 horas da tarde, corrida a partir das 5 horas. Então, se você quer participar da Pink for Life Run, ainda dá tempo, viu? Central da Corrida, vai lá, faz a sua inscrição, se prepara. Pink for Life Run completa 10 anos, é a 10ª edição dessa corrida que já está no calendário do Distrito Federal e que tem como o principal objetivo conscientização sobre o câncer de mama. É uma corrida que é para mulheres, mas também homens podem participar. O ano passado, por exemplo, eu participei caminhando, que era o máximo que eu conseguia fazer, né? Tá certo que mais tomei água ao longo do percurso de 5 km, né, do que caminhei, mas consegui completar o percurso de 5 km. Para os corredores tem de 5 e 10 km, Central da Corrida. Lá você pode se inscrever para Pink for Life Run. Vem aí, fique ligado, 31 de outubro, tá, meu amigo? Não perde aí, anota na agenda. Vamos para o intervalo, 6h53. Intervalo é rápido.
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0: 6h57, fechamento do nosso pulo daqui a pouco. Que beleza, que maravilha, hein? Horário eleitoral gratuito. O Júnior aqui já tá felicíssimo que ele vai daqui a pouquinho ouvir os nossos candidatos à presidência e ao governo por 20 minutos aqui na programação da Bandeirantes. Hoje é Dia Mundial dos Correios, Dia do Atletismo, Dia do Analista de Suporte, Dia do Profissional do Consórcio, até Profissional do Consórcio tem dia aqui, legal. Aniversário do município de Itabira, Minas Gerais, e aniversário do município de Campina das Missões, Cândido Godói, Salvador do Sul e Butiá, no Rio Grande do Sul. Um abraço para o meu amigo Felipe Vieira, da TV Band, que ele é de Butiá, nascido na cidade de Butiá. É, e daqui a pouquinho a gente traz também quem seria o aniversariante do dia. Rapidamente as informações chegam com a Natália Ferreiro. Diga, Nath, o que você traz?
1: Adriano, uma cratera de aproximadamente 1,5 metro de diâmetro e 4 metros de profundidade abriu na pista da 716 Norte ontem. O buraco surgiu ao lado de uma tampa de bueiro. A área foi isolada para evitar acidentes e, apesar do susto, ninguém ficou ferido e nenhum veículo foi danificado. A Nova Cap enviou equipes técnicas ao local no bloco H para vistoriar a rede de drenagem e identificar a causa do afundamento. Até o fim da tarde, o motivo da abertura da cratera ainda não havia sido identificado. A companhia também não informou um prazo para o conserto. A Caesb esclareceu que a ocorrência não tem relação com a rede de abastecimento de água da companhia. Enquanto isso, o trecho permanece isolado e os motoristas precisam utilizar os acessos aos blocos vizinhos para evitar o local e buscar outro caminho, Adriano.
0: Valeu, Nath. A gente encerra com um cara que faria aniversário hoje, mas que infelizmente nos deixou em dezembro de 1980, aos 40 anos. Estou falando de John...

0: E a gente encerra com Jealous Guy, minha música preferida ali do John Lennon. Tchau, gente.
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6: A primeira turma entenderam que ele atuou para interferir no processo do pai dele, Jair Bolsonaro, sobre a tentativa de golpe nos atos de 8 de janeiro.
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9: Após
7: Após ter um recurso negado pelo ministro do Supremo, Cristiano Zanin, Eduardo Paes, do PSD, reconhece a derrota na disputa pelo governo do Rio.
6: Pelas redes sociais, o ex-prefeito criticou a posição de Zanin, defendeu que houvesse segundo turno, mas disse que vai respeitar a decisão judicial.
7: Ontem, o Tribunal Superior Eleitoral decidiu anular os votos recebidos por Antony Garotinho no primeiro turno da disputa pelo Palácio Guanabara.
6: A chapa de Eduardo Paes recorreu ao Supremo contra a decisão do TSE, mas o recurso foi negado pelo ministro Cristiano Zanin.
7: Com isso, Douglas Ruas deverá ser declarado eleito para comandar o estado fluminense no sábado, quando o Tribunal Regional Eleitoral do Rio vai fazer a retotalização dos votos.
6: A anulação dos mais de 274 mil votos de Antony Garotinho do Republicanos vai garantir a Ruas 50,88% dos votos válidos.
7: O número é suficiente para liquidar a eleição em primeiro turno.
6: Aos 37 anos, o candidato do PL será o governador mais jovem do Rio de Janeiro desde 1950.
7: No primeiro discurso, Douglas Ruas agradeceu aos eleitores e disse que vai comandar o Estado para todos.
9: Agradecer aos mais de 4 milhões de cidadãos do Estado do Rio de Janeiro que depositaram votos de confiança a mim e a Fernanda, acreditando na mudança do nosso Estado. E dizer aos mais de 16 milhões de cidadãos do Estado do Rio de Janeiro que a eleição acabou. E nós vamos trabalhar para todos.
6: Douglas Ruas destacou que a prioridade da gestão dele será o combate ao crime organizado.
9: Vamos declarar guerra ao crime organizado e vamos entrar com toda a força e coragem para libertar você desse jugo do crime organizado.
7: Douglas Ruas é policial civil e deputado estadual pelo PL. Em abril, foi eleito presidente da Assembleia Legislativa do Rio.
6: Filho do prefeito de São Gonçalo, Capitão Nelson, ele começou a carreira política como secretário municipal na cidade, indicado pelo pai.
7: Além disso, foi secretário estadual das cidades no governo de Cláudio Castro.
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1: As primeiras pesquisas do segundo turno apontam Flávio Bolsonaro na liderança do segundo turno presidencial.
0: No Poder Data AIA, considerado os votos válidos, que excluem os brancos, nulos e indecisos, o candidato do PL está em primeiro, com 53%.
1: O senador é seguido pelo presidente Lula, do PT, com 47%.
0: A margem de erro da pesquisa Poder Data AIA é de 1,8 ponto percentual.
1: Já no Datafolha, também considerando apenas os votos válidos, Flávio Bolsonaro aparece com 52% contra 48% de Lula.
0: A margem de erro do levantamento é de 2 pontos percentuais para mais ou para menos.
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3: Esses 4 pontos de diferença a favor de Flávio na pesquisa Datafolha, mesmo esperando-se mais nas previsões de vários analistas, captam a fase seguinte àquela onda de voto útil que tinha feito Lula recuar na reta final do primeiro turno e que continua aí, desafiando a campanha petista. Flávio tem dedicado grande parte de seu tempo articulando e recebendo adesões, enquanto anuncia algumas ideias programáticas, como na área tributária. Lula reajusta a campanha, mexendo no comando e já gravando para a nova ofensiva nas redes sociais, enquanto investe no projeto do fim da escala de trabalho 6x1. Não faltam desafios para ele no segundo turno, como recuperar perdas no Nordeste, onde Flávio cresceu 32% em relação ao pai. A expectativa do país cresce e aponta para o primeiro confronto entre Lula e Flávio, marcado para o próximo dia 18 na Band. Serão mais ou menos 90 minutos de confronto direto, cada candidato administrando seu tempo, escolhendo seus assuntos e andando à vontade pelo cenário. O Brasil viu isso na Band, entre Lula e Jair Bolsonaro. Agora verá entre Lula e Flávio.
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3: Vamos a Brasília. Informação chegando com o repórter da Bandeirantes Brasília, Vitor Gomes. Bom dia.
4: Olá, bom dia para você e a todos que nos acompanham. O ministro Luiz Fux determinou que a Secretaria Judiciária do STF forneça acesso integral a 4 procedimentos sigilosos conduzidos pelo ministro Alexandre de Moraes. Um deles desencadeou uma operação em que foram decretadas buscas, apreensões e prisões preventivas contra 23 investigados, incluindo o ex-presidente Jair Bolsonaro. A determinação abrange os inquéritos das fake news e das milícias digitais. Fux ressaltou ainda que o sigilo investigatório protege a eficácia das apurações perante terceiros, mas não pode ser utilizado para subtrair procedimentos do controle do juiz constitucional. Volto com vocês.
3: Obrigada, Vitor, pelas informações, direto de Brasília.
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2: 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Bandeirantes, 7:30, hora oficial do Brasil.
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6: Bom dia, você está com o Jornal Primeira Hora, 7:30 desta sexta-feira, 9 de outubro de 2026. Vamos juntos com os destaques desta manhã. Eleitores que não votaram no primeiro turno podem participar do segundo, mesmo sem justificar ausência. No DF, a abstenção chegou a 18,99%, com mais de 426 mil eleitores ausentes. Prazo para justificar a falta vai até o dia 3 de dezembro.
7: Secretaria de Educação manda retirar de escolas cartazes com críticas a Celina Leão. Ordem atende à decisão do TRE. Sindicato dos Professores classifica a medida como censura, enquanto o governo afirma ter encaminhado a determinação às unidades de ensino.
6: Distrito Federal lidera ranking nacional de moradias em apartamentos. Plano piloto tem mais de 173 mil moradores em apartamentos e Águas Claras aparece em terceiro lugar no país. Casas ainda abrigam 66,4% da população do DF.
7: Cadastro no Ministério do Trabalho aponta 12 registros de empregadores por trabalho análogo à escravidão no DF. Fiscalizações e processos envolveram 275 trabalhadores. Em todo o país, 553 pessoas foram identificadas em condições semelhantes à escravidão em 21 estados.
6: E no esporte, em duelo válido pela 29ª rodada do Brasileirão, Palmeiras recebeu o Bahia no Nubank Park e venceu por 1-0. Gol da vitória dos donos da casa foi marcado por Flaco Lopes no início da partida. Com o resultado, Palmeiras alcançou 60 pontos e segue na vice-liderança. Porém, com o empate do Flamengo contra o Santos, o time paulista está a apenas um ponto da equipe carioca.
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7: E vamos à previsão do tempo desta sexta-feira. Mais um dia de calor aqui na capital, com temperatura máxima podendo chegar aos 33 graus no período da tarde. Período também que vai ter umidade relativa do ar mais baixa, podendo chegar a 20%. Então estamos com alerta de baixa umidade pelo INMET. À noite, a temperatura volta a cair, com mínima prevista na casa de 19 graus, sem previsão de chuva no dia de hoje, portanto, expectativa de céu com poucas nuvens ao longo de todo o dia.
6: Uma cratera de aproximadamente 4 metros de profundidade e 1,5 metro de diâmetro se abriu em um asfalto na via de acesso aos blocos na 714 Norte. O caso aconteceu na quinta-feira, ontem, e o Corpo de Bombeiros do DF foi acionado para atender a ocorrência. Segundo a equipe, o pavimento cedeu e deu origem ao buraco, mas o motivo do incidente ainda é desconhecido. Ninguém ficou ferido e nenhum carro foi danificado.
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7: E um acidente que aconteceu mais cedo na estrutural segue complicando a vida do motorista. Trânsito lento desde a altura da cidade da estrutural complicou as duas pistas. Então o motorista, tanto da pista sul quanto da pista norte, vai encontrar redução de velocidade. A marginal, na altura de Vicente Pires, também com trânsito complicado. Os impactos seguem, inclusive, no pistão norte, no sentido de quem vai pegar a estrutural, e também na BR-070, com lentidão desde a altura do cemitério de Taguatinga até a chegada à estrutural. Quem vai pela EPTG, trânsito apresenta uma fluidez um pouquinho melhor a partir da altura do viaduto Israel Pinheiro, mas até chegar lá também o motorista precisa de paciência. Trânsito bastante complicado em toda a altura de Águas Claras, no túnel Rei Pelé, com lentidão inclusive também na Elmo Cerejo, desde a altura do centro administrativo do DF.
6: Nessa quinta-feira, um caminhão colidiu em um poste de energia no Itapuã, o que causou interrupção no fornecimento de energia na área. A colisão provocou tombamento em cadeia de outros três postes na rodovia, na DF-250. O oficial de informação pública dos bombeiros, o tenente Iranildo, afirmou que a equipe seguiu monitorando o caso. Não houve vítimas e o motorista está bem. A Neo Energia afirma que atuou no local e que o fornecimento de energia já foi normalizado.
7: Até o fim do mês, o Sesc DF oferece exames, consultas e outros serviços de graça na quarta edição da campanha Outubro Rosa. A programação é voltada à prevenção e aos cuidados com a saúde da mulher e os atendimentos acontecem em Taguatinga até o dia 16 de outubro e seguem para Planaltina, onde são oferecidos até o dia 29. O atendimento é feito mediante retirada de senhas a partir das 8 horas da manhã.

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1: Todo dia a gente fala de finanças nesse horário aqui na programação da Bandeirantes. Hoje é sexta-feira, o assunto é finanças, mas um assunto um pouco mais leve, né, Renata Flores? Bom dia para você.
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1: Renata Flores deixando todo mundo com vontade de viajar nessa manhã aqui. 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Bom feriado para você, Renata. A gente volta a se falar aqui na nossa programação.
2: Tchau, tchau. Bom final de semana.
3: 7h37, agora a gente segue com a reportagem da Bandeirantes, que está acompanhando os desdobramentos da morte de um juiz que foi encontrado dentro de um carro carbonizado no interior do estado de São Paulo. Luiz Felipe Nunes, bom dia.
4: Muito bom dia, Ana Paula, Nelson, bom dia para você que nos acompanha na Bandeirantes. O juiz Gustavo Campos, que faleceu na noite de quarta-feira, ele foi encontrado com o corpo carbonizado, estava em um veículo em chamas. Agora a polícia já sabe o corpo dele não tinha qualquer marca de violência, existia um galão com forte cheiro de gasolina no pedal, ele foi encontrado no banco do motorista. Existem algumas linhas de investigação, o próprio juiz teria comprado o galão, que era um galão de água, porque houve uma recusa para que ele comprasse um galão de gasolina e, posteriormente, ele pode ter colocado gasolina neste galão, mas ainda existe a necessidade de laudos periciais que estão sendo realizados para uma análise posterior. O veículo foi encontrado, em um primeiro momento, ainda em chamas por um funcionário que estava na cidade de São João da Boa Vista, no norte do estado de São Paulo, em uma área rural. Este funcionário estava com uma retroescavadeira e tentou apagar o incêndio, na fala dele para a polícia, colocando terra no carro. Por isso, o veículo foi encontrado já inteiramente com terra. Ele não viu o corpo no próprio depoimento, afirma que chamou os bombeiros e os bombeiros fizeram este encontro para depois registrar para a polícia. O Tribunal de Justiça do Estado de São Paulo já emitiu uma nota de pesar. O juiz trabalhou 12 anos no TJ Paulista, estava trabalhando na cidade de Mococa. Nelson e Ana Paula.
3: Obrigada, Luiz, pelas informações.
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6: Hora oficial do Brasil, 7h40. 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
13: Sete e 43.
14: A Secretaria de Educação mandou as escolas da rede pública do DF retirarem cartazes com mensagens relacionadas à governadora Celina Leão, que estavam colados em paredes das escolas. A ordem foi baseada em uma decisão do Tribunal Regional Eleitoral. Segundo o documento enviado às regionais de ensino, os cartazes com fotos do ex-governador Ibaneis Rocha e da governadora Celina Leão tinham frases como: os responsáveis por transferir ao povo do DF a conta da crise do Master BRB. Nos papéis aparece ainda a expressão: com apoio destes deputados, com fotografias, nomes e siglas partidárias de 11 deputados distritais. Na parte inferior do cartaz tem a frase: não esqueceremos, além das logomarcas do Sindicato dos Professores do DF e da Central Única dos Trabalhadores. O memorando pediu que as regionais encaminhassem com urgência às escolas a solicitação para verificar se no local há cartazes desse tipo e, se tiver, retirá-los de forma imediata. As escolas tiveram até essa quarta-feira para tirar os cartazes. Segundo o Sindicato dos Professores, os papéis foram colados como forma de manifestação e chamou de censura a ordem do TRE. Nas redes sociais, a governadora Celina Leão postou um vídeo falando sobre outros cartazes contra ela que foram espalhados pelo DF com acusações. Ela disse que denunciou os cartazes ao TSE e à Polícia Federal e acusa de serem responsabilidade do PT.
15: Para ver quem fez, quem pagou, quem mandou espalhar esse tipo de material por todo o Distrito Federal. E se você encontrar, ó, um desses cartazes, tire uma foto, registre o local e denuncie também, porque nós vamos reunir tudo e entregar às autoridades. E pode se preparar. Quanto mais perto da eleição, mais essa galera do PT vai usar tudo quanto é tipo de ataque.
14: Sobre os cartazes das escolas, a Secretaria de Educação disse que encaminhou a ordem do TRE às escolas públicas do DF.
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6: Hora oficial do Brasil, 7h45.
3: Vamos para Brasília. O repórter Felipe Campbell vai falar sobre a tramitação do projeto de lei que acaba com a escala 6x1. Bom dia.
17: Muito bom dia. Com o encerramento da terceira sessão de debates, o plenário do Senado vai continuar discutindo na próxima semana a proposta de emenda à Constituição que acaba com a escala de trabalho 6x1. Em uma sessão semipresencial esvaziada, apenas dois senadores discursaram na tribuna, mesmo que o painel marcasse a presença de 60 parlamentares. Por ser uma PEC, o texto precisa passar por pelo menos 5 sessões de debates antes de ir para a votação no primeiro turno e outras 3 sessões de discussão antes de ir para votação no segundo. Por isso, a base governista segue trabalhando para apresentar um requerimento de quebra de intercístico, ou seja, um intervalo regimental entre sessões de votação em primeiro e segundo turnos. A ideia dos governistas é que esse requerimento seja apresentado logo após a votação no primeiro turno, para que a segunda votação seja realizada já na semana que vem, por volta do dia 15 de outubro. Para apresentar o requerimento, são necessárias 54 assinaturas individuais de parlamentares ou dos líderes de partidos ou de blocos que representem esses senadores. A oposição, que chama a votação em meio ao segundo turno de oportunista, defende o adiamento da análise para a futura legislatura discuta o tema após as eleições. O texto, que é uma das principais apostas do presidente Lula para virar o resultado eleitoral na campanha do segundo turno, determina a redução da jornada de trabalho de 6 para 5 dias por semana, além da diminuição da carga horária semanal de 44 para 40 horas sem redução salarial. Em contrapartida, o senador e candidato Flávio Bolsonaro encampou um projeto que prevê um regime flexível de trabalho por hora com remuneração proporcional.
6: Obrigado, Felipe. 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
3: 7h49.
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3: Sete horas e 51 minutos. Vamos aos destaques com a nossa reportagem. A síndica é condenada por desviar R$244 mil de condomínio na Asa Sul. Repórter Natália Ferreiro, bom dia.
6: Oi, Adriano, bom dia. Bom dia, Felipe, a todos que nos acompanham. A pena é de mais de 4 anos em regime semiaberto. Segundo o processo, entre 2017 e 2018, a mulher transferiu o dinheiro do condomínio para a própria conta, fez saques em dinheiro e emitiu cheques sem comprovar que os valores foram usados em benefício dos moradores. Para encobrir o desvio, ela enviou à empresa de contabilidade extratos bancários adulterados com informações que escondiam as transferências e indicavam saldos superiores aos reais. A fraude foi descoberta depois que a nova síndica conseguiu os documentos verdadeiros diretamente com o banco. A defesa alegou que houve confusão administrativa e não intenção de ficar com o dinheiro. Também questionou a necessidade de uma perícia para comprovar a falsificação. Mas os desembargadores entenderam que as provas e a confissão da própria síndica sobre a alteração dos extratos comprovam os crimes. Adriano.
3: Obrigado, Nath. 752.
7: PM prende homem suspeito de aplicar golpes em idosos com máquinas de cartão no Riacho Fundo 1. Destaque chegando com Ayumi Watanabe.
8: É isso. Segundo as investigações, o suspeito fazia parte de uma quadrilha que causava prejuízos de mais de R$100 mil por dia em moradores da área central de Brasília. Com ele foram apreendidas 8 máquinas de cartão. Só nesta quinta-feira, 2 vítimas teriam perdido cerca de R$60 mil. O grupo usava dados pessoais e bancários das vítimas, principalmente de idosos com limites altos de crédito. Os criminosos entravam em contato no dia do aniversário, prometiam entregar um presente e cobravam uma suposta taxa de entrega de R$10 a R$15. Na hora do pagamento, manipulavam a máquina para realizar as cobranças de valores muito mais altos, sem que as vítimas percebessem. O homem foi levado à 27ª Delegacia de Polícia no Recanto das Emas e, de acordo com a PM, ele tem antecedentes criminais por estelionato e furto em São Paulo. Volto com vocês.

0: A TerraCap lançou um edital de cadastramento para os ocupantes dos lotes comerciais no setor de oficinas do Guará 2. A medida foi publicada no Diário Oficial e, para participar, é necessário comprovar a aquisição dos direitos sobre o imóvel por meio de documentos, como contrato de compra e venda ou cessão de direitos, além de apresentar um comprovante atual de residência com o endereço do comércio. A medida é válida para pessoas físicas maiores de 18 anos ou emancipadas e pessoas jurídicas que habitem os respectivos lotes. Segundo o órgão, os interessados devem comparecer à sede da TerraCap de segunda a sexta-feira, das 7 da manhã às 7 horas da noite.
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2: 7h54.
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8: Trânsito segue complicado nas vias do DF, motorista que está chegando na Épia, vai precisar de paciência, toda a altura do Parkway, trânsito bastante carregado, com um pouquinho de reflexo também na BR-040 e na DF-065, próximo ali ao Catetinho. Para quem está mais à frente na Épia, o trânsito melhora um pouquinho na altura da Candangolândia, mas depois já volta a complicar de novo, desde a altura do viaduto da EPGU até a conexão com a EPTG. Para quem está no eixo monumental, a situação já está melhor por ali, nos dois sentidos da via, motorista não encontra dificuldades, consegue circular normalmente. Para quem está na região do lago, pode seguir por qualquer uma das três pontes. Pontes das Garças, JK e Onestino Guimarães apresentam boa fluidez, lentidão naquela região ali do Jardim Botânico, na DF-001, na altura do balão da antiga ESAF e também na descida da QI-23 e descida para a terceira ponte.
9: 7:57. Vitor Gomes, e as últimas do esporte, bom dia.
10: Muito bom dia, Adriano, Felipe, a todos que nos acompanham. Pois é, vamos destacar o basquete, né? É o que temos aqui para destacar nesse momento. Hoje o Brasília Basquete entra em quadra contra o Caxias, né? Equipe de Caxias do Sul, lá do Rio Grande do Sul, às 14h, no torneio de abertura do NBB. Esse torneio está sendo realizado em Belo Horizonte, e se o Brasília vencer hoje, confirmando ali a série invicta, pode chegar à final, que vai ser realizada neste sábado. A gente destaca que na última partida contra o Cruzeiro, o Brasília venceu por 80 pontos, 80-71 foi o placar do jogo. Na estreia, jogou contra o Fluminense, que é uma equipe da Liga Ouro, né, uma espécie de segunda divisão do NBB, e também venceu aí com mais facilidade por 87-68. Esse é um torneio de aquecimento, né, para a temporada, que vai começar no fim desse mês de outubro. Então, torneio sendo realizado lá em Belo Horizonte, conta com diversas equipes, incluindo as equipes nacionais, e a gente lembra também que na próxima semana começa a Liga Sul-Americana e Brasília vai ser sede, vai ter Boca Juniors jogando aqui, mas isso a gente destaca na próxima semana, viu? Um grande torneio que a gente vai ter aqui no Distrito Federal. Adriano.
9: Valeu, Vitor Gomes! E assim a gente vai encerrando o nosso Primeira Hora. Termina aqui o Jornal Primeira Hora.
8: Apresentação, Adriano Oliveira.
9: E Felipe Campbell.
8: Diretor responsável, João Carlos Saad.
9: Bom dia!
8: Bom dia!

0: Hoje é dia 9 de outubro de 2026, é sexta-feira, véspera de um feriado prolongado pelo dia de Nossa Senhora Aparecida, Padroeira Nacional, dia das crianças também na segunda-feira. Você está acompanhando as notícias do Jornal Gente. Eu vou começar falando sobre o imbróglio lá no Rio de Janeiro. Você deve ter ouvido falar sobre isso nos últimos dias, desde domingo. Nós estamos nessa situação. Quem vai ser o governador do Rio de Janeiro? Vai ter segundo turno ou não? Parece que a situação está resolvida e vai ser sacramentada amanhã. Pelo menos é o que se espera depois da decisão do Tribunal Superior Eleitoral, que decidiu que os votos do Antony Garotinho, um dos candidatos ao governo do estado, eles devem ser anulados. Por 5-2, os ministros do TSE disseram que a candidatura dele não é válida. O Garotinho está inelegível pela interpretação do critério temporal depois de uma condenação transitada em julgada da época que ele era governador, teve uma suspeita lá de compra de voto, caso antigo, mas que a Justiça Eleitoral permitiu que ele participasse, tivesse o nome na urna, como a gente já disse aqui, assunto que deveria ter sido julgado antes da eleição, para dar segurança jurídica para o eleitor, para dar transparência para o processo e evitar essa confusão. Porque no domingo nós tivemos um resultado da eleição, o nome do Garotinho estava lá na urna. Ele teve 3% dos votos, 200 e poucos mil votos, muito pouco perante os outros dois adversários. O que ganhou a eleição no primeiro turno, Douglas Ruas do PL, ex-presidente da Assembleia Legislativa, e também o prefeito do Rio de Janeiro, que se afastou do cargo para disputar a disputa, Eduardo Paes, do PSD, que ficou na segunda colocação. Por que teve um imbróglio? Porque o Douglas Ruas, apesar de ficar na primeira colocação, com os votos do Garotinho, ele não somou mais de 50% dos votos válidos. Então, ele teria que disputar um segundo turno com o Eduardo Paes. Como os votos do Garotinho foram anulados, não são votos válidos. Aí o percentual do Douglas Ruas sobe para 51%. E aí ele ganha a eleição no primeiro turno. É isso que deve ser sacramentado amanhã, quando o Tribunal Regional Eleitoral do Rio de Janeiro, a mando do TSE, fará a recontagem dos votos. E com a recontagem dos votos, nós temos então essa situação. O Douglas Ruas deve ser oficializado como vencedor da eleição no primeiro turno para o governo do Rio de Janeiro. O Eduardo Paes chegou a recorrer ontem, apresentou um recurso para o ministro Zanin, do Supremo Tribunal Federal. O ministro Zanin disse, ó, nada disso, tira esse bicho de cima de mim. Os recursos não foram esgotados ainda na esfera eleitoral. Então, o assunto deveria voltar para o TSE, mas o Eduardo Paes jogou a toalha. Falou, chega, eu não quero mais saber disso aqui também, vamos dar a eleição aí para o Douglas Ruas e papo encerrado. O que é bem estranho, né? Dessas partes todas que eram muito ativas, agora estarem mais calminhas depois do resultado, principalmente do Legislativo no primeiro turno, que promete uma pressão diferente, tempos diferentes a partir do ano que vem. Mas já com efeitos hoje, e é isso que a gente está sentindo lá, e um dos reflexos vem do Rio de Janeiro. Interessante observar, né, na eleição lá do Rio, nos votos dessa questão no Tribunal Superior Eleitoral, nós tivemos 5-2, né? Dos 7 ministros, 5 votaram pela anulação dos votos do Garotinho e 2 votaram pela validação dos seus votos em um segundo turno. E, nesse caso, os 3 ministros do Supremo, que estão no TSE, tiveram juntos. São um dos 5. Os outros 2, justamente os ministros mais polêmicos, né? Floriano de Azevedo Marques e a Estela Aranha, aquela que esteve envolvida na polêmica do debate da Globo com o Lula e o Flávio Bolsonaro. Do outro lado ficaram o Sebastião Reis, do STJ, que também tem uma cadeira lá no TSE, e o ministro Vilas Boas Cueva, que abriu essa divergência, mas foram votos vencidos. Cláudio Humberto, direto de Brasília, com outra notícia importante do dia. Tudo bem com você aí, Cláudio? Qual é a sua informação?
1: Olá, Pedro Campos. Olá, Pedro Campos. Muito bom dia a todos. Olha, uma bomba que a revista Veja publicou nesta noite, madrugada, divulgando mensagens e áudios, documentos, em que o banqueiro, o ex-banqueiro Daniel Vorcaro, do Banco Master, descreve pagamentos em dinheiro vivo ligados a pessoas muito próximas do presidente Lula, incluindo financiamento para um filme sobre o presidente. em troca, tudo isso, em troca de negócios bilionários do Banco Master com fundos de pensão do governo e órgãos do governo federal. O material integra o anexo da segunda proposta de delação premiada levada à Procuradoria-Geral da República em junho e descartada por Paulo Gonet. Talvez esta seja uma das revelações mais, ou das conclusões mais escandalosas desse caso particular. Eram denúncias muito graves e simplesmente a PGR se recusou ou recusou o acordo para não investigar essas denúncias. Segundo Daniel Vorcaro, o sócio dele, Augusto Lima, chegou a João Vaccari Neto, ex-tesoureiro do PT, amigo pessoal de Lula, compadre de Lula. Ele chegou a Vorcaro através do senador Jacques Wagner, outro amigo, velho amigo do presidente Lula, que na época era líder do governo no Senado, e para exatamente fazer ali o meio de campo. E para credenciar o Master em fundos de pensão, bilionários, como o Previ do Banco do Brasil, Petros da Petrobras, Funcef da Caixa Econômica, Postales dos Correios, Daniel Vorcaro adiantou 30 milhões de reais em espécie para bancar esse documentário de Lula, que foi dirigido pelo cineasta americano Oliver Stone. E ainda passou outro valor, que não detalhou, ao Instituto Lula, dirigido por Paulo Okamoto, outro amigo pessoal, velho operador do atual presidente. Em áudio, Daniel Vorcaro diz que o valor pago a Okamoto do Instituto Lula e era para bancar o filme sobre o atual presidente da República, mas foi um dinheiro pago por fora, a título de propina, ao contrário do patrocínio do filme sobre Jair Bolsonaro. Segundo Daniel Vorcaro, foi um patrocínio comum, regular, sem contrapartidas de quaisquer espécies. Bom, João Vaccari, o tesoureiro, ex-tesoureiro do PT e compadre de Lula, teria exigido ainda 10% sobre o que fosse captado nesses fundos de pensão. Se a meta se concretizasse, o esquema ficaria com R$1 bilhão de propina. Porque, afinal de contas, isso tudo geraria negócios para o Banco Master de R$9 bilhões. Alguma coisa um pouco ali à volta de 10% dos negócios estimados naquela ocasião. Daniel Vorcaro também cita o então ministro Alexandre Padilha, que era ministro das Relações Institucionais, né, da Articulação Política, atualmente ministro da Saúde, outro grande amigo, velho amigo do presidente Lula. Né? Também cita nessas tratativas Olavo Noleto, secretário executivo, e o operador Júlio, que não se sabe exatamente quem é um codinome. Em reunião em sua casa, teriam dito que só haveria entrada na Previ, na Petros, Postales, etc., com essa propina de 10% sobre os negócios que ali fossem gerados para o Banco Master. Mensagens no celular do banqueiro, segundo a revista Veja, mostram contatos para reuniões nesses fundos e a inclusão do Banco Master na lista exaustiva em 29 de abril de 2024. A PGR não levou o caso adiante, alegando falta de provas. Mas a defesa do Vorcaro disse: olha, nós temos mensagens, troca de mensagens de WhatsApp, temos registros de saques, temos identificação de quem foi receber o dinheiro, a mala de dinheiro, quem entregou, rotas de entrega, tem tudo. Mas a Procuradoria disse que não havia provas, porque pagamento em espécie não tem prova. Queria certamente alguma cópia de cheque ou alguma movimentação, alguma quebra de sigilo bancário para então alegar como prova, o que era absolutamente impossível, né? Isso, inclusive, já faz a oposição se movimentar para denunciar o Procurador-Geral da República, Paulo Gonet, por crime de prevaricação, porque, afinal de contas, ele tinha que, no mínimo, abrir o processo de investigação, ainda que não fechasse o acordo de delação premiada com Daniel Vorcaro. Bom, o fato é que o relato permanece como uma versão, ainda clamando para ser investigada, né? E tudo isso decorrente da Operação Compliance Zero da Polícia Federal, que também já recusou acordo de delação de Daniel Vorcaro. Daniel Vorcaro, inclusive, que ontem foi notícia com a informação de que ele estaria tentando autorização para conceder entrevistas. não só uma, várias entrevistas, né? E aí todo mundo ficou com qual a intenção dele. Ficou as pessoas especulando se ele pretendia com isso prejudicar uma candidatura ou outra, o candidato à reeleição Lula ou o candidato de oposição Flávio Bolsonaro. Mas, pelo visto, o que ele pretende mesmo com essa entrevista é expor, digamos assim, o comportamento de Paulo Gonê ou da Procuradoria-Geral da República em todo esse caso. Voltamos a São Paulo.
2: Agora 8 horas 10 minutos, esses aqui são os destaques do Jornal Gente, e eu hoje vou falar sobre a discussão de uma coisa, um fato específico dentro da campanha eleitoral 2026. E olha, isso aqui é a absoluta exceção. Numa campanha que durante todo o primeiro turno não falou de proposta, não falou de questões práticas para a vida dos brasileiros, para a vida das empresas, a campanha que durante todo o primeiro turno não falou de proposta, não falou de questões práticas para a vida dos brasileiros, para a vida das empresas, a gente ficou discutindo, Nossa

0: Uma tributária que unifica impostos, que para muitos aumenta a carga tributária e que tem ali um período de transição longo, que vai fazer com que empresas convivam com dois sistemas durante muitos anos. Isso significando mais custo e uma complexidade que, se hoje já é enorme, vai ficar maior pelo menos nesse período. Mas tem um ponto específico da reforma tributária que tem sido colocado em pauta pela campanha do candidato do PL, que é um mecanismo, tem um nome em inglês aqui, split payment, que quer dizer basicamente o seguinte: pagamento separado. Ou seja, tem uma divisão. O que, que é isso? A reforma tributária mudou esse mecanismo de arrecadação. E a campanha de Flávio Bolsonaro está dizendo que, se ele for eleito, isso vai mudar. Foi o que disse, por exemplo, ontem a Daniela Marques, coordenadora econômica da campanha, que já foi entrevistada aqui no Jornal Gente durante o primeiro turno, e ela falou o seguinte: esse mecanismo que foi criado asfixia o capital de giro da pequena empresa e, por isso, muita gente corre o risco de quebrar se isso for adiante. O que, que é split payment e como funciona hoje em dia? Se você tem uma pequena empresa, se você tem um comércio, se você é fornecedor, você vai entender direitinho o que eu estou falando. Hoje, quando você recebe do seu fornecedor, você é um fornecedor e recebe pelo seu serviço prestado, normalmente há um prazo ali entre o momento em que você recebeu via Pix, via boleto, via TED, e o momento em que você vai pagar o seu imposto devido. Há uma questão ali de dias, às vezes um pouco mais, de algumas semanas, depende muito, caso a caso, por negociação. O que as empresas fazem? E não tem problema nenhum em fazer isso, e é desse jeito que a banda toca aqui no Brasil. Elas usam esse dinheiro, que lá na frente vai virar imposto, como capital de giro. Então tá, eu tenho uma empresa, eu recebi hoje, dia 9 de outubro, e eu vou ter que pagar o imposto no dia 20. Do dia 9 ao dia 20, esse dinheiro que lá no dia 20 vai virar imposto, eu posso usar como capital de giro. E eu me organizo dessa forma e a minha empresa roda dessa forma no momento em que a gente sabe que está faltando capital de giro para quase todo mundo. Bem, com esse item da reforma tributária, o split payment, muda isso. Na hora em que você receber, hoje, dia 9, você está recebendo ali por um serviço prestado, a empresa depositou na conta da sua empresa, já tem a divisão imediata. O que é imposto vai para a Receita Federal. O que não é imposto vai para o seu caixa. Ou seja, esse dinheiro do imposto devido deixa de passar pelo caixa das empresas e, por causa disso, não vai mais poder ser usado, obviamente, como capital de giro. O que é que estão alertando entidades empresariais? Que esse mecanismo aqui pode inviabilizar o funcionamento de empresas altamente dependentes de capital de giro, que têm dificuldade de aumentar o seu capital de giro e que estabeleceram ali o seu modelo de negócio dentro dessa regra vigente. E que contratos, muito provavelmente, terão que ser renegociados em termos de valores, de data de pagamento, se isso entrar em vigor. O candidato Flávio Bolsonaro falou a respeito desse ponto específico da reforma tributária durante a campanha nesta quinta-feira. A gente acompanha agora.
1: Se você implementa o split payment, você vai acabar com esse fluxo de caixa das empresas e, na situação financeira que elas estão hoje, vai ser uma quebradeira generalizada.
0: Flávio Bolsonaro, candidato do PL, falando a respeito desse ponto específico. Bem, pelo lado da campanha do presidente Lula, o consultor econômico da campanha é também o ministro da Fazenda, Dario Durigan. Ele disse o seguinte: que o split payment foi debatido no Congresso, aprovado pelas duas casas e que serve como uma forma de combate à sonegação, já que a empresa deixa de ter a opção de não pagar o imposto. O desconto vai ser ali na fonte. O que dizem entidades empresariais a respeito desse argumento? Que, pelo split payment, a reforma tributária vai acabar punindo os bons pagadores de impostos, que basicamente usam esse período entre o momento em que recebem e o momento que pagam para ter um pouco mais de capital de juro. Segundo as entidades empresariais, que são contra esse ponto da reforma tributária, o legislador entendeu que somos todos maus pagadores de impostos, que somos todos sonegadores e que esse débito tem que acontecer direto na hora do pagamento, Caso contrário, ninguém paga imposto no país. Enfim, esse aqui é um debate muito interessante.

0: importante e que está sendo feito agora. Olha que surpresa para a gente durante o segundo turno da campanha eleitoral 2026. Agora, 8 horas e 16 minutos, deixa eu chamar direto de Paris a Sônia Blota, que tem um destaque internacional também aqui para fechar a semana no Jornal Gente. Bom dia, Sônia.
1: Bom dia, Thaís. Bom dia, Pedro. Bom dia, Cláudio. E a você que está na nossa audiência. Olha só, o movimento dos estudantes aqui na França, ele entra no 19º dia. Aqui em Paris e em outras cidades do país, boa parte das escolas e universidades bloqueadas, manifestações pelas ruas com um pico de concentração que chegou a 400 mil manifestantes pela França. Só que os protestos têm acabado em violência, com estudantes e policiais feridos, escolas depredadas e muita confusão, como ontem na Praça da Bastilha, símbolo da Revolução Francesa e ponto de encontro para manifestações. São 6.877 presos até agora, 86% menores de 18 anos. O governo francês teme que a crise se alastre para outros setores, transporte, agricultura, refinarias, ou seja, o que pode levar à paralisação de todo o país. Conversas estão acontecendo nos bastidores, mas o silêncio do presidente Emmanuel Macron é muito criticado. Essas manifestações estudantis não são só a ponta de um grande iceberg. Há um descontentamento geral da população, não só na França, mas na Europa toda. Os preços da moradia explodiram, o poder de compra está em baixa, aumentos salariais não cobrem a inflação. A sensação de que os serviços públicos estão se deteriorando, tanto na saúde quanto na educação, é uma triste realidade. E muitos acusam os excessos da política migratória como uma das causas do problema. Os preços dos combustíveis e energia são um capítulo à parte nessa crise. Olha só, na França, o preço do diesel, só esse ano, subiu em torno de 40%, chegando a 3,30 €, o equivalente a R$ 13. E o governo decidiu liberar 10 milhões nos próximos 3 meses de seu estoque estratégico. E isso daria aí um gás em torno de 8%, mas isso não fica claro, gente. Por quê? Já que as principais causas dessa alta são a guerra entre Rússia e Ucrânia, toda a situação de conflito no Oriente Médio, isso tudo é imprevisível. Aqui a frota de carro a diesel é grande. Alguns motoristas e funcionários de empresas que usam transporte estão apelando e abastecendo os veículos com o chamado diesel fora das estradas. O que é isso? Aquele que é reservado a máquinas agrícolas e de canteiros de obras. É um combustível mais barato por ter uma carga menor de impostos. Porém, o uso para veículos é considerado ilegal por aqui. Após décadas vivendo acima de sua realidade econômica, os governos da Europa, de uma maneira geral, estão sem capacidade de reação. Os países estão com a dívida pública altíssima e, por consequência, os juros explodiram. Aqui na França, os juros de 10 anos bateram 4,9%, o que é considerado muito alto por aqui. É o maior desde 2002. Dívida pública já atingiu 119% do PIB. E o déficit está acima de 5%. Na hora que a população clama por melhorias, o governo está se vendo obrigado a cortar o déficit público. Gente, a conta chegou. Volto com vocês nos estúdios de São Paulo.
2: Obrigado, Sônia Blota, trazendo para a gente mais esse destaque na abertura do Jornal Gente. Daqui a pouquinho tem muito mais informações dessa sexta-feira para você que está acompanhando o Jornal Gente.
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0: De volta aqui com o Jornal Gente, agora 8h22, para acionar direto de Brasília o repórter Rodrigo Vilela, que está chegando para falar sobre a tramitação do projeto que acaba com a escala 6x1. Como é que está isso, hein, Vilela? Bom dia.
7: Oi, Thaís, um excelente dia a você e a todo mundo que acompanha a nossa programação na Bandeirantes, também na Band News TV. Com o encerramento da terceira sessão de discussão dessa proposta de emenda à Constituição que acaba com a escala de trabalho 6x1, o Senado continua debatendo essa proposta. São necessárias pelo menos 5 sessões de discussão para que o texto seja votado no primeiro turno, depois mais 3 sessões de discussão para votação, enfim, a votação em plenário dessa proposta de emenda à Constituição. Ontem teve uma sessão esvaziada, só 2 senadores usaram a tribuna para discursar sobre essa proposta, apesar de o painel registrar a presença de 60 parlamentares. Como eu disse, são necessárias 5 sessões de discussão, então aconteceram 3 nesta semana. Para a semana que vem, tem a previsão de mais 2 sessões até essa proposta ser votada em plenário. A base governista corre para tentar apresentar um requerimento de quebra de interstício, que aí reduziria então esse prazo de 3 sessões entre a primeira votação, a votação do primeiro turno e a votação do segundo turno. São necessárias ali 54 assinaturas para que esse requerimento seja apresentado e votado. A oposição se opõe a essa acelerada na tramitação, chama essa votação do fim da escala 6x1 de oportunista, enquanto o governo tenta acelerar. A ideia do governo é que essa votação já aconteça toda na semana que vem e que o segundo turno de votação dessa proposta de emenda à Constituição já aconteça no dia 15 de outubro. O texto determina uma redução na jornada de trabalho de 44 para 40 horas semanais, limitando a jornada também de trabalho em 5 dias por semana. Governo que vê nessa proposta uma medida de conseguir alguns dividendos eleitorais nesse segundo turno da eleição. Daí essa pressa da base governista para adiantar essa sessão nos 2 turnos. O que a oposição defende é que essa votação aconteça apenas na próxima legislatura para que os parlamentares eleitos é que possam discutir esse texto. Volto com vocês.
2: O Vilela. Eu acompanhei essas discussões, não todas, é claro, né, pela internet, pela transmissão. Eu não ouvi nenhum parlamentar falar sobre mudança do valor da hora trabalhada. Vou explicar para você que está acompanhando o Jornal Gente, que acompanha essa escola, essa história de 6x1 há muito tempo, mas não sabe um efeito de muitos que nós vamos ter imediatamente se isso for aprovado dessa forma. Existe um valor da hora paga para cada trabalhador. Você pega lá o valor que ele recebe, divide pelos dias que ele trabalha, pelas horas, 44 horas semanais e tal. Então, vou pegar um exemplo aqui prático. Alguém que recebe R$ 2.200 por mês, pela regra de hoje, recebe R$ 10 por hora trabalhada. Tá bom? Deve ser o exemplo de muitos brasileiros esse aqui que eu estou trazendo. Com essa mudança, a PEC diz que haverá redução da jornada, mas não pode haver o quê? Redução de salário. Então, o que vai acontecer automaticamente? Thaís, Cláudio, Sônia, quem está nos acompanhando, um aumento de salário para esse trabalhador. Por quê? porque o valor da hora que ele trabalha vai mudar, a jornada dele diminui, mas não pode ter redução de salário. O lógico seria o seguinte, vai ter redução de salário, vai ter redução de jornada, vai ter redução de salário. Não vai ter. Então, esse trabalhador desse meu exemplo fictício aqui, que é o exemplo de muitos, ele vai ter um aumento de 10%. A empresa tem que dar um aumento de 10% assim, de largada para ele. Outra coisa que eu não vi ninguém falar, como é que vai ficar a jornada do pessoal da saúde, que faz 12 por 36? Por que que eles fazem 12 por 36? Porque tiraram da cartola isso? Não, porque a jornada deles de trabalho não funciona como a jornada dos outros profissionais. Saúde é um serviço mais do que essencial, até emergencial em alguns pontos. Então, quem faz essa jornada 12 por 36, a conta não fecha. Não dá para colocar essa nova PEC nesse tipo de escala. São só dois, tá, problemas. Eu teria outros para colocar aqui, mas esses dois acho que já está bom para a gente aprofundar um pouquinho mais o debate e sair dessa história aí, né, de estão discutindo a 6 por 1. Estão discutindo nada, estão gastando o tempo necessário para tentar colocar isso em votação ainda antes do segundo turno.
0: Agora 8h27. Oi, Cláudio.
8: Não, Thaís, assim, só uma observação. O pior é que essas coisas não vão adiantar muito, né? Porque com esse escândalo que saiu, que foi divulgado pela revista Veja, envolvendo o próprio presidente Lula, coloca o Lula na cena do crime, através de pessoas a ele muito, muito ligadas, né? E eu acho que esse tipo de coisa neutraliza jogadinhas demagógicas, populistas, eleitorais, como essa do fim da escala 6 por 1.
0: Deixa eu abrir espaço aqui para o Fernando Schiller, cientista político, nosso colunista no jornal Gente, para falar sobre campanha, segundo turno, tudo que é a material político aqui do dia a dia no noticiário. Schiller, bom dia. Seja bem-vindo. Primeira semana de campanha com os dois candidatos ali usando os seus arsenais. O que você pode falar a respeito disso e desse começo do segundo turno? Como é que você viu essa semana? Bom dia para você.
9: Tudo bem, Thaís? Tudo bem, Sônia, Cláudio, Pedro? Olha, a semana começou quente, né? Porque quando você tem uma eleição, você tem uma dinâmica que, não, obviamente, não para exatamente na transição do primeiro para o segundo turno. Né? Então, o Flávio vinha num crescendo e, obviamente, ele tinha muito mais espaço para receber apoios, né, para crescer nessa primeira semana. Então, vamos lá. Então, o Flávio teve apoio de 4, 5 partidos. Tem apoio de mais do que dobro de governadores, 12 governadores dos eleitos contra 5 do Lula, e teve apoio basicamente de 3 candidatos da chamada terceira via, né? O Cury ontem manifestando apoio, já o Zema e o Caiado. Então esse o Lula, ele ficou vamos lá, como candidato único desse campo da esquerda, então não tem como crescer, então não tem apoio de partidos, não tem apoio de outros candidatos, né? A campanha tenta se remodelar, etc. Eu concordo com o Cláudio. Ontem mesmo conversei sobre o sistema da escala 6x1. A política sempre tem dois focos, né? Você tenta buscar uma pauta que lhe agrade, né? Então você tenta, nesse caso, instrumentalizar. Eu acho muito ruim instrumentalizar uma pauta importante para o país, econômica importante, para fins eleitorais, né? Para fins eleitorais. A pergunta sobre, aliás, me permita aqui uma observação sobre o sistema da escala 6x1, se for votado lá, imagino que a oposição toda vote a favor, né? Porque está na pressão eleitoral, vamos lembrar do PL da misoginia, né? A oposição era muito, boa parte da oposição era contra, votou a favor na véspera da eleição. Agora, a pergunta é se o país quer isso, né? O país quer que uma questão dessas, a economia, os trabalhadores, os empresários, empreendedores, etc., querem que uma discussão como essa seja tratada desta maneira. E o segundo aspecto é esse aí, é tirar o foco, né? Tirar o foco de outras questões mais comprometedoras, né? E acho que agora tem uma bomba na campanha, né? Essa bomba na campanha é até constrangedora. Eu, como analista político, eu me sinto constrangido, viu? Vocês já não têm que analisar esse tipo de coisa, porque as denúncias da revista Veja, elas vêm documentadas, né? As denúncias vêm documentadas, com prints, com áudios. Então, não é uma brincadeira. Ah, o Orcaro falou. Não, a revista Veja teve acesso à declaração, à delação, à parte da delação do Orcaro. E ali tem uma série de complicadores incríveis, né? Primeiro, não é o problema de patrocinar um filme. Patrocinar um filme, em tese, é um direito do Orcaro, lá em 2024, 2025, sei lá quando. Não é o problema de patrocinar um filme. O problema de patrocinar um filme né, tendo como contrapartida acesso a fundos públicos, comandados pela cúpula do PT e pelo governo. Então, isto é o grave, na verdade. Isto é, assim, é difícil analisar a gravidade disso tudo. Né? Então, se isto de fato for comprovado, né, porque nós estamos falando de uma denúncia, tem lá os prints, tem lá a documentação, mas, obviamente, aqui precisa ser investigado. E aí é o outro ponto. Isso não, segundo a matéria, não foi levado adiante pela PGR, porque não teria provas, mas o Porcaro está dizendo dinheiro vivo, né? Transferência de dinheiro vivo. Ele está dizendo, não, eu tenho as mensagens, eu tenho os azares. Então a gente começa a descobrir por que, inclusive, a delação do Porcaro, uma delas pelo menos, porque tem várias versões, não foi para frente. Não foi para frente. Daqui a pouco se criou uma, pelo que está dito na matéria, se criou uma espécie de muralha, né, numa instituição de Estado, para que a delação não fosse adiante. Não fosse adiante, porque era comprometedora, brutalmente comprometedora para o governo. Né? Nós estamos falando, e mais, né? Tem mais uma camada ainda. Dos negócios hipotéticos com os fundos de pensão, teria um percentual que seria destinado à cúpula do próprio partido. Segundo a denúncia, de novo, aqui não é nós que estamos acusando, não é o jornalista acusando, é o que está aparecendo nessa delação que foi obtida, nessa parte, pelo menos, da delação que foi obtida pela revista Veja. Então, isso é de uma gravidade difícil de exagerar, difícil de aumentar, e eu diria até constrangedora, né? Porque isso, na minha visão, extrapola até campanha eleitoral, porque aqui não estamos discutindo lado A, lado B, nós estamos discutindo a captura do Estado brasileiro. Não estamos discutindo se gosta da esquerda, gosta da direita, gosta da direita, gosta da esquerda. Nós estamos discutindo, nós estamos analisando, descobrindo, né, analisando fatos da captura deste banqueiro sobre fundos de pensão dos trabalhadores, de trabalhadores de N setores, né, Banco do Brasil, Caixa Federal, etc., comandados por pessoas ligadas a essas carreiras e ao governo. Então é muito grave, né? Como isso vai repercutir na campanha, a gente não sabe exatamente ainda, né? Mas obviamente no fim de semana isso vai ser um assunto bastante delicado para ser tratado. Acho, vamos lá, né? Hoje começa a nova campanha de rádio e televisão, infelizmente, né? Você sabe da minha visão aqui, eu acho que a campanha de rádio e televisão ela presta um enorme desserviço. O que presta serviço ao país é o debate aberto, é o trabalho, enfim, que a imprensa faz, as declarações, as entrevistas, a espontaneidade do debate público. Né? As pesquisas que saíram, elas até, me parece, foram um pouco alívio para o governo, porque se imaginava, eventualmente, né, que a distância entre o Flávio, pelo que se viu, imagina, com todos esses dados, o Flávio tendo muito mais espaço para crescer, a campanha vindo num ascendente, ele já abrindo 2 pontos no primeiro turno. Né? A impressão que se tinha, né, de muita gente, pelo menos da cúpula e das duas campanhas, é que a diferença poderia ser maior.
0: O Chile,
9: agora, vamos lá, né? As Chile. Pesquisas...
0: Tem pesquisa saindo agora, viu? É Atlas Intel, Flávio Bolsonaro 52,8, Lula 47,2.
9: Só uma última frase, as pesquisas saíram meio machucadas do primeiro turno, né? Vamos reconhecer isso também.
8: Deixa eu fazer aqui uma observação e um exercício de memória. Amanhã se completa uma semana da última pesquisa de Datafolha para o governo, para vários governos, para o presidente da República, para o governo do Rio de Janeiro. Errou muito, errou feio, mas no Rio de Janeiro foi uma coisa chocante. Eu até separei aqui a matéria do portal G1, dando os números Datafolha. Isso foi divulgado às 18 horas e 18 minutos de sábado. A eleição era no domingo. E o Datafolha dava... Eduardo Paes, 46. Nossa. E Douglas Ruas, 38. 46 a 38. Aí começa.
10: Nem bateu na trave.
8: Não. Aí, 24 horas depois, começa a contar os votos, deu exatamente o contrário. Né? Deu mais do que isso, né? Deu Douglas Ruas com 50, mais de 50, mais de metade dos votos. Né? É uma vergonha. Assim, é preciso. E a gente sabe que o Eduardo Paes está entre os queridinhos dos pesquiseiros, né? Assim como o próprio presidente Lula. Então é preciso receber essas pesquisas de segundo turno com certa reserva, né? Porque, afinal de contas, quem tem um mínimo de experiência em campanha eleitoral presidencial com o clima que o país vive neste momento, com a onda de adesões à candidatura do adversário, etc., não é crível ou não são críveis esses números das pesquisas. Mas, Chile, o que eu queria fazer aqui era uma provocação, voltando à denúncia da revista Veja, né, que coloca o presidente Lula na cena do crime, nessa questão do Daniel Vorcaro, é o comportamento da Procuradoria-Geral da República. Né? Impressionante como, tendo elementos tão substantivos, né, tão objetivos para abrir um processo de investigação, simplesmente se recusou a isso. Já se fala, inclusive, em denúncia por crime de prevaricação do chefe da Procuradoria-Geral da República. Eu fico lembrando também, viu, Pedro, Thaís, Sônia e Sheila, eu fico lembrando também de como deve estar com a cara de tacho os integrantes do Conselho Superior do Ministério Público, né, que resolveu blindar Paulo Gonet de qualquer tipo de investigação nesse caso. Você já tratou, é claro, dessa questão da PGR, mas é muito grave, né? A situação de Paulo Gonet me parece realmente cada vez mais insustentável, ou não?
9: Olha, Cláudio, só me permite antes, sobre o tema das pesquisas, na tua linha também, eu estou aqui com a pesquisa da Datafolha do dia 3, ou seja, no dia basicamente da eleição, né? No sábado, na verdade, um dia antes da eleição, para o Senado em São Paulo. E a pesquisa da Datafolha dá Derrit e André do Prado com 22, Marina e Simone Tebet com 21, ou seja, basicamente dá um empate numérico, né? Não é nem técnico ali, um ponto. Quando a diferença foi praticamente o dobro, né? Quanto é que foi a diferença? Então assim, não pode ter. Não, isso não é um erro de margem, não é um erro pequeno, isso nós estamos falando do dobro, isso aconteceu no Rio Grande do Sul. Aconteceu em vários estados brasileiros. Então, acho que os institutos de pesquisa realmente precisam prestar atenção nisso. Viu? Precisam reunir, fazer uma terapia. Chama o Dr. Cury. O Dr. Cury faz uma terapia, né, e analisa isso, porque senão é um erro técnico. Né? Porque senão vai acontecer o que aconteceu na Argentina, num certo tempo. Os institutos de pesquisa perdem completamente a credibilidade. Né? E são instituições importantes da democracia, da análise jornalística e da análise política. Né? Sobre o caso da Procuradoria, não tem nenhuma dúvida, Cláudio. Esse é um caso, de novo, o que eu temo nesse caso é que acabe mergulhando, ficando enterrado na lógica da disputa eleitoral. Significa o seguinte, o lado B e o lado A ficam brigando, então já começou, né? Um grupo de advogados ligados ao PT tenta fazer uma manobra, imagina, tenta criar a ideia de que tudo é uma invenção da campanha, da oposição, etc. Bom, a campanha da oposição vai o quê? Comprar a revista também, vai inventar os prints, vai gravar os áudios, né? Quer dizer, então é brincar com a inteligência das pessoas, né? Obviamente está lá, estão lá os prints, estão lá as mensagens, está lá a delação que a revista teve acesso. Exatamente esse é o papel do jornalismo investigativo. Muita gente não gosta de jornalismo investigativo, muita gente acha que tem que prender o jornalista investigativo. Lá no Maranhão, o rapaz fez uma matéria sobre o uso irregular de um carro, o que ele achava que era um uso irregular, que é um direito dele, porque é um direito da sociedade ter essa informação. Foi a Polícia Federal para cima do rapaz, né? Quero ver agora a Polícia Federal vai ter que ir para cima da revista Veja, porque não pode fazer jornalismo investigativo. A revista fez isso, obteve os dados, né? Agora, o jornalismo investigativo tem um limite, ele vai até o ponto de revelar as informações, de colar os prints, de dar os dados, né? De revelar, enfim, todos os... Agora, ele não faz a investigação, não tem poder de polícia, né? Não tem poder de Estado, nem deve ter. O que cabe ao poder de Estado, à investigação, tocar isso para frente, é exatamente, em primeiro lugar, a própria PGR. São os órgãos de Estado. Agora, como é que é viver num país onde órgãos de Estado, como a Procuradoria-Geral da República, não toca para frente uma delação? Ah, não, porque é dinheiro vivo, então não tem prova, mas um delator está dizendo que ele tem os indícios, as provas, os sinais, as mensagens, etc. Exatamente para isso que serve a investigação, fazendo a delação. Está dizendo que tem a sua documentação, exatamente provando o que ele está dizendo. É para isso que serve a investigação. Agora, como é que fica o cidadão que paga imposto nesse país e percebe que instituições de Estado caríssimas que ele paga não levam à frente investigações sobre captura do Estado, sobre corrupção pesada, vinculada a exatamente o patrimonialismo brasileiro, que é basicamente o seguinte, vou financiar o filme lá, vou dar dinheiro para vocês, vocês têm um percentual, não é? Em troca, eu quero acesso a fundos públicos. Quero acesso a fundos públicos, é isso. Então, olha, de novo, o risco disso é ficar esse negócio enterrado na disputa eleitoral. Na disputa eleitoral. Isso não deveria acontecer.
2: Ô Schiller, mudando de assunto um pouquinho, eu queria te ouvir. Eu gosto de falar aqui sobre propostas, né? Quem acompanha o Jornal Gente sabe que a gente não fulaniza muitas vezes os assuntos. Mas eu tenho certeza que o ouvinte quer te ouvir um pouquinho sobre essa polêmica envolvendo a esposa do presidente Lula, a Janja da Silva, na campanha, porque isso virou um assunto público, né? Inclusive dentro da campanha está se discutindo ali a presença dela, tem gente dizendo que ela omite o clipping diário, que é o resumo das notícias lá para o Lula, faz um filtro para que não deixe o marido irritado com algumas informações que são publicadas pela imprensa. Ela teve um papel, na minha avaliação, lastimável, né, xingando o deputado Nicolas Ferreira. Não vou nem repetir aqui o que ela disse, porque é para poupar o nosso ouvinte, mas certamente as pessoas tiveram conhecimento, porque isso foi amplamente divulgado, uma baixaria terrível. Então, eu queria te ouvir sobre isso, essa polêmica aí da esposa do presidente, a influência dela na campanha, no resultado do primeiro turno. O que você tem a dizer para nós?
9: Olha, Pedro, eu acho que nós não temos uma primeira dama no Brasil, nós temos uma primeira militante. Então, nós temos a primeira militante, primeira dama da história do Brasil. O Brasil teve a doutora Ruth Cardoso, que fazia o Comunidade Solidária, que fez um programa muito importante, que, aliás, teve continuidade. Hoje, se você for aqui em São Paulo, tem o Centro Ruth Cardoso, que até hoje faz um trabalho brilhante, brilhante, né? Hoje se transmutou numa organização, Comunitas, que faz um trabalho de política pública completamente apartidário, completamente isento do ponto de vista político, voltado a todos os partidos, administrações no Brasil inteiro, de maneira muito técnica. Não é? Isso sempre foi uma característica. Eu me lembro que eu conhecia a doutora Ruth Cardoso muito bem, e ela fazia muito bem essa distinção. Ela disse: olha, eu não faço política, não é minha função, eu não tenho cargo, eu não fui eleita, não é essa a minha atribuição. Minha atribuição é contribuir na minha posição, exatamente no caso dela, nas relações Estado, sociedade civil, mobilizando para temas sociais. Ela fez isso com muita elegância a vida inteira. Depois nós tivemos várias primeiras damas muito discretas, que cumpriam o papel na sua vida privada, que tocavam sua vida privada. Marcela Temer, a própria dona Marisa, esposa, a primeira esposa do Lula, e outras primeiras damas. Então, nós tivemos... E a própria foi um pouco o papel também da Michelle Bolsonaro, que depois acabou assumindo uma personalidade política, mas depois do governo, bem depois do governo. Né? E agora nós temos um perfil diferente, quer dizer, a Janja, ela é uma militante política muito agressiva, né, no estilo do PT, né? Então ela é uma militante petista, etc. E até aí tudo bem, ela tem todo o direito de ser uma militante petista, mas não usar do governo, da estrutura do governo, para fazer a sua militância. Isso ela não tem direito de fazer. Não é? Quer dizer, ela não pode misturar os papéis. Aliás, esse é um problema brasileiro, a mistura de papéis. Uma coisa é o partido, outra coisa é o governo. Quando você está no governo, você tem que pensar do ponto de vista do governo. Eu sou muito crítico, vocês já devem ter percebido aqui, dessa mistura. De novo, né? Usar agora a pauta da escala 6x1 no Congresso para, não é, catalisar votos. Todas essas medidas populistas, usar dinheiro público, comprometer orçamento público para tentar ganhar a eleição... Isso não foi feito só no atual governo, foi feito em outros, mas agora ganhou, foi para o estado da arte. Né? E no caso da primeira-dama, quer dizer, então ela faz isso, né? Ela faz discursos muito agressivos, ela ocupa espaço na agenda, ela mantém uma espécie de controle informal ali do entorno do presidente Lula, acaba sendo uma interlocutora política. Né? E essa frase que ela disse sobre o deputado Nicolas Ferreira deve ter dado muito voto para ele, viu? Porque é totalmente inadequado. A minha impressão é que a sociedade brasileira, ela vai amadurecendo, ela percebe quando se passa do ponto, quando você tem uma atitude que é claramente não republicana, claramente não cabe à primeira-dama fazer aquele xingamento a um parlamentar brasileiro que está em campanha, que é de oposição. Tudo bem, de oposição, a democracia sim, tem oposição, tem situação. Quando você ocupa uma função de Estado, você tem que respeitar essa diversidade na sociedade. Ela disse lá uma expressão jocosa, de mau gosto, né? o deputado utilizou isso no marketing dele e acabou fazendo mais de 3 milhões de votos, né? Virou o deputado mais votado da história do Brasil. Além de tudo, não funcionou, né? Então essas pessoas deviam cair um pouco na real, né? Além de estarem, na minha visão, utilizando inadequadamente uma função pública, um espaço público, né? Inclusive nós tivemos uma crítica da senadora, ex-senadora, né, Cátia Abreu, muito dura, gente. Disse, olha, você tem que sair um pouquinho da cena, deixa o Geraldo Alckmin, deixa outros personagens aparecerem mais, porque você está criando uma imagem antipática. E aqui tem uma outra confusão interessante, às vezes a pessoa acha que está agradando, mas está agradando a militância, né? Isso aconteceu no governo Bolsonaro também. Certos personagens que eram mais radicais, que agradavam a militância, né, ligada à direita, mas que no grande público não tinham penetração. Aliás, criava uma imagem antipática. Isso é muito comum na política, você não saber diferenciar essas coisas. Então, acho que agora é muito rápido a campanha, né, Pedro? Falta 2 semanas para terminar a eleição. Como é que você vira esse jogo agora? A imagem está consolidada. E vai convencer o militante a sair de cena, viu? Olha, é difícil, viu?
0: Agradecer ao Fernando Schiller, nosso colunista de sempre aqui no Jornal Gente. Schiller, bom fim de semana. Até a semana que vem aqui no Jornal. Um abraço para você, hein?
9: Valeu, bom fim de para vocês.
0: Obrigada, para nós.
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2: 8:49, vamos fazer contato com o Rio de Janeiro aqui no Jornal Gente. A Gabriela Morgado tem informações para nós a respeito dos desdobramentos do que está acontecendo no Rio. Já falamos mais cedo, Douglas Ruas deve ser anunciado aí amanhã, depois da recontagem de votos, como o governador eleito no primeiro turno. Mas hoje ele se encontra com Flávio Bolsonaro. Qual que é a expectativa, hein, Gabriela? Bom dia para você.
13: Bom dia para você, para todo mundo que acompanha a gente. Pois é, não precisando fazer campanha para ele mesmo, né? Para o segundo turno, Douglas Ruas deve então passar a acompanhar Flávio Bolsonaro, principalmente nas agendas aqui do Rio de Janeiro, já que os dois são do mesmo partido. Inclusive, ontem, Douglas Ruas já deu uma entrevista coletiva para a imprensa, criticou, né, o candidato Eduardo Paes, que foi o segundo mais votado nessas eleições no primeiro turno, disse que ele não deveria ter entrado com recurso na justiça para manter o segundo turno, mas, como a gente já falou, esse recurso de Eduardo Paes foi negado pelo STF. Então, o que a gente deve ter amanhã é a recontagem dos votos, que deve dar, então, a vitória para Douglas Ruas. Hoje, como você falou, a gente tem a partir das 9 da manhã um almoço marcado com prefeitos aqui do Rio de Janeiro, que faz parte da campanha para o segundo turno de Flávio Bolsonaro. Esse sim que vai ter, né, aí segundo turno para a presidência com o presidente Lula. E Douglas Ruas deve acompanhar ele, devem falar, claro, sobre a questão aqui do Rio de Janeiro, que agora já está praticamente definida como Douglas Ruas é eleito governador. Nessa coletiva de ontem, ele falou, né, que se é oficializado como governador do Rio de Janeiro já em primeiro turno, um dos focos dele vai ser a segurança pública, disse que vai combater o crime organizado e falou que vai pedir apoio do governo federal caso Flávio Bolsonaro seja eleito. Disse que os dois vão trabalhar aí juntos nas questões e principalmente na segurança aqui do Rio. Então a gente, claro, vai acompanhar essa agenda de daqui a pouquinho com o Douglas Ruas e também Flávio Bolsonaro aqui no Rio de Janeiro.
2: Obrigado a Gabriela Morgado, com a gente ao vivo, direto do Rio, trazendo então aí os desdobramentos. Thaís, Cláudio, Sônia, a gente tem um bate-boca sobre alguns assuntos, como é absolutamente normal na campanha. Um dos temas desenvolvidos ontem foi uma acusação do presidente Lula, que agora está todo meninão aí na internet, descobriu a selfie, falando sobre acusações em relação à candidatura do Flávio Bolsonaro, do que ele deve fazer depois de conversas reservadas de integrantes da campanha do Flávio Bolsonaro com empresários vazarem, dizendo que eles pretendem aí fazer um revogaço, um grande aperto financeiro, uma redução da máquina pública logo no começo de uma eventual gestão. E o Lula distorceu isso nas redes sociais, dizendo que o Flávio Bolsonaro terminaria com o pé de meia, programas, né, que tem uma ligação direta com parte aí do eleitorado. O pé de meia, por exemplo, é um programa que financia o estudo, né, para quem está nessas condições. E o Flávio Bolsonaro, depois, quando soube da divulgação desse vídeo do Lula, fez questão de reforçar o compromisso com o social, com os mais pobres, dizendo que não é nada disso, que jamais vai mexer em salário mínimo, jamais vai mexer em previdência, que não é essa a estratégia que está sendo desenhada para esse aperto nas contas. Então, são duas declarações que repercutiram ontem, do Lula e do Flávio Bolsonaro, falando sobre esse assunto. E é claro, né, Cláudio, que a gente tem um debate muito raso, né? São acusações que são trocadas aí de lá e de cá, mas sem a profundidade que o tema merece, porque essa questão fiscal, ela é uma questão preocupante. Não somos nós que estamos dizendo aqui. A gente ouve especialistas a toda hora e eles estão alertando que tem um preço combinado aí que alguma hora vai estourar.
8: Pois é, como você bem observou, a repercussão mais se deu em razão da sua interpretação, da interpretação mentirosa que os opositores deram às palavras do candidato Flávio Bolsonaro do que propriamente a uma intenção dele, né? Na véspera foi porque ele disse que ia propor alterações na Constituição. Foi um escândalo. O Lula está com uma proposta de emenda constitucional para acabar com a escala 6-1. Aí não tem nenhum problema, né? O problema é o Flávio Bolsonaro mexer na Constituição. Não pode mexer na Constituição. Ontem foram essas questões que o Pedro nos traz. Mas eu acho que, do ponto de vista popular, né, do ponto de vista da cena política e da campanha, eu acho que foram mais importantes as repercussões envolvendo a onda de apoios, de declarações de apoio a Flávio Bolsonaro. A gente não vê a mesma onda, a mesma iniciativa em relação à candidatura de Lula, muito pelo contrário. A gente percebe um progressivo isolamento do atual presidente da República, enquanto o seu adversário ontem se reuniu com os governadores eleitos pelo seu campo eleitos ou reeleitos, né, também pelo seu campo partidário, ideológico, etc., e foi recebendo apoio ao longo do tempo. Apoio que vinha de gente vitoriosa, como o novo governador do Pará, Dr. Daniel, uma vitória espetacular, apeando do poder lá a família Barbalho, né? E até o candidato que perdeu a eleição para o Senado, mas tem grande relevância política no MDB, que é Germano Rigotto, ex-governador do Rio Grande do Sul, foi candidato ao Senado agora, grande liderança nacional do MDB. E não por acaso, esse MDB já marcou para terça-feira o anúncio formal de apoio à candidatura de Flávio Bolsonaro, no mínimo por meio de 17 diretórios estaduais dos 27 que já confirmaram esse apoio. Esse tipo de gesto é o que importa, na verdade, no processo de segundo turno. A gente se lembra do que aconteceu em 2022. Aconteceu exatamente o contrário. Não havia apoio declarado diariamente ou vários ao dia, como aconteceu ontem, para Jair Bolsonaro. Mas Lula não. Lula articulou, antes da sua própria candidatura, ou simultaneamente, articulou com o MDB a candidatura própria com Simone Tebet, o Rede Sustentabilidade com Marina, etc. Quando chegou no segundo turno, essa gente, como já estava combinado, né, que não estava na campanha para ganhar, estava na campanha para fazer número, e essa gente começou, então, a declarar apoio a ele. Esse tipo de movimento é que, de fato, pesa muito nesse período, né, de campanha de segundo turno. Vamos aguardar para ver, de repente...
0: E você lembrou bem, viu, Cláudio?
8: Isso muda tudo, mudou tudo,
0: bem,
8: né,
0: mas 2022. Enfim... Era exatamente o contrário. E assim, e a subida do Lula aconteceu principalmente assim, vocês vão se lembrar nessa altura do campeonato, uma foto dele com Henrique Meirelles. E aí que a pessoa, não, a economia, tal, não sei o quê, assim, porque se... 2 milhões e 100 mil votos, se não me engano, essa foi a diferença entre Lula e Jair Bolsonaro. Mas essa virada do Lula veio muito também com um aceno a um Ministério da Economia mais voltado para o centro e não tanto para o centro-esquerda.
14: Bem, enquanto isso, a campanha de Lula discute o que deu errado, não é? E tem alguns integrantes ali próximos ao partido, outros nem tanto, que estão lavando um pouquinho de roupa suja em público. Por exemplo, a ex-senadora Cátia Abreu, que foi a coordenadora da campanha de Lula no Tocantins, foi ministra da Agricultura, e ela disse que concorda com a avaliação do presidente de que a campanha do primeiro turno foi muito desorganizada. Ela defendeu mudanças na coordenação da campanha, com maior participação de pessoas de várias regiões do país. Foi Cátia Abreu que falou assim... Mais Alckmin e menos Janja, se referindo ao fato de que a primeira-dama apareceu mais na campanha do que o candidato à vice-presidência da República. Cátia Abreu foi entrevistada ontem na Band News TV e disse que outro problema na avaliação dela foi, adivinhe, a comunicação do governo, que na avaliação dela não conseguiu mostrar os resultados da gestão.
15: Então, a falha na coordenação foi grande. Acho e fiz essa crítica ao vivo para todos lá na reunião, que achei também o núcleo da campanha muito fechado, muito paulistano, muito paulista. E eu vejo isso como um equívoco. Primeiro que nós tínhamos que ter representante de todo o Brasil na coordenação da campanha, porque são realidades muito diferentes de um lugar para o outro. Então, a hora que uma campanha falta material, aí é o caos, é o fim da picada. Não existe nada mais ruim do que isso, que caracterize uma desorganização.
14: Cátia Abreu defende que o vice-presidente da República apareça mais na campanha, porque no entendimento dela, ele tem credibilidade junto a empresários, ao mercado financeiro e pode ajudar ao diálogo nessa área. Mas agora, bem, na comunicação, Cátia Abreu diz que a campanha precisa ampliar o diálogo e ouvir diferentes avaliações sobre a estratégia eleitoral.
15: Não estou aqui para atacar o comunicador, o Sidônio, sob hipótese alguma, mas acho que diante do quadro que nós estamos vivendo, eu acho que seria aconselhável aumentar, não é tirar o Sidônio, não estou sugerindo isso, absolutamente. Eu estou dizendo que precisa ampliar a audição, precisa chamar mais especialistas que querem ajudar o presidente, não estão atrás de contrato e que querem que o presidente ganhe. Pessoas muito especiais no Brasil que poderiam ser ouvidas. Então, eu acho que isso é mais um ato de humildade, é nós procurarmos ajuda e ouvir os diferentes.
14: Bem, e aí ouvindo a senadora Cátia Abreu, não preciso ser eu, né? Qualquer pessoa olhando de fora percebe que temos um problema, né? Porque 2 semanas para o segundo turno da eleição e a proposta é ouvir especialistas de várias áreas, quanto tempo que demora transformar qualquer coisa que seja ali colocada como proposta de novidade numa mensagem? É a história ali, né, Cláudio, que a gente está com o ditado popular que casa em que falta pão, ninguém tem razão. Nesse caso está faltando voto, né?
8: todo mundo briga e ninguém tem razão, né? Mas olha, a senadora Cátia Abreu claramente está ressentida porque foi excluída desse processo decisório no âmbito central da campanha. É isso, né? Quer dizer, é evidente que o centro do poder petista está em São Paulo, por várias razões. Até o Lula tem residência em São Paulo. O presidente nacional foi prefeito de Araraquara, o presidente nacional do PT, aliás, bom prefeito. Também tem, enfim, os principais dirigentes, estão todos em São Paulo. Então, assim, pensa, imaginar uma coordenação sem paulistas, sem uma presença majoritária de paulistas, é também impensável, né? A desorganização, eu tenho a impressão, foi outra. Ontem eu conversei aqui no programa, na edição local do nosso programa, entrevistei o governador, o ex-governador Agnello Queiroz, que foi governador aqui do Distrito Federal, foi deputado federal, etc. e tal. Antes da entrevista, fui atrás das informações sobre ele, descobri que o patrimônio que ele declarou à Justiça Eleitoral nesta eleição agora era muito menor do que nas eleições anteriores. Ou seja, oficialmente, ao menos, ele empobreceu, né? E aí ele acabou contando que enquanto os colegas dele, correligionários do PT, receberam milhões para fazer campanha, ele recebeu R$180 mil para fazer a campanha dele de deputado federal. E apesar disso foi eleito ao contrário dos outros, né? Mas esse tipo de desorganização é que pesa muito no final das contas, né? É a falta de critérios objetivos para a distribuição dos próprios recursos do fundo eleitoral para financiamento de campanha. Agora, eu só tenho uma observação final sobre essa polêmica envolvendo aí a primeira-dama e Geraldo Alckmin, etc. e tal. Olha, a situação do Lula está muito ruim. Assim, precisar do Geraldo Alckmin para poder tentar se levantar, o chuchu, cara que não consegue, não tem sabor de nada, não empolga nada, nem a ninguém. Ó, tá feia a coisa, viu?
14: E quem vota, né, Cláudio, conseguiu a proeza de ter menos votos no segundo turno do que num primeiro contra o próprio Lula, né?
2: Eu acho que até o Geraldo Alckmin é bem intencionado, viu, Cláudio? É um sujeito bom, toma um cafezinho e tal. Agora é o seguinte, o que o governo Lula não conseguiu entender, a campanha não conseguiu entender, é que tem milhões de aposentados no Brasil que foram lesados por um maior escândalo de roubo de aposentados do INSS. As pessoas que gostam de comprar um produto aí na internet estão sentindo o peso da deterioração dos Correios, né? Uma empresa que está enraizada na nossa história e hoje em dia está na penúria. Correio tem dinheiro para nada, tá quebrado. O Brasil está tendo que enfiar dinheiro lá e não há o que ver. São 16 trimestres no vermelho. 16 trimestres no vermelho. Você sabe o que é isso? É muita coisa. Agora, mais próximo da eleição, o poder de compra sendo reduzido, todo mundo endividado. O governo faz um desenrola, dá um alívio, você põe um pouquinho o nariz para fora e de repente o nariz já está coberto pela água. O governo próximo do Supremo Tribunal Federal. E eles querem achar um culpado lá dentro da campanha? O culpado é o que está acontecendo no país. Me parece que essa é a correção. E aí o presidente Lula, que não é bobo, nessa turma toda aí, se tem alguém que não é bobo, que conhece do riscado, é ele. Ninguém é presidente da República 3 vezes sem conhecer claro. Um pouco da história. Ele já percebeu e ele começou a ajustar esse discurso. Só que é o seguinte, aí tem que fazer o confronto com o que ele estava dizendo há um mês atrás, durante a campanha do primeiro turno, e o que ele está dizendo agora na propaganda eleitoral que começou hoje no segundo turno. Ele vai começar a defender a segurança pública agora, depois de tudo que ele fez, tudo que ele falou sobre segurança pública, que o traficante era vítima, como é que é as histórias? Lá vocês lembram aí, né? Não preciso nem repetir aqui.
14: Sim.
2: Então, assim, é complicado. E o nosso trabalho aqui como jornalista é mostrar isso. Quando eu falo para vocês que o Lula disse que o Flávio Bolsonaro vai acabar com o pé de meia, não sou eu que estou dizendo isso, gente. E quando eu falo que o Bolsonaro disse que não vai acabar, não sou eu que estou dizendo também. Estou contando para vocês, com a minha apuração jornalística, com a credibilidade que a gente tem, o que os dois disseram para você fazer avaliação a respeito desse assunto. O jornalismo profissional nunca foi tão importante numa campanha como hoje. Porque a informação, Sônia, ela circula numa velocidade muito rápida. Então tem um monte de gente que manda mensagem para mim, deve mandar para você, para Thaís, para o Cláudio, aqui para a Bandeirantes, perguntando, isso aqui é verdade? Aqui tudo. Isso aqui que o político disse é verdade? É mentira? Ó, a declaração é verdadeira agora. Você vai cumprir isso ou não? Aí eu não boto a mão no fogo por ninguém, não, viu?
1: Não, e sabe, o Pedro, você tocou num ponto que, aliás, a Thaís trouxe ontem, aquela bronca pública no Edinho, que, no meu entender, foi totalmente injusta, porque a campanha não está se entendendo. Não existe, eles não estão... Nesse quesito, assim, em todos, a campanha de Flávio Bolsonaro está mais coerente. Eles estão fazendo a lição de casa direitinho. Agora, se eles estão se desentendendo dentro de uma campanha, esse reflexo vem para o eleitor, vem para a população. E ninguém... Vamos combinar que ninguém gosta de bagunça, né? Então, apontar o dedo, dizer que a coordenação foi olhando para o Edinho, não é por aí, né? O presidente é um homem muito experiente, terceiro mandato, se elegeu 3 vezes, sabe? Uma vida inteira dedicada à política. Então, sabe, eu acho que a pessoa precisa se olhar no espelho e falar assim, poxa vida, por que eu não me comuniquei direito e não colocar a culpa na comunicação? Como diz Thaís, de novo, a comunicação é que sempre leva a culpa.
14: É, a pontinha do iceberg que aparece, né? Pessoal, o papo está muito bom e vai continuar numa sequência aqui no Jornal Gente, que faz um intervalo rapidinho e já volta.
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1: São 9h09 no horário de Brasília. E olha, vamos abrilhantar aqui a nossa tela internacional no Jornal Gente com o Eduardo Barão, direto de Nova York, e com o Felipe Killing, direto de Londres, porque assunto no mundo não falta. E a gente começa com o Barão falando sobre um furacão. Eduardo Barão, que história é essa? Conta pra gente. Bom dia.
19: Olá, Soninha, bom dia para você, para o Killing, para todo mundo também no Brasil. O furacão Isaías, que deve atingir hoje a costa aqui dos Estados Unidos, na região da Flórida, na categoria 2, com ventos de quase 170 km por hora. Há uma preparação sendo realizada por lá, inclusive com um pedido para que as pessoas que morem na região costeira deixem essas áreas. É o furacão que chega mais tardio nessa temporada aqui aos Estados Unidos. A preparação está sendo feito, ele pode chegar até a categoria 3, a previsão é que ele não atinja só a costa da Flórida, mas outros estados ali do Golfo do México. O governo americano diz que está preparado, inclusive com a Força Nacional e também as forças locais que estão se mobilizando para a chegada desse fenômeno, que pode ganhar força, segundo os meteorologistas, e atingir até a categoria 3 nas próximas horas. Previsão, portanto, é que esse furacão atinge essa costa dos Estados Unidos, mais ao leste do país, a partir da noite de hoje. Sônia.
1: Esse é o Eduardo Barão, direto de Nova York. Barão, que volta durante a semana aí com todas as notícias dos Estados Unidos e das Américas. E agora a gente vai para Londres conversar com o Felipe Killing, porque, conforme a gente disse mais cedo, os preços dos combustíveis estão pela hora da morte, como diria a minha avó. E aí em Londres também, né, Felipe? Bom dia para você, boa tarde.
20: Tá caro para todo mundo, viu, Sônia? Boa tarde para você, bom dia a todos no Brasil. O preço do combustível subiu demais por aqui, subiu no Brasil, subiu na Ásia, e a gente tem alguns fatores, né? O principal deles, a guerra entre Estados Unidos e Irã, fechando o Estreito de Hormuz. Os dados mais recentes falam de quarta-feira. 10 navios comerciais apenas cruzaram o Estreito de Hormuz. Antes da guerra, eram cerca de 125. E aí você tem uma rota alternativa, principalmente para a Arábia Saudita, que pega parte do petróleo que produz no Golfo e, por meio de um oleoduto, manda para outra costa e faz para a Arábia Saudita, que pega parte do petróleo que produz no Golfo e, por meio de um oleoduto, manda para outra costa e faz essa exportação.

0: fez com que produtores de petróleo no Golfo do México precisassem diminuir a produção, tirando cerca de 9 milhões de barris de petróleo do mercado. Ou seja, isso fez o preço do barril do petróleo bater ontem 105 dólares. Caiu um pouquinho depois de Trump falar que não vai atacar o Irã antes das eleições de meio de mandato, que acontecem em novembro. Mesmo assim, o barril está acima de 100 dólares. E petróleo caro vem chegando no bolso do consumidor em etapas. Primeiro, a gente vê o preço do barril do petróleo disparar. Depois, vem a gasolina ou o diesel, aumenta o frete. E isso é sentido nas prateleiras de supermercados. Para ter uma ideia, a inflação na zona do euro bateu 3,8% em setembro, quase o dobro da meta do Banco Central Europeu de 2%. Nos Estados Unidos, a inflação também está alta. O Fed aumentou os juros pela primeira vez desde 2023 e deve aumentar de novo. Então é assim que um problema lá no Oriente Médio resulta num problema de inflação para o mundo todo.
1: Tá fácil para ninguém, Felipe, que volta também ao longo do dia, também na programação da Band, e volta aí na semana que vem no Jornal Gente para contar as novidades da terra do Rei Charles e todas as consequências mundiais que desembocam aqui na Europa, no bolso do europeu, no bolso do mundo inteiro, né? A gente só espera que no Brasil as coisas fiquem um pouco mais lights, vamos dizer assim. Porque agora eu vou trazer um outro destaque para vocês, gente. Uma vida dedicada a combater a discriminação e defender a justiça internacional. A sul-africana Navanetem Pillay, conhecida como Navi Pillay, de 85 anos, é a ganhadora do Nobel da Paz de 2026. Nascida em Durban, numa família de origem indiana, ela enfrentou as barreiras do apartheid, que é o regime de segregação racial da África do Sul. Tornou-se advogada e defendeu perseguidos políticos. Em 1995, foi a primeira mulher não branca a integrar a alta corte do país. Pillay também foi juíza do Tribunal Penal Internacional e comandou a área de direitos humanos das Nações Unidas entre 2008 e 2014. O Comitê Nobel reconheceu sua contribuição para a paz e para o direito internacional, destacando o trabalho para levar à justiça responsáveis por crimes de guerra, crimes contra a humanidade e genocídios. A escolha reforça uma mensagem da própria Pillay: responsabilizar quem comete atrocidades e garantir justiça às vítimas, que são condições fundamentais para se construir a paz. E o Jornal Gente faz agora um rápido intervalo e volta em instantes com mais notícias para você.
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1: Economia, o índice de inflação oficial do Brasil. O IPCA de setembro ficou em 0,82%, bem acima do registrado em agosto. O de agosto tinha registrado deflação de 0,32%. O de setembro foi de 0,82%, 1,14 ponto percentual acima do mês anterior. No ano, o IPCA acumula alta de 3,95% e nos últimos 12 meses, 4,58%. O que subiu agora em setembro? Tudo. Todos os grupos de produtos e serviços tiveram variação positiva. A habitação teve a maior alta e maior impacto também no índice geral, com alta de 2,31%. Energia está aqui dentro, seguido por transportes e alimentação e bebidas. Alimentação, tema tão sensível na campanha eleitoral, em setembro teve alta de 0,83%. Por que houve essa alta no preço da energia? Porque houve, nos meses anteriores, um chamado bônus de Itaipu, creditado nas faturas emitidas no mês de agosto, e isso não aconteceu mais em setembro, por isso que houve esse salto no custo de habitação. IPCA, repetindo, de setembro, índice oficial do Brasil, 0,82%.
2: Hora da gente fazer contato com a reportagem nas ruas de todo o Brasil. A Maju Arrudalite está em São Paulo. Teve uma confusão no trânsito nessa manhã por conta de um motorista bêbado. Teve perseguição, teve também uma pessoa que foi arrastada, né, atropelada. Que história que é essa aí, Maju? Conta os detalhes para a gente. Bom dia.
3: Oi, Pedro. Bom dia a você, bom dia a todos. O motorista Daniel Santana de Jesus, conhecido como DJ Brasil, foi preso em flagrante na manhã de hoje, depois de dirigir na contramão, fugir da abordagem da polícia militar, atropelar uma pessoa e arrastar essa vítima por 900 metros. Eu falo ao vivo de dentro de um centro esportivo na Zona Sul de São Paulo, um equipamento da Prefeitura da capital. Atrás de mim, o carro, uma BMW que foi usada por esse motorista, e esse foi o ponto final dessa ocorrência. Esse homem entrou aqui na velocidade máxima e acabou batendo nessa árvore onde a gente acompanha esse carro aqui estacionado. O que a Polícia Militar diz em relação a essa ocorrência, que aconteceu por volta das 6 horas e 10 da manhã. Esse motorista, o Daniel Santana de Jesus, ele andava na contramão na Avenida Padre José Maria, em Santo Amaro. Quando os policiais tentaram o abordar, ele simplesmente fugiu, não parou com a abordagem dos policiais, e foi aí que então os policiais continuaram, né, seguindo ele. Ele atropelou um morador de rua, de acordo com informações da Polícia Militar, que estava dormindo na rua Francisco Pita Brito, e arrastou essa vítima debaixo do carro por 900 metros, ainda de acordo com a Polícia Militar. A informação que nós temos, eu tive agora há pouco da Secretaria Municipal da Saúde, é que esse homem ele chegou a ser socorrido aqui para a Unidade Básica de Saúde, a UPA, melhor dizendo, mais próxima aqui da região, mas infelizmente não resistiu aos ferimentos e morreu. E um detalhe é que esse motorista, assim que chegou nesse ponto, ele saiu do carro e entrou em uma das piscinas aqui desse centro esportivo da Prefeitura de São Paulo, na tentativa de fugir dos policiais, mas isso não foi possível, claro, os policiais o encontraram, realizaram o teste do bafômetro e esse homem, portanto, estava bêbado, o resultado foi positivo. Nesse momento, ele segue no 11º Distrito Policial, onde vai prestar depoimento, tá, também passar, conversar com os policiais, e a expectativa é que daqui a pouco aconteça uma perícia no local do acidente. Então, infelizmente, a informação que nós temos é que a vítima que foi atropelada por esse motorista bêbado, Daniel Santana de Jesus, não resistiu e acabou morrendo. Volto com vocês.
1: Ai, meu Deus, que tristeza. Mais um caso como esse que a gente relata aqui ao vivo na Bandeirantes. Obrigada, Maju Arrudalite, direto de São Paulo. E a gente vai agora para Brasília com o Vitor Gomes, repórter também da Bandeirantes, falando sobre uma decisão dele, do Supremo Tribunal Federal, ministro Alexandre de Moraes, que mandou ontem emitir um mandado de prisão contra o ex-deputado Eduardo Bolsonaro. Qual que é a história e a consequência, hein, Vitor? Bom dia.
4: Muito bom dia, Thaís, a todos da bancada e a quem nos acompanham exatamente, viu? O ministro Alexandre de Moraes determinou a expedição do mandado de prisão contra o ex-deputado Eduardo Bolsonaro. Condenado pelo STF a 4 anos e 2 meses em regime inicial semiaberto pelo crime de coação no curso do processo, ali o ex-parlamentar, ele vive nos Estados Unidos. Os ministros da primeira turma entenderam que ele atuou para interferir no processo do pai dele, o ex-presidente Jair Bolsonaro. A condenação se tornou definitiva após o fim dos recursos. Moraes determinou que a Polícia Federal expedisse o mandado e fizesse o registro no Banco Nacional de Monitoramento de Prisões. O ministro também mandou cancelar todos os passaportes do ex-deputado. Volto com vocês.
1: Muito obrigada ao Vitor Gomes. E ontem também no Supremo Tribunal Federal, outra decisão relevante do ministro Luiz Fux, determinando que a área técnica do Supremo libere o acesso aos inquéritos das fake news, milícia digital e trama golpista, aqueles inquéritos que eram tocados por Alexandre de Moraes até o presidente do Supremo, agora recentemente, falar: me dá aqui. E aí assumir esses casos. Deixa eu passar a bola para o Cláudio Humberto para a gente entender esses últimos movimentos no Supremo Tribunal Federal. O que está acontecendo, Cláudio?
5: Olha, está acontecendo mais do mesmo, né? Do ponto de vista do ministro Alexandre de Moraes e essa turma toda aí do TSE paralelo, né, que é como chama esse grupo, eles são muito unidos e decidem juntos, inclusive na primeira turma. E a decisão de determinar o início do cumprimento de pena do deputado Eduardo Bolsonaro é porque saiu a notícia ontem de que com foto, etc., imagens mostrando o deputado sendo recebido pelo príncipe do Bahrein, que também é primeiro-ministro do seu país. E ele, inclusive, dando um tratamento de visita a um amigo e etc. Ele também esteve com vários representantes de outros países, exatamente para tratar para dar informações sobre a eleição do primeiro turno e também do segundo turno no Brasil. E aí a turma lá do Moraes, quando viu aquilo, disse: epa, vamos pegar ele agora. E acabaram emitindo o decreto de prisão na expectativa de pegá-lo durante o deslocamento até os Estados Unidos. Não se sabe ao certo, a notícia não dá com precisão o dia em que se deu esse encontro de Eduardo Bolsonaro com o príncipe do Bahrein. Mas é provável que ele ainda esteja no exterior, e aí sim ele corre o risco de ser eventualmente detido. Mas olha, esse episódio apenas serviu para demonstrar que os ministros, aquela conversa mole de que eles estavam fazendo gestos, querendo se aproximar, dizendo: olha como somos bonzinhos e tal, tudo conversa mole. Eles estão com a faca nos dentes, eles continuam com sangue nos olhos, com aquela raiva que sempre caracterizou a relação desses ministros com o bolsonarismo de uma maneira geral, né? E portanto, assim, inclusive aquela notícia que eu trouxe aqui, em primeira mão, de que eles, em conversa reservada, já avisam que um eventual indulto de Jair Bolsonaro, decretado pelo filho dele, se for eleito presidente, será derrubado no plenário do Supremo Tribunal Federal.
2: Ô, Cláudio, é o seguinte, com o Alexandre de Moraes vai ser muito difícil, né, os eleitos, principalmente os bolsonaristas, engolirem qualquer tipo de acordo, né? Estão falando aí que pode haver um acordo para dar uma amenizada naquilo que se pretende, ou que pelo menos a população que votou espera, processo de impeachment de ministro. Agora, com Alexandre de Moraes, eu duvido, sabe? Isso aqui não é informação, isso aqui é uma análise de quem acompanha a situação. Não tem como fazer acordo com Alexandre de Moraes. Prendeu o pai dele, sabe? Se ele for presidente da República, o Alexandre de Moraes perseguiu o pai, perseguiu no inquérito das fake news, diversos adversários, decisões só para um lado. Não vai ter como ter acordo com Alexandre de Moraes. Pode até ser que a cabeça do Alexandre de Moraes seja o acordo, se é que vocês me entendem, com os outros ministros. Esse pode ser o acordo. Agora, com Alexandre de Moraes, eu duvido que terá acordo. Em relação aos outros ministros, eu só discordo de você nisso. Eu acho que o Supremo deu um passo atrás, os outros ministros, né? Gilmar, Flávio Dino, tá todo mundo mais quieto. Pode ser que eu esteja errado.
5: Com certeza.
2: Pode ser que eu esteja errado e a gente verifique o que você está dizendo aqui lá na frente. Agora, do Alexandre de Moraes não tem que se esperar, porque ele não vai sentar à mesa para negociar nada mesmo, né? Ele vai tentar ir até o fim e parece que vai morrer atirando.
5: exercitam o poder, né? Eles exercem o poder. O Supremo Tribunal Federal gasta muito dinheiro com aconselhamentos profissionais. Eu não duvidaria, eu estou inclusive apurando essa história, que essas decisões tenham decorrido de algum aconselhamento de gestor de crise de imagem no Supremo Tribunal Federal. Tudo isso é bem possível. Mas também você tem razão.
2: Concordo,
5: eu acho que não há chance de acordo.
2: Concordo com você.
5: Não há chance de acordo nem com assim, eu digo isso porque são óbvias, né, as características cosméticas das medidas. Qual o impacto que teve na vida da Débora do Batom? Nenhum, ela continua presa em casa, regime de prisão domiciliar, sem poder sair, etc. e tal. Qual a situação dos jornalistas que se exilaram no exterior para fugir da perseguição? Não mudou. Um processo foi arquivado, tem inúmeros outros, né? E assim por diante. O ministro Gilmar, ele vai e arquiva um processo que estava na mão dele desde abril. Ele deixou lá, né? Deixou lá, sobrevivendo durante esse tempo todo, 6 meses, um processo baseado em mentiras contra um homem de bem, eu digo porque eu conheço, enfim, é gente da minha cidade, né? Que é o deputado Alfredo Gaspar. Enfim, ele vai e manda arquivar. Ele não tinha outro caminho a não ser o arquivamento, né? Então, já que fez aquele gesto, né? Mas eu acho que é mais um gesto de esperteza política do que propriamente de aproximação, sabe? Eu não creio em acordo com nenhum deles.
2: Aproximação?
5: Né?
2: Aproximação não, Cláudio. É paura, é medo. É esse o gesto.
5: Você sabe no que eu acredito, né? Eu acho que enquanto não houver a eleição de segundo, a votação de segundo turno, o Flávio Bolsonaro, por exemplo, não fará nenhuma declaração muito agressiva em relação a ministro do Supremo Tribunal Federal ou sobre impeachment, etc. e tal. Até porque é desnecessário. Em política, sobretudo em campanha eleitoral, político só deve fazer aquilo que é necessário. E eu acho que ele não fará isso. Agora, mas no governo, sim, ele vai apoiar iniciativas de impeachment. Agora, se ele mudar de ideia e tentar admitir, sentar para conversar, fazer um acordo, ele vai perder a mão dos seus próprios aliados, porque os aliados não vão permitir isso. Está todo mundo ali em pé de guerra. Esses senadores todos que foram eleitos de maioria conservadora foi eleita prometendo fazer isso, impeachment de ministro do Supremo Tribunal Federal. Portanto, assim, eu acho que isso pode demorar um pouquinho, né, até as coisas se estabilizarem mais, etc., mas ainda no primeiro trimestre do ano que vem vai rolar.
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14: Bom dia, Brasília. 9 horas 35 minutos. Estamos no ar com Gente Brasília desta sexta-feira. Sexta-feira, dia 9 de outubro de 2026. Linda sexta-feira, ensolarada, céu claro na capital do país. Mais um dia de muito calor, secura por aqui também. Pelo menos essa é a previsão para hoje. Deixa eu abrir aqui o nosso querido Instituto Nacional de Meteorologia para ver a temperatura e a previsão para hoje. 29 graus, neste momento é a temperatura aqui na região central. Já estamos com 26% de umidade relativa do ar. Tô achando que segunda-feira eu vou ter que colocar uma fumacinha aqui que você vai ver na câmera aqui do lado do computador, que é aquela fumacinha do umidificador, né? Para deixar bem claro aqui, pelo menos para poder umidificar o ambiente. Ar-condicionado, tudo 26%, meu amigo. Máxima prevista para hoje de 34 graus, a mínima na madrugada foi de 19. E aí, o que que você quer para o seu fim de semana? Você quer ficar em casa descansando ou quer um churrasquinho, uma piscininha, amor, passear? Se você quer um churrasquinho, uma piscininha, principalmente, aí é que tá bom o fim de semana. Porque o cenário vai ser o mesmo dessa sexta-feira, com máxima de 34 graus, um calor para cada um, um sol de Desmaia Batista e também com a umidade relativa do ar aí ficando entre os 20% e abaixo dos 20%, podendo chegar a 12%. Olha, vai ser um fim de semana de muito calor. Para a próxima semana é que a gente pode ser que tenha alguma trégua, porque há previsão de chuva para alguns dias da próxima semana. O alerta de umidade baixa segue, que é o alerta entre 30% e 20% que o Instituto de Meteorologia divulgou a partir das 9 horas da manhã, esse alerta. Então, ou seja, a partir de agora já tem esse alerta de umidade baixa. Já estamos abaixo dos 30% agora, nesse exato momento, só para se ter uma ideia. O Quem já está comigo é o Cláudio Humberto, que também está se virando nesse calor e nessa umidade baixa, né, Cláudio? Bom dia.
13: Olá, Adriano Oliveira, muito bom dia a todos. Que linda sexta-feira nós temos com esse sol, esse céu esplêndido. É, enfim, teremos um fim de semana de calor, é preciso se proteger, garrafinha na mão o tempo todo, é preciso se proteger não só do calor, mas sobretudo da baixa umidade, né? Isso aí é que afeta as vias respiratórias, afeta a saúde de uma maneira geral, portanto, muito cuidado nessa hora.
14: Qual é o destaque do dia de hoje, Cláudio?
13: Olha, hoje o destaque é esse escândalo envolvendo um escândalo que coloca o presidente Lula na cena do crime, para usar uma expressão do seu vice-presidente Geraldo Alckmin, ao se referir a Lula, né? É um escândalo que coloca o Lula na cena do crime envolvendo aí Daniel Vorcaro e integrantes do seu governo, ou seus amigos pessoais. Isso foi publicado na revista Veja, na noite e madrugada desta sexta-feira, baseado em áudios, em depoimentos, em documentos, em troca de mensagens, enfim, é uma denúncia bastante, bastante forte e indiscutivelmente grave, envolvendo certas figuras ligadas diretamente ao presidente Lula, né? Bom, essa denúncia descreve pagamentos em dinheiro vivo a essas pessoas ligadas a Lula, incluindo o financiamento, dinheiro para o financiamento de um filme sobre Lula. Que coisa curiosa, né? Quando todo mundo passou a campanha inteira esperando, não vem aí uma denúncia contra o Flávio Bolsonaro, que é de arrasar e tal. Na verdade, o que surgiu foi denúncia contra Lula e, novamente, envolvendo um filme. Um filme de Oliver Stone. Lembra desse filme? Era um documentário que foi contratado do cineasta americano, Oliver Stone. E aí o Vorcaro, só de uma tacada, adiantou 30 milhões de reais em dinheiro vivo. Tinha que ser em dinheiro vivo. Não é curioso isso? Por que dinheiro vivo? Ou seja, o dinheiro não era totalmente destinado ao cineasta, né, à produção do filme, né, aparentemente, né? Bom, esse material todo mostra que esse dinheiro, as propinas pagas e também o financiamento do filme sobre o Lula foram feitos por Daniel Vorcaro num acerto em troca de negócios bilionários envolvendo fundos de pensão de empresas estatais. Estão falando da Previ, do Banco do Brasil, da Petros, da Petrobras, Postales, dos Correios, também fundos de pensão da Caixa, Funcef, e por aí afora, né? A expectativa era de gerar negócios para o Banco Master de 9 bilhões de reais. Negócios com investimentos de recursos desses fundos investidos nos ativos lá oferecidos no portfólio do Banco Master e também negócios como, por exemplo, o oferecimento de empréstimos consignados para funcionários públicos desses segmentos. O acerto, de acordo com o Vorcaro, era sobrar em propina para esse grupo 1 bilhão de reais, porque era cerca de 10% da expectativa de negócios do Banco Master que seriam gerados a partir desse acerto, né? Esses negócios chegariam a 9 bilhões e, portanto, 1 bilhão ficariam reservados para o pagamento de propina para toda essa gente, né? Segundo Daniel Vorcaro, o sócio dele, Augusto Lima, que depois se casaria com a deputada Flávia Arruda, ele chegou a João Vacari Neto. João Vacari Neto é uma velha figura conhecida da corrupção brasileira. Ele é o autor da célebre expressão pichuleco, que é como ele se referia à propina, quando recolhia a propina lá na época do Mensalão, etc. Ele cobrava o pichuleco. Pois bem, João Vacari Neto foi tesoureiro do Partido dos Trabalhadores e também amigo pessoal, muito amigo. Ele é compadre do presidente Lula, só para você ter uma ideia dessa proximidade. Então, o Vorcaro contou que o Augusto Lima chegou a João Vacari Neto através do senador Jacques Wagner, líder do governo Lula no Senado. Também outro amigo pessoal da irrestrita confiança do presidente Lula, né? tudo isso para credenciar, né, para inscrever o Banco Master em negócios envolvendo aqueles fundos de pensão a que eu me referi, né? O Vorcaro contou sobre o adiantamento daqueles 30 milhões de reais em dinheiro vivo para bancar um filme sobre Lula e mais outros valores que ele detalharia no curso do acordo de delação premiada, pagamentos feitos ao Instituto Lula, que é de propriedade do presidente da República e é dirigido há muitos anos por Paulo Okamoto, mais um amigo pessoal e velho operador do atual presidente da República, né? Num áudio, o Vorcaro diz que o valor pago por a Okamoto, do Instituto Lula, pago para fazer o filme, né? Isso foi um pagamento feito por fora, disse o Vorcaro. Ao contrário do dinheiro que também o Banco Master usou para ajudar a financiar o filme sobre Jair Bolsonaro. Ele disse que nesse caso de Dark Horse, que é o filme sobre Jair Bolsonaro, o dinheiro foi liberado a título de um patrocínio comum, como o banco patrocinava programas de televisão, de rádio, jornais, etc. e tal. Então, não teve ali nenhum tipo de envolvimento de corrupção sobre o financiamento do filme sobre a vida, a cinebiografia, né, de Jair Bolsonaro. O Daniel Vorcaro também cita o então ministro das Relações Institucionais, atual ministro da Saúde, Alexandre Padilha, mais um amigo pessoal íntimo do presidente Lula, da sua mais absoluta confiança. Também cita Vorcaro o secretário-executivo Olavo Noleto e um outro operador chamado Júlio, entre aspas. Na verdade, é um codinome. Esse nome ainda precisa ser apurado. Precisaria, né, se o caso fosse investigado. O problema é que não foi. A questão é que, apesar da gravidade das revelações, né, a Procuradoria-Geral da República, chefiada por Paulo Gonet, nomeado por Lula e também amigo do presidente da República, negou. Negou e passou a impressão, ou deixou prosperar a informação, que inclusive nós comentamos aqui, de vários outros programas no Grupo Bandeirantes de Comunicação, no sentido de que a proposta de Vorcaro não teria sido suficiente, né, que ele não teria apresentado nada de novo além daquilo que a polícia já tinha obtido nos seus telefones celulares. A gente está vendo agora que isso era mentira, né? O Vorcaro ofereceu a possibilidade de denunciar o esquema de corrupção em torno do presidente da República. E a Procuradoria-Geral da República simplesmente se recusou a investigar. E a alegação foi quase cínica, ou mesmo cínica, né? Disse que não ia investigar porque, afinal de contas, era dinheiro vivo. E dinheiro vivo não é dinheiro rastreável. E, por isso, não ia ter acordo de delação. Veja que desculpa esfarrapada, né? Porque, afinal de contas, o próprio Vorcaro e a sua defesa alegaram que havia mensagens de WhatsApp, de texto, de áudio, de tudo quanto é jeito. Tinha registros de saques de dinheiro. Tinha a identificação de quem levava as malas de dinheiro e de quem as recebia. Tinha as rotas das entregas desse dinheiro vivo. E a Procuradoria-Geral da República não quis investigar isso. É gravíssimo, né? Gravíssimo, né? Quando uma autoridade se recusa a cumprir as suas obrigações, há um crime que é previsto na legislação, que é o crime de prevaricação. Eu já ouvi parlamentares de oposição pensando, já preparando representações, novas representações contra Paulo Gonet por prevaricação nesse caso, né? Porque, afinal de contas, a PGR que ele chefia se recusou a investigar um caso de corrupção que envolve claramente pessoas próximas demais do presidente Lula, para ele não ter nada a ver com isso.
14: 9h46, está aí o destaque do Cláudio Humberto. Daqui a pouquinho tem outros destaques para você no programa de hoje, porque agora vem chegando o repórter Bandeirantes.
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2: 9:45. Informação chegando da capital federal aqui no Repórter Bandeirantes com o repórter Rodrigo Vilela. Bom dia, Vilela.
17: Bom dia, Pedro. Bom dia a todos. O presidente nacional do Republicanos, o deputado federal Marcos Pereira, de São Paulo, ofereceu serviços de advocacia ao banqueiro Daniel Vorcaro, dono do Banco Master, segundo mensagens encontradas pela Polícia Federal no celular do empresário. A conversa ocorreu em 10 de abril de 2025, durante as negociações para a venda do Master ao BRB, operação posteriormente barrada pelo Banco Central. Nas mensagens, Pereira afirmou que seu escritório tinha 25 advogados e destacou sua atuação em causas relevantes e nos tribunais superiores. Vorcaro respondeu positivamente à proposta. Marcos Pereira confirmou a conversa, mas afirmou que a tratativa foi estritamente profissional e não resultou em contrato, prestação de serviços ou pagamento de honorários. O parlamentar também classificou a divulgação das mensagens como seletiva e descontextualizada. Pedro.
2: Obrigado, Vilela.
1: Pesquisa eleitoral que está sendo divulgada hoje, essa aqui é do Instituto Atlas. Flávio, segundo o Instituto, teria 52,8% dos votos, Flávio Bolsonaro, contra 47,2% do candidato Luiz Inácio Lula da Silva. Agora, 9:47.
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0: 9h50, 9h50. Vamos com mais destaques aqui no nosso Gente Brasília, com o Rodrigo Vilela, que vai falar sobre o inquérito infindável das fake news. Agora, o ministro Luiz Fux pediu mais esclarecimentos, mais informações. Conta pra gente o que pediu o ministro Luiz Fux. Rodrigo Vilela, bom dia.
1: Bom dia, Adriano. Pediu acesso a esses processos sigilosos. Uma excelente sexta-feira a você, Adriano, Cláudio Humberto, todo mundo que está acompanhando o nosso Gente Brasília aqui na Bandeirantes 89.9 FM. O ministro Luiz Fux, do Supremo Tribunal Federal, determinou que a Secretaria Judiciária da Corte encaminhe ao seu gabinete os processos sigilosos relacionados ao ex-presidente Jair Bolsonaro. A medida inclui os inquéritos das fake news e das milícias digitais, além da investigação sobre a suposta tentativa de golpe de Estado. A decisão foi tomada em uma ação apresentada pelo Partido Progressistas, o PP, que pede a anulação da Operação Tempus Veritas, deflagrada pela Polícia Federal em 2024 por determinação do ministro Alexandre de Moraes. As investigações decorrentes da operação levaram à condenação de Bolsonaro e de aliados. A ação sustenta que Moraes autorizou buscas e apreensões com base em pedidos da Polícia Federal, sem manifestação prévia da Procuradoria-Geral da República. O partido questiona, assim, a legalidade dos procedimentos adotados durante as investigações. O pedido do PP chegou ao STF em abril de 2024, mas permanecia sem andamento. Fux afirmou que precisa analisar o conteúdo integral dos processos antes de decidir sobre a solicitação de anulação. A iniciativa não significa que o ministro já tenha reconhecido irregularidades ou decidido pela revisão das condenações. Adriano, Cláudio.
0: Valeu, Vilela.
2: Bom, o ministro Luiz Fux é um magistrado exemplar, né? Tem sido um magistrado exemplar. Aliás, de todos os integrantes do Supremo Tribunal Federal, é o único que veio da magistratura pelo mérito do seu trabalho, do seu desempenho na magistratura, né? Não chegou lá por contingências políticas, nem nunca também exerceu a magistratura de olho no interesse político. É um juiz corajoso, um juiz que cumpre a sua obrigação, e como fez no próprio julgamento de Jair Bolsonaro, mesmo sabendo que era voz isolada, né, entre aquela artilharia antibolsonarista que se formou na primeira turma do Supremo Tribunal Federal, ele votou de acordo com a sua consciência. Então, é muito provável que tanto ele dê seguimento a isso, concorde com a anulação, etc. e tal, como é provável também que ele negue, se ele não encontrar nenhum tipo de vício de forma, né? Porque chega uma fase do processo que não adiantam mais alegações sobre o mérito, né? Sobre as acusações. O que se discutem são os procedimentos, né? Como aconteceram muitos abusos durante todo o processo que tramitou no Supremo Tribunal Federal, é possível que esses abusos não tenham sido corrigidos ou por outra, não tenham tido o amparo legal que ele considere adequado. Aí cabe uma discussão, entendeu? Até do ponto de vista da anulação. Mas vamos esperar. A única coisa que eu pessoalmente espero dessa posição do ministro Luiz Fux é uma posição, uma decisão absolutamente exemplar.
0: Eu espero, primeiramente, qualquer decisão que seja do ministro Fux, é que a gente não fale mais sobre inquéritos das fake news, porque a gente está falando esse interminável inquérito das fake news que não termina nunca, né? E tudo acabou sendo agregado em inquérito de fake news, né? Dava um espirro na esplanada dos ministérios que molhava a estátua, virou inquérito de fake news, né?
2: Ah, você passava pelo cara, o cara não gostava da sua casa, você dava sujeito a isso, entendeu? Era uma atualização daquela advertência que foi feita por Pedro Aleixo, vice-presidente da República, civil, no governo de Costa e Silva, quando no dia da inauguração da inauguração, da assinatura do terrível Ato Institucional número 5, em 13 de dezembro de 1968, que instaurou a ditadura militar no Brasil em definitivo, que oficializou a ditadura. E ele se recusou a assinar aquilo. Aquele ato foi assinado por todos os ministros, numa reunião ministerial, da qual ele participou também como vice-presidente da República. E ele não quis assinar e pediu a palavra, foi a única voz discordante, para dizer que aquilo ali não podia, que aquilo ali dava poderes extraordinários à autoridade e o Brasil precisava buscar uma democracia e não fazer uma guinada para a ditadura. Na época, o ministro da Justiça, que era o Alfredo Buzaide, autor do texto, quem de fato redigiu aquela porcaria foi Alfredo Buzaide, ele então faz uma ironia, tentando colocar mal o vice-presidente da República, né? Sabe, que o Pedro Aleixo falava do ato discricionário e tal, e ele dizia, o senhor está duvidando da capacidade do discernimento do presidente da República? E aí veio aquela frase, aquela resposta que virou uma frase lapidar do Pedro Aleixo, quando ele disse, não, no presidente eu não confio é no guarda da esquina. Então o guarda da esquina vai se sentir autorizado a fazer o que ele quiser. Então, é basicamente isso, entendeu? O guarda da esquina chegou ao Supremo Tribunal Federal. E isso, esse aqui é o grande problema, né? As decisões que foram tomadas por, sei lá, quais os critérios. A gente viu isso muito recentemente, quando o ministro Alexandre de Moraes, denunciado pelo relatório da Polícia Federal, cujo sigilo foi liberado pelo ministro André Mendonça, qual foi a reação dele? Foi denunciar o ministro André Mendonça no inquérito da fake news. Entendeu? É isso. O inquérito vinha sendo usado para vinganças pessoais, para desforras, né? Ou para intimidação também a pessoas e a instituições, a veículos de comunicação e etc. Vamos também, enfim, todo mundo clama pelo final disso. Mas o problema do Supremo é abrir mão desse poder, né? É muito poder na mão deles. Então eles estão muito confortáveis. Acham que eles estão incomodados com isso? Eles estão adorando que qualquer jornalista que resolva denunciar o mau comportamento de um deles, como aconteceu no Maranhão, aí vira alvo da Polícia Federal, entra no inquérito das fake news, começa a ser investigado, as fontes são investigadas e tudo mais, em completo desrespeito às proteções constitucionais. Portanto, assim, eles têm muito poder, inclusive de fazer isso, de ignorar a Constituição e as garantias constitucionais. Abrir mão desse poder, só um homem honrado, decente, como é o ministro Edson Fachin. Tomara que ele, além, coloque à frente dessas qualidades dele também a coragem e acabe com isso de uma vez por todas.
0: Vamos para o intervalo, já tem outros destaques aqui com a nossa reportagem. Participe pelo 994009269, 994009269. Depois do intervalo tem outros destaques para você aqui na nossa Bandeirantes.
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0: 9h59.
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21: Hora certa na Bandeirantes FM.
0: 10:03.
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0: 10:06, 10:06, seguimos aqui com os destaques desta manhã no nosso Gente Brasília, já com o Vitor Gomes, para trazer o seguinte assunto. Uma comitiva do BRB vai a Dubai negociar um empréstimo internacional. É aquela grana que o BRB está tentando já, tentou aqui no, com empresas brasileiras, tentou junto ao governo federal, até agora não conseguiu. Então, o objetivo agora é tentar fora do país, Vitor Gomes. Bom dia.
1: Muito bom dia, Adriano, a você, Cláudio Humberto e a todos os nossos ouvintes. Exatamente, o presidente do BRB, Nelson Antônio de Souza, e diretores da instituição financeira vão a Dubai negociar um empréstimo internacional. A viagem deve ocorrer ainda neste mês. O banco está tratando com investidores internacionais e considerando a regulação sobre empréstimos do exterior, mas também tem mantido conversas com instituições brasileiras. A gente lembra, o GDF tentou obter empréstimo de pouco mais ali de 6 bilhões de reais, 6,6 bilhões para ser bem exato, no Fundo Garantidor de Crédito, para capitalizar o BRB após o prejuízo bilionário nos negócios com o Banco Master. O pedido, porém, não avançou sem o aval da União. O caso ainda é o objeto de uma ação que tramita no Supremo Tribunal Federal.
0: Obrigado, Vitor, pelas informações. Estou errando hoje tudo aqui na mesa. Valeu, Vitor. Obrigado aí pelos destaques.

0: Secretaria de Educação mandou as escolas da rede pública do DF tirarem cartazes com mensagens relacionadas à governadora Celina Leão, que estavam colados em paredes das escolas. A ordem foi baseada em uma decisão do Tribunal Regional Eleitoral. Segundo o documento enviado às regionais de ensino, os cartazes com fotos do ex-governador Ibanez Rocha e da governadora Celina Leão tinham frases como, abre aspas, os responsáveis por transferir ao povo do DF a conta da crise do Master do BRB, fecha aspas. Nos papéis aparece ainda a expressão, abre aspas novamente, com o apoio desses deputados, fecha aspas, com a fotografia, nomes e siglas partidárias de 11 deputados distritais. Na parte inferior do cartaz tem a frase não esqueceremos, também entre aspas, né? Além das logomarcas do Sindicato dos Professores do DF e da Central Única dos Trabalhadores. O memorando pediu que as regionais encaminhassem com urgência às escolas a solicitação para verificar se no local há cartazes desse tipo e, se tiver, retirá-los de forma imediata. As escolas tiveram até esta quarta-feira para tirar os cartazes. Segundo o Sindicato dos Professores, os papéis foram colados como forma de manifestação e chamou de censura a ordem do TRE. Nas redes sociais, a governadora Celina Leão postou um vídeo falando sobre outros cartazes contra ela que foram espalhados pelo DF com acusações. Ela disse que denunciou os cartazes ao TSE e à Polícia Federal e acusa de serem de responsabilidades do PT. Vamos ouvi-la.
1: Para ver quem fez, quem pagou, quem mandou espalhar esse tipo de material por todo o Distrito Federal. E se você encontrar um desses cartazes, tire uma foto, registre o local e denuncie também, porque nós vamos reunir tudo e entregar às autoridades. E pode se preparar. Quanto mais perto da eleição, mais essa galera do PT vai usar tudo quanto é tipo de ataque.
0: Sobre os cartazes das escolas, a Secretaria de Educação disse que encaminhou a ordem do TRE às escolas públicas do DF.

0: 10:10, agradecendo sempre os nossos ouvintes que estão por aqui, participando do nosso programa, mandando suas mensagens. Fique à vontade, pode mandar o seu recado aqui para o 994009269. E também lá no nosso chat, no Band Brasília. Abraço para o Djalma, que está conosco aqui, como sempre. Valeu, Djalma, lá no Band Brasília. Está o Felipe Filho, como sempre. O Robson Rezende também está conosco nesta manhã. Deixa eu ver quem mais que está aqui. Geide Pereira, como sempre, também participando aqui da nossa programação.
1: A gente não comentou um fato que eu considero grave, assim, é daquela coisa da mais rastaquera nessas negociações para definição de suplente, né? Já passou da hora de acabar com essa história de suplente de senador, né? Eu não sei porque é que eu tenho amigos que são suplentes, etc., ou foram, e amigos até que sendo

0: do mandato para o qual ela foi eleita, né? Em geral, a escolha do suplente passa pela combinação, olha, você vai exercer não sei quantos meses de mandato, pode ser que seja algum acordo com relação a isso, mas a senadora não poderia fazer isso sem vir a público e explicar a sua atitude, né? Porque, afinal de contas, essa figura aqui, nem sei quem é uma senhora, não conheço, não sei como é que ela parou na chapa da Leila do Vôlei 8 anos atrás, mas o fato é que a eleita senadora da República para ficar no cargo até o fim do mandato é a Leila do Vôlei. E é muito ruim que isso continue a acontecer no nosso país.
1: 10h13, Felipe Campbell conosco aqui para trazer o seu destaque. Qual é o destaque, Felipe? Bom dia.
2: Bom dia, Adriano. Bom dia, Cláudio Humberto. A Asa Norte registrou uma redução de 33% nos crimes monitorados no mês de setembro, na comparação com o mesmo período do ano passado. Os dados são da Secretaria de Segurança Pública, aqui do DF. O número de ocorrências caiu de 293 para 195, que é o menor resultado mensal do ano. Os furtos passaram de 244 para 164 registros, que representa essa queda aí de 33%. Já os roubos diminuíram pela metade, de 20 para 10 casos. Os furtos em estabelecimentos comerciais também recuaram 45%, de 38 para 21 ocorrências, e também houve redução de 61% nos furtos de cabos de transmissão de dados, telefonia e energia, que passaram de 28 para 11 registros, que é um assunto que a gente comenta bastante aqui, que estava acontecendo muito, principalmente realmente ali na Asa Norte. Então, felizmente, teve uma redução aí nesses crimes. Nas quadras 700, as ocorrências caíram 59%, de 59 para 24 casos, e durante a madrugada, entre meia-noite e 6 horas da manhã, a redução foi de 61%, com os registros passando de 54 para 21, portanto, madrugadas mais seguras na Asa Norte. Em setembro, não tivemos nenhum registro de crimes violentos letais intencionais, né, na região, nem consumados, nem tentados, e o total de ocorrências também ficou abaixo dos números registrados em agosto, quando foram contabilizados 209 casos, e em julho, que teve 302 registros, um bom mês aí na Asa Norte, portanto.
1: Valeu, Felipe. Obrigado pelas informações. 10h15, a gente continua girando a nossa reportagem com mais notícias. Rodrigo Vilela, qual é o destaque de agora, Vilela?
3: Adriano, ministro do Supremo Tribunal Federal, Alexandre de Moraes, determinou a emissão do mandado de prisão para o ex-deputado Eduardo Bolsonaro, que mora nos Estados Unidos. Condenado pelo STF há 4 anos e 2 meses em regime inicial semiaberto pelo crime de coação no curso de processo, o ex-parlamentar vive nos Estados Unidos. Os ministros da primeira turma entenderam que ele atuou para interferir no processo do pai dele, Jair Bolsonaro, sobre o caso ali do 8 de janeiro, que acabou na condenação do ex-presidente. Essa condenação se tornou definitiva após o fim dos recursos. Moraes determinou que a Polícia Federal expedisse o mandado e fizesse o registro no Banco Nacional de Monitoramento de Prisões. O ministro também mandou cancelar todos os passaportes do ex-deputado. Além da prisão, foram determinadas a perda do cargo de escrivão da Polícia Federal e a suspensão dos direitos políticos. Desde julho, Eduardo Bolsonaro tem green card americano. Adriano.
1: Valeu. Valeu, Vilela. Obrigado.
0: Esse caso, a prisão foi decretada depois que foi divulgada a notícia de que Eduardo Bolsonaro estava no exterior, fazendo visita a um amigo dele, que é o Príncipe do Bahrein, que também é primeiro-ministro. Aí tem até foto dele sendo recebido lá pelo príncipe, etc. E aí a decretação da prisão é para ver se tenta, de alguma maneira, cercar as opções de deslocamento de Eduardo Bolsonaro para prendê-lo. A prisão de Flávio Bolsonaro será, é claro, mais um fato negativo criado pelos ministros, pelaquela turma lá do TSE paralelo do Supremo Tribunal Federal, criando ali fatos que, de alguma maneira, possam auxiliar, digamos assim, ou interferir no processo eleitoral, se é que me entendem.
1: 10h17. O Distrito Federal lidera o ranking nacional de moradia vertical. A gente está falando de apartamentos, né? Segundo dados.

0: Dados do IBGE, o plano piloto concentra o maior número de moradores em apartamentos com mais de 173.200 residentes. Em segundo lugar, aparece um bairro do Rio de Janeiro. E terceiro lugar, volta para o DF, com Águas Claras, que concentra mais de 127 mil pessoas vivendo em apartamentos. A verticalização na capital vem se intensificando nas últimas décadas. De acordo com o IBGE, o índice passou de 17,6% em 2000 para 28,7% em 2022. Na visão do especialista em mercado imobiliário, Daniel Claudino, parte da demanda pode estar sendo conduzida pela oferta e não necessariamente pelo desejo. Vamos ouvi-lo.
1: Em Brasília, a vocação histórica é da casa. Basta olhar os condomínios do Lago Sul, do Jardim Botânico e de Sobradinho. Só que o tombamento limita a altura dos prédios no plano piloto e a verticalização se concentrou onde a lei permitiu, como é o caso de Águas Claras. Pesam também o preço e o financiamento. Minha hipótese é que, para muita gente, o apartamento seja a melhor solução disponível, não a primeira escolha.
0: Por outro lado, o especialista também aponta como fatores para a verticalização da cidade as facilidades nas proximidades dos apartamentos. Apesar do crescimento de moradores em apartamentos, as casas ainda predominam no DF e abrigam 66,4% da população, o que equivale a 1 milhão e 800 mil pessoas. No entanto, a proporção de habitantes desse tipo de moradia vem caindo ao longo das últimas décadas, recuando de 12,5% num período de 20 anos. Mas a questão da moradia de apartamento tem uma série de situações, né, Cláudio e ouvintes? Primeiro, a questão do valor de mercado, que é muito mais fácil você comprar um apartamento ou até mesmo alugar do que você comprar uma casa. É muito mais caro, tem essa questão do valor da propriedade. Tem também o fato de que muitas pessoas acabam adquirindo seu primeiro apartamento, não são casadas ainda, moram sozinhas e acabam adquirindo. Então tem uma venda muito grande de apartamento de até um quarto, dois quartos. E aí, obviamente, quando você pega a partir de dois quartos, já tem apartamentos com os valores bem mais consideráveis. Eu estava vendo essa lista, que esses dias apareceu para mim, inclusive, sobre essa lista. A gente cita aqui o plano piloto no primeiro lugar. O Rio de Janeiro, se eu não me engano, é o Leblon e o Ipanema, o segundo. E o terceiro é Águas Claras. Só que se você pegar a lista de 30, você ainda tem nessa lista, além do plano piloto e de Águas Claras, aparece o Guará e Samambaia. E também Ceilândia, como as cidades que têm também já um grande número de buscas por apartamentos. E o Distrito Federal tem o crescimento que a gente observa dia após dia. Antes, em função muito dos empregos que estavam vinculados ao setor público, mas o desenvolvimento cada vez se dá além do setor público, principalmente nessas regiões como Ceilândia, Samambaia, Taguatinga, Águas Claras, tem muitos moradores jovens nessas regiões, então acaba concentrando um bom número de pessoas que acabam procurando apartamento, eu acredito muito por ser até mais barato que você adquirir uma casa. Estava olhando esses dias, qualquer casa, dois quartos, em qualquer região de Brasília, não custa menos de 1 milhão aqui no DF, Cláudio. Abaixo de 1 milhão, provavelmente você vai conseguir só fora do Distrito Federal hoje em dia. Quase todas estão muito próximo do milhão.
2: É, eu acho que aqui ainda ainda não é muito usual, né? Coisas que acontecem em mercados mais desenvolvidos, por exemplo, nos Estados Unidos. Nos Estados Unidos as pessoas compram o imóvel, eu não sei se aqui ainda tem isso, mas tinha uma regra aqui no Brasil que você só podia fazer um financiamento imobiliário por estado, né? Você não podia ter dois financiamentos imobiliários do mesmo estado. Isso já é uma bobagem, né? Porque o financiamento depende da capacidade de pagamento de quem toma o financiamento. Não depende do CEP, né? Isso é uma idiotice. Mas, enfim, coisas do Brasil. Nos Estados Unidos, as pessoas compram um apartamento ou uma casa e financiam em 30 anos, ainda que tenham 80, entendeu? Financiam em 30. Porque pode usar aquela casa pelo tempo que quiser, ou alugar, enfim, da destinação que quiser, e de repente ele pega aquela casa, como é um mercado em permanente ascensão, né? É uma economia decente, né? Desenvolvida. Então aquilo valoriza. Quando valoriza, as pessoas vendem e compram outro, um pouco melhor. E sabe, vai assim, outros que têm melhores condições compram um segundo, um terceiro financiamento imobiliário. Eu vi no YouTube, eu vejo de vez em quando, tem uma brasileira muito simpática, era muito bonitinha, uma menina que faz, tem um canal sobre parques da Disney, que quem é avô tem que acompanhar essas coisas, né? Então tem lá, ela dá dicas sobre parques da Disney e tal. E de repente ela aparece lá com um vídeo mostrando o nono apartamento que ela comprou lá no, nos Estados Unidos, financiado. 9. Porque ela, muito, muito talentosa para negócios, ela começou a ver nisso uma oportunidade. Então, ela compra um apartamento, dá uma guaribada, passa alugar por temporada, aquilo vira um bom negócio, se paga as prestações do financiamento sem dificuldade. O banco, quando verifica isso, já oferece outro crédito, e mais outro, e mais outro. Até porque cada um desses créditos melhora também o credit score, né? Lá a nota de crédito do comprador, né? do cliente do banco. E assim as pessoas vão prosperando usando esse mercado muito forte lá, que é o mercado imobiliário. Aqui não, aqui as pessoas alugam, financiam um apartamento, por menor que seja, já com a cabeça de que vai ficar com ele para sempre, que nunca vai se livrar dele, que vai pagar aquela prestação durante 30 anos da vida. As pessoas fora daqui do Brasil não têm essa cabeça. O financiamento pode ser até de 30 anos, mas ninguém é obrigado a ficar 30 anos naquele imóvel. Pode, depois de um tempo, quando ele valorizar e tal, vende mais caro do que comprou e faz o lucro.
0: 10 horas 24 minutos, 10h24, mais destaques com a nossa reportagem. Ex-candidato a deputado distrital, Jolan Rocha, é condenado por agredir ex-companheira no Guará. Quem tem as informações é a Natália Ferreiro. Bom dia, Natália.
3: Oi, Adriano, bom dia. Bom dia, Cláudio Humberto, a todos que nos acompanham. Ele que concorreu ao deputado distrital nas eleições deste ano foi condenado a 2 anos de prisão por agredir a ex-companheira dentro de um carro em movimento. Apesar de não ter sido eleito, ele chegou a receber 1.072 votos. Segundo a sentença da Justiça, as agressões ocorreram em 2024. 2 policiais militares que estavam à paisana viram o homem atingir a mulher enquanto dirigia em zigue-zague pelas ruas. Os policiais acompanharam o veículo e conseguiram pará-lo perto do estacionamento de uma igreja no Guará. De acordo com os depoimentos, o nariz e a orelha da vítima sangraram. Ela também estava com hematomas pelo corpo. Em juízo, Jolan negou as agressões e alegou que houve uma discussão entre o casal. O juiz, no entanto, rejeitou essa versão e considerou os depoimentos dos policiais e o laudo médico que confirmou as lesões. A sentença estabelece pena de 2 anos de reclusão em regime inicial aberto, além do pagamento de R$ 1.000 por danos morais à vítima. A justiça também restabeleceu medidas protetivas que proíbem o contato de manter... Na verdade, o condenado de manter o contato com a ex-companheira e determina uma distância mínima de 300 metros. As medidas devem ser mantidas por pelo menos 6 meses após o encerramento definitivo do processo. O ex-candidato poderá recorrer em liberdade.
0: Obrigado, Nath. 10h26. Vai para mais um rápido intervalo comercial. Já já outros destaques aqui com a nossa reportagem.
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0: 10h27.
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0: 10h32.
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0: 10h35, seguimos aqui, né, Cláudio? Diga.
1: Então, a gente está vendo, repetindo no segundo turno, a mesma baixaria do primeiro turno, né? Poxa vida, é um espaço precioso, né? Um espaço que eles criaram, esses políticos malandros, né? De graça, nas emissoras de rádio e televisão, para apresentar suas propostas ao eleitorado. Não é para isso, não é para essas baixarias, ficam insultando uns aos outros. Isso, de fato, não contribui em nada, né? E ao fim e ao cabo, o que você verifica é que eles só perdem com isso. Se você for ver quem é que mais insulta, são exatamente aqueles que perderam. Chegaram atrás no segundo turno, no primeiro turno, né? Foram menos votados no primeiro turno, que nunca vencem a eleição, que são sempre derrotados no primeiro turno, ou estão prestes a ser derrotados e tal. É esse tipo de gente que apela para...
0: É a linha do desespero, né?
1: É, e assim, é uma coisa que ofende, não ofende ao político, porque o político está habituado a isso, está nem aí com as ofensas.
0: Eles já estão acostumados a se ofenderem, né?
1: Couro grosso, né? Agora, ofende os ouvidos de quem não tem nada a ver com isso, né? Nós não temos, os cidadãos, nada a ver com isso, não temos nada a ver com as brigas. E é uma coisa doentia, né? Baseada muitas desses ataques, desses insultos, quase tudo, baseada em mentiras. E ficam dizendo, porque fulano está processado por isso, por aquilo, e não apresenta provas, né? Não tem nenhuma prova, nada. É só para deixar a palavra no ar, né? Solta no ar, para ver se pega, né? É muito ruim isso, é muito ruim, é um sentimento ruim. E o pior é a emissora, né? Quer dizer, nós somos obrigados a ceder espaço para esses malandros fazerem isso, né? Ocuparem esse espaço de maneira errada. Eles são tão vazios de ideias que, em vez de fazerem propostas concretas mesmo, né, que anime o eleitor a votar nele, não, eles ficam insultando os adversários, porque não tem proposta, entendeu? Não tem ideias novas, não tem a menor intenção de promover aquilo ou as mudanças, né, de que tanto falam.
0: E é incrível, né, Cláudio? Eu fico pensando e eu tô contigo nessa, assim. Eu não lembro quem é que foi que eu ouvi fazendo essa análise, foi você mesmo que fez no programa, porque como só se fala de política e o assunto principal é política em todos os veículos, a gente acaba até esquecendo, mas o raciocínio de quem falou, e me desculpe quem eu esteja esquecendo, eu concordo, que é só a campanha, ela acaba trabalhando só com a linha de desqualificação do outro. Então, você não faz propostas ou tenta provar ou mostrar que é melhor que o seu adversário a partir daquilo que você tem de propostas, de ideias ou de como construir aquilo para que a vida do cidadão seja melhor. A discussão, ela fica: quem é que roubou mais, quem é que roubou menos, quem é que está envolvido no esquema tal, quem é que está envolvido no esquema Y. Não estou dizendo que não precisa saber isso, mas isso é algo que, por exemplo, a mídia já faz isso todos os dias, de divulgar, criticar, comentar. As pessoas costumam acompanhar isso também. Não estou dizendo que não possa até entrar na campanha eleitoral, mas o que me irrita como eleitor e como espectador é que fica focado só nisso. E você não vê, porque assim, pega em qualquer âmbito, mas vamos pegar na disputa eleitoral para a presidência da República, mais especificamente, que eu acho que é mais fácil. Todos eles têm denúncias, os dois. Todos eles têm virtudes, e os têm. E todos eles têm defeitos, que os têm. Aí cada um, quem escolhe um ou outro, acaba se apegando a tudo isso que eu falei, que pesa mais para um lado ou pesa mais para o outro. Mas o que eu não ouvi até agora de nenhum dos dois candidatos foi alguma proposta concreta. A gente vê assim, meio que assim, ao longe, alguma coisa que fala. Agora o candidato Flávio começou a falar um pouco mais sobre algumas coisas como corte de gastos. O Lula começou a falar um pouquinho mais sobre a questão da escala 6x1, que ele tem batido mais em cima sobre esse assunto. E por aí vai. Mas mesmo assim, é algo que passa. E o que fica muito mais é nesse clima bélico, né? Que a gente fala tanto assim, pô, tá na hora do Brasil pacificar. Mas se os próprios que poderiam pacificar não ajudam, né?
1: Eles não estão interessados em pacificar, porque, afinal de contas, pela mediocridade de suas atuações políticas, né, eles só existem na briga, né, só existem na polarização. Não tem menor interesse de pacificar coisíssima nenhuma, como a gente observou nos últimos anos.
0: 10h40, e por aqui seguimos, né? Quem quiser participar, manda sua mensagem para cá. Siga conosco aqui, falando e participando e mandando seu recado. Já que a gente falou de... Diga, Cláudio.
1: Não, só assim, eu estou vendo aqui no Diário do Poder uma matéria do Mael, nosso colega Mael Belforte, ele mostrando que o PT está sendo acusado de montar uma rede milionária de influenciadores para difundir fake news e notícias, informações mentirosas sobre e também atacar Flávio Bolsonaro. Né? Tudo isso é com dinheiro público, claro, né? Seja ele dinheiro do governo ou seja ele dinheiro do fundo eleitoral, é dinheiro público. Né? E tem uma atuação coordenada de 1.525 perfis regiamente pagos. Aliás, a lista dos CPFs e CNPJs de quem recebe essa grana está disponível no portal da Transparência. É só dar uma verificada lá e você vai ver, pode encontrar boas surpresas, né? E é por essa razão que a gente vê prosperar tanta, assim, é coisa muito séria. Tem um caso muito interessante envolvendo um humorista lá do que faz muito sucesso lá no seu estado, lá no Amazonas, né? Ele inclusive denunciou isso, né? Foi procurado pela campanha do Lula para receber uma remuneração de R$100 mil. Veja bem, R$100 mil por Reels. Reels, né? Assim que chama, hein, Adriano?
0: Eu não entendi isso, né? Reels. Ou views, lá, né? No caso, né? Quando é visualização.
1: Não, não é, né? Mas não é visualização, é post, né?
0: O post é Reels, que se for no vídeo.
1: Reels, é. Então, ele recebeu, esse humorista, chama-se Will Robson. Ele divulgou nas redes sociais que recebeu uma proposta de R$100 mil por Reels contra os adversários e a favor do Lula. Isso, se não for crime eleitoral, já não sei mais o que é.
0: R$10,42, você estava falando sobre Reels, views e não sei o que. Eu até comentei hoje mais cedo. Acho que você nem se envolveu com isso, Cláudio Humberto. O que está voltando é o tal do Orkut. Não sei se você lembra disso ou ouviu falar.
1: Rapaz, eu não é que eu tenha me envolvido, mas alguém que trabalhava comigo criou uma página para mim no Orkut. Aí eu não nem entrava, né? Mas assim, em algum momento surgiram duas ou três páginas falsas com o meu nome. Aí foi quando eu me dei conta, tem que acabar com essa porcaria, né? E mandei fechar tudo e tal. E até me disseram, isso não é de todo ruim, isso só mostra que você tem potencial de virar uma celebridade nas redes. Isso quero não, meu amigo, quero não. Celebridade para estar sendo usado desse jeito, quero não.
0: É ruim, a questão da rede social é interessante isso que você está falando sobre views, reels e visualização. As pessoas... E a gente teve, né? A gente ouviu aqui tanto o Agnello ontem quanto o deputado Alberto Fraga anteontem falando sobre essas celebridades da internet que acabaram ganhando muito espaço. E as eleições, a gente viu que quem... E tá vendo, né, Cláudio? Acho que da eleição do Jair Bolsonaro de 18 para cá, o que a gente tem visto cada vez mais são pessoas que sabem utilizar muito bem a comunicação em redes sociais, nas redes como um todo, ganhando força, né? Nicolas Ferreira, o que é o Nicolas Ferreira? Já é um deputado que vai para o seu segundo mandato, mas ele é um fenômeno nas redes sociais, né, Cláudio? O cara domina isso. O Pablo Marçal...
1: Porque são pessoas que pegaram o jeito. Assim, pegaram uma forma de se comunicar, né? São pessoas que sabem fazer e fazem muito bem, né? Quando tem aqueles vídeos do Nicolas Ferreira vestido com a camiseta preta, no fundo preto, não tem para ninguém. A gente vê esses vídeos serem vistos, né, por milhões de pessoas. Já teve vídeo do... Me corrija se eu estiver errado, para menos, mas já teve vídeo do Nicolas com mais de 200 milhões de visualizações. É uma coisa.
0: Imagina isso, nós estamos falando da população brasileira inteira. Por mais que não seja só a população brasileira que veja, né? Mas é isso.
1: Não, assim, é claro que muita gente viu mais de uma vez.
0: Exato, claro.
1: Enfim, se você for tentar identificar quantos foram os espectadores únicos, né? Para chegar ao número de brasileiros que viram, você vai chegar talvez ali à metade, né? Na pior das hipóteses.
0: Mas é muita gente.
1: Mas seriam ainda assim, seriam 100 milhões de pessoas, meu amigo.
0: É curioso, eu tenho visto muito, pelo processo da eleição, gente que trabalha, estudado muito, e ouvido colegas, especialistas também de vários segmentos, que a gente está criando a bancada do influencer. Sempre se tinha a bancada do agro, a bancada da segurança, a bancada, ou seja, aquelas caracterizações para identificar mais ou menos qual é a linha de trabalho. E mais uma vez, eu me refiro à entrevista com o deputado Alberto Fraga, belíssima entrevista que ele nos concedeu, inclusive, essa semana, que ele fala sobre um pouco da preocupação sobre a questão da política, como política, né, em termos de discussão, de negociação, porque essa galera, que eu acho que vai se acostumar também com esses processos, porque eles foram eleitos e é natural que quem é novo, e eu não falo novo de idade, mas novo nesse processo, acaba se ambientando e conhecendo como é que funciona o sistema. Mas a preocupação que ele trouxe aqui, de uma certa forma, é com a questão do debate político ser trocado pelos cliques e os vídeos em excesso. O que a gente já viu nessa última legislatura, né? Quando você tinha alguma CPI ou alguma discussão importante em comissão, você via muito mais deputados preocupados com o seu discurso, com o seu vídeo e com a sua lacração, do que propriamente questionando aquele tema necessariamente ou questionando aquela pessoa que estava numa CPI, porque aquilo é o que menos importa, o que mais importava é a sua imagem. Mas é uma realidade do momento, né, Claudio? A gente não pode brigar com as coisas com que a cultura vai se demonstrando com o passar dos anos, né? Tentar entender, né, o que está acontecendo.
1: E tem fases, né? Eu me lembro da campanha do Bolsonaro em 2018, né? Aquilo ali era impressionante como fez sucesso, mas não era para fazer, né? Porque o Brasil todo é habituado a ver na televisão um certo padrão de qualidade das emissoras brasileiras, né? E não tinha nada a ver com o que a gente assistia no horário eleitoral gratuito, né? E estava lá o Bolsonaro, ele colocava encaixava um celular entre um livro e outro, numa pilha que ele colocava sobre a mesa. Enfim, era uma coisa, era assim, padrão Estado Islâmico de qualidade, né? É uma coisa que...
0: Imagens talibãs, né?
1: entendeu? Coisas que é impressionante como aquilo era de má qualidade, mas era eficiente, as pessoas amavam aquilo ali. Por quê? Porque a maioria do povo se identificou com aquilo, porque é o que ele, o povão, fazia, entendeu? Todas aquelas pessoas que tentavam entrar nessa história de rede, de criar um canal, de virar uma pessoa importante nas redes sociais, etc., começavam ou se mantinham, porque não tinham condições financeiras, fazendo aquilo, né? Tentando usar o celular, em geral de qualidade limitada, tentando usar o celular para gravar vídeos que interessantes para publicar nas redes sociais. Aí, de repente, um candidato a presidente, duro, né, não tinha grana para fazer campanha, ele chega e faz isso, faz uma campanha inteira com o celular, meu amigo. Né, e não era o celular que o Lula está usando, né, olhando para o celular dele, iPhone 18, né, esculhamba com os americanos, mas o iPhone 18 está ali presente. Não é isso, né? Era o aparelho de celular sendo usado como câmera. Eu me lembro que nas fotos que tinha mostrando, né, o ambiente, estava sempre ele ao lado do filho. Tinha sempre outra pessoa, mais um ou outro, mas numa das cabeceiras da mesa, isso era na mesa da sala de jantar em casa. E estava lá sempre o Carlos Bolsonaro. Era ele quem concebia, era ele quem bolava aquelas coisas, né, brilhantemente, diga-se de passagem. Hoje em dia, as pessoas já estão um pouco mais exigentes, digamos assim, né? Aqueles garotos e garotas que faziam faziam conteúdo para as redes sociais usando o celular, hoje já usam uma câmera melhorzinha, já usa uma câmera GoPro, já usa outros equipamentos, né, que o ajudam a fazer uma coisa melhor. Hoje, aquela coisa não existe mais.
0: Até pela questão do interesse, né, que a sociedade acabou aumentando por isso, né, por esse tipo de produção.
1: Exatamente. Aí as pessoas vão evoluindo, né? Eu acho que foi isso. Foi uma evolução de lá para cá. Mas naquela época foi o que fez sucesso.
0: É um case de sucesso. Por mais que você tenha esses fenômenos que a gente fala agora do Nicolas, Pavanato e outros tantos que se elegeram e que dominam bem a plataforma, mas se a gente for pensar sobre essa estrutura, o case de sucesso foi o que Carlos Bolsonaro fez na campanha de Jair Bolsonaro. Tanto que a gente vê, por exemplo, o presidente Lula, que você citou, está tentando, ele tem muita dificuldade de comunicar com esse tipo de ferramenta, desse tipo de veículo, contratou e vem uma série de jovens para tentar influenciar, ou seja, influenciar no sentido de mostrar o tipo de linguagem que é utilizada. E aí você vê nas redes sociais ele fazendo nesse estilo de vlog, como costumo chamar, com o próprio celular, ele mesmo segurando para tentar dar uma ideia de algo mais natural do que produzido.
1: E ele é inventivo, né, o Nicolas? Semana passada ele apareceu e fez um vídeo em que ele, sei lá, ele está numa caixa d'água, alguma coisa assim. E a água começa. Aquilo é água mesmo, não é efeito, não é nenhum tipo de efeito ali no, com equipamentos, não. Ele, de fato, aí ele vai falando e a água vai enchendo e tal, até que fica completamente submerso. Aquilo ali foi dessas criações, né? Tem muita gente que adora esse tipo de coisa, tem outra gente que achava que não precisava tanto. Mas, enfim, de qualquer maneira, ele sempre que grava vídeos é um sucesso.
0: 10h52, reta final do nosso programa, agradecendo sempre os nossos ouvintes, mandar um abraço lá pro nosso fiel escudeiro de todas as manhãs, o João Batista, que esteve conosco no aniversário lá de Tocantins, dizendo que por lá tá 32 graus. Ele mandou mensagem, era às 10h15 da manhã, ele disse temperatura de 32 graus nesse horário, aí ele mandou aqui uma reportagem também. Eu acho que a gente deve estar com a mesma temperatura, literalmente, estamos com 32 graus aqui em Brasília também agora, antes das 11 horas da manhã, meu amigo, está um sol para cada um e 20% de umidade relativa do ar neste momento, segundo o INMET.

0: É, futebol é com a Bandeirantes, tem mais jogos neste sabadão, tem Brasil e Argentina direto do Beira-Rio, futebol feminino amanhã às 16h30, com transmissão da Bandeirantes, tem Campeonato Brasileiro à noite também para você acompanhar aqui na Bandeirantes o jogo do São Paulo contra o Vitória. E ontem tivemos, fechando a 29ª rodada, tivemos... cinco jogos tivemos ontem. Começou com o Santos 2, Flamengo 2, Atlético Paranaense 2, Atlético Mineiro 2, Fluminense 4, Curitiba 0, Palmeiras 1, Bahia 0. Quero me ater a Santos e Flamengo, que eu acho que foi um jogo muito polêmico, principalmente nos pênaltis marcados contra o Flamengo, por incrível que pareça, viu, Cláudio? Os pênaltis que foram marcados contra o Flamengo. Dois polêmicos. O Pedro Coen conversou comigo hoje mais cedo, ele achou pênalti o primeiro do Jorginho, em que ele coloca a mão na bola dentro da área, e eu acho esse discutível, assim, acho que pode, se o árbitro tivesse entendido como falta do Rony, há uma pressão. E o outro pênalti não me pareceu pênalti, que foi em cima do Gabigol com relação a uma disputa de bola com o Luiz Araújo. Primeiro tempo, o Flamengo dominou completamente, poderia ter feito muito mais do que dois gols, como acabou fazendo no primeiro tempo. E no segundo tempo, quando entrou o Neymar no lugar do Felipe Coutinho, o time do Santos mudou não só de qualidade, mas de ânimo. E o Santos foi para cima do Flamengo. E mereceu, assim, mereceu buscar o resultado de 2-2, por mais que os pênaltis possam ser contestáveis. Mas o que o Santos produziu no segundo tempo, principalmente no ingresso do Neymar, mostrou ali um Santos muito forte. Tão forte esse Santos que empata com o Flamengo, que é a melhor equipe do Campeonato Brasileiro. E de zona do rebaixamento, o Santos já é o oitavo colocado, com 42 pontos. Se o Santos fizer mais uma vitória, não corre mais nenhum risco. Já não corre, né? Mas não corre mais nenhum risco de rebaixamento, porque atinge os tais 45 pontos. E está brigando, pensando em Libertadores da América, para ver o que é um movimento de uma janela. Como o Santos vai pagar é problema do Santos, como vai ficar a dívida do Santos, mas como é uma janela, quando você consegue agregar jogadores de qualidade e o trabalho que foi se encaixando no trabalho do Cuca, agregou o Arthur, o Cebolinha, que se bem não jogaram ontem.
1: Peraí, antes que eu esqueça, deixa eu te falar uma coisa, não existe pênalti injusto contra o Flamengo. O Flamengo já tem um histórico tão absurdo de pênaltis que garantiu títulos, garantiu resultados positivos, garantiu, impediu derrotas, etc. e tal, que, olha, tem aí um contencioso, meu amigo, bastante razoável ainda para ser
0: vencido. Ou seja, a história absolve o erro, é isso?
1: Absolve.
0: E o Daronco também era o árbitro ontem, ô Cláudio. Também se explica muita coisa ontem do jogo do Flamengo. A sensação que eu tive, e também comentei, o Daronco tem um lance no Neymar, em que o Neymar reclama que teria sido agredido no rosto, em que o Daronco deixa seguir e o Neymar fica caído no chão. Aí a bola sai, o Daronco para a jogada, vai até o Neymar meio que tenta dar um esporro no Daronco, naquele cara que tem 2 metros de altura, né? E o Daronco dá amarelo. Depois daquele lance, sabe quando o juiz é chamado de juiz caseiro? A sensação que eu tive é que... palavra afinar para o Neymar eu acho meio complicado, mas que o juiz já não foi mais tão incisivo como ele estava sendo com tanto cartão. Tá certo que ele amarelou os dois times rapidinho, então se qualquer outro amarelo que ele desse naquele momento era vermelho de novo, então não teríamos jogo, tem isso também. Se bem que o jogador do Flamengo tomou vermelho, mas aí ele tomou vermelho porque ele era o último jogador do lance, fez o pênalti e colocou a mão na bola, que foi o Jorginho, né, que tivemos naquele pênalti do pro Santos, o primeiro. Os dois foram convertidos pro Neymar. Mesmo assim, deixa a ponta de cima da tabela interessante, porque Flamengo e Palmeiras disputam o título, né? Ninguém mais chega perto dessas duas equipes. Fluminense, por exemplo, que é o terceiro colocado, tem 51 pontos, tá? 10 pontos do Flamengo. Então, o título é Palmeiras e Flamengo, que estão a um ponto, né? Flamengo com 61 e Palmeiras com 60. E na zona de rebaixamento, com o Grêmio Internacional ali, os dois times querendo ver qual é o pior do Rio Grande do Sul, o Remo e a Chapecoense, que eu já acho que já estão rebaixados, mas eu colocaria aí nesse bolo aí, mesmo o Curitiba, que tem 38 pontos nesse momento, para baixo, porque o Curitiba tomou 4 ontem do Fluminense e vem numa sequência de derrotas. O Corinthians, por exemplo, que está na frente do Inter por 1 ponto, demitiu o Fernando Diniz nessa semana por causa da derrota, também estava a 7 partidas sem vencer. Acho que o Vasco, nesse momento que tem 34 pontos, não me parece que corre risco, porque o Vasco vem jogando bem, melhorou bastante seu plantel. Mas o Botafogo, Cláudio, desde que contratou o técnico Tite, que você adora, só perdeu. E está com 35 pontos, né? E corre um risco, olha, acho que está correndo risco também. Tanto pela pontuação, quanto pela sorte aí que o Tite está dando ao Botafogo, hein?
1: Estou falando, Tite, meu Deus do céu, que decisão impensada do Botafogo. Também não devia ter muitas alternativas. Tem um cara aí que está insistindo e tal, bota ele, aí botaram.
0: Não, imagina, mas... o Tite deixou o Cruzeiro na zona do rebaixamento, e aí foi demitido. O Cruzeiro está brigando aí por vaga na Libertadores, e imagina se coloca o Botafogo, não é torcida, tá? Não estou te sacaneando, dessa vez não estou te sacaneando. Mas há um risco sério.
1: Tudo bem.
0: Mas é um risco sério que o Botafogo corre. Na rodada desse fim de semana temos, para fechar o programa, Vasco e Remo amanhã às 6 da tarde, São Paulo e Vitória às 9 da noite com transmissão da Bandeirantes. No domingo, 4 da tarde, Atlético Mineiro e Santos, Flamengo e Fluminense, 5:30 da tarde, Palmeiras e Corinthians com transmissão da Bandeirantes às 5:30 da tarde, o clássico Grenal na Arena do Grêmio às 5:30, 7:30 da noite, Bahia e Mirassol, Curitiba e Botafogo se enfrentam na segunda-feira no feriado, às 16 horas. Arena Condá também na segunda-feira tem Chapecoense e Atlético Paranaense. E fechando a rodada, Bragantino e Cruzeiro. Vambora, Cláudio! Segunda-feira tem mais pra gente?
1: Vamos nessa. Sextou, né?
0: Sextou.
1: Hoje
0: sextou,
1: é sexta-feira, não, é folga amanhã, pra nós. Sábado, estaremos de volta na segunda-feira. Quero desejar aqui um ótimo fim de semana para todos os nossos ouvintes. Tenham um juízo e voltaremos aqui a conversar na segunda-feira a partir das 9:30 da manhã.
0: Tchau, gente. Bom fim de semana. Vem Rodrigo Vilela e o Manhã Bandeirantes.
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5: Agora 11 horas e 2 minutos.
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0: Muito bom dia nesta sexta-feira, o dia assim que o relógio passa até mais feliz. 9 de outubro de 2026, está no ar o Manhã Bandeirantes, comigo, Rodrigo Vilela, produção de Vitória Carvalho e toda a brilhante equipe da Bandeirantes, a nossa 89.9 FM. Até meio-dia eu tô por aqui, conto com a sua companhia e claro que eu vou fazer aquele convite para você participar comigo aqui no Manhã Bandeirantes. Manda uma mensagem no 994009269. É o nosso WhatsApp aqui da Bandeirantes, 994009269. E você acompanha a nossa programação pelo rádio na 89.9 FM, também no YouTube, nossa live que já está no ar. É só você procurar ali Band Brasília, que você vai encontrar a transmissão do Gente Brasília e do Manhã Bandeirantes. Também estamos no Instagram, nosso perfil é Rádio Bandeirantes Brasília, tudo junto mesmo, é só abrir o aplicativo, colocar por lá, @ Rádio Bandeirantes Brasília, que você encontra o nosso perfil. Eu tô aqui já procurando nas câmeras do DR, viu, meu amigo? Já vou te antecipar. Você que tá passando pela IPTG, o trânsito lá não tá muito bom, não. E vamos aos destaques do Manhã Bandeirantes. Homem é preso de aplicar golpes em idosos usando máquina de cartão. Pais de 6 crianças são presos após filho ser encontrado com bichos na cabeça. Foi em Cristalina. A prisão também de um homem suspeito de homicídio no Gama. E mais de 30 animais em situação de maus tratos são resgatados no Guará. DF lidera ranking nacional de moradores em apartamentos. A população aí vertical, com plano piloto e Águas Claras em destaque. Compromisso do Manhã Bandeirantes, mais de 700 oportunidades de emprego disponíveis nas agências do trabalhador, salários que chegam até a R$5.000. E segunda-feira tem feriado nacional, dia de Nossa Senhora Aparecida, que marca também o Dia das Crianças. E daqui a pouco você confere toda a programação e o que abre e o que fecha na cidade. E hoje é o nosso sextou com agenda cultural. Várias opções de shows, lazer para sexta, sábado e domingo. Destaque é o show do Luan Santana. Tudo isso e muito mais agora no Manhã Bandeirantes. Para participar aqui com a gente, você já sabe, é só mandar uma mensagem aqui para mim no nosso WhatsApp 994009269.
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0: Faz sol aqui na área central de Brasília, um belo de um sol, quase não tem nuvens aqui, ainda vejo uns fiapinhos de nuvens ali, mas não corre o risco de chuva. E quem tá falando sou eu não, é o IMET, que diz que não tem previsão de chuva para hoje, céu que deve ser com poucas nuvens, madrugada que registrou a mínima de 19 graus, uma mínima bem alta já, né? A máxima hoje chega a 33 graus, neste momento 30 graus aqui na capital. Umidade relativa do ar para hoje entre 67% e 20%. DF que está em alerta laranja de baixa umidade relativa do ar, que pode chegar a 12%.
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0: Não trago boas notícias, meu amigo, para você que está na EPTG. Trânsito intenso por ali na EPTG, para quem segue sentido plano piloto, esse engarrafamento ali que começa depois do Lúcio Costa e segue ali já chegando quase que no viaduto Israel Pinheiro. Trânsito intenso na EPTG para quem segue sentido plano piloto. No outro caminho, na outra via, no outro sentido da via, o trânsito está bom, viu? Mas para quem está passando pelo Guará, o trânsito não está legal. Estrutural, com o trânsito todo fluindo muito
2: tem
0: bem.
2: Tem outros dois nomes, né? A gente sabe que um deles é o Luiz Ubeldia.
0: Seguir ali pela estrutural, fica então essa orientação para você, né? Esse conselho, essa sugestão, melhor dizendo. É PNB também com trânsito intenso já na altura do núcleo Bandeirante, mas fluindo, viu? Na Épia Sul, trânsito também intenso para quem segue sentido plano piloto. Esse engarrafamento que começa ali na altura da Polícia Rodoviária Federal, a BIM, segue até o viaduto que cruza ali a EPGU. No outro sentido, não, tá? Se você tá no sentido Parkway, trânsito todo fluindo muito bem. Deixa eu ver aqui onde mais. Área central de Brasília, trânsito intenso nos dois sentidos lá no setor policial. No Eixão, tá com trânsito fluindo muito bem. W3 Sul ali no final também, chegando no setor hospitalar, trânsito intenso. Nas três pontes que cortam o nosso Lago Paranoá, o trânsito fluindo muito bem nos dois sentidos da via, das vias ali, das pontes, né? Para quem está indo, ouvindo, se deslocando sentido Planaltina, trânsito fluindo muito bem lá na 020. Tem um outro destaque aqui que eu quero trazer para você, até se você puder evitar, a Hélio Prates. Gente, a Hélio Prates está um caos ali nos dois sentidos. Esse engarrafamento que já começa depois do cemitério de Taguatinga e segue, olha gente, como tá grande, já chegando na Fundação Bradesco. Então, trânsito muito intenso na Hélio Prates. Se você puder evitar a Hélio Prates, é o meu conselho, viu? A Elmo Cerejo, o trânsito tá quase todo bom, mas quando chega naquele cruzamento que tem o campus da UNB, também fica intenso o trânsito por ali. O que é que eu faria se eu precisasse acessar a Ceilândia? Pegaria a 070 e faria essa entrada ali pela 070 em Ceilândia, porque pela Hélio Prates, meu amigo, tem marcação aqui, inclusive, de acidente, de obra. Tá um negócio esquisito ali na Hélio Prates hoje, se você puder evitar, e nos dois sentidos, viu? Então não tem nem muito para onde correr, não. Se puder evitar a Hélio Prates, ir às vezes margeando ali, né? É a melhor opção. Até as vias ali, a via M2, M3, tudo ali com engarrafamento, tá grande, tá bem complicada a situação por lá.

0: Agora 11 horas e 10 minutos, então vamos falar de feriado, né? Segunda-feira, que é feriado nacional, dia de Nossa Senhora Aparecida, padroeira do Brasil. Também aproveita para celebrar o Dia das Crianças e em Brasília a programação especial começa já no domingo com celebrações religiosas, atividades para toda a família. Quem vai trazer esses detalhes para a gente? Beatriz Matos, que aproveita já também, né, Beatriz, para falar o que abre e o que fecha na cidade. Muito bom dia!
1: Bom dia, Vilela, para você e aos nossos ouvintes. E olha, quem vai passar o feriadão em Brasília tem programação aí para toda a família. E as comemorações começam já no domingo, dia 11, Vilela, na Esplanada dos Ministérios. A Arquidiocese de Brasília preparou aí 2 dias de celebrações em homenagem à Nossa Senhora Aparecida. No domingo acontece o último dia da novena. Já na segunda-feira, que é o dia 12, a programação começa aí às 6 da manhã com o momento de oração. Agora, Vilela, eu sei que você não é mais criança, mas me diz uma coisa, você gosta de correr?
0: Recém saído da adolescência, né, Beatriz Matos? Gostar, eu não diria que eu gosto, não. Faço algumas participações pontuais em corridas, como a Pink for Life Run, mas correr, assim, com essa dedicação toda, não diria que é isso. Mas é uma boa opção, né, Beatriz? É um esporte bem democrático.
1: Bom, Vilela, já que você está dizendo aí, deu até nome de corrida, mas para o seu interesse, tem corrida também nesse dia, porque às 7 da manhã vai ter a corrida da Padroeira, com um percurso aí de 5 km, ou então de uma caminhada de 3 km, para quem também não aguenta dar aquela corridinha, meu amigo. Mas, como segunda-feira também é dia das crianças, os pequenos também vão poder aproveitar essa programação aí especial, porque às 10 horas da manhã vai acontecer uma Missa das Crianças ao ar livre na Esplanada dos Ministérios e depois vai ter aí brincadeiras, brinquedos, pipoca, picolé e doces para toda a criançada. Então, papai e mamãe que tiver suas crianças e depois vai ter aí brincadeiras, brinquedos, pipoca, picolé e doces para toda a criançada. Então, papai e mamãe que tiver suas crianças,

0: possível, que pode ser entregue no local, Vilela. Agora, quanto ao comércio, vamos aí saber
1: vamos
0: aí
1: lá, o que abre e fecha, né?
0: Os nossos ouvintes ficarem ligados. Para quem vai aproveitar o feriadão aí para fazer compras ou resolver alguma pendência, é bom ficar atento, porque os bancos nesse dia não vão abrir, né, no dia 12, mas o Pix vai continuar funcionando normalmente, então pagamento pode ser feito. O atendimento nas agências vão voltar na terça-feira, dia 13. Já o comércio vai estar também autorizado a abrir, então quem pretende ir as compras, deve conferir também o horário das lojas antes de sair. Eu dou até uma dica que vale também até ligar na loja, Vilela, porque às vezes tem comércio que acaba não atualizando o horário aí de atendimento no Google. Então é importante dar uma ligada antes de sair de casa. Agora, sobre o transporte público, né? Uma atenção especial para quem usa o metrô, porque nesse domingo, no dia 11, os trens não vão circular, mas isso não é por conta do feriado. É uma manutenção que vai acontecer ali nos trilhos, que vai acontecer nesse dia, então todas as estações estarão fechadas, mas na segunda-feira, que é o dia do feriado, dia 12, o metrô vai funcionar normalmente, né? Vai ter um horário, inclusive, estendido até meia-noite, o metrô vai ser gratuito. E os ônibus do DF também vão circular de graça com os horários de domingo e feriado, mas com reforço em algumas linhas, principalmente ali para quem vai ao plano piloto e ao zoológico. Então, Vilela, é isso, né? Gratuidade dos ônibus, também vale reforçar que essa gratuidade aqui no DF e também no metrô do DF. Então, para quem vai curtir esse feriado, vai ter aí programação especial na igreja, transporte gratuito e brincadeiras também para as crianças, Vilela.
1: Obrigado pelas informações, Beatriz Matos. Então, reforçando, viu, gente, não tem metrô no domingo. Agora 11 horas e 15 minutos, feriadão tá aí, mas sabe quem não dá descanso, né? A bandidagem. Um homem foi preso suspeito de dar golpes em idosos. Ele fazia parte de uma quadrilha que utilizava máquinas de cartão de crédito para tirar dinheiro das vítimas. Quem vai contar pra gente todos os detalhes, Diogo Albuquerque, bom dia.
2: É isso, Vilela, bom dia para você e para quem nos acompanha aqui também no Manhã Bandeirantes. Um homem suspeito de integrar uma quadrilha especializada em golpes com máquinas de cartão de crédito foi preso nesta quinta-feira na EPNB, na altura do Riacho Fundo 1. Segundo a Polícia Militar, esse investigado teria aplicado golpes contra dois idosos no mesmo dia, causando um prejuízo aí estimado em R$60 mil. Nessa abordagem, foram apreendidas 8 máquinas de cartão. O grupo criminoso é responsável por prejuízos diários superiores a R$100 mil contra moradores aqui da região central de Brasília. Os suspeitos usavam dados pessoais e bancários das vítimas, principalmente de idosos, com limites elevados aí de crédito. O golpe ele começava ali com uma ligação ou uma mensagem informando aí sobre a entrega de um presente, geralmente na data de aniversário da vítima. Ao chegar à residência, esse suspeito se apresentava como entregador de um estabelecimento comercial e cobrava ali uma pequena taxa que variava entre R$10 e R$15. Durante o pagamento, ele manipulava a máquina para realizar transações de valores elevados sem que a vítima lhe percebesse e tomasse conhecimento desse valor. A prisão foi realizada por equipes do 1º Batalhão da Polícia Militar com apoio da Força Integrada de Combate ao Crime Organizado. Esse homem foi levado para a 27ª Delegacia de Polícia no Recanto das Emas, onde então essa ocorrência foi registrada. Ainda segundo a corporação, esse homem preso tem antecedentes criminais por estelionato e furtos cometidos aí também em São Paulo. O caso agora vai ser investigado pela Polícia Civil aqui do Distrito Federal, Vilela.
1: Tá aí o picareta, então, já no pote. Obrigado pelas informações, Diogo Albuquerque. Mandar um abraço para todo mundo que está participando aqui com a gente no nosso WhatsApp, também na nossa live. Mandar um abraço para o Eduardo Barbosa, do Paranoá, nossa audiência, sempre acompanhando o Manhã Bandeirantes. Mais informações com Felipe Campbell. Agora, uma operação da Polícia Civil que prendeu o suspeito de homicídio no Gama. Muito bom dia, Felipe.
3: Bom dia, Vilela. A Polícia Civil prendeu um homem de 26 anos investigado por participação em um homicídio no setor norte do Gama. A prisão foi realizada durante a Operação Rastros da Madrugada, conduzida pela Seção de Investigação de Crimes Violentos da 20ª Delegacia de Polícia, com o apoio da Divisão de Operações Especiais.

0: especiais. O crime ocorreu na madrugada do dia 14 de agosto, quando a vítima foi perseguida e violentamente agredida. A pessoa foi socorrida e levada ao hospital, mas morreu no dia 20 de agosto após permanecer internada em decorrência dos ferimentos. Segundo a Polícia Civil, a investigação reuniu imagens de câmeras de segurança, depoimentos e a análise de uma gravação de áudio. O cruzamento das informações permitiu reconstruir a sequência dos acontecimentos e reunir indícios da participação do suspeito nas agressões. A apuração continua para esclarecer o envolvimento de outras pessoas no crime.
1: Aí, obrigado pelas informações, Felipe Campbell. Em meio a muita movimentação no câmbio e na Bolsa, o cenário eleitoral volta a mexer com o mercado financeiro. Colunista de economia da Bandeirantes, Juliana Rosa, é quem tem mais detalhes.
2: As pesquisas eleitorais injetaram combustível novo na Bolsa de Valores. Durante o dia, a Bolsa chegou a superar o recorde histórico da segunda-feira. Fechou um pouco abaixo disso, em alta de 0,94%. O dólar se mexeu pouco durante o dia, fechou em R$ 5,02. Prevalece a visão no mercado financeiro de que Flávio Bolsonaro faria um corte significativo de gastos públicos, que é uma medida urgente para reduzir juros, mas não há detalhes por enquanto. Sobre a reforma tributária, Flávio repetiu que quer acabar com uma parte dela, o chamado split payment. Hoje, uma empresa que vende R$ 100, por exemplo, tem que pagar R$ 20 em impostos. Aí recebe os 100 e depois recolhe os impostos. Com o split payment, o sistema já separa automaticamente os impostos no momento da compra. Qual é a crítica? Que isso prejudicaria o fluxo de caixa das companhias. Olha, eu conversei com muitos especialistas e ouvi também que a empresa pode utilizar créditos do governo imediatamente, que é tipo um desconto, que hoje é demorado. E só está valendo também para compras entre empresas, não para o consumidor final, no mercadinho. Isso está sendo muito falado também. Então, o objetivo da reforma tributária é reduzir sonegação, também estimular a formalização. Esse é um debate quente que precisa ser cuidadoso, porque vai mexer muito com a nossa economia.
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1: 11:20.
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1: 11 horas e 23 minutos, manhã Bandeirantes de volta. Você sabe que pode participar aqui comigo lá na nossa live no Band Brasília ou aqui no nosso WhatsApp 994009269. Voltamos com a informação, uma criança que foi encontrada com bichos na cabeça, os pais acabaram presos, foi em Cristalina. Natália Ferreira é quem vai trazer os detalhes, bom dia.
14: Oi, Vilela, bom dia a todos que nos acompanham. Essa criança com ferimentos graves e bichos no couro cabeludo recebeu atendimento em uma unidade de saúde em Cristalina. Os pais foram presos por suspeita de maus tratos e negligência. O caso foi descoberto por uma profissional de saúde depois que a criança chegou à unidade com as feridas graves na cabeça. De acordo com a Polícia Civil, o problema já durava cerca de 30 dias, mas a criança só recebeu atendimento médico na terça-feira, dia 6 de outubro. Com apoio do Conselho Tutelar, os policiais foram até a casa da família no distrito de Campos Lindos. Lá, encontraram outras 5 crianças. Um bebê de aproximadamente 11 meses tinha manchas roxas nas costas. A causa dos hematomas ainda será investigada. A polícia também identificou registros anteriores relacionados à falta de vacinação e a problemas de frequência escolar. Uma profissional da assistência social contou que já havia tentado visitar a família, mas o pai teria impedido a entrada na casa. Os pais foram levados à delegacia e as 6 crianças ficaram sob os cuidados do Conselho Tutelar. A Polícia Civil segue com a investigação.
1: Obrigado pelas informações, Natália Ferreiro. Quem está com título regular e não votou no primeiro turno das eleições de 2026 pode votar no segundo turno, mesmo que não tenha justificado a ausência junto à Justiça Eleitoral. Segundo o Tribunal Superior Eleitoral, cada turno de votação é considerado uma eleição independente. Dados do Tribunal Regional Eleitoral do DF mostram que no Distrito Federal, o último domingo, o número de abstenção chegou a 18,99%. Isso significa que dos mais de 2 milhões de eleitores aptos a votar, 426.067 não compareceram às urnas, número acima do observado nas duas últimas eleições. Em 2022, por exemplo, o número de abstenção no primeiro turno no DF foi de 17,54%, revelando um aumento de 1,45%. Em números absolutos, a 16ª Zona Eleitoral, que reúne Ceilândia Norte e Braslândia, teve o maior número de eleitores ausentes, com 30.345 abstenções. A doméstica Patrícia Santos não votou no primeiro turno, pois estava com título de eleitor irregular. Ela afirma que já regularizou e que pretende votar no segundo turno.
15: Eu não consegui votar no primeiro turno porque meu título estava irregular por causa de uma votação que eu não fui votar e agora vou ter que pagar uma multa, mas já consegui já regularizar isso, que eu estava com problema também no aplicativo do GOV, porque estava com acesso em outro celular, mas agora eu já consegui regularizar e pretendo voltar no segundo turno.
1: Vale lembrar que os eleitores que não foram às urnas no primeiro turno e não justificaram a ausência pelo e-título ainda são obrigados a regularizar a situação eleitoral, mesmo votando no segundo turno. O prazo vai até 3 de dezembro e a justificativa pode ser apresentada pelo serviço de autoatendimento do site do TSE ou em um cartório eleitoral com apresentação obrigatória de um documento que comprove o motivo, como o atestado atestado médico ou bilhete aéreo. Segundo informações do TRE, o eleitor que não for votar e não apresentar justificativa válida vai ficar em débito com a Justiça Eleitoral e, para regularizar a situação, será necessário pagar a multa eleitoral de R$ 3,51 por turno de ausência injustificada. Ainda sobre eleições, a Secretaria de Educação mandou às escolas da rede pública do DF retirarem cartazes com mensagens relacionadas à governadora Celina Leão, que estavam colados em paredes das escolas. A ordem foi baseada em uma decisão do Tribunal Regional Eleitoral. Segundo o documento enviado às regionais de ensino, os cartazes com fotos do ex-governador Ibaneis Rocha e da governadora Celina Leão tinham frases como, abre aspas, os responsáveis por transferir ao povo do DF a conta da crise do Master BRB, fecha aspas. Nos papéis aparecem ainda a expressão com apoio destes deputados, com fotografias, nomes e siglas partidárias de 11 deputados distritais. Na parte inferior do cartaz tem a frase "Não esqueceremos", além das logomarcas do Sindicato dos Professores do DF e da Central Única dos Trabalhadores. O memorando pediu que as regionais encaminhassem com urgência às escolas a solicitação para verificar se no local há cartazes desse tipo e, se tiver, retirá-los de forma imediata. As escolas tiveram até esta quarta-feira para tirar os cartazes. Segundo o Sindicato dos Professores, os papéis foram colados como forma de manifestação e chamou de censura a ordem do TRE. Nas redes sociais, a governadora Celina Leão postou um vídeo falando sobre outros cartazes contra ela que foram espalhados pelo DF com acusações sobre elas. Ela disse ainda que denunciou os cartazes ao TSE e à Polícia Federal e acusa de serem responsabilidade do PT.
16: Para que investigue, para ver quem fez, quem pagou, quem mandou espalhar esse tipo de material por todo o Distrito Federal. E se você encontrar um desses cartazes, tire uma foto, registre o local e denuncie também, porque nós vamos reunir tudo e entregar às autoridades. E pode se preparar. Quanto mais perto da eleição, mais essa galera do PT vai usar tudo quanto é tipo de ataque.
1: Sobre os cartazes das escolas, a Secretaria de Educação disse que encaminhou a ordem do TRE às escolas públicas do DF. Onze horas e 30 minutos, cata essa. Já sabe que quando começa esse jazz é hora do quê? Hora de fofoca. Vamos falar da vida dos outros não, das celebridades. Elas que dão motivo pra isso e até gostam, né? Já vamos começar com uma que tava meio sumida, né? A Vitube. O que, que você conta da Vitube pra gente agora no nosso Famoflop com uma Lulira? Muito bom dia.
17: Bom dia, Vilela, para você e para todo mundo que está nos acompanhando. Vou começar falando da Vitube, que é uma pessoa polêmica, né? E, mais uma vez, ela surpreendeu essa semana nas redes sociais ao anunciar que vai abandonar definitivamente as redes sociais a partir do dia 30 de novembro. Falta pouco, viu, Vilela?
1: Vamos ver se vai mesmo, né? Vamos ver.
17: Após 13 anos da Vitube nas redes sociais, né? Ela começou lá no YouTube, ela tinha diversos conteúdos, ela que já fez maquiagem, já fez essa coisa mais teen, né, ali.
1: Já fez algumas coisas com gatos também, né, só pesquisar aí na internet que a gente consegue descobrir, tem muita coisa mesmo.
17: Pois é, Vilela, e depois de toda essa polêmica também que ela se envolveu nesses meses pra trás, ela decidiu que não vai fazer só uma pausa, ela vai, de fato, sair das redes sociais. Ela disse que essa decisão vem amadurecendo ao longo de alguns meses e foi motivada por um profundo esgotamento com a exposição, que foi o que ela colocou nas redes sociais dela. Essa polêmica, né, escalou ali rapidamente, Vilela, porque resultou em um acordo naquela polêmica do Ministério Público do Trabalho. Não sei se você está lembrado, a gente até comentou aqui no Famoflop que a Viih Tube foi bastante criticada por conta de um reality que ela inventou com as funcionárias dela.
1: Eu lembro disso.
17: E aí, desde então, ela já vem sendo o centro ali de polêmicas e agora ela decidiu sair das redes sociais de vez no dia 30 de novembro. O que você acha?
1: Eu acho que isso aí é aquela coisa... Ah, não estão falando de mim, vamos inventar um fato, né? Botar um factoide aqui para ver se a gente volta a movimentar as redes sociais, ser lembrada, enfim, né? Não acredito muito nisso, não. Acho que pode até dar um tempo ali e depois volta... As redes sociais. Eu não acredito nisso, não. Querendo ou não, ela fez carreira nas redes sociais, né? Acho que ela vai abrir mão disso pra fazer o quê? Enfim, deve ter os negócios dela, claro, né? Ela que é casada com aquele ex-BBB, Eliezer, né? Eliezer, não sei nem como é que fala Eliezer. O nome dele. Eliezer. Pois é, não vejo assim, não acredito muito nisso ali, não, mas mês que vem, final do mês que vem, a gente vai descobrir se ela fez mesmo isso ou não. E outro também, a família Pôncio, né, que vive aparecendo aqui também, sempre em polêmicas. O que você conta dessa família pra gente agora?
17: Hoje eu vou falar, Vilela, sobre o casal Saulo Pôncio e Gabi Brandt, que mais uma vez reataram o casamento, né? Eu acho que eu, pelo menos, já perdi as contas de quantas vezes, quantas idas e vindas foi marcada nesse relacionamento, mas em uma entrevista ao portal Léo Dias, o Saulo Pôncio, né, durante uma apresentação ali artística que ele estava fazendo com a dupla dele, o Luan, ele contou como que foi reencontrar a esposa, né? Ele disse que eles, mesmo na separação, eles tinham ali uma ótima relação. E aí eles começaram novamente a se aproximar e decidiram, de fato, reatar o casamento. Ele contou também como que os três filhos, para quem não sabe, o Saulo e a Gabi Brandt, eles têm três filhos juntos. E ele contou ali como é que foi essa dinâmica durante a separação. Disseram que eles sempre se viam, né? Tem uma boa relação, como eu disse, com a família toda. E agora eles decidiram reatar o casamento e com uma novidade, Vilela. Ele quer aumentar a família, diz que quer ter pelo menos ali uns 7 filhos. Então, assim, já tem 3, né? Faltam poucos aí.
1: É, tem, aumentar a família.
17: Coragem.
1: É, tomara, né, que dê certo ali. Bom, quando o pessoal se acerta e volta também. Falando em aumentar a família, viu, Malu? Eu vou trazer também uma fofoquinha aqui sobre a Ana Hickman, que foi ali questionada sobre esse assunto, né? Ela que é casada com o Edu Guedes, né, apresentador também, ela disse que não vai fazer tratamento para engravidar dele, não, viu? Disse que, né, essa gestação natural dela, ela vai deixar esses planos nas mãos divinas, não vai fazer tratamento, também não está descartando, né? E aí aquilo, se Deus quiser, é isso, ela vai engravidar. Se não tiver ali nos planos divinos, de acordo com a Ana Hickman, nada de filhos vindo por aí. Ela que disse aqui, vai fazer 46 anos, né? Disse que, né, considerou que isso ali é uma das questões na hora de engravidar, mas tá nova ainda, saudável, né? Enfim, tomara que dê certo, né? Acho que eu gostaria de ver um filho do casal ali, eles que são bem queridos, né? Vamos falar também da nossa colega de profissão, Raquel Scheherazade. O que você conta dela, Malu?
17: Pois é, Vilela, a jornalista Raquel, ela está sendo processada pelo motorista de aplicativo que alega ter sido exposto por ela nas redes sociais depois de uma discussão durante uma corrida por aplicativo. Para quem não lembra, a Raquel na época publicou um vídeo em que ela dizia, né, que depois dela pedir para o motorista mudar a rota ali para deixar ela em um outro... Na verdade, ela pediu para o motorista trocar a rádio. Foi esse o motivo da discussão. Ela pediu para o motorista trocar a estação de rádio, mas ele ficou ofendido ali e, segundo a jornalista, ele abandonou ela numa rua deserta. Mas, na ação, o motorista apresentou uma versão completamente diferente da que aconteceu. Segundo ele, o desentendimento começou depois que ele recusou o pedido da jornalista de alterar a estação do rádio e afirmou que respondeu de uma maneira educada, sugeriu que ele sugeriu desligar ali a rádio, mas ela teria feito comentários ofensivos sobre o motorista por aplicativo e aí expôs eles nas redes sociais. Na época ela divulgou o nome, né, o aplicativo que ele trabalhava. Então ele entrou na justiça, pediu uma indenização por danos morais de no mínimo 60 mil
1: Eita,
17: reais.
1: Eita, que grana, hein?
17: E aí agora eles estão aí nessa luta judicial, viu?
1: É, vamos ver que fim vai ter esse tipo de coisa. É complicado, né, quando a gente faz essas exposições com nome, com tudo. Mas também é difícil, porque eu entendo o lado de publicizar isso ali, porque às vezes também tem mais gente que já passou uma situação dessa, de ter sido abandonada. Às vezes não também, né? Enfim, que a justiça decida sobre isso. Então, também temos mais notícias aqui sobre Rick Renner, né? Isso porque a Geralda Helena, que é a viúva do Rick, ela disse que o Renner vai voltar aos palcos. É isso, Malu?
17: Exatamente, Vilela. Ele vai lançar o projeto Rick Renner para Sempre, o Legado. A Geralda Helena publicou nas redes sociais, afirmando aí, então, confirmando, né, que o Renner continuará na carreira. Logo depois, né, alguns dias, alguns meses, nem meses, né, Vilela? Acho que tem um mês ali, mais ou menos. Foi no dia 22 de setembro que aconteceu o acidente, se eu não me engano. Então, poucos dias depois, ela já confirmou aí nas redes sociais que o Renner continuará na carreira musical, fazendo uma homenagem para o Rick, que foi vítima, né, de um acidente de helicóptero. Foi uma movimentação, uma comoção nacional. A gente deu aqui também, né, acompanhou de perto. E agora ela confirmou nas redes sociais a continuidade dessa...
1: Isso, vai ser com certeza uma homenagem linda, merecida. A morte foi no dia 21 de setembro, 21. A confirmação veio no dia 22. No dia 21 tinha desaparecido a aeronave e no dia 22 teve essa confirmação, a dupla, né, que tem uma história muito íntima aqui com Brasília, né, eles que viveram muito tempo por aqui, começaram a carreira por aqui, né, tenho certeza que vai ser um projeto bem bacana, Rick Renner para Sempre, o Legado. E vamos falar também de Silvia Abravanel, né, ela que tentou uma vaga na Câmara dos Deputados, ali tem, né, assim, o prestígio do pai, ela que é apresentadora, né, e fez um desabafo. Ela perdeu, viu, gente? Ela não conseguiu essa vaga e fez um desabafo nas redes sociais, enquanto a Malu conta. Eu vou até ver aqui quantos votos ela recebeu.
17: Eu tenho essa informação
1: pois
17: aqui,
1: pronto.
17: Vilela. Ela ficou surpresa negativamente com o resultado. Ela, de fato, esperava ali conseguir se candidatar, né? Conseguir essa vaga. Ela somou 22.742 votos nessa primeira disputa política, né, da vida dela. E ela comentou ali nesse desabafo também, Vilela, sobre as pessoas que criticaram ela pelo uso da imagem do pai durante a propaganda política. Ela falou ali que criticaram muito por ela usar a imagem do Silvio Santos, só que o pai dela, segundo ela, né, abre aspas, não é o pai de ninguém, então ela tinha direito sim de fazer isso, de estar se apoiando nele, e se ele tivesse aqui, com certeza ia pedir voto por ela. Então ela se justificou ali, né, por usar a imagem do Silvio Santos durante toda essa propaganda política, mas não foi dessa vez. A apresentadora, inclusive, disse que pretendia voltar ao trabalho parlamentar para crianças e voltar, né, o trabalho dela parlamentar para crianças e pessoas com deficiência, porque foi isso que causou o ingresso dela na política. Mas não foi dessa vez, né, Vilela?
1: Mas eu concordo com ela, com o que ela disse, viu? A imagem é do pai dela, também acho que o pai dela pediria os votos para ela, é familiar dela, então não tem mesmo esse problema. A gente, é claro, ela é uma pessoa, é uma celebridade, né? A família toda ali de celebridade, também acho que essas críticas são infundadas, não é porque o pai é famoso que ela vai deixar de explorar a imagem do pai. Agora, só uma curiosidade, eu ia até trazer a posição que ela ficou aqui como suplente, mas não dá, porque São Paulo são muitos candidatos, muita gente bem votada, mas olha só, o trio, a sequência ficou assim, já lá pro meio da lista ali de suplentes, né? Rita Zambelli, com 22.720 votos, ela que é a mãe da Carla Zambelli. Aí vem a Silvia Bravanel, com 22.472 votos. E abaixo da Silvia Bravanel, a Raquel Scheherazade, que também tentou uma vaga como deputada federal, levou a suplência com 22.453 votos. É, antes de você ir, viu, Malu, eu vou ainda trazer mais uma fofoca aqui sobre a Avenida Brasil, uma novela que o pessoal gosta muito, né?
17: E
1: tá nessa... Eu gostei bastante também da um, eu assisti depois nas plataformas, né, em redes, no streaming, e estão fazendo a segunda versão, né, Avenida Brasil 2. E aí já tem uma baixa, viu? A mãe Lucinda, personagem de Vera Holtz, não deve estar na gravação, e sabe por quê? O alto cachê dos outros protagonistas, né, ofereceram ali uma grana para o Murilo Benício e para a Adriana Esteves, né, o Tufão e a Carminha. E aí, para os outros núcleos, já, né, o pagamento já não foi tão generoso assim. Essa lista vazou, né, e incomodou parte do elenco. Então, teve gente que não topou. A Vera Holtz, que fez a mãe Lucinda, é uma dessas pessoas que, pelo menos por enquanto, deve ficar de fora dessas gravações da Avenida Brasil 2. E aí, se você quer mais notícias, né, mais fofocas ali, acompanhar a vida das celebridades, band.com.br/entretenimento, você consegue ir lá, ou sexta-feira, 11h30, com o nosso Famo Flop, a Malu Lira, que sempre traz as novidades do mundo dos famosos pra gente, e eu preciso liberar ela, porque ela ainda vai aqui aparecer na nossa Band Brasília, né? Ainda tem compromisso dela com a TV. Malu, muito obrigado. Semana que vem você volta, né?
17: Com certeza, Vilela. Meu nome é pronto.
1: Vambora. Tchau, Malu. Um excelente fim de semana pra você, viu?
17: Pra você também.
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1: 11h45.
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1: 11h47.
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0: Polícia Civil resgata mais de 30 animais em situação de maus tratos no Guará. Ayumi Watanabe, bom dia.
1: Oi, Vilela, bom dia. O resgate foi ontem e os animais foram encontrados em uma casa na colônia agrícola Bernardo Saião e em condições de extrema insalubridade. Segundo a polícia, eles recebiam alimentação inadequada e eram mantidos em espaços pequenos e muito sujos, alguns sem acesso à luz solar e sobre fezes e urina. A responsável pelo local já havia sido preso em flagrante pelo mesmo crime. Na ocasião, foram 52 cães e 28 gatos que foram apreendidos. Os animais resgatados passam por vacinação e serão encaminhados gradativamente para castração e microchipagem. Então, a polícia continua investigando o caso e busca apoio de protetores e entidades para ajudar a acolher os animais. E a orientação é sempre denunciar casos como este. E também pessoas que tenham interesse no acolhimento desses animais podem entrar em contato com o DCA. Os telefones são 98362-2102 e pelo outro telefone é 98376-0189. Vilela.
0: Obrigado pelas informações, Ayumi Watanabe.
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0: Com boa notícia para você, viu, meu amigo? Lá na EPTG, que o trânsito estava ruim, agora o trânsito já fluindo normalmente, sem pontos de retenção. Mas acabei de dar uma olhada bem aqui, que lá na Épia tem dois alertas de acidente para quem segue sentido Parkway. Um ali na altura... agora já marcaram, tem três marcações de acidente aqui. Vamos lá. Uma bem ali na altura, logo no começo, na garagem da Viplan, tem uma marcação de acidente ali. Essa marcação, para quem segue sentido plano piloto, no outro lado da via, para quem segue sentido Parkway, esta sim, também na altura da garagem da Viplan, mas no começo, viu? Então, tem essas duas marcações de acidente. Depois da Eletrobras, da Furnas, ali também tem uma marcação de acidente. Então, situação no trânsito bem ruim na Épia Norte, para quem passa nesse trecho ali, entre a EPTG e a EPGU, trânsito intenso nos dois sentidos da via. Fica aquele conselho, né? Se puder evitar o trecho, é o meu conselho para você. Uma pesquisa internacional revela que os brasileiros passam a maior parte do dia sentados. Gente, 14 horas quase sem se mexer. E aí esse hábito sobrecarrega a coluna. Repórter da Band, Roberta Scherer, tem mais detalhes.
3: Passar muitas horas trabalhando sentado tem consequências. O Davi Brandão, que é Relações Públicas e a coluna dele, sabem bem disso.
4: Muitas dores. Se eu fico muito tempo sentado, eu sinto muita dor na coluna. Hoje eu tomo uma medicação a cada 6 meses para tirar dor.
3: Um levantamento recente feito em 34 países mostrou quanto tempo as pessoas passam sentadas sem se movimentar muito. A média mundial diária foi de 13 horas e 46 minutos. Os brasileiros ficaram acima, 14 horas e 5 minutos. O estudo apontou também que se movimentar cada vez menos não é só uma questão de trabalho. É uma tendência da vida moderna. Afinal, em vez de ir ao mercado, é só pedir pelo celular. Para que andar algumas quadras se dá para chamar um carro por aplicativo? E por aí vai. O médico ortopedista e acupunturista André Tsai explica.
4: Se você estiver num sofá, numa cadeira mais mole, a sua bacia vai escorregando, vai mudando um pouco a biomecânica, né? E você sobrecarrega ainda mais aí os componentes da coluna lombar.
3: Para melhorar as dores, é bom intercalar as horas sentado com o movimento. Nem que seja caminhar até outro cômodo ou alongar um pouco. Incluir o exercício físico na rotina fora do trabalho é a estratégia para passar melhor as horas em frente ao computador.
4: Não é uma tarefa fácil. Então, esse início é o mais complicado, mas a partir do momento, né? Depois de 1 mês, 3 meses, tendo a disciplina, a determinação, aí... 100% dos pacientes voltam e falam: nossa, minha vida é outra.
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0: São 11 horas e 52 minutos.
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0: 11 horas e 55 minutos, nossa agenda cultural desta sexta-feira, o melhor dia da semana. Eu adoro sexta-feira, eu acho que às vezes eu gosto mais até do que o sábado e o domingo, viu? Porque sexta-feira sempre fica com aquela expectativa, né, de que vai dar tudo certo, de que a gente vai se divertir. E quem já está aqui comigo no estúdio, desde o começo, na verdade, do nosso Manhã Bandeirantes, Vitória Carvalho. Muito bom dia, Vitória Carvalho, já planejou o seu sextou?
1: Bom dia, Vilela. Olha, ainda não sei, são muitos dias, tem feriado.
0: Ah, verdade, você que tá na vida boa na segunda-feira, né, Vitória? Eu não, eu estarei por aqui, inclusive trabalhando no domingo.
1: Ah, que pena, Vilela.
0: Vitória, o que, que você separou pra gente, pra quem quer curtir o fim de semana? Hoje já tem coisa pra fazer, não tem?
1: Hoje tem. O cinema espanhol chegou ao Cine Brasília e segue exibindo filmes até domingo. Hoje, a sessão começa às 19 horas e será exibido o filme Todos Sabem. Esse filme conta a história de Laura, que retorna à sua cidade natal para o casamento da irmã. Durante essa comemoração, sua filha adolescente desaparece, dando início a uma busca que revelará segredos do passado. As sessões são gratuitas, em espanhol, claro, mas tem legendas em português. O Cine Brasília fica na Entequadra 106, 107 Sul e a classificação recomendada, Vilela, é a partir de 12 anos. Agora eu vou trazer também uma opção para a criançada. Neste sábado e domingo, o Cecilab vai celebrar este Dia das Crianças, trazendo circo, teatro de bonecos e tecnologia para o local. A programação acontece das 10 horas da manhã às 19 horas e reúne o Parque Circomania. Pedro e o Lobo, do grupo Giramundo, e a oficina Pequenos Makers. A entrada é gratuita e o Cecilab fica no setor cultural sul, lote 1, Vilela.
0: Então, opção para criançada, o Cecilab fica bem aqui, viu, gente? Pertinho da rodoviária, do plano piloto. É um espaço bem legal, bem interessante. Se você... vale a pena conhecer, até se não for aqui para ir, né, nesse Dia das Crianças, para conhecer o espaço, que é muito legal. Agora, Vitória, peraí, que tem um negocinho aqui pra gente ouvir.
1: É ele, Vilela.
0: Quem é esse, hein?
1: Luan Santana, em Brasília. O cantor celebra os 19 anos da carreira com a turnê Registro Histórico. O espetáculo reúne mais de 40 músicas, entre elas Meteoro, Te Vivo, e escreve aí, músicas, né, Vilela, que marcaram uma geração, marcou a minha geração, inclusive. Eu escutava muito quando eu era pequena, tinha CDs, mas não cheguei a ir em show ainda, Vilela. Você gosta do Luan?
0: Ah, eu ouço, assim, paliativamente, assim, eu não sou um fã que segue ali com tanto amor, assim, não, viu? Eu sei que quem é fã, que só duas pessoas aqui na redação, viu, Vitória? Malu Lira e a Natália Ferreiro gostam bastante. O que mais que a gente
1: gostam
0: tem,
1: gostam demais. Então, só pra terminar, o show abre às 17 horas e vai acontecer no Mané Garrincha. Os ingressos já estão um pouco salgados, Vila, já estão a partir de R$ 300 no site q2ingressos.com.br.
0: Tá aí, então, se você quiser curtir, né, tá aí, boa opção, showzaço, vai ser grandão esse show, viu? Tá salgadinho, mas tá aí. Obrigado pelas informações, eu vou ficando por aqui, viu, gente? Tchau!
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6: De volta aqui no Nossa Área na Bandeirantes para toda São Paulo. Agora falamos aqui com você também no dial da Bandeirantes, não só na Fast TV, não só no streaming, no dial também, você que nos acompanha nas estradas do Brasil. Tá viajando pro feriadão? Aí sim, hein? Boa sorte. Vai pegar uma boa praia, tá fazendo bastante calor aqui no estado de São Paulo neste fim de semana, nessa sexta-feira pelo menos. Aqui tava fazendo 30 graus na capital paulista. Vamos falar de Santos também, que conseguiu um bom resultado ontem contra a equipe do Flamengo, em casa, na Baixada Santista, na Vila, 2-2, a vila mais famosa do mundo, que pertence ao maior time do planeta, o Santos Futebol Clube. Everton, boa tarde.
7: Tudo bem, Coen? Boa tarde para você, pro ouvinte ligado com a gente aqui no Nossa Área, trazendo informações do Santos, começando pelo pós-jogo, né? O Santos que empatou um empate com um sabor de vitória, como o próprio técnico Cuca disse na entrevista coletiva com a equipe do Flamengo. Saiu perdendo por 2-0. Gols de Danilo, ex-Santos, e Paquetá, mas o Peixe empatou com Neymar duas vezes de pênalti, chegando a 10 gols na temporada com a camisa do Santos. Agora, depois do empate, o Santos, claro, vai enfrentar o Atlético Mineiro no domingo, ainda sonha com Libertadores, mas tem informação complicada fora das quatro linhas. O Santos sofreu novos 4 transfer bans na FIFA, exatamente 4. O primeiro havia sido ainda ontem com o preparador de goleiros de Pedro Caixinha, José Francisco Belman Gonzalez, algo em torno só dele de R$1 milhão, viu, o Coen? Esse valor. Só que hoje o Santos sofreu novos 3 transfer bans, todos referentes aí à comissão técnica de Pedro Caixinha, ao treinador e aos 2 auxiliares, o Pedro Malta e o José Pratas. No total, os 4 transfer bans ali na casa de R$15 milhões. Lembrando que a última vez que o Santos se viu em uma situação similar a esta foi um acordo com a empresa NR Esportes, que efetuou o pagamento, que fez o transfer ban cair, e ainda assim o Santos pôde, na reta final de uma janela de transferências, realizar as contratações. Mais um momento complicado fora das quatro linhas para o Peixe, viu, Coen?
6: Santos. Mais um momento complicado fora das quatro linhas para o Santos. E não só para o Santos, né? Tem tanto time brasileiro passando por problemas financeiros. Transfer ban aparece um atrás do outro. O Internacional já se meteu nessa também, publicou nota oficial. O Grêmio publicou recentemente também uma nota oficial. A gente sabe que o São Paulo corre risco de coisas ainda piores do que só o transfer ban também, né? O Corinthians já passou por isso inúmeras vezes. Parece que, de fato, são poucos os clubes organizados financeiramente aqui no Brasil. Parece não. São muito poucos os clubes organizados de forma financeira aqui no futebol brasileiro, né? A irresponsabilidade, muitas vezes, a gente vê sendo tratada como a forma de salvar, como a forma de resolver o problema dos clubes, talvez num futuro muito próximo. A longo prazo, isso prejudica, e muito. Mais prejudica do que ajuda. Isso eu tenho certeza e posso cravar aqui para você que nos acompanha na nossa área da Bandeirantes. Ó, a gente vai para uma pausa rapidíssima aqui na nossa área. Daqui a pouquinho a gente está de volta falando para você que nos acompanha no Dial, no YouTube, na Fast TV, em qualquer outra plataforma que você esteja nos acompanhando. Então, fica por aí. Não sai, porque na volta do intervalo a gente vai falar muito sobre Campeonato Brasileiro. Vamos falar da vitória do Flamengo, ou melhor, da vitória do Palmeiras, do empate do Flamengo com a equipe do Santos. Quero ouvir Rogério Ceni. E é claro, a gente vai ficar sabendo também sobre o amistoso da seleção brasileira, que joga amanhã em Porto Alegre contra a Argentina. São as meninas do Brasil que jogam a Copa do Mundo de 2027 aqui também no ano que vem. Até logo, a gente já se vê. Fica aí, hein?
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19: 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Desde os anos 60, se sabe que carboidratos para reposição de energia é importante, especialmente para atividades de longa duração. Se a gente estiver falando de maratona, o segundo ponto são as proteínas. 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Mas como sabemos que a proteína é importante para a recuperação muscular, muitas vezes o uso de uma proteína em pó vem, na verdade, colaborar nessa recuperação. Então, esses dois, sem dúvida.
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6: De volta aqui na Bandeirantes, agora sim para todo o território nacional, falando com você que nos acompanha no Nossa Área. Ai, é fim de semana recheado de coisa para a gente comentar. A gente vai falar de derby, vai falar de Fla-Flu, vai falar de Grenal. Mas antes, quero comentar sobre a partida de ontem, da equipe do Santos, que conseguiu arrancar um empate 2x2, perdia por 2x0 e com dois pênaltis fez os seus dois gols, buscou o empate. E o Cuca, treinador dessa equipe, fala para você aqui na Bandeirantes. Vamos ouvir.
23: Não é fácil ser árbitro, cara. Eu não sou árbitro, nem advogado de árbitro, mas não é fácil ser árbitro, né? A paciência com eles é curtíssima, com o quarto árbitro, então, nossa, e não é só nós, são todas as equipes, assim, todo mundo tenta pressionar de alguma forma, em algum sentido, né? Não para ter vantagem, mas por discordar de algumas situações que elas ocorrem, e não é fácil. Eu estava falando com o Daronco quando terminou, ele me falou isso também, e é verdade. Eu acho que se a gente puder ajudar um pouquinho mais, todos nós, a gente pode, mas é que chega nessa época do ano, a negociação dos três pontos é muito mais cara, muito mais difícil, cada um tem um ideal, o Flamengo para ser campeão, a gente para buscar uma vaga na pré-Libertadores ou na Libertadores, e outras equipes para não cair, então é todo mundo com os nervos, a flor da pele, e às vezes ultrapassa um pouco o ponto, mas a gente não pode jogar só na arbitragem toda a culpa de algum resultado, né? A gente também pode ajudar um pouquinho mais. Ah, eu acho que todo o cara que gosta do bom futebol gosta de ver o Neymar jogar, independente de onde seja, né? Ele tem que estar na condição ideal. Infelizmente ele machucou, ele ficou fora aí quase que um mês, está voltando agora. E ele mesmo sem a condição ideal já hoje fez a diferença, então é indiscutível a qualidade dele, e eu acho que todos que gostam do bom futebol gostariam de tê-lo em todos os jogos possíveis.
6: Do Santos então, de gol de empate do Santos ontem no empate com o Flamengo por 2x2.
3: Neymar partiu pra bola, correu, bateu!

0: de empate do NJ! NJ! Neymar pro time do Peixe! Pra brilhar
1: o Neymar, decisivo mais uma vez, foi decisivo na reta final do ano passado, que o Santos brigou pra não cair até o último segundo, até as últimas rodadas. O último segundo deu uma forçadinha do Campeonato Brasileiro e consegue também ser decisivo nesta reta final de Campeonato Brasileiro. O Santos, que, sim, mantém uma sequência positiva com esse empate, né? Não perde, já consegue engatar uma boa sequência de vitórias e praticamente extinguiu a chance de rebaixamento no ano de 2026. Só uma tragédia para derrubar o Santos agora, algo que eu honestamente não acredito que vá acontecer. O Cuca encaixou o time, conseguiu entender aquilo que o seu elenco pode proporcionar e também, é claro, né? O pensamento da diretoria santista em trazer bons jogadores, como é o caso do Arthur e do Everton Cebolinha, que nem estiveram em campo ontem, mas também do Felipe Coutinho e do Rodinei, e até mesmo outros reforços, como é o caso do Lima. Tudo isso resolveu o problema do Santos neste Campeonato Brasileiro de 2026. Uma rápida pausa aqui na nossa área, daqui a pouquinho a gente volta com mais notícias do esporte.
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0: Estamos de volta aqui no Nossa Área para mais uma sequência aqui de sonoras. Vamos ouvir o que os treinadores falaram depois dessa rodada do Campeonato Brasileiro. A gente ouviu o Cuca, agora há pouco, falando também sobre a arbitragem do jogo de ontem. Eu já dei os meus 10 centavos de opinião aqui sobre os pênaltis que o Santos teve a seu favor. Acho que o primeiro foi corretíssimo, não tem nem discussão. Acho que o segundo, discutível, né? Eu não daria aquele pênalti, o segundo que o Anderson Daronco apitou a favor da equipe santista, mas eu quero saber também a opinião de Leonardo Jardim, técnico do Flamengo, o que ele pensa sobre a arbitragem da partida de ontem em Santos 2, Flamengo 2. Lembrando que o Flamengo vencia por 2-0 até o meio do segundo tempo. O Santos teve 2 pênaltis, conseguiu empatar o jogo e levar esse um pontinho para casa. Ou tirar esse um pontinho, afinal, jogava na Vila Belmiro. Vai, Jardim, quero te ouvir.
1: Olha, a nossa gestão em relação ao Arrascaeta, toda a gente sabe da importância dele. Hoje, se ele estivesse de fora e pudesse jogar um pouco, dava-nos uma qualidade de segurar a bola entre linhas importante, que é um pedaço a característica dele. Ele não estando connosco, vamos ter que gerir com o elenco que temos, não é? Com o elenco que temos, como já gerimos naqueles 2 meses depois do jogo dos Estudiantes, que ele não teve presente, que ele, como vocês sabem, teve perto de 2 meses de fora, o problema da clavícula, e tivemos que gerir com os outros jogadores. Eu já vos disse muitas vezes que é a vantagem de nós termos um elenco e aqueles que jogarem têm que mostrar qualidade porque estão no Flamengo. Não, a sensação é de empate, mas que perdemos 2 pontos. Perdemos 2 pontos porque até a situação do lance do penalti, do primeiro penalti, estávamos a gerir bem o jogo, tivemos a situação do Pereira até para poder fazer o 3-0, e depois numa situação mal gerida por nós, acabámos por dar-nos à pressão e provocar um penalti desnecessário, como foi o segundo também, um penalti um pouco desnecessário, pronto, isto deu a volta ao jogo, a jogar com menos um. Acabamos por não ter capacidade, porque não era fácil naquele momento reagir, e o empate foi um mal menor, mas com certeza que foi 2 pontos perdidos.
2: Domínio do toque de bola, tenta descer o Flamengo, toque de cabeça! Paquetá! Jogando bem, o Santos perde gols incríveis com o Gabigol. O Paquetá faz o segundo gol do
0: Flamengo. 2, Santos também 2. Jogo disputado ontem na Vila Belmiro, que você acompanhou na voz de Ulisses Costa aqui na Bandeirantes. Às 7h30 esse jogo. Um pouquinho depois, às 9h30, foi a vez de Palmeiras e Bahia tomarem os holofotes para si. O jogo aconteceu na Arena do Verdão e a equipe do Palmeiras conseguiu vencer com um gol logo no início do jogo. Flaco Lopes abriu o placar aos 6 minutos do primeiro tempo e assim terminou a partida. 1-0. O Palmeiras ficou devendo, mas eu quero saber uma outra opinião. Rogério Ceni. Primeiro, o que faltou para o Bahia conseguir buscar pelo menos um empate ontem? E outra, Rogério, tá na hora de ganhar um título pelo Bahia? É isso? Fala aí.
3: Não, eu acho que nós ficamos alguns dias de folga no começo, treinamos, eu acho que pareceu o Palmeiras um pouco mais de força no dia de hoje, estava um pouco mais firme no campo, mas não posso reclamar, nós trabalhamos, treinamos, enfrentamos uma equipe difícil de ser batida aqui, a única coisa que eu acho que nós jogamos abaixo do que a gente esperava. Nós esperávamos que fosse um jogo difícil, um confronto sempre complicado de se vencer jogando fora de casa, mas tinha uma expectativa de que a gente pudesse produzir mais do que produziu no dia de hoje. Bom, eu acho que cada um tem um a reconhecer, nós temos uma dificuldade, os times que estão à frente da gente no campeonato, com exceção acho que do Atlético Paranaense, que nós vencemos em casa, né, e acabamos perdendo fora, nós encontramos mais dificuldades. Eu acho que mostra que nós temos que evoluir em todos os sentidos para tentar brigar com o Flamengo, com Palmeiras, com o próprio Fluminense, Cruzeiro, que também hoje acaba a rodada na nossa frente, mostra que nós precisamos evoluir para poder competir com essas equipes, para apresentar melhor resultado contra essas equipes. Chega um ponto que a gente não consegue ultrapassar esse limite, que é enfrentar essas equipes em campeonato a longo prazo.
0: Interessante essa fala do Rogério Ceni, porque ao mesmo tempo que ele fala nós temos potencial de encarar essas equipes, ele também reconhece, nós não estamos conseguindo, alguma coisa precisa mudar, e pelo que ele fala, e na minha interpretação daquilo que o Rogério Ceni traz, né, ao público, aquilo que ele fala na entrevista coletiva depois da derrota para o Palmeiras, ele não entende exatamente o que ainda precisa ser feito, não entende exatamente qual é o ponto a ser tocado neste time do Bahia para que o tricolor consiga, enfim, vencer times como Flamengo, vencer times como foi o caso do Palmeiras na partida de ontem e os outros times que estão ali no pelotão de cima do Campeonato Brasileiro. O Nossa Área faz uma rápida pausa, daqui a pouquinho a gente volta com muito mais futebol aqui na sua Bandeirantes.
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7: O Flamengo trabalha para contar com o seu camisa 10, Georgian de Arrascaeta, quem sabe para a final da Copa Libertadores em Montevideo, isso porque o jogador sofreu uma fratura no punho e é desfalque confirmado para os dois jogos de semifinais contra o Estudiantes. Por conta desta lesão, o jogador teve que passar por uma cirurgia, colocando uma placa e parafusos para estabilização no local. Ele se machucou num amistoso pela seleção uruguaia contra a Coreia do Sul, no dia 28 de setembro. A possibilidade de retorno é trabalhada justamente para uma eventual final, e o jogador já se manifestou, dizendo que está focado na recuperação, visando um retorno a tempo da conquista da Copa Libertadores.
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2: De volta aqui no Nossa Área para esse último bloco, que a gente vai falar de muita coisa. Vamos encerrar esse bloco, falar de Campeonato Brasileiro, vamos encerrar as falas sobre essa última rodada do Campeonato Brasileiro, ouvindo mais duas personagens, tá? Eu quero primeiro ouvir o que tem a dizer aquele que deu um jeito numa das principais equipes do futebol brasileiro em 2026. O Fluminense é semifinalista da Copa Libertadores da América, terceiro colocado no Campeonato Brasileiro, é treinado pelo Marcão, que deu um jeito nesse time. E eu quero saber, nas palavras do Marcão, o que foi que ele fez para dar liga nesse time, para fazer com que o Fluminense, conseguisse ter um desempenho muito melhor do que o que tinha com o Zubeldía. E mais do que isso, com peças, como é o caso do Hulk, né? Com peças que não tinham a mesma frequência de gols, não tinham a mesma qualidade de jogo quando eram treinados pelo Luiz Zubeldía. Marcão, você recuperou os jogadores do Fluminense? Conta pra mim.
3: Na verdade, a gente procura todas as sessões de treinamento, dar igualdade para todos, deixar todo mundo não só priorizar a equipe que hoje seria titular, mas aqueles que não vinham jogando também. Todas as sessões a gente repetir para as duas equipes iguais e deixando eles bem à vontade. A gente acredita num grupo, realmente, toda vez que a gente ressalta, eu falei para eles até hoje, falei assim, parece até ser repetitivo da minha parte falar que realmente meu grupo é muito bom, mas esse período que a gente teve de treinamento, queria muito vencer esse jogo para premiar tudo que eles fizeram durante esse período. Termo de comprometimento, termo de responsabilidade, acho que eles foram grandiosos, sabe, de tanto empenho que eles fizeram e mereceram tudo que fizeram hoje, tudo que eles entregaram hoje para o nosso torcedor, para eles, para a nossa família, um grande resultado. Mas você olha ali para trás e vê todo mundo, aquele que está jogando, dando força para aquele que está e vice-versa. Então, acho que esse ambiente está muito bom, o ambiente do CT está muito bom, o ambiente da Laranjeira, os funcionários quando vão lá está muito bom, nossa ligação com o Xerém está maravilhosa. Então, essa energia boa está reinando e é assim que a gente vai até o final.
2: É assim que o Fluminense vai até o final do Campeonato Brasileiro, com muita energia boa, como disse o Marcão. Lembrando, hein, semana que vem, dia de transmissão na Bandeirantes, quarta-feira, Palmeiras e Fluminense, Fluminense e Palmeiras, primeiro jogo da semifinal da Copa Libertadores da América. O Fluminense que vem de uma ótima campanha, o Palmeiras também faz boa campanha, né? Dois times que sofreram, inclusive, na fase de grupos, mas depois doutrinaram na Libertadores. Vai ser jogaço e você não pode perder. Então já anota aí na sua agenda, já anota no seu caderno. Semifinal da Copa Libertadores da América, quarta-feira, 9:30 da noite, Palmeiras e Fluminense, Fluminense e Palmeiras no Maracanã. Quinta-feira, Flamengo e Estudiantes, Estudiantes e Flamengo, direto do Estádio Hirsch, lá na Argentina. Inclusive, o Estudiantes nem sabia se poderia usar o seu estádio, vai poder usar sim, tá? O Flamengo vai ter que encarar aquele caldeirão de La Plata que o Corinthians já teve que encarar esse ano e não deu muito certo, né? Mas enfim, isso fica só pra semana que vem. Um time que não está na Libertadores, mas está na Copa Sul-Americana e joga na quarta é o Atlético Mineiro, que ontem empatou 2x2 num jogo esquisito, dá pra dizer assim. Um gol contra do Viveiros ainda no primeiro tempo, depois o Lianco chuta a bola que rebate no Viveiros e entra no gol do Galo, e aí o próprio Lianco faz o gol de empate aos 51 minutos da segunda etapa. Mas eu falando, não adianta nada, eu quero saber o que tem a dizer sobre essa partida maluca o técnico Eduardo Domingues, treinador do Galo. Vai, Barba!
4: Na realidade, acho que estamos bem, o time compite, somos competitivos até o último momento, já mostramos muito disso, hoje também em outra mostra da cabeça e da mentalidade que tem no grupo. E sim, Freddy sentiu um dor, mas como se começou a cargar um pouco a coxa e preferiu sair. Cuello, uma situação muito similar, mas continuou. Não podíamos fazer mais mudança nesse momento, mas preferimos que ele comece a jogar como centroavante e Borbás pelo lado esquerdo. Porque não é só a partida, são as viagens, as exigências que nós temos à frente e que queremos brigar cada partida como se fosse essa partida é a mais importante. Então, sim, a exigência é máxima. E o que finaliza no jogo, estamos sentindo que está finalizando bem.
2: Aí então, o técnico Eduardo Domingues, o Barba, que faz um ótimo trabalho na equipe do Atlético Mineiro. Vamos trocar agora o carro aqui, vamos falar de seleção brasileira. Antes de falar da seleção, eu quero saber o que a Ana Martins, a nossa companheira aqui de Bandeirantes, tem a dizer sobre o futebol feminino e as atualizações dessa modalidade que encanta tanto. Ana.
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5: Menino jogando pela primeira vez em Porto Alegre. A primeira. E amanhã a seleção brasileira começa a escrever mais uma página na história do futebol feminino, jogando pela primeira vez em Porto Alegre. A primeira das duas partidas, dos dois jogos amistosos que faz com a Argentina nessa data FIFA do mês de outubro, num palco para mais de 20 mil torcedores. E quem tem uma missão especial é Jéssica Leite, que vai auxiliar o técnico Arthur Elias. A Jéssica é treinadora do Grêmio e foi convocada especialmente como auxiliar técnica para essa data FIFA, esses dois jogos com a Argentina. E já recebeu muitos elogios técnicos e pessoais do Arthur Elias. Essa foi uma das medidas da CBF já prospectando todo o trabalho para a Copa do Mundo 2027. O Brasil, que entre as novidades, teve as convocações da Yane do Bahia, da Carlinha do São Paulo, que se destacaram nesse Brasileirão feminino. São Paulo, inclusive, ficou com a taça na semana passada. Tem duas partidas, a primeira no Beira-Rio, a segunda na Arena Pernambuco. E você vai acompanhar todas as emoções na Bandeirantes. A bola rola, portanto, amanhã, 16h30, horário de Brasília, no estádio do Beira-Rio, em Porto Alegre, com a transmissão da Bandeirantes.
2: Ah, você vai acompanhar tudo aqui na melhor transmissão esportiva do rádio brasileiro, que é aqui com a gente, na... É isso aí, a Ana falou, o Brasil joga amanhã às 16h30 contra a seleção da Argentina. E quem fala da seleção pra você é a atacante Geise. Vai, Geise!
6: Brasil! Brasil!
7: Creio que estou num momento muito bom, até porque ano passado foi um ano muito difícil pra mim. Então, estou aproveitando o máximo. Sou grata pela oportunidade que o América me deu para voltar a desfrutar do futebol. E é isso, é desfrutar do momento e aproveitar essa fase boa que eu estou vivendo no América.
8: Creio que, independente se eu e Priscila disputa a posição, a união dentro do vestiário é mais importante. Se ela joga, eu vou estar feliz. Creio que o seu jogo também, ela vai estar feliz. Então, eu acho que essa é a união que devemos construir daqui para a Copa do Mundo, que é o mais importante para a gente conseguir o que a gente realmente quer, que é ser campeã. É importante demais esse convívio no clube com eu e a Priscila, porque temos uma conexão muito boa. E viemos de jogos que estamos jogando juntos e creio que aqui dentro da seleção vai ajudar muito para o nosso objetivo e também no dia a dia, assim, durante esses 10 dias.
2: Tá então a Geise, atacante da seleção brasileira, que deve sim estar em campo amanhã contra a seleção da Argentina. Se você está nos assistindo ou no YouTube ou na Fast TV, você percebeu que ao lado dela também tinha uma outra atleta, a Priscila. E olha só, além de companheiras na seleção brasileira, as duas são companheiras no clube, jogam juntas no América do México. Então é promessa de jogaço amanhã com essas duas companheiras entrando em campo e quem sabe jogando juntas, né? E marcando gol, se tudo der certo, marcando gol para a seleção brasileira na partida de amanhã. O Brasil enfrenta a seleção da Argentina a partir das 16h30 neste sábado, dia 10, e você já sabe que se tem jogo da seleção, a Bandeirantes traz todos os detalhes. E olha só, hein? Estaremos dentro do Beira-Rio, primeira vez que a seleção joga em Porto Alegre, e é claro que a Bandeirantes estará por lá. E na próxima terça-feira, dia 13 de outubro, tem jogo da seleção também contra esse mesmo adversário, seleção argentina. Só que aí, jogamos na Arena Pernambuco, no Recife. Não dá para perder. São os dois últimos amistosos, ou os dois amistosos da seleção nesta data FIFA. Arthur Elias já disse, tem praticamente a convocação certa, cerca de 75% pelo que ele falou na sua última entrevista coletiva. O Brasil enfrenta a Argentina amanhã às 16h30, mas isso não é a única coisa que você vai acompanhar com a gente aqui na Bandeirantes nesse fim de semana. Amanhã, 21h, tem São Paulo e Vitória, e no domingão, às 17h30, um domingo recheado de clássicos. Não dá para perder. 17h30, com transmissão Bandeirantes, tem Palmeiras e Corinthians, é derby. Um pouquinho, ou melhor, neste mesmo horário, só que no Rio de Janeiro, Fla-Flu, e no Rio Grande do Sul tem o clássico Grenal. Três jogos muito decisivos e que não dá para perder de jeito nenhum. Um abraço para você que esteve com a gente até aqui e até a próxima. Eu sou o Pedro Cohen, um abraço, se cuida. Até mais, tchau, tchau.
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15: Bandeirantes, boa música e informação. Está começando mais uma edição do Primeira Classe dessa sexta-feira. Muito prazer ter a sua companhia por aqui. Eu sou Dudu Prado e sigo com você até às 6 da tarde com o melhor da música nacional e internacional de todos os tempos. Mas agora, no Primeira Classe, a gente faz um voo em Primeira Classe com o melhor da música internacional sempre.
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15: E a gente começa essa sexta-feira com a A-Ha.

0: Bandeirantes, boa música e informação. Bill Medley com Jennifer Warnes passando por aqui no Primeira Classe, encerrando essa primeira edição aqui desta sexta-feira. Eu, Dudu Prado, sigo com você até às 6 da tarde. A gente vai para um intervalo comercial e daqui a pouquinho a gente volta com muito mais para você. Até já.
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0: Bandeirantes, boa música e informação. Sarah McLachlan passando por aqui na programação da Bandeirantes em 89,9 FM. A gente vai para um rápido intervalo comercial. Na sequência, tem mais uma edição dos 60 Minutos com uma hora de música sem intervalo comercial.
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0: A partir de agora você ouve uma hora de música sem intervalo comercial aqui na Rádio Bandeirantes, sempre com o melhor da música nacional e internacional de todos os tempos. É uma atrás da outra, sem parar. 60 minutos começando agora nessa sexta-feira.
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0: E a gente começa com o Michael Ciambello, Maniac.

0: Bandeirantes, boa música e informação. E o som de Matt Bianco passando por aqui na programação dos 60 Minutos desta sexta-feira aqui, 89,9 FM. Bom demais ter a sua companhia por aqui. 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Por aqui continua os 60 Minutos com uma hora de música sem intervalo comercial.
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0: Broken Wings.

0: Bandeirantes, boa música e informação, Elvis Costello, encerrando mais uma edição aqui dos 60 Minutos dessa sexta-feira. Foi uma hora de música, sem intervalo comercial, com o melhor da música nacional e internacional de todos os tempos. Tá chegando agora o repórter Bandeirantes e na sequência a gente volta com muito mais pra você. Até já.
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2: Olá, boa tarde. Eu sou a Yumi Watanabe e você acompanha agora os destaques do repórter Bandeirantes. Uma cratera de aproximadamente 1,5 metro de diâmetro e 4 metros de profundidade abriu na pista da 714 Norte nesta quinta-feira no plano piloto. O buraco surgiu ao lado de uma tampa de bueiro na altura do bloco H e a área precisou ser isolada para evitar acidentes. Apesar do susto, ninguém ficou ferido e nenhum veículo foi danificado. A Nova CAP enviou equipes técnicas ao local para vistoriar a rede de drenagem e identificar a causa do afundamento. Até o fim da tarde, o motivo da abertura da cratera ainda não havia sido identificado. A companhia também não informou um prazo para o conserto. A CAESB esclareceu que a ocorrência não tem relação com a rede de abastecimento de água. Enquanto o trecho permanecer isolado, os motoristas precisam utilizar acessos aos blocos vizinhos para desviar do local. E a Band News FM Brasília é finalista do prêmio CNT de Jornalismo com a série de reportagens Cidade Futuro, Caminhos de Terra, Desafios e Soluções de um DF Rural que Precisa Transportar. O trabalho é da repórter Milena Dias, que percorreu áreas rurais do Distrito Federal para mostrar os desafios de quem depende do transporte público, precisa receber encomendas e escoar a produção agrícola. A edição é de Ivan Brandão, com a produção de Kathleen Martins e sonorização de Francisco Medeiros. A emissora concorre na categoria Áudio com outros 4 trabalhos. Ao todo, a 33ª edição do Prêmio CNT de Jornalismo selecionou 35 finalistas em diferentes categorias, que agora passam pela avaliação final da comissão julgadora. E outro destaque é que 12 empregadores do Distrito Federal entram na lista de casos de trabalho análogo à escravidão. Quem traz essas informações é a repórter Augusta Proença.
3: Na atualização semestral do Ministério do Trabalho sobre empregadores envolvidos em casos de trabalho semelhante à escravidão, foram identificados 12 registros no Distrito Federal. Foram identificados no DF 275 trabalhadores em condições de extrema vulnerabilidade e com violação de direitos trabalhistas. O trabalho análogo à escravidão é caracterizado por situações como a ausência desses direitos e condições degradantes, como explica a especialista em direito trabalhista Moara Silva.
4: No Brasil, o Código Penal que define o que é trabalho análogo à escravidão, porque é crime, está lá no artigo 149, condição degradante de trabalho, que é quando a pessoa não tem um local digno, não tem acesso à água potável, quando tem jornadas exaustivas, quando o trabalho é forçado, quando tem uma servidão por dívida, ou um trabalho onde tem a restrição de locomoção, o trabalhador não pode sair, retém os documentos do trabalhador, ele fica num lugar isolado que ele não pode sair dali sob uma forte vigilância do empregador, todas essas hipóteses podem configurar trabalho análogo à escravidão.
3: Os casos estão distribuídos por diferentes setores da economia. Serviços financeiros e gestão de ativos concentram 5 registros e o maior número de trabalhadores envolvidos. Em 4 fiscalizações, foram identificados 55 trabalhadores em cada caso. Outro processo relacionado ao segmento envolveu 28 pessoas. O cadastro também reúne 2 casos de trabalho doméstico, com um trabalhador resgatado em uma chácara em Sobradinho 2 e o outro em um ambiente residencial. No comércio, são 3 registros, um em Santa Maria, relacionado à venda de carvão e outros produtos, com 6 trabalhadores, e 2 em Taguatinga, nos setores de bebidas e minimercados, um trabalhador em cada caso. Também há o registro de serviços florestais no Paranoá, onde 15 trabalhadores foram identificados, e um caso de entretenimento e serviços pessoais no Itapuã. Em todo o país, a atualização incluiu 82 empregadores, sendo 54 pessoas físicas e 28 empresas. As ações fiscais identificaram 553 trabalhadores em condições análogas à escravidão em 21 estados. Os nomes permanecem no cadastro por 2 anos após o encerramento dos processos administrativos e da decisão definitiva. A lista completa você encontra no site do Ministério do Trabalho.
2: Valeu, Augusta! E eu sou a Yumi Watanabe e a próxima edição do Repórter Bandeirantes é às 5 horas da tarde.
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0: Boa música e informação, Steady Dan. Do it again.

0: Bandeirantes, boa música e informação das Lyrias. Voyage, Voyage, passando por aqui na programação em 89,9 FM da Rádio Bandeirantes, aqui nessa sexta-feira. A gente vai para um rápido intervalo comercial e na sequência tem muito mais para você. Até já.
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0: Bandeirantes, boa música e informação. Jets, You Got It All, passando por aqui na programação 89,9 FM da Bandeirantes. Bom demais ter a sua companhia por aqui com a gente. A gente vai agora para um rápido intervalo comercial. Na sequência tem mais uma edição do Primeira Classe.
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0: E a gente começa agora mais um voo em primeira classe com o melhor da música internacional de todos os tempos. Na próxima meia hora, a gente se faz companhia em mais uma edição do Primeira Classe de hoje.
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0: E a gente começa com o Steve Winwood.

0: Bandeirantes, boa música e informação. E Rene Cara, encerrando mais uma edição do Primeira Classe dessa sexta-feira. Foi meia hora direto com o melhor da música internacional de todos os tempos. A gente vai agora para um rápido intervalo comercial e na sequência tem muito mais para você. Até já.
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0: Bandeirantes, boa música e informação, Liz Stanfield, The Real Thing, passando por aqui na programação da Rádio Bandeirantes nessa sexta-feira. Tá chegando agora mais uma edição do Repórter Bandeirantes e na sequência a gente volta com muito mais para você. Até já.
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2: Olá, boa tarde. Eu sou a Yumi Watanabe e você acompanha agora os destaques do Repórter Bandeirantes. Pessoas trans e não binárias que moram no Distrito Federal podem se inscrever para participar de um mutirão gratuito de mudança de nome e gênero nos documentos. A ação será realizada no dia 18 de novembro em uma parceria entre a Defensoria Pública do Distrito Federal e a Organização do Distrito Drag. As inscrições devem ser feitas por meio de formulário eletrônico até o dia 19 de outubro. Pessoas que têm registro civil de outros estados também podem solicitar a alteração. A retificação do registro civil permite que o nome e o gênero reconhecidos oficialmente nos documentos correspondam à identidade da pessoa, evitando constrangimentos em situações do dia a dia, como consultas médicas, matrículas e acesso a serviços públicos. E o comércio do Distrito Federal entra no último trimestre do ano com a expectativa de ampliar as vendas durante a Black Friday e o Natal. Entre janeiro e julho deste ano, o volume de vendas do varejo brasiliense cresceu 7,6% em comparação ao mesmo período de 2025. O resultado ficou acima da média nacional, que foi de 1,8%. Agora, os lojistas começam a reforçar os estoques, organizar promoções e preparar as equipes para o aumento da movimentação nos próximos meses. Segundo a Câmara de Dirigentes Lojistas do Distrito Federal, o número de funcionários pode crescer cerca de 30% durante as festas de fim de ano, principalmente nos estabelecimentos que atendem diretamente o público. Entre os segmentos que devem concentrar as vendas estão vestuário, calçados, supermercados, eletrônicos, perfumaria e artigos para presente. E a Polícia Militar prendeu um homem suspeito de participar de uma quadrilha especializada em golpes contra idosos com máquinas de cartão. Segundo a PM, o grupo provocava prejuízos de mais de R$100 mil por dia a vítimas na região central de Brasília. Com o homem, foram apreendidas 8 máquinas de cartão e os criminosos utilizavam dados pessoais e bancários das vítimas, principalmente de idosos com limites altos de crédito. O golpe começava com uma ligação no dia do aniversário da vítima. Os suspeitos prometiam entregar um presente e cobravam uma suposta taxa de entrega de 10 a 15 reais. Na hora do pagamento, porém, manipulavam a máquina para cobrar valores muito maiores sem que a vítima percebesse. Somente nesta quinta-feira, duas pessoas teriam perdido cerca de R$77 mil. De acordo com a Polícia Militar, o homem preso tem antecedentes criminais por estelionato e furto em São Paulo. Além disso, as escolas públicas do DF tiveram que retirar cartazes de manifestação contra a governadora Celina Leão depois da decisão da Justiça Eleitoral. Quem traz essas informações é a repórter Milena Dias.
3: A Secretaria de Educação mandou às escolas da rede pública do DF retirarem cartazes com mensagens relacionadas à governadora Celina Leão, que estavam colados em paredes das escolas. A ordem foi baseada em uma decisão do Tribunal Regional Eleitoral. Segundo o documento enviado às regionais de ensino, os cartazes com fotos do ex-governador Ibaneis Rocha e da governadora Celina Leão tinham frases como: os responsáveis por transferir ao povo do DF a conta da crise do Master BRB. Nos papéis aparecem ainda a expressão: com apoio destes deputados, com fotografias, nomes e siglas partidárias de 11 deputados distritais. Na parte inferior do cartaz tem a frase: não esqueceremos, além das logomarcas do Sindicato dos Professores do DF e da Central Única dos Trabalhadores. O memorando pediu que as regionais encaminhassem com urgência às escolas a solicitação para verificar se no local há cartazes desse tipo e, se tiver, retirá-los de forma imediata. As escolas tiveram até esta quarta-feira para tirar os cartazes. Segundo o Sindicato dos Professores, os papéis foram colados como forma de manifestação e chamou de censura a ordem do TRE. Nas redes sociais, a governadora Celina Leão postou um vídeo falando sobre outros cartazes contra ela que foram espalhados pelo DF com acusações sobre ela. Ela disse que denunciou os cartazes ao TSE e à Polícia Federal e acusa de serem responsabilidade do PT.
4: para que investigue, para ver quem fez, quem pagou, quem mandou espalhar esse tipo de material por todo o Distrito Federal. E se você encontrar, ó, um desses cartazes, tire uma foto, registre o local e denuncie também, porque nós vamos reunir tudo e entregar às autoridades. E pode se preparar. Quanto mais perto da eleição, mais essa galera do PT vai usar tudo quanto é tipo de ataque.
3: Sobre os cartazes das escolas, a Secretaria de Educação disse apenas que encaminhou a ordem do TRE às escolas públicas do DF.
2: Obrigada, Milena. Eu sou a Yumi Watanabe e esse foi o Repórter Bandeirantes.

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2: Boa música e informação. Carol com The Social Orchestra.

0: Bandeirantes, boa música e informação, som de Lady Gaga. You Never Love Again, passando por aqui 89,9 FM. A gente vai para um rápido intervalo comercial e na sequência tem muito mais para você.
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0: Bandeirantes, boa música e informação. Ed Vedder passando por aqui na programação da Rádio Bandeirantes nessa sexta-feira. E eu, Dudu Prado, aproveito para me despedir de você. Bom demais ser a sua companhia por aqui. Tá chegando agora o Joelson para te fazer companhia em 89,9 FM, sempre com o melhor da música internacional e nacional de todos os tempos. Excelente sexta-feira para você e a gente se fala por aqui. Tchau, tchau.
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1: Agora, na Bandeirantes, 6:07. Bandeirantes, boa música e informação. Uma excelente noite de sexta-feira para você ligado aqui em 89,9. A partir de agora, eu, Joelson Costa, te faço companhia por aqui até a meia-noite com o melhor da música nacional e internacional de todos os tempos. Vamos juntos! Boa música e informação. Para começar, tem o som de Shake Stevens, You Drive Me Crazy.

0: Bandeirantes, boa música e informação. Acabamos de ouvir o som de Starship, Sarah. Uma rápida pausa e já já estamos de volta com mais músicas aqui em 89,9. Fique ligado.
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0: Agora, na Bandeirantes 6h44. 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
0: Information Society.

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0: Bandeirantes, boa música e informação. Acabamos de ouvir o som de Miami Sound Machine, Dr. Beat. Bom demais ter a sua companhia aqui em 89,9 FM. 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Uma rápida pausa agora e já já estamos de volta. Fique ligado.
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0: 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Minute Work, Overkill.

0: Bandeirantes, boa música e informação. Acabamos de ouvir o som de Spandau Ballet, True. Um rápido intervalo e daqui a pouco estamos de volta com mais músicas e mais conteúdo aqui em 89,9. Até já.
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0: Agora, na Bandeirantes, 7h42. Boa música e informação. Linear.

0: Bandeirantes, boa música e informação. Acabamos de ouvir o som de Usain and Dor e Nene Cherry, 7 Seconds. 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Um rápido intervalo e já já estamos de volta. Fique ligado. Agora na Bandeirantes, 8:05.
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0: Boa música e informação. Narada Michael Walden e Patty Austin. Gim, gim, gim.

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0: Bandeirantes, boa música e informação. Acabamos de ouvir o som de Kid Abelha, Por Que Não Eu? As melhores canções nacionais de todos os tempos, você também ouve aqui em 89,9. Uma rápida pausa e já já estamos de volta. Fique ligado. Agora, na Bandeirantes, 8h37. 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
0: Madonna, Holiday.

0: Bandeirantes. Bandeirantes, boa música e informação. Estamos fechando mais uma hora da nossa programação musical aqui em 89,9. Na sequência teremos a Voz do Brasil e eu, Joelson Costa, retorno depois contando histórias nos clássicos Bandeirantes. Temos o encontro marcado então mais tarde. Até lá!
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0: Está no ar a Voz do Brasil. As notícias do governo federal que movimentaram o país no dia de hoje.
1: Olá, boa noite.
2: Boa noite para você que nos acompanha em todo o país.
1: Sexta-feira, 9 de outubro de 2026.
2: Vamos aos destaques do dia.
1: Preço dos combustíveis.
2: Impostos federais sobre a gasolina são zerados por 30 dias e desoneração do etanol é prorrogada.
1: Medidas incluem subvenção ao óleo diesel e fiscalização contínua. Thaís de Araújo.
3: Com a decisão, fica zerada por 30 dias a cobrança dos impostos PIS, COFINS e CID sobre a importação e a comercialização de gasolina.
2: Santuário de Aparecida espera mais de 500 mil fiéis nas celebrações da Padroeira do Brasil.
1: Movimentação de peregrinos e visitantes deve injetar mais de 3 bilhões e meio de reais na economia.
2: E a Polícia Rodoviária Federal intensifica a fiscalização nas rodovias. Luciana Colares de Holanda.
4: Os corredores rodoviários de São Paulo e do Pará ganham atenção especial em direção ao Santuário Nacional de Aparecida e ao Círio de Nazaré.
1: Segunda-feira é Dia das Crianças e quem vai comprar presente de última hora deve ficar atento.
2: Inmetro alerta para cuidados na escolha dos brinquedos. Márcia Fernandes.
5: Segundo o Inmetro, um dos cuidados importantes é observar o selo que indica se o presente corresponde à idade da criança. É preciso observar também se há peças pequenas ou produtos tóxicos na composição.
1: Hoje, na apresentação da Voz do Brasil, Luciano Seixas e Mariana Jungmann.
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1: Na próxima segunda-feira é dia de Nossa Senhora Aparecida, padroeira do Brasil.
2: E a Polícia Rodoviária Federal já está nas rodovias com operações de fiscalização e orientação aos condutores.
1: Com atenção especial